0: acelerar as obras.
1: Hoje, no Ceará, foram entregues mais 101 quilômetros de trilhos e novos vagões para o transporte de grãos e fertilizantes.
0: Presidente Lula destaca a importância da ferrovia que vai ligar o Piauí ao porto de Pecém, atravessando 53 municípios nordestinos.
2: Essa é uma estrada de ferro vital para a perspectiva de desenvolvimento dessa região.
1: E ainda, integração do São Francisco.
0: Inaugurado o túnel Major Salles, que vai levar água da Paraíba ao Rio Grande do Norte. Pablo Mundim.
3: Com 6,5 km de extensão, a estrutura recebeu investimentos de mais de 85 milhões de reais e terá capacidade para transportar até 20 metros cúbicos de água por segundo.
1: E hoje nós vamos falar sobre a relação entre o Bolsa Família e a saúde dos beneficiários.
0: Pesquisa aponta que menos bebês nascem abaixo do peso e também menor risco de morte por causas relacionadas à gravidez e ao parto. Luana Karen.
4: O risco de morte por doenças cardiovasculares diminuiu 4% entre beneficiários do Bolsa Família. As hospitalizações por abuso de álcool e outras drogas caem 17%.
1: Na apresentação da Voz do Brasil, Mariana Jungmann e Luciano Seixas.
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1: Entregas na saúde e na educação.
0: Em Juazeiro do Norte, no Ceará, ônibus escolares e unidades odontológicas móveis estão sendo destinadas a municípios do estado.
1: O repórter Nazi Brum tem os detalhes ao vivo aqui no estúdio da Voz do Brasil. Boa noite, Nazi.
5: Olá, boa noite, Luciano, Mariana, ouvintes da Voz do Brasil. Olha, são 40 novos ônibus escolares que vão para o transporte escolar em 40 municípios do estado. Um investimento de 18 milhões de reais por meio do novo programa de aceleração do crescimento Novo PAC. Os veículos contam com equipamentos de segurança e todos possuem ar-condicionado, o que dá mais conforto para as crianças. No total, o governo do Brasil prevê a entrega de 1.500 ônibus escolares em todo o país no programa de renovação de frota. Já na área da saúde, o Ceará está recebendo 29 unidades odontológicas móveis que vão fornecer atendimento em áreas remotas ou de difícil acesso. Essas unidades realizam procedimentos clínicos, ações de prevenção e promoção da saúde bucal, ampliando o acesso à população aos serviços do Sistema Único de Saúde. E o presidente Lula participa daqui a pouco dessas entregas lá em Juazeiro do Norte. Mariana e Luciano.
0: Obrigada, Nazi Brum, pelas informações ao vivo aqui na Voz do Brasil.
1: Uma obra estratégica que promete reduzir custos no transporte e aumentar a competitividade do Brasil.
0: Também lá no Ceará, o presidente Lula entregou hoje mais 100 quilômetros da ferrovia transnordestina.
1: Quando pronta, ela vai transportar mais de 30 milhões de toneladas de cargas por ano, integrando o Nordeste aos principais corredores logísticos do país.
6: A bordo de um trem, o presidente Lula visitou as obras da Transnordestina no Ceará e entregou mais 101 quilômetros da ferrovia, no trecho entre Acopiara e Quixeramobim. Também foram entregues 100 novos vagões graneleiros fabricados pela indústria nacional para o transporte de grãos e fertilizantes. Outros 433 ainda serão produzidos. Lula anunciou também investimentos de 600 milhões de reais para acelerar a execução da obra e destacou o impacto da ferrovia no desenvolvimento econômico da região.
2: Essa é uma estrada de ferro vital para a perspectiva de desenvolvimento dessa região. Ela envolve o estado do Piauí, envolve o estado de Pernambuco, envolve o estado do Ceará. Mas o Rio Grande do Norte disse que é um pedacinho dela também. Alagoas, que é um pedacinho da estrada de ferro, Rio Grande do Norte, que é um pedacinho. Se isso aqui der certo, vai ter um pedacinho para todo mundo, porque essa é a obrigação nossa de levar possibilidade de desenvolvimento para as pessoas desse país.
6: Com a entrega dos novos trechos, a ferrovia passa a contar com 777 quilômetros concluídos. Quando finalizada, em 2027, a Transnordestina terá 1.206 quilômetros de extensão, desde o Piauí até o Ceará, atravessando 53 municípios nordestinos e consolidando um novo eixo logístico. Dos 15 bilhões de reais estimados para concluir concluir a obra, a ferrovia recebeu 11 bilhões até maio deste ano. O ministro dos Transportes, Jorge Santoro, lembra que investir em ferrovias é melhorar a vida da população.
7: Ferrovia cria um fenômeno chamado aglomeração. Juntar atividades econômicas, juntar equipamentos públicos, reduzindo o custo, aumentando a produtividade, melhorando a vida das pessoas.
6: A Transnordestina terá capacidade para transportar mais de 30 milhões de toneladas de carga por ano, reduzindo o custo com transporte e fortalecendo o escoamento de grãos, fertilizantes, combustíveis, cimento e minério. Reportagem Graziele Bezerra.
0: E hoje o presidente Lula esteve em Luiz Gomes, no Rio Grande do Norte, para inaugurar o túnel Major Salles, uma das obras mais importantes do ramal do Apodi, que vai levar água ao oeste do Rio Grande do Norte e reforçar a segurança hídrica da região.
1: O ramal do Apodi vai beneficiar cerca de 750 mil pessoas em 54 municípios dos estados do Rio Grande do Norte, Paraíba e Ceará.
3: Com 6,5 km de extensão, o túnel Major Salles vence o trecho mais complexo do ramal do Apodi e faz a ligação entre a Paraíba e o Rio Grande do Norte. A estrutura recebeu investimentos de mais de 85 milhões de reais e terá capacidade para transportar até 20 metros cúbicos de água por segundo. O ramal faz parte do projeto de integração do Rio São Francisco e, quando concluído, vai beneficiar cerca de 750 mil pessoas em 54 municípios do Rio Grande do Norte, Paraíba e Ceará. Uma obra complexa que vai levar água e desenvolvimento para a região, disse o ministro da Integração e do Desenvolvimento Regional, Valdez Góes.
8: O ramal do Apodi foi R$1,5 bilhão. Só o túnel Major Salles foi mais de 80 milhões de reais para fazer, para a água chegar, matar a sede e produzir emprego e renda.
3: Mais do que uma grande obra de engenharia, o túnel representa esperança para uma região marcada por longos períodos de estiagem. A chegada das águas do Velho Chico significa mais segurança para o abastecimento das cidades, fortalecimento da agricultura e melhores condições de vida para quem convive há décadas com a seca. A ministra da Casa Civil, Miriam Belchior, lembra que foram anos de empenho para realizar o maior projeto hídrico do país.
9: Nós fizemos um número gigantesco de reuniões para resolver problemas. Quantas vezes eu sobrevoei o Eixo Norte, o Eixo Leste para ver o andamento das obras. Foram muitos anos para a gente garantir que essas obras estejam hoje beneficiando a população aqui do Rio Grande do Norte.
3: O túnel Major Salles integra o trecho final do ramal do Apodi. Ao todo, o projeto de integração soma 477 quilômetros de canais em dois eixos. Com a obra, 12 milhões de pessoas vão ser beneficiadas em 390 municípios de Pernambuco, Paraíba, Ceará e Rio Grande do Norte. É água para a população do semiárido, mais produção e mais dignidade a quem sempre precisou conviver com a escassez e a fome, disse o presidente Lula.
2: Eu fico imaginando a quantidade de séculos que o povo do semiárido espera água. A seca é um fenômeno da natureza que a gente não briga com a natureza. Mas a fome, por conta da seca, é falta de credibilidade, de caráter de quem governa o país ou os estados.
3: No Rio Grande do Norte, o governo do Brasil também entregou 20 ônibus escolares por meio do novo PAC. Os veículos vão reforçar o transporte de estudantes, principalmente nas áreas rurais. Reportagem Pablo Mundim.
0: As empresas estatais federais brasileiras tiveram um lucro de quase 170 bilhões de reais em 2025.
1: Um aumento de 45% em relação ao ano anterior.
0: Mais recursos e também mais investimentos para políticas públicas de apoio ao cidadão.
10: O lucro acumulado em três anos se aproxima dos 484 bilhões de reais. Os dados estão no relatório agregado das empresas estatais de 2025, divulgados nesta quinta-feira pelo Ministério da Gestão. Quase 5% de toda a riqueza produzida no país foi resultado de investimentos das estatais federais. 2025 também marca o crescimento dos investimentos dessas empresas. São 115 bilhões e 900 milhões de reais, um aumento de 115% comparado a 2022. A Conab, por exemplo, executou o maior programa de aquisição de alimentos da história. Foram compradas aproximadamente 88 mil toneladas de alimentos em 2025. E a Petrobras atingiu a maior produção de petróleo desde quando foi criada. De acordo com a secretária de Coordenação e Governança das Empresas Estatais, Elisa Leonel, para além do lucro expressivo e da contribuição com o orçamento do país, o impacto social dessas empresas é bem claro no dia a dia da população brasileira.
11: A Embrapa, com a pesquisa agropecuária, que gera uma segurança alimentar e uma produtividade no campo brasileiro inestimável. As empresas hospitalares, que têm prestado apoio fundamental ao SUS, são cerca de 51 hospitais nas redes hospitalares de empresas estatais federais. E os aeroportos regionais, por exemplo, que a Infraero gere e que são necessários num país de dimensão continental.
10: Outro ponto de destaque é a atuação de estatais como o Serpro, que usa as melhores tecnologias para garantir soberania digital, processando e armazenando em território nacional os dados dos brasileiros. Reportagem Carlos Oliveira.
1: Bolsa Família traz impactos na saúde dos beneficiários.
0: Foi o que mostrou estudos da Fiocruz com organizações parceiras.
1: O risco de morte materna, por exemplo, é 30% menor entre quem é atendido pelo programa.
4: Reduzir a pobreza faz bem para a saúde. A conclusão é de um conjunto de pesquisas da Fiocruz, que analisou os impactos do Bolsa Família na saúde dos beneficiários ao longo dos últimos 10 anos. Os dados foram divulgados em revistas científicas e mostram a relação entre o programa de distribuição de renda e a redução da mortalidade e da incidência de diversos tipos de doenças em populações vulneráveis, como exemplificou o pesquisador da Fiocruz, Maurício Barreto.
12: Desde a mortalidade materna, a mortalidade infantil, a nutrição infantil, a doenças infecciosas como a tuberculose, HIV/AIDS, hanseníase, né? Ficou muito sólido a ideia de que há um efeito positivo do Bolsa Família na saúde da população brasileira.
4: Entre mais de 4 milhões de bebês nascidos vivos, as gestantes beneficiadas pelo Bolsa Família apresentaram uma probabilidade 11% menor de ter bebês com baixo peso. E o risco de morte por causas relacionadas à gravidez e ao parto foi até 31% menor em comparação com aquelas que não recebiam o benefício. Segundo os pesquisadores, o resultado está associado ao maior acesso ao pré-natal e aos serviços de saúde estimulados pelas condicionalidades do programa. Como explica Rafael Osório, secretário de Avaliação, Gestão da Informação e Cadastro Único do Ministério do Desenvolvimento e Assistência Social, Família e Combate à Fome.
13: As gestantes têm que fazer o pré-natal, as nutrizes têm que levar suas crianças recém-nascidas para fazer o acompanhamento do desenvolvimento, a medição do peso e da altura para saber se a criança está se desenvolvendo bem, a vacinação, a condicionalidade, ela traz a família para o serviço.
4: Ainda entre os achados das pesquisas, está que o risco de morte por doenças cardiovasculares diminuiu 4% entre beneficiários do Bolsa Família. As hospitalizações por abuso de álcool e outras drogas caem 17%. Já os riscos de desenvolvimento de HIV caem 41%, enquanto a probabilidade de morte pela doença é 39% menor. No caso da tuberculose, beneficiários do Bolsa Família tiveram incidência 41% menor da doença. As pesquisas utilizaram dados do Cadastro Único para programas sociais do governo federal, referentes a cerca de 96 milhões de cidadãos brasileiros, cruzados com informações sobre nascimentos, hospitalizações, notificações de doenças e óbitos. Reportagem Luana Karen.
0: E foi lançada hoje também a terceira edição da Pesquisa Nacional de Saúde 2026.
1: O estudo realizado pelo IBGE e Ministério da Saúde vai investigar o estado de saúde, hábitos de vida e utilização dos serviços de saúde em mais de 140 mil domicílios no país.
0: A edição deste ano traz novidades como a coleta de biomarcadores, como sódio, colesterol, hemoglobina glicada, além de sorologia para chikungunya.
1: A pesquisa começa a ser feita na segunda-feira, dia 6 de julho. E os resultados vão orientar políticas públicas, apoiar a gestão do Sistema Único de Saúde e monitorar metas nacionais na área.
0: governo do Brasil segue com ações humanitárias na Venezuela, atingida por terremotos que já causaram a morte de mais de 2.000 pessoas.
1: Um hospital de campanha da Marinha foi montado em La Guaira e equipes brasileiras estão oferecendo atendimento, incluindo internação, módulo pediátrico e estrutura voltada a doenças infecciosas.
0: A capitão de Mar e Guerra, Marisa Martins, fala sobre a estrutura de atendimento.
14: A gente tem uma capacidade agora, nesse momento, de até 20 internações por até 48 horas. Temos uma capacidade de 2 leitos de CTI. Conseguimos fazer em torno de 150 atendimentos por dia. Temos um pequeno centro cirúrgico, que a gente consegue fazer pequenos procedimentos. O que a gente está vendo muito nesse momento, desde quando a gente chegou até agora, são os pós-traumas, né? Que não tiveram assistência depois que foram atendidos, primeiro atendimento, foram embora. Então a gente está pegando essa segunda fase, pessoas que já são de doenças crônicas, diabéticos, hipertensos.
1: O governo federal também tem transportado toneladas de insumos em saúde e purificadores de água até a Venezuela.
0: A exportação de produtos de defesa brasileiros ultrapassou 1 bilhão e 800 milhões de dólares no primeiro semestre do ano.
1: Uma alta de 29% se comparado ao mesmo período de 2025.
0: Os produtos já chegaram a 150 países por meio de 130 empresas exportadoras.
1: Entre os produtos exportados estão aeronaves, armamentos leves, munições e serviços de engenharia.
0: Para o secretário de Produtos de Defesa do Ministério da Defesa, Heraldo Luiz Rodrigues, esse crescimento foi impulsionado por ações de incentivo do governo do Brasil.
15: Nós estamos investindo bastante, não só a defesa, mas todos outros ministérios investem também na aplicação de recursos para o desenvolvimento tecnológico das nossas empresas de defesa. Esse desenvolvimento, ele capacita as empresas a terem produtos no estado da arte para poder ser vendido. Então, produtos de defesa com alta qualificação e com boa operacionalidade para uso. Então, isso começa aí um processo de fortalecimento das indústrias.
1: Mais de 64 mil procedimentos médicos e sociais foram realizados pela Força Aérea Brasileira em regiões de difícil acesso na Amazônia.
0: A Operação Excelsior percorreu uma rota estratégica pelo interior do Amazonas e do Pará para levar atendimento especializado e exames.
16: O exercício de campanha de emprego de logística, saúde e intendência operacional, o Excelsior 2026, realizou 64.119 procedimentos médicos e sociais em comunidades de difícil acesso, levando atendimento especializado, exames e suporte à população ribeirinha. A ação foi realizada em parceria com a organização não-governamental Voluntários do Sertão e percorreu uma rota estratégica pelo interior da Amazônia, passando pelos municípios de Itacoatiara e Parintins, no estado do Amazonas, e chegando na etapa final em Oriximiná. O brigadeiro médico Alexandre de Araújo Melo, comandante do exercício, traz mais detalhes.
17: Os principais desafios foram as grandes distâncias e dificuldades de acesso na Amazônia, o elevado volume de pacientes, a necessidade de assistência multidisciplinar, a limitada oferta local de exames e procedimentos especializados e a garantia da continuidade do cuidado. Esses desafios foram superados por meio de planejamento logístico integrado, emprego de estruturas temporárias de atendimento, atuação de equipes multiprofissionais, mobilização de especialistas e equipamentos, utilização de telemedicina e articulação com as redes locais de saúde para encaminhamento e acompanhamento dos casos mais complexos.
16: Para atender essas comunidades, a FAB mobilizou um hospital de campanha e uma estrutura de apoio logístico capaz de transportar equipamentos, medicamentos e profissionais de saúde para a região. Balsas da Comissão de Aeroportos da Região Amazônica foram utilizadas no transporte de materiais, enquanto equipes de apoio garantiram a montagem e o funcionamento da estrutura. Além do atendimento médico, a operação contou com ações de acolhimento social e assistência religiosa, oferecendo apoio aos moradores e também às equipes envolvidas na missão. Reportagem Gabriel Pinheiro.
1: Já está em funcionamento a plataforma informa.br para facilitar o acesso a informações públicas do Poder Executivo Federal.
0: Criada pela Controladoria Geral da União, a ferramenta utiliza inteligência artificial para localizar dados disponíveis em diferentes portais do governo e assim apresentar os resultados em um único ambiente.
1: Pelo informa.br, o cidadão pode pesquisar informações sobre áreas como saúde, educação, transporte, segurança e benefícios sociais.
0: Caso o conteúdo não esteja disponível, também é possível registrar e acompanhar pedidos diretamente pelo sistema.
1: Saiba mais sobre a nova plataforma em informabr.cgu.gov.br.
0: Aprender uma nova língua de forma gratuita e direto pelo celular ou computador já é uma realidade para muitos brasileiros que utilizam o Mac Idiomas.
1: A plataforma ultrapassou as 560 mil matrículas em todo o país.
0: O programa do Ministério da Educação agora vai ser integrado ao programa Idiomas Sem Fronteiras para ampliar o acesso dos estudantes.
18: O Mac Idiomas.

0: estudo. A plataforma vai ser integrada ao programa Idiomas Sem Fronteiras, fortalecendo a política nacional de ensino de línguas. A iniciativa busca ampliar o acesso gratuito ao aprendizado de idiomas, melhorar a proficiência dos estudantes e apoiar a formação acadêmica e profissional em todo o país. Para se inscrever, acesse gov.br/mec. Claudimário Carvalho, para a Voz do Brasil.
1: O aplicativo pode ser baixado pelos sistemas iOS ou Android. Já a plataforma pode ser acessada pelo site macidiomas.mec.gov.br.
2: E as inscrições para o ProUni, o Programa Universidade para Todos, abrem no dia 7 de julho.
1: O programa é destinado a quem procura vaga em instituição de ensino superior privada.
2: Saiba quem pode participar.
3: O Ministério da Educação publicou o edital do processo seletivo do Programa Universidade para Todos, o ProUni, para o segundo semestre de 2026. As inscrições são gratuitas e estarão abertas de 7 a 10 de julho, exclusivamente pela internet no endereço acessounico.mec.gov.br. Para se inscrever, é necessário ter completado o ensino médio e ter participado das edições de 2024 ou de 2025 do Exame Nacional do Ensino Médio, o Enem. No exame, o candidato deve ter tirado, no mínimo, 450 pontos na média das 5 provas, sem ter zerado a redação. O edital veda a inscrição para quem declarou ter participado do Enem na condição de treineiro, ou seja, para quem fez o exame apenas para autoavaliação antes mesmo de concluir o ensino médio. Para fins de classificação e pré-seleção no ProUni, será utilizada a edição do Enem em que o estudante conseguiu a melhor média. O resultado da primeira chamada vai ser divulgado no dia 15 de julho no endereço acessounico.mec.gov.br/ProUni. Já a segunda chamada sairá no dia 5 de agosto. Reportagem Júlio César de Oliveira.
1: Mais investimento na educação superior no país.
2: O Ministério da Educação anunciou mais 90 milhões de reais para fortalecer as universidades federais.
1: Do total, 70 milhões de reais vão ser destinados às ações de extensão universitária. Os recursos vão ser distribuídos entre 69 universidades federais e poderão financiar atividades que aproximem o ensino da comunidade.
2: Outros 20 milhões de reais vão ser destinados à criação de cuidotecas, espaços de acolhimento para crianças que funcionarão no período noturno.
1: Mais brasileiros no mundo digital.
2: Pesquisa do IBGE revela que no ano passado 95% dos lares brasileiros tinham internet.
1: É o maior percentual da pesquisa, com um aumento de 1,3 ponto percentual em relação ao ano anterior.
2: O crescimento foi mais acelerado nas áreas rurais e a região norte apresentou o maior aumento no percentual de domicílios com banda larga fixa.
1: A conexão discada, aquela feita pela rede de telefone, foi de apenas 0,2% no Brasil.
2: De acordo com o Ministério das Comunicações, pela primeira vez, mais de 90% da população com 10 anos ou mais utilizou a internet.
1: E essas foram notícias do governo do Brasil.
2: Uma realização da Secretaria de Comunicação Social da Presidência da República.
1: Com produção da empresa Brasil de Comunicação.
2: Fique agora com as notícias do Poder Judiciário e do Congresso Nacional. Boa noite.
1: Boa noite para você, até amanhã.
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6: STF homologa plano de reestruturação da Comissão de Valores Mobiliários.
7: STJ restabelece condenação da banda Aviões do Forró ao pagamento de danos morais por uso não autorizado de música.
6: Para a Justiça do Trabalho, motorista de ônibus não acumula função por atuar também como cobrador.
7: Boa noite, eu sou Marcela Luiz.
6: E eu sou Walter Lima.
7: O Supremo Tribunal Federal homologou o plano emergencial de reestruturação da Comissão de Valores Mobiliários, a CVM, apresentado pela União.
6: A elaboração do plano foi determinada pelo Tribunal no âmbito da ação que questiona dispositivos de lei sobre a taxa de fiscalização dos mercados de títulos e valores mobiliários. Marcelo Della Libera.
8: O relator do caso é o ministro Flávio Dino. Em maio, ele determinou que a arrecadação futura da taxa de fiscalização passasse a ser destinada à CVM, observada a desvinculação

0: das receitas da União e proibiu novas retenções pelo Tesouro Nacional. Na mesma decisão, o ministro também determinou que a União apresentasse dois planos de reestruturação da autarquia. O primeiro, de caráter emergencial, foi este, homologado nesta quinta-feira. O segundo, de médio prazo, deverá ser apresentado em até 90 dias. Na nova versão, a União elevou as metas de julgamento de processos administrativos para o segundo semestre de 2026, apresentou o cronograma para a incorporação de 30 novos servidores aprovados no Concurso Público Nacional Unificado e previu a criação de um fórum permanente entre a CVM e o Banco Central para aprimorar a fiscalização de mercados como os de fintechs, tokens e criptoativos, criadas por inovações financeiras.
1: Banda Aviões do Forró terá de indenizar por danos materiais e morais autores da música Pra Lavar.
2: Essa condenação foi restabelecida pelo STJ. Fátima Uchoa.
3: Os autores da música ajuizaram ação por danos materiais e morais, alegando que a obra foi gravada e executada em público sem autorização e que trechos do refrão foram empregados em material publicitário de uma marca de cerveja sem identificação da autoria. O Tribunal de Justiça de Pernambuco manteve apenas a condenação por danos materiais, mas a quarta turma do STJ restabeleceu sentença que concedeu também reparação moral de R$100 mil, avaliando que o uso indevido da música gera dano moral sem necessidade de prova de abalo psicológico, independentemente de eventual valorização ou desvalorização da música com o uso pela banda Aviões do Forró. A relatora foi a ministra Isabel Galotti.
1: Para a Justiça do Trabalho, motorista de ônibus não acumula função por atuar também como cobrador.
2: Esse é o entendimento unânime da Justiça do Trabalho, Mila Amaral.
4: A quinta turma do TST isentou a empresa Aviação Redentor do Rio de Janeiro de pagar adicional ao motorista. Ele trabalhou por 7 anos na empresa e alegou que nos fins de semana, além de dirigir, também fazia o trabalho de cobrador nas folgas dos colegas. Por isso, pedia 30% a mais no salário. O Tribunal Regional do Trabalho do Rio acatou o pedido do motorista, mas o TST reverteu a decisão. Isso porque esse tipo de situação já é um tema de consenso para o tribunal, ou seja, é de entendimento unânime que diz que as funções de motorista e cobrador são complementares e compatíveis.
1: Justiça determina a cassação de chapas por fraude à cota de gênero em município de Rondônia.
2: A ação foi ajuizada pelo Ministério Público Eleitoral, Vanessa Pereira.
5: As decisões do Tribunal Regional Eleitoral de Rondônia confirmaram que houveram fraudes à cota de gênero por parte das legendas do PDT e Agir no município de Pimenta Bueno, em Rondônia, durante as eleições de 2024. O tribunal acolheu os argumentos do MP Eleitoral e reconheceu que os partidos usaram candidaturas femininas fictícias apenas para preencher o percentual mínimo de 30% exigido pela legislação, sem o real propósito de disputa eleitoral. Na decisão, a justiça determinou a anulação dos votos das legendas do PDT e Agir para o cargo de vereador e tornou dirigentes e candidatas inelegíveis por 8 anos.
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1: Uma boa noite.
2: E até amanhã.
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1: Eu sou Paula Groba.
2: E eu sou Humberto Pinheiro.
1: E estes são os destaques de hoje do Jornal do Senado, que começa agora.
2: Senado vota MP de 266 milhões e meio para as cidades atingidas por enchentes em Minas Gerais.
1: Rede de proteção à mulher passa a ter prioridade no recebimento de alimentos.
2: Sancionada lei que inclui Ayrton Senna entre os heróis da pátria.
1: Boa noite.
2: Boa noite.
1: Além de proteção e abrigo, mulheres que escapam da violência doméstica precisam ter acesso à alimentação. E para ajudar nesse acolhimento, uma nova lei garante prioridade no abastecimento de alimentos às casas-abrigo.

0: e aos centros de atendimento às vítimas.
1: A norma teve origem em um projeto da senadora Tereza Leitão. Os detalhes com Marcela Cunha.
2: Com a nova lei, a rede de acolhimento a mulheres em situação de violência doméstica e familiar passa a ter prioridade no abastecimento de alimentos distribuídos pelo Sistema Nacional de Segurança Alimentar e Nutricional, o SISAM. A regra vale especialmente para centros de atendimento integral e casas-abrigo previstos na Lei Maria da Penha. A medida também alcança os dependentes das vítimas, como filhos e outras pessoas sob seus cuidados. O texto teve origem na proposta da senadora Tereza Leitão, do PT de Pernambuco, que lembrou que a ideia é reforçar a rede de proteção, garantindo a alimentação durante o período de acolhimento.
3: Destacando que é mais uma forma de garantir apoio, acolhimento às mulheres vítimas de violência. Essa é uma luta grande que precisa ser travada em todas as frentes.
2: Já a relatora, a ex-senadora Augusta Brito, do Ceará, afirmou que a medida ajuda a fortalecer a rede de atendimento para que mulheres em situação de violência tenham condições de deixar o ambiente de agressão com apoio e dignidade. A expectativa é que a prioridade no fornecimento de alimentos ajude a manter em funcionamento os serviços que recebem mulheres e crianças em situação de risco.
0: E a Comissão de Direitos Humanos aprovou um projeto que evita que a indenização paga pelo agressor à vítima de violência doméstica saia do patrimônio comum do casal.
1: Atualmente, a lei já prevê, por exemplo, o ressarcimento ao SUS pelo agressor de possíveis custos de tratamento de saúde da vítima devido às agressões. Repórter Rodrigo Rezende.
4: Quando for definido pela justiça que um agressor indenize a mulher vítima da agressão e essa for sua esposa, os recursos para o pagamento não poderão ser retirados dos bens em comum do casal, no caso, por exemplo, de um casamento em comunhão de bens. Esse é o objetivo de um projeto aprovado pela Comissão de Direitos Humanos do Senado. A relatora, a senadora Jussara Lima, do PSD do Piauí, apontou que essa é uma questão de justiça. Ela teve seu relatório lido na CDH pela senadora Damaris Alves, do Republicanos do Distrito Federal.
5: Sem essa cautela, poderia ocorrer uma distorção evidente. A vítima seria formalmente indenizada, mas na prática, parte do valor indenizatório sairia de seu patrimônio.
4: Atualmente, a lei já prevê, por exemplo, o ressarcimento ao SUS pelo agressor de possíveis custos de tratamento de saúde da vítima devido às agressões. O projeto será analisado agora pela Comissão de Constituição e Justiça.
0: O episódio envolvendo um pedaço de vidro em um copo de água de uma professora, colocado por alunos de uma escola municipal de São José dos Campos, no interior de São Paulo, reacendeu o debate sobre a segurança dos profissionais da educação.
1: No Senado, a Comissão de Constituição e Justiça aprovou um projeto que endurece as penas para crimes cometidos contra profissionais das áreas de educação e saúde. Os detalhes com o repórter Bruno Lourenço.
6: O projeto de lei eleva o homicídio, lesão corporal grave ou morte contra esses profissionais no exercício de suas funções ao patamar de qualificado e, consequentemente, ao rol dos crimes hediondos. Além disso, aumenta as penas para lesão corporal, ameaça, constrangimento ilegal, desacato e injúria. O relator, senador doutor Irã do Progressista de Roraima, defendeu que o endurecimento penal é pedagógico e urgente para conter o sentimento de desamparo que assola essas categorias essenciais ao desenvolvimento social do país.
7: O aumento dos casos de agressões a trabalhadores da saúde e da educação demonstra que os mecanismos jurídicos e institucionais atualmente disponíveis são insuficientes para assegurar um ambiente de trabalho digno e seguro para esses profissionais.
6: O crime hediondo impede benefícios como anistia, graça ou indulto e torna a progressão de regime prisional muito mais rigorosa.
0: E um grupo de senadores quer agilizar a votação em plenário e antes do recesso do projeto que regulamenta a educação domiciliar no Brasil.
1: A proposta que trata do homeschooling está sob análise no Senado desde 2022 e já mobilizou manifestações favoráveis e contrárias da sociedade. O parecer da relatora é pela aprovação. A repórter Raíssa Abreu conta os detalhes.
8: O senador Eduardo Girão, do Novo do Ceará, um dos que assinou o pedido de urgência, disse que o ensino domiciliar precisa de uma definição, já que muitas famílias que já praticam o chamado homeschooling têm vivido em insegurança jurídica. Em 2019, o STF decidiu que a modalidade não é inconstitucional, mas que precisa ser regulamentada por uma legislação específica.
9: Enquanto a gente não cumpre o nosso papel no Senado, famílias estão sendo intimidadas por militantes ideológicos do judiciário, inclusive com

0: com até prisão, pedido de prisão, né, porque essas famílias não estão conseguindo se regulamentar porque o Senado não age.
1: Quem não concorda com a liberação da prática, como o professor Romualdo Portela, teme que as crianças e adolescentes percam o direito ao convívio com a diferença proporcionado pelas escolas.
2: A educação domiciliar é uma privação de direito destas crianças, porque elas não são preparadas para viver num mundo em que necessariamente elas terão que se haver com uma pluralidade de comportamentos, de crenças, de modos de encarar a vida.
1: Eduardo Girão informou que o pedido de urgência está sendo negociado com o presidente do Senado, Davi Alcolumbre.
3: O Senado aprovou hoje a medida provisória que destina 266 milhões e meio de reais para a reconstrução da zona da Mata Mineira, atingida pelas fortes chuvas de março.
4: Os recursos serão usados na recuperação de moradias e serviços públicos e no pagamento de auxílio a famílias afetadas. A reportagem é de Douglas Castilho.
5: Do valor total, uma parte será aplicada diretamente em ações de resposta e reconstrução de infraestrutura emergencial, como habitações, escolas e unidades de saúde destruídas pelas tempestades, e o restante será convertido em pagamento de uma parcela única de R$ 7.300 para cerca de 5 mil famílias elegíveis. A votação da MP foi viabilizada após uma rápida articulação do Congresso Nacional, e o presidente do Senado, Davi Alcolumbre, explicou a urgência da análise da matéria.
6: O estado de Minas Gerais, a zona da Mata Mineira, perderia a possibilidade de utilizar esse crédito para minimizar os danos e os impactos causados pelaquela tragédia natural. Não seria razoável um Estado da Federação que sofreu com uma tragédia não ter condições de minimizar os danos e os impactos causados por essa tragédia a centenas e milhares de pessoas.
5: Com a aprovação nas duas casas do Congresso, o texto que segue para a promulgação assegura o repasse imediato das verbas que serão alocadas pelo Ministério da Integração.
3: Uma lei que teve origem num projeto do Senado inscreveu o nome de Ayrton Senna da Silva no livro de heróis e heroínas da pátria.
4: Tricampeão mundial de Fórmula 1, Senna já era patrono do esporte brasileiro e agora passa a integrar o memorial que homenageia brasileiros e brasileiras que marcaram a história do país. Repórter Henrique Nascimento.
7: Ayrton Senna da Silva agora faz parte do livro dos heróis e heroínas da pátria. A lei nasceu de um projeto apresentado no Senado pelo senador astronauta Marcos Pontes, do PL de São Paulo. Tricampeão mundial de Fórmula 1, Senna já é patrono do esporte brasileiro. Para uma geração inteira, ele marcou as manhãs de domingo com vitórias, emoção e a bandeira do Brasil no alto do pódio. Marcos Pontes comemorou a nova lei e lembrou o orgulho que Senna despertava nos brasileiros.
8: Eu sei que pelo menos os mais velhos acordavam no domingo, como eu, para assistir o Ayrton Senna. Não era nem a Fórmula 1, era o Ayrton Senna vencendo, colocando a bandeira do Brasil lá em cima.
7: O senador Nelsinho Trade, do PSD de Mato Grosso do Sul, afirmou que Senna deixou um exemplo de dedicação, ética e fé.
9: Esse é o legado e é o segredo que o Ayrton deixou dentro de mim.
7: O livro dos heróis e heroínas da pátria fica no Panteão da Pátria em Brasília e reúne nomes que marcaram a história do país.
4: Edição de Paula Groba e trabalhos técnicos de João Lira, o Jornal do Senado fica por aqui. Acompanhe agora as notícias da Câmara dos Deputados. Boa noite.
3: Boa noite e até amanhã.
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11: Câmara estende proteção de direitos a plantas desenvolvidas geneticamente.
12: Comissão amplia repasses a municípios e fundos para regiões sul e sudeste.
11: Projeto de lei que equipara misoginia ao racismo vai avançar com urgência.
12: Deputados aprovam medidas de apoio aos exportadores e contra enchentes.
13: Música. boa noite. Câmara aprova medidas provisórias que destinam recursos para a saúde de policiais, apoio a empresas exportadoras e para recuperação após enchentes em Minas Gerais. A repórter Daniele Lessa acompanhou as votações.
14: O plenário da Câmara aprovou 3 medidas provisórias que destinam recursos para a saúde de policiais, apoio a empresas exportadoras e para recuperação após enchentes que aconteceram em Minas Gerais no início do ano. Uma das medidas provisórias direciona recursos arrecadados com as empresas de apostas conhecidas como BETs para o Fundo para Aparelhamento e Operacionalização das Atividades FIM da Polícia Federal, o FUNAPOL. O repasse dos recursos das BETs será gradual, 1% em 2026, 2% em 2027 e 3% a partir de 2028. Além disso, o governo federal fica autorizado a repassar até 200 milhões de reais ao FUNAPOL ainda em 2026, utilizando recursos livres do Tesouro Nacional. Esses recursos poderão ser usados para custear a saúde dos servidores da Polícia Federal, da Polícia Rodoviária Federal e da Polícia Penal Federal. O projeto ainda permite que recursos do FUNAPOL sejam usados para pagamento de retribuição por atividade extraordinária a servidores da Polícia Federal. Segundo o governo, o objetivo é garantir financiamento estável para a segurança pública e promover a valorização e a proteção da saúde dos profissionais. Relator da medida provisória, o deputado Aloysio Mendes, do Republicanos do Maranhão, destacou que os servidores das polícias federais enfrentam riscos elevados, desgaste físico e pressão psicológica, o que justifica as medidas de proteção à saúde e valorização profissional.
15: Fazendo um gesto importante para nossas polícias da União, Polícia Federal, Polícia Rodoviária Federal, Polícia Penal Federal, que prestam um relevante serviço à sociedade e que agora, com a aprovação da SMP agora, terão a sua saúde mais bem cuidada, dos seus familiares, essa profissão que é tão desgastante, que causa tantos prejuízos à saúde dos nossos profissionais.
14: Outra medida provisória aprovada cria novas regras para fortalecer linhas de financiamento do Plano Brasil Soberano para empresas afetadas por instabilidade internacional, razões geopolíticas ou aumento de tarifas comerciais. Os recursos de até 15 bilhões de reais poderão atender exportadoras de bens industriais, produtos agropecuários, pesca, aquicultura, florestas plantadas, recursos minerais e setores industriais relevantes para o comércio exterior. Ao defender a aprovação da MP, a deputada Érica Cocai, do PT do Distrito Federal, falou da importância de investir na indústria nacional como forma de proteger o país de oscilações nos preços internacionais.
16: De crédito de 15 bilhões, que visa desenvolver a indústria nacional, absolutamente fundamental, que visa fazer frente ao que nós estamos vendo com a crise, com a guerra do Irã, para que nós não tenhamos os efeitos deste processo na elevação do próprio combustível e que o Brasil possa se proteger.
14: O plenário também aprovou a medida provisória que destina crédito extraordinário de 266 milhões de reais ao Ministério da Integração e Desenvolvimento Regional para ações de recuperação e apoio financeiro às famílias afetadas pelas enchentes e deslizamentos que atingiram a Zona da Mata de Minas Gerais no início do ano. As três medidas provisórias serão analisadas em seguida pelo Senado. Da Rádio Câmara de Brasília, Daniele Lessa.
17: Luiz Lima, do Novo do Rio de Janeiro, critica os gastos do governo federal com publicidade institucional e afirma que os recursos deveriam ser destinados a áreas prioritárias. Ele afirma que a campanha oficial tem caráter político e não reflete a realidade da população.
13: Para Luiz Lima, as peças publicitárias divulgam informações enganosas sobre temas como segurança pública, combate ao feminicídio e economia. Ele também afirma que o aumento dos preços e a perda de poder de compra contradizem a mensagem divulgada pelo governo.
10: Votação.
17: A Câmara aprovou o aumento do prazo de proteção de direitos sobre plantas desenvolvidas geneticamente. O repórter Antônio Vital acompanhou a votação.
18: O plenário da Câmara aprovou o projeto que amplia de 18 para 25 anos os direitos de propriedade sobre sementes e mudas desenvolvidas geneticamente de videiras, árvores frutíferas, árvores florestais, árvores e plantas ornamentais e cana-de-açúcar. A proposta altera a Lei de Proteção de Cultivares, que é o nome que se dá às variedades de plantas desenvolvidas ou selecionadas por meio de técnicas de melhoramento genético. cultivares apresentam características como resistência a pragas, maior produtividade, adaptação ao clima ou sabor melhor, o que as diferenciam de outras plantas da mesma espécie. A proposta aprovada mantém o prazo de proteção dos direitos de cultivares das demais espécies vegetais em 15 anos. A legislação determina o pagamento de royalties pelos produtores às empresas que desenvolvem os cultivares. Prevê exceções, como no caso do produtor que reserva sementes para uso próprio, sem fins comerciais, ou para o pequeno

0: produtor que multiplica as sementes por conta própria e as troca com outros agricultores familiares. O projeto aprovado exclui os produtores de cana-de-açúcar que exploram área de até 150 hectares da obrigação de pagar os royalties. Exclui ainda os pequenos produtores de plantas ornamentais. O relator, deputado Arnaldo Jardim, do Cidadania de São Paulo, diz que as mudanças eliminam distorções que hoje afastam o investimento na produção de novos cultivares, como no caso de florestas de eucaliptos e pinos. Segundo ele, cultivares desse tipo demoram até 20 anos para serem desenvolvidos e o prazo menor de proteção dos direitos desestimula as empresas a desenvolverem novas espécies.
1: Cada vez que você faz o desenvolvimento de uma nova variedade, de um novo cultivar, você tem que ter investimentos em pesquisa. Então é normal que você cobre um royalties por aquilo que é a utilização dos novos cultivares. Qual era o grande desafio? Você ter um justo equilíbrio. Você não poderia ter um período dessa cobrança de royalties muito pequeno, porque não compensaria, e você não poderia ter também esse período muito extenso, porque você restringe o acesso a essas novas variedades.
0: O relator acatou o pedido de deputados do PSOL e do PT e excluiu do pagamento de royalties sobre cultivares os pequenos produtores de plantas ornamentais. Para o deputado Tarcísio Mota, do PSOL do Rio de Janeiro, a medida vai beneficiar mais de 800 mil pessoas. O projeto, que amplia de 18 para 25 anos os direitos de propriedade sobre cultivares de videiras, árvores frutíferas, árvores florestais, árvores e plantas ornamentais e cana-de-açúcar, seguiu para análise do Senado. Rádio Câmara de Brasília, Antônio Vital.
2: Agricultura.
3: Sérgio Turra, do PP do Rio Grande do Sul, critica o anúncio de mais de R$500 milhões para o Plano Safra, afirmando que os produtores rurais endividados não conseguem acessar o crédito. Ele argumenta que a medida não atende esse público específico.
4: Sérgio Turra defende a proposta de securitização das dívidas rurais, afirmando que a medida é essencial para garantir a sobrevivência dos produtores e da economia gaúcha. Ele também não concorda com a classificação da proposta pelo governo como uma pauta bomba.
3: Santim Roveda, do União do Paraná, cobra mais apoio ao agronegócio e critica o corte de verbas para o Plano Safra. O congressista avalia que a redução das verbas para custeio e seguro rural vai deixar os produtores desprotegidos, especialmente diante de previsões climáticas severas.
4: Santim Roveda cita o Paraná como exemplo de logística, cooperativismo e exportações a ser implementado em outros estados, mas lamenta que o excesso de impostos federais tire a rentabilidade de quem trabalha e gera riqueza no campo e na cidade.
2: Economia.
3: Deputados concordam com representantes de micro e pequenas empresas sobre a atualização geral da tabela do Simples e não apenas dos limites do MEI. A reportagem é de Luiz Cláudio Canuto.
5: Representantes de micro e pequenas empresas criticaram o projeto do governo de atualização dos limites de faturamento do microempreendedor individual, o MEI, e cobraram uma atualização geral da tabela do Simples. A proposta do governo chegou recentemente à Câmara e se soma a outros mais de 30 projetos a respeito do tema. Pelo projeto do governo, o teto do MEI subiria dos atuais R$ 81 mil para R$ 110 mil em 2027 e R$ 140 mil em 2028. O projeto também permite que um MEI contrate até 2 empregados por um salário mínimo ou o piso salarial da categoria. Na Câmara, o tema já é analisado por uma comissão especial, onde o relator, deputado Jorge Guetem, do Republicanos de Santa Catarina, defende uma revisão geral do Simples e não apenas do limite do MEI. O presidente da Frente Parlamentar Mista do Ambiente de Negócios, Mendonça Filho, do PL de Pernambuco, concorda com a atualização da tabela do Simples Nacional para micro e pequenas empresas. A defesa da correção foi reforçada também pela presidente da Comissão Especial sobre o tema, deputada Anne Ortiz, do PP do Rio Grande do Sul. Desde a última atualização dos limites, em 2018, a inflação acumulada pelo IPCA é de 55,4%.
6: Não por conta de um crescimento real, não por conta de um crescimento orgânico, mas sim por um achatamento do teto por conta dessa inflação acumulada.
5: Segundo o relator do projeto sobre o MEI, deputado Jorge Guetem, se o ajuste da tabela se limitar à faixa do microempreendedor, o risco será de distorção do Simples.
7: É uma conta simples fazer. Por que que eu vou estar numa alíquota maior ali como micro e pequena empresa de 180 mil se eu posso estar numa alíquota bem menor, né, que é o benefício que os MEIs têm, são contemplados, né? Então, ele

0: elevando a 140.
1: Uma das ideias em debate prevê que o teto dos microempreendedores suba para R$140 mil. Já o das microempresas subiria de R$360 mil para R$869 mil por ano. E o das empresas de pequeno porte passaria de R$4,8 milhões para R$8,69 milhões. Da Rádio Câmara de Brasília, Luiz Cláudio Canuto.
2: Maurício Marcon, do PL do Rio Grande do Sul, contesta os dados sobre o desemprego e a inflação anunciados pelo governo. Para ele, o discurso de crescimento econômico desconhece a realidade da população, que sofre com o aumento no preço dos alimentos e dos combustíveis.
3: Segundo a análise de Maurício Marcon, o cenário nacional é oposto ao anunciado, com um déficit acima de R$1 trilhão e com a dívida pública superando 80% do PIB, o que prejudica a criação de novas empresas, a geração de empregos e a produção nacional.
2: Dr. Fernando Máximo, do PL de Rondônia, celebra a aprovação pela Câmara de proposta de emenda à Constituição relatada por ele, que garante a imunidade tributária total para templos religiosos e suas entidades, como creches, asilos e orfanatos.
3: Dr. Fernando Máximo explica que a medida, agora sob análise do Senado, isenta de impostos a compra de bens e serviços, com os tributos pagos sendo devolvidos às entidades em 90 dias para reinvestimentos nas entidades de assistência social filantrópicas.
4: Desenvolvimento regional.
2: Comissão Especial aprova aumento de repasses para municípios e criação de fundos para Sul e Sudeste. A repórter Noelle Nobre tem os detalhes.
5: Uma comissão especial da Câmara dos Deputados aprovou uma proposta de emenda à Constituição que aumenta o Fundo de Participação dos Municípios, o FPM, e cria fundos específicos para o desenvolvimento das regiões Sul e Sudeste. O parecer aprovado é do deputado Arnaldo Jardim, do Cidadania de São Paulo. A medida eleva de 50% para 53%. A parcela da arrecadação federal de impostos que deve ser dividida com estados e municípios. Isso garantirá às prefeituras uma quarta parcela extra de 1% do FPM a ser paga anualmente no mês de março. O relator, Arnaldo Jardim, acredita que os municípios hoje estão sobrecarregados.
6: A Constituição de 88 dá um sinal, mas a prática acabou se revelando ao contrário. Houve uma reconcentração de recursos na União. E isto não foi acompanhado da divisão de responsabilidades. Todas as novas políticas foram no sentido de repassar responsabilidades aos estados e municípios.
5: Além do reforço para as cidades, a proposta cria fundos constitucionais de financiamento para o Sul e o Sudeste, nos moldes do que já existe para o Norte, o Nordeste e o Centro-Oeste. Cada um desses novos fundos receberá 1% da arrecadação federal para financiar o setor produtivo local. Para evitar um choque nas contas públicas, a implementação será gradual, 0,5% em 2027 e o valor integral em 2028. A estimativa é que em 2028 cada novo fundo regional e o aumento do FPM representem separadamente um aporte de mais de R$11 bilhões. Agora, a proposta segue para o plenário da Câmara, como lembrou o presidente da comissão especial, deputado Cobalcini, do MDB de Santa Catarina.
7: A gente tem que agora fazer uma construção além daquela que nós construímos aqui na comissão especial, precisamos estender para o Brasil.
5: A proposta que aumenta os repasses para os municípios e cria fundos de desenvolvimento para as regiões Sul e Sudeste precisa ser votada em 2 turnos no plenário antes de seguir para a análise do Senado. Da Rádio Câmara de Brasília, Noelle Nobre.
4: Saúde.
3: Soares, do Podemos de São Paulo, faz um apelo pela continuidade dos atendimentos no Hospital e Maternidade São José, de Barra Bonita. Ele alerta que o fechamento do pronto atendimento da unidade pode sobrecarregar outros hospitais e comprometer a assistência na região.
2: Paulo Soares também defende a atualização da tabela do SUS e mais investimentos na rede pública de saúde. Segundo o parlamentar, o financiamento adequado é essencial para garantir o funcionamento dos hospitais filantrópicos e das Santas Casas.
4: Justiça.
3: Deputados aprovaram regime de urgência para o projeto que equipara o ódio às mulheres ao crime de racismo. O repórter Antônio Vital explica.
0: Depois de muito debate em plenário, a Câmara dos Deputados aprovou o regime de urgência para o projeto já aprovado pelo Senado, que prevê punições para a prática de misoginia, como é chamada a prática de ódio, desprezo ou preconceito contra as mulheres. O projeto inclui o crime de misoginia na mesma lei que já pune com pena de 2 a 5 anos de prisão sem direito à fiança, discriminação ou preconceito de raça, cor, etnia, religião ou procedência nacional. A coordenadora do grupo de trabalho que analisou a proposta, a deputada Tabata Amaral, do PSB de São Paulo, apresentou nova versão para o texto no início de junho, com alterações na proposta aprovada pelos senadores. Ela alterou principalmente a definição de misoginia. Tabata Amaral retirou os termos ódio e aversão previstos no projeto do Senado para caracterizar a misoginia. Na nova versão, misoginia é descrita como a prática, a indução ou a incitação de menosprezo ou discriminação contra a mulher, que promova violência, negue sua igualdade de direitos ou ofenda sua dignidade em razão da condição de mulher. O texto aprovado pelo grupo de trabalho também prevê que o juiz poderá suspender temporariamente conta ou perfil na internet que estimular violência contra a mulher. No plenário, o regime de urgência foi aprovado com 293 votos favoráveis e 158 contrários, depois de muita discussão. Deputados da Frente Parlamentar Evangélica manifestaram preocupação com a possibilidade de pregadores religiosos serem enquadrados no crime de misoginia. Outros deputados disseram que a definição do crime é vaga e pode motivar censura. Foi o que disse a deputada Júlia Zanatta, do PL de Santa Catarina.
8: Ainda temos termos muito vagos que deixam a critério do juiz e isso acaba numa perseguição. Me parece sim que é para perseguição religiosa, para calar opositores, mulher que é bandido na cadeia.
0: O texto do grupo de trabalho também aumenta as penas de calúnia, difamação e injúria quando praticados no contexto de violência familiar. E dobra a pena para postagens com incentivo à violência contra a mulher, quando praticados na internet com o fim de obter lucros. A deputada Tabata Amaral, coordenadora do grupo de trabalho, disse que está ouvindo liderança dos partidos para chegar a um texto de consenso. Ela defendeu punição para quem incentiva a violência contra a mulher.
8: A gente vê o número de homicídios no Brasil cair, mas o número de feminicídios aumenta. E nós precisamos dar uma resposta. E essa resposta passa por enfrentar grupos de ódio que estão se articulando, especialmente no submundo da internet. Grupos de ódio que entenderam que você incentivar o estupro, você incentivar a violência, você atacar uma mulher, infelizmente, é uma forma de ganhar dinheiro, é uma forma de viralizar, é uma forma de vender um curso.
0: Com o regime de urgência, o projeto que prevê pena de até 5 anos de prisão para quem praticar o crime de misoginia pode ser votado diretamente no plenário da Câmara, sem passar pelas comissões permanentes da Casa. Da Rádio Câmara de Brasília, Antônio Vital.
4: Relações Exteriores.
2: Alencar Santana, do PT de São Paulo, critica a suposta submissão de políticos brasileiros a interesses estrangeiros, citando uma correspondência oficial de autoridade externa que trata da possibilidade de uma equipe de transição governamental brasileira ser colocada à disposição de outra nação.
3: Alencar Santana afirma que o documento menciona a entrega de riquezas estratégicas e de tecnologias como o PIX. Ele classifica a hipótese como traição à pátria, alerta sobre o risco de interferência externa nas eleições e defende uma postura firme na defesa dos interesses do Brasil.
2: Termina agora o Jornal Câmara dos Deputados, produzido pela Rádio Câmara, com trabalhos técnicos de Wellington Teles e apresentação de Cibele Comanetti e Márcia Aquilissardi. Uma boa noite para você.
3: Boa noite e a Voz do Brasil volta amanhã.
4: 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Boa noite.

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16: Ariel B. Opa, tá na Atlântida, a rádio das nossas vidas. E a partir de agora tu vai ouvir o melhor do funk aqui na Atlântida. Vamos pra cima, chegou a quinta-feira, tá começando mais um B de Baile, o maior programa de funk do sul do Brasil. Então já pega o teu celular, grava um vídeo ouvindo o programa e me marca lá no Insta, no @oarielb. Vou estar contigo aqui nessa próxima hora, então me manda um direct com teu funk favorito, teu nome e a cidade que tu tá ouvindo. E agora chega de papo e bora pra música.

0: Vai, vai começar a sequência, mulher.
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0: 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Então tu tá ouvindo B de baile aqui na Atlântida, o melhor programa de funk do sul do Brasil. Eu sou Ariel B e tô contigo nessa noite. Quero saber de onde tu tá ouvindo. Me chama ali no direct, manda teu nome, tua cidade e o funk que não pode faltar no teu baile. E já aproveita, grava um story ouvindo o programa, me marca no @oarielb. Aqui é funk de verdade, do jeito que tem que ser. Segue o baile.

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2: 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Começa agora na Atlântida, My Club. 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Começou mais uma edição do My Club, o aquece da madrugada da nossa audiência em todo o sul do Brasil.

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1: A gente continua por aqui com o volume no alto na programação da Atlântida, porque afinal de contas esse é o My Club, o aquece da madrugada da nossa audiência em todo o sul do Brasil. A gente continua por aqui com música minha, Mick Silva, chamada Dancing on the Edge, que já está disponível em todas as plataformas de streaming e também aqui na programação do My Club. Senhoras e senhores, continuo com o volume no alto. My Club está no ar aqui na Rede Atlântida.

0: aqui é maravilhoso demais. E a House Music tocando na programação aqui da Atlântida. O som de John Summit com Goose. O nome da música chama-se Thin Line.
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0: Muito obrigado pela sua audiência e parceria. Continue com o volume no alto. Tem muita coisa boa pra gente curtir ainda nessa edição aqui do My Club, antecedendo a madrugada da nossa audiência em todo o sul do Brasil aqui na Rede Atlântida. Pra gente seguir de música tem Cats and Dogs com Garth Jensen. O nome do som chama-se Modern Romance.

0: Esse é o MyClub, o aquecido da madrugada da nossa audiência em todo o sul do Brasil, aqui na Rede Atlântida. Waze com James Hype, Filmanis, pedido de ouvinte pelo arroba Omic Silva nas redes sociais. Obrigado pela sua audiência e parceria em todo esse mundo afora, especialmente aqui no nosso sul do Brasil, curtindo a programação aqui do MyClub. Continue participando, sempre ele pelo arroba Rede Underline Atlântida, ou ainda diretamente comigo no arroba Omic Silva, O-M-I-K Silva.
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0: A gente segue de som por aqui com Cream, com a música chamada Rendezvous.

0: Todo mundo tá ouvindo Sonzeira de Disclosure com She's Gone Dance On, fechando mais uma edição do My Club, o aquece da madrugada da nossa audiência em todo o sul do Brasil, aqui na Rede Atlântida. Muito obrigado pela sua audiência e parceria. Um grande abraço pra todo mundo, cuide-se por aí e até amanhã. Valeu!
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3: Atlântida, rádio das nossas vidas, dois gordos e uma madrugada, de segunda a sexta, da meia-noite às duas da manhã, a qualquer momento no Spotify e de vez em quando no YouTube com imagens, mas a gente tá todo dia lá, arroba Larissa Varela Guerra.
5: Vê Guerra.
3: Ah, agora
5: Vê
3: você escuta o outro sobrenome.
5: Rafael tá chocado. Tô chocando ver o quê?
3: Puta, eu
5: Larissa
3: não sei.
5: Vitória? Larissa.
3: Não, às vezes só tava. O Larissa Guerra tava ocupado.
5: Tava, pior que tava ocupado.
3: Óbvio.
5: No Twitter eu uso Larissa Guerra.
3: Então,
5: e aí eu nunca vou sair do Twitter porque é o único Larissa Guerra.
3: Aliás,
5: que
3: eu tenho um tema muito importante. Né? O tema do programa é o WhatsApp.
5: Tá. Vamos.
3: Tem uma atualização, abre agora o teu.
5: Eu vi.
3: Tu já reservou o teu arroba?
5: Ah, reservei.
3: Ah, isso aí.
5: Óbvio.
3: Beleza.
5: Porque...
3: Beleza. Porque essa é sempre a minha primeira preocupação quando
5: Sim.
3: eu vou na rede social. Eu entro logo e reservo meu arroba. Tem alguma que eu não tenho. O meu e-mail eu não tenho. O meu e-mail é diferente. E é bem ruim meu e-mail, mas é o que deu. E eu tô tentando lembrar, tem uma nas redes sociais. Acho que tu me mandou o Substack, não é Gomes Rafael, já existe o Substack.
5: Ah, o Substack, não.
3: É. E por isso que eu não engajei, assim, eu tô demorando a engajar porque eu não tenho o meu arroba.
5: Entendi.
3: Não me lembro agora, não me lembro. WhatsApp, Larissa Guerra.
5: WhatsApp.
3: Quantos segredos de quantas pessoas o teu WhatsApp?
5: Meu Deus.
3: A casa de quantas pessoas cai?
5: Nossa, muitas.
3: Muitas?
5: Muitas. Ah, não sei se a casa cai, porque as minhas amigas são pessoas livres e desimpedidas, na maioria, né? Mas tem muita coisa. Tem, assim, um longo histórico. E tem gente, tenho amigos que, assim, que são tão fofoqueiros, inclusive o programa de fofoca se relaciona um pouco com isso. Que a pessoa, ela fica me mandando áudios de audição única. Sabe? Que é pra não ter nem o risco de compartilhar, assim, sabe? Quando a fofoca é muito pesada. Então, e aí é só as minhas reações, assim. Tipo, hoje essa pessoa me mandou uma fofoca e eu respondi, podre, nojo.
3: Meu Deus, esse nível.
5: Era,
3: Meu Deus do céu. Tá bom, tá bom. Eu não sei, eu acho que eu não tenho tanta casa que cai, sendo muito sincero.
5: Ah, assim, é que eu acho que nem é tanto a casa que cai, é que o WhatsApp é um negócio que me incomoda. Assim,
3: por quê?
5: Se eu tivesse dinheiro,

0: Se eu ganhasse a Mega Sena, todo mundo fala assim, sair das redes, do Instagram, não sei o quê. Eu acho que eu sairia do WhatsApp. Eu acho o WhatsApp mais invasivo. Assim, não sei porquê, tá? Mas eu tenho muito essa sensação.
1: Mas aí tu deixa que ele seja invasivo.
0: Não sei, eu tenho muito essa sensação e, tipo...
1: Olha
0: e...
1: que eu vou te mostrar minhas notificações.
0: Nossa, tudo desativado, chique.
1: Todas desativadas. Todas. O tempo todo.
0: Entendi.
1: O tempo todo, não tenho nada.
0: Não, eu tenho muita coisa arquivada.
1: Alô, você, se eu te respondo rápido, olha o quão importante tu é pra mim.
0: Chique.
1: Olha aqui as minhas notificações, dona Larissa. Ó, as não lidas, tá?
0: Milhares. Meu Deus, muitas.
1: Eu tenho 53 não lidas.
0: Entendi. Não, eu tenho, deixa eu ver.
1: Inclusive uma é da minha contadora, deixa eu responder ela aqui.
0: Eu tenho 52 não lidas. Então...
1: Tá, nós estamos parelho.
0: Ah, acontece.
1: Então, pra mim, desde que eu fiz isso aqui, peraí que eu preciso mandar uma nota fiscal aqui, que eu vi a notificação da minha contadora.
0: Eita.
1: Tá, resolvido, resolvido. Viu, beleza. Eu tenho todas as notificações desativadas. O dia que eu fiz isso do Instagram, eu nunca tive.
0: Uhum.
1: Porque eu acho que o Instagram, a partir do momento que eu tratei ele como trabalho...
0: Ah,
1: meu Instagram
0: sim.
1: É trabalho. Mesmo quando eu posto coisas pessoais,
0: uhum.
1: É pra indiretamente reverberar no trabalho também.
0: Entendi.
1: Então tem que várias vezes, eu tô só vivendo.
0: Foi trabalho hoje em dia, não mais.
1: Eu tô só vivendo com os meus amigos, várias vezes eu não posto nada.
0: Entendi.
1: Várias vezes.
0: Uhum.
1: Sei lá, vou num show, tô num churrasco com meus amigos. Não, não vivi. É, pode ser. Eu sou essa pessoa.
0: Entendi.
1: Eu sou essa pessoa. Eu adoraria não ser um influenciador.
0: Não,
1: mas dá muito mais dinheiro que radialista.
0: Não, é que assim, o que eu falo, meu
1: sonho de ser
0: rica era tipo assim, não preciso ter nada assim. Posso ser, tipo, eu acho que o rico de verdade, assim, o rico que é chique, ele é discreto, ele não
1: ficam
0: sabendo, assim.
1: É isso?
0: Acho que tem isso.
1: Então, o meu WhatsApp, a minha vida mudou desde que eu tirei as minhas notificações.
0: Mas é o que eu quero dizer.
1: Eu sou a pessoa que não responde.
0: É que, tipo, é gente, às vezes, que, sei lá, que tem meu telefone há 15 anos e aí do nada me manda uma mensagem. Se me manda um oi no Instagram, eu não fico incomodada. Agora, me manda no meu WhatsApp sem ter intimidade comigo, aí eu já acho mais complicado.
1: Puta, assim, eu também não gosto muito. Também não gosto muito, sendo bem sincero. Eu quando vem, e principalmente assim, ó, a pessoa não tem o meu, eu não tenho o número da pessoa. A pessoa manda, oi, tudo bem? Não. Trata como se fosse um e-mail, então, sabe?
0: Sim.
1: Oi, tudo bem? Sou fulano de tal, tal lugar.
0: Sim, eu já mando, tipo...
1: Tem o teu telefone de tal maneira.
0: Pra fazer contato, por exemplo, vou marcar entrevistas pro Donas.
1: Tá.
0: Aí eu já mando, tipo assim, o texto corrido, sabe?
1: Aham.
0: Oi, tudo bem? Meu nome é Larissa, eu produzo um podcast,
1: Isso aí.
0: Tipo, já explico ali, assim.
1: Pra dar a opção da pessoa não responder se ela quiser.
0: Exato.
1: Isso.
0: Oi.
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1: Dois gordos e um WhatsApp, dois gordos e uma madrugada ao vivo pra toda a rede Atlântida. E quantos grupos tu tá?
2: Ah, meu Deus, centenas.
1: Puta, eu só qual foi o...
2: Não faço ideia.
1: Eu, assim, disparado, a pessoa que eu tenho mais grupos é o Gordo Léo, por motivos óbvios, tá?
2: Aham.
1: Olha aqui, eu vou te mostrar, é surreal a quantidade... Ah, eu falei pra ti porque a audiência conhece ele como Gordo Léo, mas no meu WhatsApp ele não tá como Gordo Léo. Quem tá como Gordo Léo é uma menina.
2: Ah, meu Deus.
1: Não, é que uma vez tinha uma publi. Que tinha que... A gente tinha que eu e o Léo ter uma conversa fake no WhatsApp.
2: Uhum.
1: E ela disse, ah, eu vou explicar pro Léo, ele não vai entender. Então ela pegou meu celular, salvou o contato dela como Gordo Léo, pra aparecer na publi como se fosse ele falando comigo.
2: Tem muita gente que salva o contato, assim, e amante,
1: né? E eu até hoje não destroquei o telefone dela. Então beijo pra Belly, que trabalha aqui.
2: Engraçado.
1: E eu respondo pouquíssimo ela no WhatsApp. Eu acabei de me sentir culpado.
2: Muito bem.
1: Porque eu percebo que eu não dou muita bola pra ela.
2: Eu acho muito engraçado, tipo, meu afilhado tem 12 anos, né? E a minha irmã não deixa ele usar a rede social, porém ele tem acesso ao WhatsApp.
1: Tá.
2: E aí ele usa o status do WhatsApp como se fosse os stories do Instagram.
1: Ah, assim. Sim.
2: Só que ele parece um veinho.
1: Claro,
2: ele faz
1: de qualquer jeito.
2: É muito bom, é muito bom. E agora eu tô lembrando, inclusive, falando sobre status do WhatsApp. Esses dias atrás, uma amiga minha me mandou um negócio que um cara que ela conhece, tipo assim, um prestador de serviço que ela contratou uma vez, tava tipo assim, era uma sexta-feira, sei lá, quarta-feira, 2 da tarde, o cara postando no status de WhatsApp dele um vídeo dele no motel com outra mulher.
1: Meu Deus, sério?
2: Sério, eu lembro que ela filmou, assim, e me mostrou, e eu falando, gente, tá, agora eu tô com inveja desse cara, porque assim, quem é que consegue, assim, ó, tarde de quarta-feira, vai, pega e vai pro motel? Maravilhoso.
1: Ah, tu consegue se quiser.
2: Ah, não sei.
1: Tu é gestora, Larissa. Mas tu não bate ponto.
2: Não tem contato.
1: Só, né? Vai lá.
2: Não, enfim, mas assim, eu achei que foi muito divertido.
1: Olha aqui, ó.
2: Era ele, tipo, ostentando na banheira de hidromassagem, assim,
1: meu,
2: sabe?
1: Deus.
2: Olha aqui, ó, que delícia.
1: Ah, mas tu nunca faria esse status.
2: Não, isso eu não faria.
1: É. Olha aqui, ó. Eu tenho 78 grupos em comum, só com o Gordo Léo.
2: Só com
1: o
2: Léo? Meu Deus.
1: Quem é a pessoa que tu tem mais grupos em comum?
2: Ah, Marina, provavelmente. Deixa eu ver.
1: 78 grupos.
2: 47 grupos em comum com a Marina. Então, a gente

0: sabe quem são os nossos chegados.
1: Exatamente.
0: Né, quando... Mas assim, com pessoas de trabalho também eu devo ter muito grupo.
1: Vai, sei lá, surreal. Ó,
0: Andressa Xavier, eu tô em 13 grupos de WhatsApp que ela tá também. Deixa eu ver. Não, assim, e grupo de WhatsApp de trabalho é um buraco sem fim,
1: sem
0: assim,
1: fim,
0: né?
1: Sem fim.
0: Toda hora alguém cria. E eu sou muito contra, eu não tenho grupo de WhatsApp da minha equipe, pra você ter noção.
1: Ó, só ATL, eu digito ATL, olha só o que aparece no meu celular.
0: Meu Deus.
1: É surreal.
0: É.
1: Surreal. A gente usa muito WhatsApp aqui, muito, muito, muito, muito.
0: É, acontece.
1: Tá, eu quero saber agora... do status do teu WhatsApp. Que eu tenho duas status. Boas histórias pra contar, tá? Eu nunca usei, praticamente
0: uso.
1: Não uso, tá?
0: Eu acho que é um pontinho só.
1: Deixa eu ver quem é que usa aqui, ó. Tem uma biomédica que eu sigo, que posta
0: as
1: coisas
0: dela. Ah, não, isso aí
1: dela.
0: Eu não uso.
1: Ó, tem uma pessoa que usa como se fosse pelo jeito, stories
0: do
1: Instagram.
0: Eu vou agora postar um nos... Não, não vou postar.
1: Ó, fretes e mudanças.
0: É, então.
1: É basicamente prestadores de serviço, ó.
0: E
1: banner.
0: Eu nem olho isso, assim, sabe?
1: Ó.
0: Tipo... Ó, aqui tem a Cris, a minha amiga usa. Matheus, meu amigo, a minha personal. É. Eu nunca acesso isso, assim. Tipo, não é um negócio.
1: Eu vou inclusive postar agora uma foto contigo.
0: É.
1: Ó. É, pra eu ver como vai ser a reação das pessoas. Pronto. Eu quero, porque eu nunca usei isso aqui. Deu, postei.
0: Tá,
1: quem mais que
0: faz
1: usa?
0: O teste.
1: É, eu quero ver se alguém vai responder. Se alguém...
0: Uhum.
1: Olha, o atacante Walter, eu tenho ele no WhatsApp, ele respondendo. É sério.
0: É, e aí tem umas coisas assim meio surpreendentes que do nada você tipo, ah, eu tenho contato dessa pessoa. Sabe?
1: É isso. Pô,
0: é meio maluco,
1: me impactei,
0: né?
1: Me impactei, mas não é muita gente que usa não, é só velho basicamente. E a Rafa Capitão.
0: Aqui, eu já vi o nosso status, muito bem. Eu dei um like.
1: Ah, é assim que aparece.
0: É. Como é que aparece?
1: Oh, aparece uma miniatura do meu status.
0: Aparece. Ah, tá. Daí vai pra conversa.
1: Vai pra conversa.
0: Entendi.
1: É um jeito de puxar assunto. Por isso que o cara postou que tava no motel.
0: Por isso.
1: Falei, ó, pá, nós somos muito velhos agora descobrindo uma função nova.

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2: Eu tenho duas boas histórias, vou contar uma em cada bloco, tá? A primeira, tu tava falando do teu afilhado, eu vou contar da minha afilhada. A minha afilhada agora tá com 15 anos já, é uma adulta praticamente. E ela tinha 2, 3 aninhos.
1: Uhum.
2: E aí um dia a gente foi pra praia e a gente tá vários dias lá na praia e do nada ela chega correndo, tinto, tinto, tinto. E eu, fala, Manu, o que que houve? Me adiciona no WhatsApp. Eu falei, não, peraí. Aí eu respirei fundo, assim, pra tentar não hiperreagir.
1: Uhum.
2: Como assim me adiciona no WhatsApp? Aí veio o pai dela e me explicou. Não, a gente... gurizadinha da idade dela tá toda no celular, a gente não quis deixar ela muito por fora, mas ela não tem nenhuma rede social, ela só tem o WhatsApp.
1: É tipo,
2: e a gente revisa os contatos que ela tem, uh-huh, com quem que ela fala, etc. E aí primeiro eu tinha ficado muito brabo, tipo assim, porra, não estão cuidando da minha filhada, cara, como assim ela tem o WhatsApp? Só que ela tinha recém se mudado, ela tinha saído de Porto Alegre e foi morar em Garibaldi, na Serra.
1: Tá.
2: 2 horas, ela era minha vizinha e foi morar 2 horas de distância. Aí de bate pronto, enfim, bravo, depois eu falei assim, putz, olha só, tem agora um jeito de me aproximar da minha afilhada, né? Posso mandar um vídeo pra ela toda vez que eu lembrar dela. Quando eu tiver ver um brinquedo, alguma coisa, eu vou mandar pra ela e tal, tal, tal. Aí eu fiquei um pouco emocionado e mandei, adicionei ela no WhatsApp e mandei um textão. E falei, Manuela, olha só, o Dindo preconceituoso, né? Na verdade, olha só que legal, essa ferramenta vai fazer a gente se aproximar mais. Porque agora o Dindo pode falar contigo todo dia.
1: Sim.
2: O Dindo vai te dar bom dia, o Dindo vai dizer as coisas que ele gosta, vai te mandar as coisas que tu gosta. Então, tu desculpa o preconceito do Dindo, o Dindo te ama, o Dindo vai estar sempre aqui. E ela me respondeu com um áudio de 2 segundos. Dindo, manda áudio, não sei ler. Quem é que dá WhatsApp pra uma criança?
1: Ai.
2: E aí ela só se comunicava por áudios.
1: Ah, tadinha. Não, mas valeu a intenção. O meu afilhado é terrível de falar com ele, assim. Ah, eu também caí nessa, assim, de que quando... Ah, não, agora eu vou falar com o Léo sempre.
2: Eles não respondem.
1: Ele não responde porra nenhuma.
2: É.
1: Eu mandei pra ele essa semana um meme que era do jogador do Japão, quando ele perdeu pro Brasil, que ele parecia um personagem de um anime, porque o meu afilhado ama, ele ignorou totalmente, assim, tipo...
2: Tá, mas aí que tá, vamos ver o quanto a Dinda tá inserida no mundo.
1: Não tá nem aí.
2: Personagem assim. De qual anime?
1: Ah, era tipo uma piada de anime, de quando o personagem perde uma batalha e ele fica meio prostrado, assim, sabe?
2: Tá.
1: E era uma coisa meio genérica, e eu ri e falei assim, nossa,
2: é
1: o Léo vai achar legal. E aí ele ignorou.
2: Esse
1: mas
2: é
1: eu mando pra ele, tipo, o sushi do Naruto ali, eu lembro que eu mandei pra ele quando eu passei pelo negócio, falei, olha que legal, o sushi do Naruto. Ele, joia.
2: Ele achou legal. Aqui, ó, quer ver? Eu vou mandar agora. Eu tenho um grupo com meus afilhados, que é eu e os dois. Vou mandar só. Oi, eu vou mandar bem velho. Oi, tô com saudade. Vamos ver se até o fim do programa eles respondem. Manda aí pro teu afilhado, diz que tu tá com saudade. Nós vamos fazer a gincana do afilhado no WhatsApp. Quantos anos ele tem?
1: 12.
2: Tá, mas meio que regulou. Uma tem 15 e o outro tem 13. Tá? Eu tenho um grupo...
1: Mas eu acho que ele nem tá com acesso ao celular, porque a mãe dele também regula os
2: então,
1: horários.
2: Então, assim. Tem esse problema nos meus também. Eles, às vezes, com uma semana, sem me responder.
1: Mas, assim, aí quando eu fui pro Uruguai, agora, eu mandei mensagem pra ele... Você gosta de doce de leite dele? Boa noite, Dinda. Ou se sim.
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2: Dois Gordos e um WhatsApp, Dois Gordos e uma Madrugada ao vivo para toda a Rede Atlântida. A gente vai até as 2 da manhã tentando fazer o desafio do afilhado, que a gente já sabe que os dois vão perder, né? Porque não é como que se
1: é,
2: tivesse moral.
1: Eu sou ignorada por adolescente, não adianta, não tem muito o que fazer. Deixa eu... Vamos mandar uma mensagem... Se eu mandar uma mensagem esquisita pra alguma amiga agora... Não, e aí tem uma coisa que eu acho engraçado, né? O rolê do golpe de WhatsApp, por exemplo. Minha mãe é uma pessoa que ela escreve de um jeito muito específico no WhatsApp.
2: Tá.
1: Assim, sabe?
2: Uhum.
1: E aí, eu sempre brinco com ela que eu sei que eu nunca vou cair em um golpe... De alguém tentando se passar por ela.
2: Uhum.
1: Porque a pessoa não vai saber escrever do jeito

0: pelos créditos.
1: Ah, eu também não.
0: Assim, sabe, tipo...
1: A minha mãe tem esse trauma de golpe, então, tipo assim, ó, faz tranquilamente uns 20 anos que a gente tem uma senha. Então, toda vez que a conversa parece um pouco estranha, só que a minha mãe acha várias vezes que a conversa tá estranha.
0: Uhum.
1: Tipo assim, que às vezes eu só tô ocupado. Que às vezes eu só tô ocupado e eu mando, entendi, beleza, sabe? Entendi. Aí ela diz, qual é a... Rafael... Aí ela me manda, é uma pergunta específica, uh-huh, tá? Ela me manda, Rafael, pá. Aí eu não respondo ela, Rafael, devolve o celular pro meu filho, sabe? E aí eu, daqui a pouco eu vejo, eu, nem sou eu, e eu dou a resposta com nada, tipo, a minha mãe várias vezes ela já usou, eu nunca usei. Acho que uma vez só eu usei, que eu... Porque realmente uma pessoa tinha pego o celular da minha mãe.
0: Entendi.
1: Porque tinham roubado ela.
0: Uh-huh.
1: Aí eu usei, a pessoa não respondeu, aí eu... Bom, liguei pra alguém e falei, mãe, tu foi assaltada? Ela, não, eu perdi o telefone. Só que aí eu já... Melhor coisa que tem, eu te ensinar uma coisa, Larissa, agora tu trabalha na RBS, é que tu tá num programa de rádio quase que diariamente. O microfone é um poder mais forte que a polícia.
0: Ah, sim.
1: Eu só mandei um SMS, que daí vem direto na tela. Eu falei,
0: sim.
1: Oi, tudo bem? Trabalho na Rádio Atlântida e esse telefone é da minha mãe. Poderia recuperá-lo?
0: Chique.
1: Reapareceu o telefone. Fica a dica aí, não usei o WhatsApp.
0: Adorei.
1: Porque a pessoa pode botar o seu, né? Mas o SMS chega na pessoa.
0: Arrasou.
1: Outra coisa, tá? Eu quero saber se tu é a pessoa que salva rapidamente o contato,
0: salvo,
1: de alguém.
0: Salvo.
1: Eu não. Eu tô nesse momento falando com uma pessoa que eu não tenho contato.
0: Salvo. Assim, tem muita gente, tipo, ai, pessoas do trabalho, no geral, demoram pra salvar. Mas quando, eu pego um contato de alguém novo, assim, aí eu já logo salvo pra eu não esquecer.
1: Tá.
0: Tá?
1: Tá.
0: Senão eu esqueço. E outra coisa que eu tava pensando, grupo consigo mesmo. Eu demorei muito pra ter.
1: Eu tenho. Mas é que aí que tá. Eu, durante muito tempo, eu não tinha.
0: Aí eu uso pra absolutamente tudo agora.
1: Porque eu fiz uma coisa muito mais fácil. Eu me adicionei na minha agenda e eu falo comigo.
0: Entendi, chique.
1: Então, eu não precisei fazer. Tipo assim, aí por que que eu tenho um grupo? Eu tenho um grupo pras coisas do Pretinho. Então, quando eu quero lembrar alguma coisa pro Pretinho, eu falo naquele grupo. Mas tem uma série de coisas que são só pra mim,
0: uhum,
1: que eu falo na conversa comigo.
0: Entendi.
1: Então...
0: Não, e eu mando as coisas mais aleatórias possíveis, assim, tipo, ó, top 5 conteúdos de lives no mês, audiência, Rosalía e Mariana Henriquez, um encontro entre música e literatura, documentário, prints a milhão, lista de compras pra loja... Aí, link de coisa que eu quero comprar, sabe? Tipo, não tem nenhum critério, assim. É absolutamente maluco, uhum, o meu grupo comigo mesma.
1: Tá. Não, mas não precisa ter critério. Eu tenho coisas aleatórias. Eu me mando vídeo, me mando...
0: Mas eu conheço gente que tem, tipo assim, que divide em categorias.
1: Sério?
0: Sabe? Tipo, cria grupos específicos. Ah, esse aqui é o grupo das minhas coisas de trabalho. Esse aqui é o grupo das minhas coisas pessoais. Esse é o grupo de finanças.
1: Tá. Tá.
0: Acho chique.
1: Acho muito chique, eu não sou organizado nesse... Eu tenho o grupo Pretinho, eu já acho bom demais. Porque eu só sou organizado no meu trabalho.
0: Entendi.
1: A minha vida pessoal é uma bagunça. Eu gasto todo o meu talento de organização, entendi, neste prédio.
0: Uhum.
1: Eu saí do prédio,

0: Exatamente, entendi. Essa é a minha vida.
1: Entendi.
0: Essa é minha vida.
1: E uma coisa que eu gosto muito, assim, que eu achei maravilhoso quando o WhatsApp inventou, foi o rolê de apagar a mensagem.
0: Tá? Sério?
1: Da mensagem apagada, eu gosto.
0: Ah, mas já falei aqui sobre o rapaz.
1: Sim,
0: que mandou
1: já.
0: Um nude e apagou só pra ele.
1: Não, não. Daí fez cagada, mas eu acho que é bom também.
0: Por quê?
1: Ah, não sei.
0: Eu acho uma chinelagem. Eu gosto do editar a mensagem, que daí tu consegue ver o histórico.
1: O editar é perfeito.
0: O editar é perfeito. O apagar é perfeito. Eu acho chinelagem.
1: Não, o editar, o apagar, o bloquear.
0: Que às vezes o acorde.

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2: Seguinte, eu tenho mais uma história pra contar. Eu trabalhava numa outra empresa, tá?
1: Tá.
2: Quando um importante cargo daquela empresa usou o WhatsApp, o status do WhatsApp sem querer.
1: Ai, meu Deus.
2: Ele estava provavelmente trocando nudes com uma pessoa com quem ele se relacionava. E até onde sabíamos... Por quê? Porque aquela pessoa com quem ele se relacionava também era funcionário da empresa.
1: Ah, meu Deus.
2: E aí, lá pelas tantas, a gente abre o WhatsApp e tá ali no status. Ué? Uma pirocona.
1: Olha, também que era uma pirocona.
2: Aí, a próxima...
1: Era uma pirocona?
2: Era, era. E aí, a próxima foto era um nude feminino. Muito bonito, por sinal. Só que a pessoa em questão tinha uma característica física... Não mostrava o rosto, tá? Era do pescoço pra baixo.
1: Entendi.
2: Só que tinha a característica física que não tinha como dizer que era outra pessoa.
1: Entendi.
2: Então a gente olhou a foto e disse, é a fulana. E aí começou a correr a boca pequena, assim.
1: Ai, que merda.
2: E o status de relacionamento de ambos era confuso. Até onde se sabia, ambos eram casados.
1: Eita.
2: Então, naquele momento, a gente só quis salvar o casamento, não o emprego. A gente nem pensou no emprego.
1: Uhum.
2: A gente só pensou no casamento de ambos. E debati com um colega, nós somos... Poucas pessoas viram, ficou pouquíssimo, ficou minutos no ar.
1: Uhum.
2: Não deu 10 minutos. Eu sei lá porque eu olhei. Fui eu que vi.
1: Entendi.
2: Eu vi. E eu mostrei pro meu amigo também viu. E aí depois rolou a boquíssima pequena, assim. Pouca gente viu. Tanto é que não...
1: Não vazou.
2: Não vazou, é isso.
1: Entendi.
2: Não vazou. A história todo mundo sabe.
1: Uhum.
2: Mas as imagens foram poucos que viram.
1: Entendi.
2: E aí eu peguei e falei pro meu amigo. Falei, velho, olha só. Quem viu fui eu. Então quem vai contar é tu.
1: Uhum.
2: Cada um vai... Pode botar em mim a culpa, inclusive. Mas eu não vou assumir todo o BO sozinho. Nós vamos assumir junto. E ele falou, não, beleza, eu vou lá. Aí ele foi lá, teve a corda. E era uma pessoa importante na empresa.
1: Entendi.
2: Então ele foi difícil. Eu admirei o ato de coragem dele. Abraço pro Marcos. E aí quando ele contou, deu, já apagou e tal, já sumiu. E aí começou a fofoca na minha antiga empresa, dizendo, pô, uma fulana de tal é CEO. E a fulana é uma funcionária normal, assim, tipo, que loucura, os dois casados e tal, todo mundo. E aí todo mundo já dizendo, mas tu viu a foto? Bah, mas a foto era bonita, bah, mas não sei o que. E aí tem a grande piada, que eu, outro dia, esse CEO tava vagando entre a caixa baixa. E daqui a pouco alguém disse, ah, tu viu quem que apareceu hoje? Ah, fulano de tal apareceu hoje, nós. Ah, é. E aí um dos nossos amigos disse, bah, não vi. Como não viu? Pô, ele tava ali. Bah, não vi, sério, ele tava ali. Ah, vai ver, eu me confundi. Que a última foto que eu vi dele, ele tava careca.

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2: A gente nem falou das figurinhas. Eu amo. Se
1: eu
2: me
1: um pouco
2: comunicaria
1: de preguiça
2: só por figurinhas. Eu amo. E as minhas... E assim, eu acho que tem muito como diferenciar o...
1: A figurinha. Minha filhada me respondeu.
2: Olha aqui.
1: Tá. Eu também tô com saudade de uma figurinha de um rato.
2: É um gambá.
1: É um gambá, isso aí.
2: O meu não. Eu vou acreditar que ele tá sem celular, tá? Mas eu talvez não seja tão amada.
1: Ó, agora devolvi pra ela uma figurinha que é um cara acariciando a própria cueca. Aí ele abre a cueca e sai um periquito.
2: Porra, Rafael.
1: Mas é só pra assustar ela.
2: Mas é uma criança. Pô,
1: que criança,
2: Rafael?
1: Ela tem 15 anos, Larissa?
2: Mas é uma criança, é menor de idade. E aí era o que eu ia falar, que você claramente sabe, tipo assim, as figurinhas de homem hétero é sempre nessas coisas assim, sabe? É muito sem graça.
1: Como é que é a figurinha de homem hétero?
2: Ai, é sempre, ai, esses negócios do passarinho, da calopsita, do não sei o quê. É tipo, aí é os stories daí de mulher peituda, figurinha de mulher peituda, tem
1: também. Não sei
2: também...
1: se tem figurinha de mulher peituda,
2: ah,
1: deixa eu ver.
2: Ter.
1: Deixa eu ver.
2: E as minhas são assim, a minha é sempre umas coisas de Patricinha, a Inês Brasil, a Fernanda Torres, Carreta Furacão, Galinhas tem muito. E tem uma figurinha que eu amo, que essa eu uso assim, sem parcimônia, que é a do Vampeta.
1: Do Vampeta. Vampeta,
2: ah,
1: com o Vampeta
2: Bom Dia
1: pelado.
2: Princesa. É, não, mas é o Bom Dia Princesa bem... Ah, tá vendo, Rafael? Porra!
1: Achei tá várias vendo? Figurinhas legais.
2: Ai, que ódio! Eu odeio essas figurinhas, tá? Daí eu te mandei o meu Bom Dia Princesa do Vampeta.
1: Ó, essa aqui é tensa, essa aqui não tem como descrever no ar. Olha a que eu te mandei, não tem como descrever essa.
2: Ai,
1: no ar.
2: Ai, não.
1: Eu tenho um submundo de figurinhas.
2: Ai, Rafael, tá vendo? Tá vendo? Ah, assim, ó, chega.
1: Ó, achei
2: vamos
1: mais.
2: Vamos acabar esse programa.
1: Para que eu achei mais.
2: Para, Rafael.
1: Essa aqui tu vai gostar. Essa, a última tu vai gostar. Viu? Falei?
2: Que ódio. Chega.
1: O Dois Gordos da Madrugada vai ficando por aqui. Obrigado pela parceria, pela companhia. Quem quiser figurinhas, me chama aí. Eu sou bom de figurinha. Acabei de descobrir. Ah, achei uma mulher peituda aí, ó.
2: Tá vendo?
1: Achei. O que mais
2: Ai,
1: que eu tenho?
2: Para, Rafael. Que saco.
1: Essa é boa. Essa aqui também.
2: Eu vou te bloquear.
1: Olha aqui. Caraca. Eu nem lembrava. Cadê? Porra. Ah, não é tantas, ó.
2: Ah, eu tenho uma parecida, um irmãozinho desse teu aí. Vou te mandar.
1: Um pênis chorando?
2: É, tem alguma chance.
1: Olha aí, viu? Pênis chorando. Deixa eu ver se esse aqui eu já mandei. Ah, esse aqui eu não mandei. Esse aqui é legal. Tá? Esse aqui é legal também, ó.
2: Chega!
1: Ó, olha que legal
2: meu
1: o mortal
2: Deus,
1: que ele dá.
2: Meu Deus,
1: ó,
2: Rafael.
1: Tem essa aqui.
2: Ai, que coisa. Ah, essa eu amo. Do fogo,
1: viu?
2: Eu amo.
1: Do fogo
2: essa
1: no rabo é legal.
2: Mas é porque daí é das gays, sabe? Aí eu acho engraçado, assim.
1: Ó. Eu tenho várias.
2: Não.
1: Ah, eu das piores.
2: Vocês
1: que eu tenho.
2: Você tem uma obsessão por bunda, né? Se parar pra pensar, assim.
1: E essa aqui?
2: Ai, meu Deus. Ai. Ai, chega. Ui, credo, homem hétero, que inferno. Tchau.
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Agora 7:05 desta sexta-feira, dia 3 de julho, chegamos, vencemos a semana, estamos aqui abraçados juntinhos, quentinhos na loucura do Despertaverso. Que tu tenha aí uma sexta-feira melhor do que todas as outras sextas-feiras da tua vida. Boa sorte fazendo isso acontecer, mas vai acontecer. Tô sentindo aqui no meu coraçãozinho, ó. E na minha loucurinha também. Muito obrigada, então, a todo mundo que está conectado, começando mais um dia junto aqui na Atlântida, Rádio das Nossas Vidas. Conectando, então, todos os cantinhos do nosso Rio Grande do Sul, aplicativo da Atlântida e atlântida.com.br para a galera se conectar até de outras lácteas, vias lácteas, Despertador diariamente chega por aqui com a força de Sicred. Abra sua conta PJ. Bom, vou fazer até a banda virar.

0: Porque hoje, senhoras e senhores, hoje eu acordei. Hoje eu vim. E hoje se preparem.
1: Carolina!
0: Já tá acordada, Carolina! Muito que bem, eu sou a Carol Sanches, arroba carol.sanches ali no Instagram e desde cedinho, 7 horas e 7 minutos, tô aqui contigo pra gente começar esse dia junto com a nossa família Desperta Verso. Que tá aí levando a Atlântida na carona, levando no fone de ouvido, levando no coração, em várias caixinhas na memória e também da atualidade. Tamo muito junto nessa e na nossa pauta do dia pra fazer a gente interagir muito todos os dias no quadro mais interativo do Rádio Brasileiro, Docile. Gentileza muda tudo, experimente. Tô com uma saudade do tio Tony.

Senhoras e senhores, respeitável público, hoje eu quero que tu mergulhe nas entranhas da tua vida. Quero que tu abra caixinhas esquecidas aí na tua memória. Quero um negócio assim, ó, resgatando aquela coisa que tu nem sabia que existia mais. Entendeu? Quero saber qual música ou gênero musical criou a tua personalidade. É a base do teu caráter. Se é que tu me entende. Porque da minha...

0: Coldplay, o Gypsy Kings, meus amor. Sério, a minha personalidade inteira, a base do meu caráter desde pequenininha foi criado em cima do vinil do Gypsy Kings. Eu já falei algumas vezes aqui que no final de semana o meu pai colocava música muito alta em casa e eu me acordava com essa música. E obviamente na adolescência foi nos CDs, na infância foi nos vinis, já que eu nasci ali nos anos 90, né? E daí esse vinil do Gypsy Kings, porque como eu sou Sanches, eu achava muito legal, muito maravilhoso, que minha família tinha ali origem no Uruguai, e daí na minha cabeça, sei lá, de fato da Espanha, e daí eu achava muito lindo, muito maravilhoso, aquelas espanholas e tal, e eu achava que todo esse clima cigano do Gypsy Kings era eu. Eu era aquilo ali, entendeu? Eu dançava no escritório do meu pai, coitadinho, ele querendo ver lá o... Como é que é? Não é mapa, gente. As coisas das obras dele. Não é mapa. Esqueci a palavra.
1: Esqueci a palavrinha.
0: Mas enfim, ele lá querendo trabalhar, fazer as coisinhas de engenheiro dele. E eu, do outro lado da sala, dançando como se fosse a própria cigana espanhola. Entendeu? Trazida lá dos cafundó. Sei lá de onde é que eu era. Mas eu era muito, muito espanhola. Muito latina. Entendeu? E Gypsy Kings trouxe toda essa base para a minha personalidade e meu caráter. Olha isso, cara. Aliás, eu fiz aula de flamenco pensando nisso aqui, tá? Cara, então de fato, essa música criou a minha personalidade. A base de quem eu sou veio de Gypsy Kings. E eu quero saber de ti aí do outro lado, qual foi a base da tua personalidade? Qual música criou o teu caráter? Manda ele pra mim no @carol.sanches. Bora começar na nossa pauta do dia do despertador. Porém, contudo, todavia...

0: E olha só, tá? 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E na pauta do dia, docile, gentileza muda tudo, experimente. Eu sou a Carol Sanches e ali no meu Instagram, no @carol.sanches, tu manda a tua mensagem interagindo, teu áudio interagindo comigo, trazendo então qual música ou gênero musical criou a tua personalidade, a base ali do teu caráter, de quem tu é. Se não fosse essa música, se não fosse esse artista, se não fosse esse gênero musical, tu seria uma pessoa completamente diferente. Tu não seria nem quem tu é hoje, entende? É tipo isso, entra aí nas memórias da tua cabecinha, abre várias caixinhas e manda ali pra mim no @carol.sanches, assim como a Maria Elisa mandou.
1: Bom dia, Carol.
0: Bom dia, amor.
1: Então, a música que mudou meu caráter é Mulher de Fases em Raimundos.
0: Raimundos? Que massa, garota! Ah, mas eu vou ter que colocar um aqui, hein? Poxa, Maria Elisa, que massa! Cadê? Aqui, vamos dar-lhe. Ó, pra ti, hein? Arrasou, Maria Elisa! Deixa eu ir com o André.
2: Bom dia, Carol. Que? André de Passo Fundo. Que chuva, hein? Que frio. Músicas que me moldaram. Billie Jean, na infância.
0: Ah, arrasou.
2: Pra um rapazinho negro, ver o Michael Jackson dançando e se apresentando era algo maravilhoso. E na adolescência, 50 Cent. Força, imponência. É isso aí, é isso que molda a gente. Até hoje.
0: Arrasou. Valeu. E barulhento. Cadê? Foi. Consegui parar o áudio. Vamos com mais um áudio. A Lívia por aqui.
3: Oi, eu sou a Lívia de Canoas. E a música é de 10 mil anos atrás.
0: Fofinha, meu Deus do céu! Essa daqui, ó. Cara, o pior é que essa eu também tenho uma ótima lembrança dessa música. Se eu não me engano, tava na trilha sonora.
4: Um dia.
0: Ou era do Clone, ou era do O Anjo Caiu do Céu. Com o Caio Blá na frente desse CD, eu tinha esse CD. Se eu não me engano, era a segunda música. Eu amava essa música também. Vamos agora com mais um áudio. Vez do Wellington.
5: Bom dia, Carolzinho Sanches. Bom dia, família Despertador. Minha base musical foi feita em cima da viola caipira e música tradicionalista do Rio Grande do Sul, pois sou da fronteira. Desejo a todos uma ótima sexta-feira. Kikiki, dale Argentina hoje, né? Los hermanos de la futebol.
0: Nosotros somos muy argentinos, es de la frontera que hablaste, ¿no?
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0: Eu amava essa música.
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0: Sensacional, cara. O motivo pelo qual eu estou surtada nesta manhã de sexta-feira, tirando ou acrescentando a camada que é sexta-feira, é que ontem, quinta-feira, no Ocidente, o Theo Fetter, filho do meu chefe, né, Real Fetter, ele fez um showzaço. O Theo é músico, tem ali a sua banda que acompanha ele, e foi sensacional. Baita show, muito bom ouvir as músicas dele, ver também a nova geração ali, né, cara, foi sensacional. E sem contar que eu tava com as minhas amigas, então foi um rolê muito massa.

0: me deixou muito, muito, muito, muito, muito, muito, muito feliz. E quero que tu interaja comigo na pauta do dia, mandando aí qual música ou gênero musical criou tua personalidade, a base do teu caráter. E quero, então, pedir essa licença poética pro Rafinha pra mandar essa pro Telzinho, que arrasou ontem.
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10: O frio chegou e os pets também sentem os efeitos da estação. Nessa época do ano é comum que cães e gatos reduzam as atividades, passem mais tempo descansando e com isso possam ganhar peso. Mas atenção, o excesso de peso pode trazer problemas para as articulações, dificuldades respiratórias e aumentar o risco de diversas doenças. Por isso, mesmo nos dias frios, é importante manter uma rotina de atividades adequadas para o seu pet. Brincadeiras dentro de casa, caminhadas em horários mais quentes e uma alimentação equilibrada fazem toda a diferença. Também vale evitar exageros nos petiscos e nas sobras de comida. Se você perceber que seu animalzinho está ganhando peso, converse com um médico veterinário para avaliar a melhor forma de manter a saúde em dia.
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0: Atlântida, Rádio das Nossas Vidas. Muito bom dia. Agora faltam 11 minutinhos para as 8 horas. O despertador tá ao vivo. Chegamos na sexta-feira. Vencemos a semana. Tá, tem mais um pouquinho. Mas não tem como ficar ruim numa sexta-feira, né? Ao som de The Killer, Somebody Told Me. 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E te liga só, tá? 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Doe o quanto puder. 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Tu manda ali teu áudio no @carol.sanches, contando qual música, gênero musical, até mesmo artista, criou a tua personalidade, a base de quem tu é. Entendeu? É pra entrar ali em lugares da tua cabeça que tu nem imaginava. Quase uma terapia, o despertador de hoje. Deixa eu ir com o Thiago.
1: Bom dia, Carol.
0: Bom
1: Thiago
0: dia.
1: Então, aí, minha adolescência foi marcada aí por Charlie Brown Jr., Plant Ramp e Comunidade Ninjitsu. Basicamente, foi essas três bandas aí. Valeu, bom final de semana pra nós.
0: Valeu, querido! Deixa eu ir aqui com... Deixa eu ver se... não mandou áudio ainda. Acabei de liberar uma galera, tá? Então minhas mensagens estão meio confusas aqui. Deixa eu ir com o Eduardo.
2: Fala, Caroleta, bom dia, Eduardo aqui de Porto Alegre.
0: E aí, meu bem?
2: Eu vou ser obrigado a citar também, né? Minha banda favorita de todos os tempos, Linkin Park. A minha música favorita de todos os tempos, a In The End. Lembro que ficava horas e horas na frente da TV esperando o clipe passar pra eu conseguir gravar numa VHS pra eu poder ouvir quando eu quisesse. Na rádio também, eu aguardava ansiosamente pra quando essa música tocasse. Então, é a minha música favorita, a música que moldou o meu gosto musical.
0: Que? Vai, Eduardo, tu me pegou. Pegou no meu ponto fraco agora. It starts with Olha, eu confesso que as primeiras vezes que eu ouvi Linkin Park eu não curti, mas eu era, sei lá, nem adolescente, eu era pré-adolescente. E daí minha melhor amiga da época, a Júlia, ela tinha os CDs, ela me apresentou e era tipo o hiperfoco dela, era o vício dela. E daí eu não queria ter o mesmo vício que ela e eu falei que não gostava, mas depois, tipo, gostei a full, sabe? Mas coisa de criança. E hoje sou completamente viciada em Linkin Park. Fica aí a informação que não deve ter mudado de nada na tua vida. Deixa eu ir com o Will.
3: Fala, Carolzinha, Will Dreyer aqui. Quanto tempo que não interagia.
0: Faz tempo, hein?
3: Falando sobre música que moldou o caráter, não tem como não aproveitar o ensejo do mês do orgulho LGBT. Falar da música da Lady Gaga, Born This Way, que é uma música que trouxe aceitação pro meio LGBT. Muitos LGBT se identificavam com aquela letra e ela representou muito para toda a comunidade. Um grande abraço aí, aproveitar, fazer um convite pra galera, hein? Domingo tem parada de luta LGBT, Concentração na Redenção e saída dos trios elétricos em direção à Orla do Gasômetro com show nacional.
0: Olha!
3: Procura na internet aí, tem todas as informações. Abraço!
0: Sensacional! Nossa, o Will fazia desde 2022 que não me mandava mensagem, coisa feia. Agora então, ao som Lady Gaga, Born This Way. Aliás, eu abri o despertador esses dias com essa música, né? Muito boa. Vez do Gilmar.
4: Bom dia, Carol. Tudo
0: bom
4: bem?
0: Bom dia.
4: Gilmar. O estilo musical que formou a minha personalidade, principalmente...
0: Opa, cliquei numa notificação.
4: Minha adolescência foi as bandinhas. Eu escutei muita bandinha, fui... fui muito em, na época, os matinés, os bailes de bandinha, então isso formou a minha personalidade. Depois eu fui, hoje eu curto vários estilos musicais, mas a bandinha foi o que iniciou, né? Eu gostei muito sempre de bandinha. Se você puder tocar uma bandinha aí das antigas.
0: Será que vai rolar? Eu botei aqui, mas eu não ouvi o vídeo antes, tá? Então, sei lá. Seleção de

0: sul.
1: Essa é pra ti, hein?
0: Mas não pelos desejos.
1: Essa é pra ti, Gilmar.
0: Coração.
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0: É hora de rever melhor nossos conceitos. Você tem que largar.
1: Olha, é uma seleção de bandinhas do sul esse vídeo que eu catei aqui pra trilhar. E tem o nome de muitas, tipo Som 7, Rainha. Nossa, que logo complicado esse. Tá muito ruim esteticamente como foi diagramado esse negócio. Brilha Som, Banda Nave Som, Dali Bailão, Doce Pecado, Banda Passarela, São Francisco e Banda San Marino. É isso aí. Não sei o que que é, mas é pro Gilmar. E pra todo mundo que curte uma bandinha e formou aí sua personalidade com bandinha. Manda ali no @carol.sanches, participa da pauta do dia. Qual gênero musical, qual música, qual artista tem ali... É por causa disso que tu existe, dessa forma, do jeito que tu é. A tua personalidade depende desse negócio, entende? Manda ali pra mim no @carol.sanches. Se quiser cantar e passar uma vergonha, eu não vou me importar.
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Atlântida, Rádio das Nossas Vidas, muito bom dia, agora 8 horas e 12 minutos, o Despertador, o teu morning show mais gostosinho da FM, tá ao vivo na sexta-feira.

0: 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E bora agora direto pro nosso quadro Fruk Minota. O telefone já toca, 26-400-943 é o nosso número aqui da Atlântida. Não diga bom dia, diga liguinhão.
1: Diga liguinhão.
0: Ah, é? Com quem que eu tô falando?
1: É Felipe.
0: E aí, Felipe, tá falando de onde?
1: Sapucaia.
0: Sapucaia, tá no trabalho, o que que tá fazendo?
1: Estamos de folga hoje.
0: Que delícia, mas uma folga na sexta-feira?
1: Isso aí.
0: Vai aproveitar com uma fruk, né? O que que tu vai fazer hoje, então?
1: Com certeza. Fruk e pipoca e ver os irmãos ser eliminados hoje.
0: Olha só, então tu é o cara que vai torcer contra a Argentina?
1: Certamente.
0: Pois é, então com certeza vai estar acompanhado da nossa novidade que está entrando em campo, Fruk Pipoca, o novo sabor de torcer junto. Qual é o teu palpite hoje para a Argentina, então?
1: Hoje vai ser 1-0, vai, Cabo Verde.
0: Acabou, então, para a Argentina hoje. Messi vai voltar para casa.
1: Bora!
0: E daí agora, aqui no nosso Fruk Minota, tu escolhe uma música, uma banda, né, pra gente curtir. Entre Detonautas ou CPM 22? Vem bem, né? Vem bem, né?
1: Vamos CPM 22 aí.
0: Aê, arrasou. E vai mandar pra quem esse som?
1: Pra toda a audiência.
0: Aê, meu amor, tamo junto. Boa sexta-feira. Fruk Minota por aqui. É sempre com essa novidade que tá entrando em campo. Fruk Pipoca, o novo sabor de torcer junto.

0: Atlântida, Rádio das Nossas Vidas, muito bom dia. Eu sou a Carol Sanches e o Despertador tá ao vivo. 8 horas e 18 minutos ao som de The Strokes, Last Night. Tô saudosista hoje. Na nossa pauta do dia, tu manda ali no arroba carol.sanches, não tem WhatsApp não, tá? É pelo Instagram. Qual música, gênero musical, até mesmo artista criou a tua personalidade, a base do teu caráter? Tu existe por causa disso. Manda ali pra mim então, assim como a Rúbia mandou, adoro esse nome.
1: Bom dia, bom dia.
0: No meio
1: essa jovem senhora que lhes fala de 31 anos, diz que quem moldou a sua personalidade... foi a Rita Lee, sem sombra de dúvidas. Mas tem uma música também do Charlie Brown que se chama Nada é Impossível. Na verdade, eu não sei se se chama assim, mas é uma música que fala nada nessa vida é impossível pra mim, nada, nada nessa vida é impossível pra mim. E ela dá uma motivação, assim, e eu escutei ela muito e super me motivava sempre. Então ela tem uma influência, assim, na minha personalidade, sem sombra de dúvida. Um beijo, Rubia de Canoas.
0: Valeu. Sextou, meu amor, no meio do furacão, mas deu pra ouvir. Deixa eu ir com mais um áudio de ouvinte por aqui. Cadê, cadê, cadê? Aqui, vamos dar lê.
2: Oi, Carol.
0: Oi.
2: Bom dia, Rodrigo. Aqui é Ana Paula, de Porto Alegre. Bom, eu sou 40 a mais, né? Então, as minhas bandas foram Legião Urbana, Paralamas do Sucesso e Titãs. Kikiki, bom dia pra todo mundo aí.
0: Kikiki, deixa eu ir com a Aida agora.
3: Bom dia, Carolzinha.
0: Bom dia.
3: Aqui é a Aida de Porto Alegre. Guria, Humberto Gessinger. Humberto Gessinger é o meu caráter. Ele fala tudo o que passa na minha cabeça até hoje. Eu já tô com 45 anos. Amo, amo demais. Eu sei todas as letras de cor. Tenho uma agenda autografada por ele. É assim, a minha inspiração de vida são as letras do Humberto Gessinger. Beijo.
0: E a Aida ainda escreveu aqui, minha filha de 12 anos também curte. Orgulho da mamãe. Deixa eu ir com o Alex.
4: Bom dia, Caroleta. Tudo
0: bom
4: bem?
0: Bom dia.
4: Passo Fundo.
0: Passo Fundo.
4: Pra fugir um pouco da mesmice, dizer que Linkin Park também moldou meu caráter, o meu ser. Eu vou utilizar uma banda que é muito desconhecida pela maioria da galera. É Children of Bodom. A criança de Bodom. É uma banda de death metal.
0: Oh, bacana.
4: Eu escutei pela primeira vez, eu tinha 12 anos. E cara, assim, ó, pra mim aquilo dali foi loucura, insanidade escutar esse tipo de música. E hoje eu tô com 34 anos e não consigo largar death metal e esses metal assim extremo. E digue, digue, ô, oh, bom dia!
0: Essa é pro Alex pra gente conhecer também, ó. Tudo bom? Tudo bom? Da Finlândia. Vou botar mais pra frente pra parte da voz, tá? Canta, querido. Obrigada. Essa vai pra ti, Alex. Cara, eu tava me lembrando de uma história que outra banda que formou o meu caráter foi essa daqui, ó. Cara, a minha avó, ela roncava que nem um trator. E pra eu conseguir dormir na casa da minha avó, a gente viajava juntas pra Capão da Canoa nas férias, e daí a gente dormia. Era tipo um kitnet, e daí a gente dormia junto. E daí ela roncava absurdos, eu não conseguia dormir. E eu ouvia Nirvana pra conseguir não ouvir os roncos de trator da minha avó. Então Nirvana nem sabe o quanto embalou as minhas noites dessa época. Isso aqui criou meu caráter também, gente. Isso aqui criou meu caráter. E tu manda ali no arroba carol.sanches, participa comigo. Deixa eu botar mais um áudio de ouvinte, a Andrea.
5: Bom dia, Carol. Aqui quem fala é a Andrea de Caxias do Sul. Carol, uma música que mudou a minha vida foi The Calling.
0: Ah,
5: The Calling,
0: sim.
5: E eu acho que Nickelback também. foi uma fase bem pesada, assim, da adolescência e que me marcou bastante.
0: A gente, às vezes, precisa de umas músicas, assim, né? Pra gente colocar tudo que tá guardado, que tu não consegue falar. Tu precisa de umas sonzeiras assim, sabe? Compartilha ali comigo no @carol.sanches qual música, gênero musical ou artista criou o teu caráter. Pode mergulhar aí nas entranhas da tua vida, abrir umas caixinhas e me contar e contar pra nossa família Desperta Verso, que aqui tudo pode acontecer, meu amor.
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Atlântida, Rádio das Nossas Vidas, o Despertador tá ao vivo na manhã desta sexta-feira. Agora faltam 23 minutos para as 9 horas. Muito bom dia para ti. O dia começou por aqui na capital dos gaúchos. Neste momento temos a temperatura de 5 graus, sensação de 2. Caxias do Sul com 1 grau. Temos também por aqui Pelotas 4 graus, Santa Maria 2.

0: 32 graus. Tá frio no Rio Grande do Sul, mas ao menos solzinho veio pra nos abençoar hoje. 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Na nossa pauta do dia, deu um creque aqui na minha cabeça que o negócio fechou. Por quê? Porque eu me lembrei de outra coisa que na nossa pauta do dia se encaixaria. Eu tô há muito tempo pra tentar mostrar, inventar uma pauta que encaixasse esse negócio, que eu preciso mostrar isso pra ti aí do outro lado. A nossa pauta do dia quer saber o seguinte, tá? Qual artista, qual banda, qual gênero musical formou o teu caráter, a tua personalidade? E ali, em meados dos anos 2000, teve um reality show chamado Rockstar Supernova, que... Eu já falei algumas vezes sobre o Rockstar, que estavam buscando uma vocalista para uma banda que iria ter Tommy Lee na bateria, Gilby Clark na guitarra e Jason Newsted no baixo. Ou seja, ia ser um bandão. E daí teve esse reality show, os artistas iam lá e iam cantar. Era como se fosse, sei lá, um The Voice, só que das antigas e do rock and roll, entendeu? E daí essa mulher aqui... Ela foi a base do meu caráter, assim, de adolescente, de ser uma mulher pica das galáxias, sabe? Essa daqui, ó. E ela tava cantando Lithium do Nirvana, por isso me pegou muito também. A Dilana. Cara, isso aqui. 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Essa mulher, só pra explicar pra quem tá assistindo, ela tem o cabelo vermelho. Ela tá com um capuz preto, toda vestida de preto, e ela está parada na frente do microfone, só sem se mexer, cantando. E ela só vai se mexer de fato no último refrão da apresentação dela. Isso aqui me pegou. Ela tá durinha no palco, só a voz dela sendo a coisa mais pica do mundo. Enfim, isso moldou meu caráter, uma posição, a mulher no meio do palco sendo muito Tu manda ali no @carol.sanches, então, qual artista, música, criou aí a vossa pessoa nesse mundo? Deixa eu ir com o Pedro.
1: Bom dia, Carol, tudo bem?
0: Tudo.
1: Aqui é o Pedro de Porto Alegre. Quando criança, sempre quando a gente pegava a estrada pra tirar férias, meu pai botava no carro CDs, as músicas do Raul Seixas, Rolling Stones, Men at Work. Essas bandas, eu vou te dizer que meio que moldou a minha personalidade, meu caráter, né? Porque imagina, eram 6 horas pra ir, 6 horas pra voltar, escutando os mesmos 3 CDs. Era muito bom. Valeu, bom dia.
0: Valeu, querido. Deixa eu ir com o Samuel. Cuidem os barulhos externos, hein,
2: Fala,
0: no áudio.
2: Cara, bom dia. Cara, eu acho que o gênero musical que me fez... Que mudou minha vida foi o rap. Fez enxergar o mundo de uma forma diferente. Entender que a minha realidade não é a única. Certo? Bom dia, boa sexta-feira aí.
0: Valeu, querido. Deixa eu ir com esse aqui, ó. Ronier.
3: Bom dia, Caroleta. Eu sempre fui muito do rock antigo, tá? Muito Creedence, Guns Roses,
0: boa.
3: Queen, Dire Straits, The Network. E do rock nacional, muito Renato Russo, né? Legião Urbana, TNT, Garotos da Rua, Rosa Tatuada, Engenheiros do Havaí, Nenhum de Nós, Paralamas.
0: Mas tudo isso criou teu caráter?
3: E ouço até hoje e é o que eu tô passando pro meu filho, que também tá curtindo muito.
0: Que
3: é
0: massa.
3: Isso aí. Ótima sexta.
0: Valeu, querido. Deixa eu ir com a Lu aqui.
4: Bom dia, Carolzinha.
0: Bom
4: dia. Ellen Vacaria. Cara, o artista que moldou a minha personalidade, com certeza, foi Avril Lavigne. Cara, em 2005, tava lançando uma Malhação 10 anos e passava o trechinho do clipe na TV. E eu achei o máximo, aquela guria de boné virado, gravata, skate e tal, e a música. Enfim, foi ali que eu comecei a curtir rock. Eu tinha uns 10 anos.
0: Arrasou,
4: Kiki,
0: meu amor.
4: Bom dia.
0: Deixa eu ir com a Geisa.
5: Bom dia, Carol. Geisa de Araricá.
0: Tudo bom?
5: Mais ou menos uns 29 anos atrás e uns 60 quilos a menos, a pedrada era essa.

0: quando eu tinha minha carreira bafônica de cover das Spice Girls. Beijo, que isso? Estou.
1: Uma salva de palmas, Geisa. Obrigada. Desculpa todo o resto da minha audiência maravilhosa do Despertador, mas é que a Geisa, ela cantou. E daí ela me pegou, entendeu? Não tem muito o que fazer. Agora faltam 18 minutos para as 9 horas. Continua chegando ali no @carol.sanches. Manda aí qual artista, banda, formou o teu caráter, moldou a pessoinha que você é. Conta ali para mim no @carol.sanches, enquanto nós curtimos muita sonzeira aqui na programação Atlântida.
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0: 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Muito obrigada a todo mundo que interagiu ali no @carol.sanches. Vou me despedir com o áudio da ouvinte. Do ouvinte aqui, tá? Da nossa audiência.
1: Bom dia, Caroleta. Bom dia, aqui é Adriano, cidade de Esteio.
0: E aí?
1: É, a banda que marcou bastante a minha infância ali foram os Engenheiros do Havaí.
0: Ó, legal.
1: A música é Infinita Highway. Sextou, kikiki!
0: Kikiki, Regiane! Acabei de liberar ela.
2: Bom dia, Carol.
0: Tudo?
2: O que norteou minha adolescência ali foi Tequila Baby, Comunidade Ninjitsu, Guns, Aerosmith e terminamos em Backstreet Boys e Madonna. Então foi algo bem ao longo dos meus quase 42 anos, tudo isso de bom.
0: Muito obrigada por tu aí do outro lado, me levou na carona, seja no fone de ouvido, seja no rádio, seja onde for dentro do coraçãozinho e segue ali comigo no @carol.sanches. Estamos muito junto nessas. Sexta-feira já deu seu start, final de semana já tá chegando, então que tu tenha aí muitas alegrias, muitos momentos maravilhosos e com muitas músicas incríveis, maravilhosas e perfeitas aqui na Rádio Atlântida, entendeu? Então tá bom. Agora faltam 4 minutinhos para as 9 horas, vem aí um intervalo e já já eu tô de volta no #Atlântida de Porto Alegre região e por toda a Rede Atlântida temos o hashtag com o teu comunicador favorito.
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4: E olha só a dúvida do Lúcio. Doutor, estou fazendo quimioterapia e tenho enfrentado algumas dificuldades de ereção. Será que pode ser por causa do medicamento? Lúcio, vai depender do medicamento. Alguns medicamentos quimioterápicos têm um efeito maior, outros têm um efeito menor no processo de ereção. Isso pode ter a ver com a vascularização, enfim, com determinados mecanismos dos quimioterápicos para combater as células tumorais. Agora, a gente não pode esquecer que quando uma pessoa está enfrentando o tratamento quimioterápico, muitas vezes existe associado um quadro depressivo, um quadro de ansiedade. Isso também pode ter um impacto na sua sexualidade. Também não é incomum que algumas pessoas usem outros medicamentos além do quimioterápico, e esses medicamentos, por exemplo, um antidepressivo ou medicamentos para controle de hipertensão, por exemplo, de pressão arterial, eles também podem ter aí um impacto na questão da ereção. Então seria importante que você conversasse com o seu oncologista, pensasse em estratégias para lidar melhor com essa questão da ereção e, eventualmente, até discutir com ele se o uso de facilitadores de ereção teria alguma interação ou algum problema com o tipo de medicamento que você está tomando agora. Tem dúvidas? Escreve para o @JairoBauerOficial.
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3: Da Rádio das Nossas Vidas, 9:04, muito, muito frio nesta manhã de sexta-feira, solzinho brilhando, mas nem parece, né, gente? Que friaca, vamos lá, aqui o nosso hashtag tá começando depois do despertador e a Carolzinha. Eu sou a Dani, te faço companhia por aqui nas próximas horas, direto da Atlântida Serra, esquina da Bento. Com a Borges aqui no centro de Caxias do Sul. Gente, sextou, hein? Sextou! 3 de julho de 2026. Sextou, mas ainda não pingou, mas pingará. Vamos lá, tem música boa pra tocar, informação pra atualizar, agenda, um pouquinho de tudo sempre aqui no nosso programinha. E tu me faz companhia aí do outro lado. Interage comigo lá no arroba Atlântida Serra também. Pode participar, trocar uma ideia comigo lá no arroba Daniela Fante, que é o meu perfil pessoal. Fechou? Vamos deixar tudo em dia para poder depois sextar. Vamos começar com Cifra e Atlantic.

0: parte da Rádio das Nossas Vidas. Tá aí, sexta-feira, Marcelo Falcão, Cíntia Luz. Que mais, gente? The Weeknd com Can't Feel My Face, Dua Lipa, Houdini. Ed Sheeran com Don't. Jovem Dionísio, Acorda Pedrinho, Hairstyles, As It Was. E ainda C-Fred com a Clarice. 9h28 agora, tá na hora da previsão do tempo.
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0: Temperaturas despencaram, né, gente? Que coisa! A previsão se confirmando, tivemos madrugada com temperaturas abaixo de zero em ao menos 27 cidades gaúchas. O termômetro em Quaraí, na fronteira oeste, marcou 4 graus e 8 décimos negativos, gente, conforme o Instituto Nacional de Meteorologia. Quase menos 5 graus, né? É muito frio. É a mesma temperatura registrada no dia 25 de junho, que foi até então, né, o dia mais frio do ano. E várias cidades com temperaturas negativas no amanhecer de hoje. Tinha uma pequena chance aí de chuva congelada, né? Enfim, nos campos de cima da Serra, mas não se confirmou, né? A gente tem uma virada no tempo, né? Nessa sexta-feira, a chuva para e dá lugar ao frio intenso e o sol volta a brilhar, né? Em função de uma massa de ar polar sobre o estado do Rio Grande do Sul, o sol predomina, então, em áreas do litoral, Costa Doce, região metropolitana, Serra e Vales. Então, alguma nebulosidade ainda, né, na manhã de hoje, mas o tempo volta a ficar mais estável e o frio rigoroso segue, né? No final de semana, a gente tem ainda um sábado de bastante frio, temperaturas mínimas aí no início da manhã bastante baixas, né? E a temperatura máxima sobe um pouquinho aí, né? A sexta-feira deve ser hoje realmente o dia mais frio da semana. Amanhã muda muito pouca coisa, né? Não sei nem se vai dar para perceber, mas o sábado ainda vai ter bastante frio. No domingo dá mais uma aumentadinha aí nas mínimas e nas máximas. Aí a gente já alcança 15, 16, 17 graus de máximas no domingo. E nebulosidade, né? Mas o tempo permanece mais estável. Hoje, amanhã, no domingo tem um pouquinho mais de nuvens, mas vai dar pra curtir, vai dar pra dar uma lagarteada, né? Se der pra aguentar no frio, né? O solzinho deve permanecer. Aqui nos estúdios da Atlântida, Serra, na esquina da Bento com a Borges. Gente, 2 graus e 5 décimos de temperatura, meu Deus do céu. Vamos dar um pulinho lá em atlântida.com.br, no site da rádio. Já tô de volta.
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3: Madonna pode estar se preparando para voltar aos palcos em grande estilo. Te explico. De acordo com informações divulgadas pelo jornal britânico Daily Mail, a cantora pretende lançar uma nova turnê mundial para promover o Confessions 2, seu 13º álbum de estúdio que chega às plataformas no dia 3 de julho. Segundo as fontes ouvidas, Madonna estaria especialmente motivada para retornar à estrada e apresentar ao vivo as músicas desse seu novo projeto em uma série de apresentações em arenas, incluindo uma possível passagem por Londres. Caso a nova turnê seja confirmada, ela sucederá The Celebration Tour, realizada entre 2023 e 2024. A série de shows celebrou os 40 anos de carreira da cantora e passou por arenas e estádios ao redor do mundo, totalizando cerca de 80 apresentações, incluindo o show em Copacabana em 2024. Confessions 2 é uma continuação direta de Confessions on a Dance Floor, um álbum lançado lá em 2005 e considerado um dos trabalhos mais aclamados da discografia de Madonna. E agora a gente fica na torcida para que ela realmente confirme essa turnê mundial. A linha Atlântida.com.br tem mais informações sobre Madonna, sobre outros artistas e tudo que tu precisa saber sobre o mundo do entretenimento. Corre pra lá. Eu sou a Babi e daqui a pouquinho tô de volta.
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1: Você sabia que alguns minutos de sol podem fazer a diferença para a sua saúde? A exposição à luz solar ajuda o corpo a produzir vitamina D, importante para a saúde dos ossos, dos músculos e do sistema imunológico. Além disso, a luz natural também contribui para o bem-estar, ajudando a regular o sono e melhorando o humor. Não precisa exagerar, né? Alguns minutos por dia já podem trazer benefícios. Que tal aproveitar uma caminhada, uma pausa no trabalho ou até um momento ao ar livre para tomar um pouco de sol?
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0: ouvinte da Rádio das Nossas Vidas, Pinguim, Bruna Magalhães, Me Faz Melhor. Também tivemos Dominic Fike. Ixi, cheguei a me embolar. Baby Doll é o nome da música. Jack Harlow com Loving on Me. Young Blood, Low Life. Da Guedes com Do Bom. John Newman, Love Me Again. E ainda Vintage Culture, Cante por Nós. O cara vem aí, Green Valley Gramado. Principal atração, né, do lineup. Bom, vamos abrir aqui que a gente tem que dar um pulinho lá em Pioneiro, em GZH, para saber das informações atualizadas da Serra Gaúcha.
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0: É o nosso ATL Redação de todas as manhãs aqui na Atlântida. Investigação descarta incêndio criminoso em igreja de Flores da Cunha e aponta curto-circuito como hipótese mais provável. O inquérito foi remetido ao Ministério Público sem indiciamentos, né? A matéria completa está lá em Pioneiro, em GZH. Corredores do transporte público passam a ser compartilhados com táxis, ônibus escolares, fretados e intermunicipais em Caxias do Sul, né? Novas formas aí de transporte de passageiros foram autorizadas a utilizar corredores, antes exclusivos, né, para o trânsito de ônibus da Visate. Também está lá em Pioneiro a matéria completa. Quem será o novo Papai Noel de Gramado? Cidade busca candidatos. Também lá em Pioneiro, travessia por balsa entre Santa Teresa e São Valentim do Sul é interrompida. Defesa Civil também bloqueando ponte entre Bento Gonçalves e Cotiporã, né? Em função da chuva, né? Do nível dos rios. Então, quem circula pela Serra Gaúcha precisa estar atento também a essas rotas. E, claro, todas as informações do esporte, Ferroviária e Caxias pela 13ª rodada da Série C. O confronto é neste sábado, às 20h30 da noite, fora de casa. E o Juventude confirmando pré-contrato de mandaca com o Grêmio e saída antecipada só com compensação financeira. Tudo isso que eu falei lá em Pioneiro, em GZH, claro também, né? Horóscopo, coluna social, previsão do tempo e muito mais. Tudo isso também na edição impressa desta sexta-feira, 3 de julho. 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

0: Atlântida, rádio das nossas vidas, tá aí Comunidade Ninjitsu com o tema de inverno aqui da Atlântida, fechando mais esse bloco por aqui, também tivemos Baco Exu do Blues, Luísa Sonza, Hotel Caro, Temper City com Self Aware, Maneva, MC Hariel, Banco de Areia, Henrique Portugal com a francesa Lil Durk, J. Cole, All My Life e ainda Olivia Dean. Incrível esse som, né? Man I Need. Muito bom, uma das músicas mais tocadas também. 10h29 agora, tá na hora do break. Rapidinho, eu já volto. Gente, deixa eu ver se deu uma melhorada na temperatura, hein? Tá difícil subir essa temperatura hoje. Meu Deus, com muito custo subiu um grauzinho. Jesus, que friaca! Já volto!
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2: Tá na Atlântida, Rádio das Nossas Vidas. 26 minutos faltando para as 11 horas da manhã. Estamos de volta, 3 graus é a temperatura aqui no centro de Caxias do Sul. Solzinho brilhando, mas não tá esquentando muito não, né, gente? Vamos lá, que sextou! Gente, sexta-feira a gente já começa a se programar para o final de semana e fica o convite porque está acontecendo em Carlos Barbosa. Começou semana passada e vai até o dia 26 de julho, né? 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A gente vai estar lá também para curtir junto com vocês dia 22 de agosto. 25 para as 11, vamos lá de mais música boa?

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ouvinte da Rádio das Nossas Vidas, a melhor vibe do FM é aqui, não adianta, The Neighborhood com Sweater Weather, Detonautas, Rádio Love, que mais? Billie Eilish com Lunch, Ariana Grande, Hey That I Made You Love Me, também tocamos Armandinho, Sentar Fumar Tocar, que mais? E Rael Cabulosa, no climinha, né? No climinha dessa sexta-feira, gente. Sextou, vamos lá, que é sexta-feira, deixa tudo em dia, pra depois poder curtir um pouquinho, né? O final de semana com muito frio, mas pelo menos tempo mais estável, né? Solzinho brilhando, fica menos pior, né? Pra gente curtir essa friaca que tá fazendo 4 graus, com muito custo, subiu mais pouquinho a temperatura aqui no centro de Caxias do Sul. Vai amenizar um pouquinho no domingo, né? Mas amanhã ainda teremos um sábado congelante. Vamos lá entregar o nosso hashtag, porque vem chegando aí o Bola nas Costas. Eu, Daniela Fante, volto à tarde, a gente se encontra a partir das 3. Tem programação local ao vivo, direto aqui da Atlântida Serra, no Tá Vazando na Rede. E vocês ficam com a galera, os meninos aí, no Bola com a galera da Rede. A gente continua trocando uma ideia lá no arroba Atlântida Serra no Insta e também no arroba Daniela Fante. Combinado? Então vamos terminar com esses caras aqui, ó. Atlântida! Cavas, ficou demais esse som. Demais mesmo, gruda na cabeça esse refrão. Um beijo, boa sexta-feira pra todo mundo. Até de tarde, tchau!

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0: 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Tá no ar o Bola nas Costas desta sexta-feira. 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Vamos descobrir onde é que tá todo mundo aqui, vamos liberar as linhas aqui, aos pouquinhos a gente vai vendo um por um onde é que tá. Deixa eu começar por esse aqui que eu sei cadê.
1: Gordo Léo! Oi,
0: que houve aí com essa voz?
2: Tu não abriu o microfone?
0: Ah, eu achei que tinha te engasgado.
2: Não, tu não abriu o microfone, eu falei, não veio. Tudo bem, Rafa? Um bom dia pra ti, um bom dia pra todo mundo. Já quero de cara fazer um convite. Hoje, 10h30 da noite, Gordo Léo, Rafael Collin, Matheus Trindade, Lucas Arruda, Colômbia e Gana na Gaúcha. Hoje.
0: Coisa linda, coisa linda.
2: Vamos... Juntaram campeões.
0: Juntaram, né? só campeão. Vamos ver aqui, ó. Tentei falar com eles antes. Vamos ver.
1: Lele Bortolassi!
3: Bom dia, Brasil, me escutam?
0: Agora sim.
2: Aí sim, agora sim. Papai, coisa linda.
3: Então vamos lá, estamos aqui dentro do hotel hoje, né, seguindo orientações aí da chefia para que a gente se preserve, porque hoje é que não tem a café aqui, né, Leozinho? É que hoje o calor vai ser superior ao de amanhã, então é pra gente fazer a maioria dos programas tudo aqui de dentro. Vocês veem ao fundo aí quem tá na live, o Rio Hudson, que já começa a receber os grandes navios da Marinha Americana para o desfile, né, a parada de amanhã do 4 de julho, a data mais importante aqui, mais comemorada pelos americanos, e de amanhã até pelo numeral, né, que é 250 anos, realmente a gente vai acabar, tem um trânsito aqui de helicópteros, cara. O dirigível da Goodyear tá aqui, um monte de navio da Marinha parado, o professor aqui tá impressionado, assim, ele tá, botou uma Laura Pausini antes ali pra ouvir ali, ficou ouvindo Laura Pausini, olhando os navios, assim, muito bonito. E hoje eu vim com camisa de time, né, já que eu fui criticado na última sexta-feira, né, hoje é sexta-feira, tô aqui com a camisa do Brasil de Pelotas, a nova camisa do Brasil de Pelotas, com patrocínio dos nossos parceiros da Sneakers.
0: Eu tô com a minha por baixo, Lele.
2: É que hoje tá complicado.
0: Só que hoje tá muito frio, velho. Hoje é o dia mais frio do ano no Brasil, tá? Eu tô com a minha aqui do Pelé, da galera da Liverpool.
3: E aqui o dia mais quente dos últimos 15 anos.
0: Cara, não tem como.
2: O Guaraí marcou, sabe quanto? Em Guaraí, menos 5.
0: Menos 5 graus.
4: Nossa, cara.
0: Cara, eu acordei hoje, Lele, com 1 grau. Tava 1 grau hoje, às 5h30 da manhã, a hora que eu acordei.
3: E o Tiquinho?
0: Não, faz 2 semanas que eu não vejo meu tipo.
2: Tiquinho tá deitado.
0: Peraí, Lele, deixa eu apresentar o resto pra todo mundo entrar.
4: Bom dia.
0: Porra. Ah, que deprê, velho.
1: Rodrigo Adams!
2: Já começou, pai?
4: É, o jogo já tá rolando, não quis me estender.
0: Ah, é que não é.
3: Tá falando no.
0: É que não
3: tá
0: é o Rodrigo Adams,
4: ele
0: é o.
4: Tá falando no milkshake.
0: Cara. Ah, tá.
3: Tá falando
2: no milkshake. Mas aí bateu, cara. Né? Bateu uma coisinha.
3: Não. Para de fumar essas merdas.
2: Não, já tô tentando não parar de fumar.
4: Mas vou defender ele, né? O canudo é laranja, velho.
2: Sim, perfeito. É que tem. O
3: que é isso aqui? Deixa
2: eu ver. The flavor is milk vape.
0: The flavor. Eu gosto do The flavor.
3: É um café gelado?
2: Sim, café com proteína para os cambitos de viejo. Está muito pálido.
3: Boa, bem bom.
2: Perfeito. Buenos días, Rafa Vini, y también Gordo Leo.

0: Saudaciones de, directamente de New Jersey. Saudades de mis amigos de Brasil y de Fredo también.
1: ¿De qué?
0: Fredo.
2: Fredo. Jorge Vasconcelos. Salve, salve, Bola nas Costas. Estou de volta à minha casa aqui em Los Angeles. Ah, que maravilha, né?
3: Rapper,
2: que coisa boa, né?
4: Vai ser atropelado aí, ó.
3: O carro aí,
2: não,
3: carro.
2: Tá tranquilo. Tô aqui em Los Angeles de volta. Cheguei ontem aqui pra acompanhar o jogo da Espanha. 3-0. E hoje tô aqui com a minha camiseta do Stanford, da Stanford University, que é a camiseta do time de beisebol da universidade. E tem um motivo especial, cara, que é o seguinte, tá?
1: Qual?
2: Amanhã é 4 de julho, como os guris estavam falando aí, a preparação toda que os Estados Unidos vivem pro aniversário de 250 anos da independência dos Estados Unidos. Na semana passada, que eu estive em Seattle, eu fui até a Universidade de Stanford e fui conhecer o local onde o Brasil jogou contra os Estados Unidos em 94, no dia 4 de julho, para preparar um conteúdo especial que vai ao ar em todos os nossos veículos, contando aí também com uma pesquisa maravilhosa do Rafael Lindemann no arquivo da Rádio Gaúcha, com vários áudios da época, trazendo o contexto histórico, trazendo como foi o jogo no olhar dos profissionais que trabalharam naquela partida: Benfica, Macedo, Pedro, Marco Antônio, Ranzolin, Felipe Vieira como repórter em Porto Alegre, que entrava no ar anunciando que as ruas estavam vazias e que apenas os bancos estavam movimentados, onde as pessoas trocavam cruzeiros por reais. E o Ranzolin anunciava que o real custava um dólar naquela época.
1: Que loucura.
2: Então são detalhes assim muito ricos desses áudios que vão ser buscados para uma matéria que vai ser colocada no ar em áudio, vídeo, também no jornal, no nosso site e na RBS TV, contando um pouco da história desse 1994, do local simbólico que o Brasil entrou em campo. E eu vim com essa camiseta que eu comprei lá no dia que eu visitei a universidade.
3: E pegando o gancho do que o Jari falou, o documentário do Tetra que tem na Netflix, ele trata da recuperação do Branco. Porque o Branco, ele era o titular da seleção brasileira. E aí ele chega a meio pau na Copa, o Parreira leva ele. Aí ele faz uma recuperação porque ele não podia correr no campo. Então eles colocam ele para treinar na piscina. E aí quando dá essa zeba do Leonardo, o Branco meio que vai pro sufoco. E ele entra no jogo da Holanda e não precisa falar nada. Ele
0: só precisa trazer um detalhe aí, senhor mister, tá? Tinha uma dúvida na época se iam botar o Cafu na lateral esquerda ou iam botar o Branco realmente. Porque como o Branco estava se recuperando dessa lesão, chegou a ter esse debate, essa possibilidade do Cafu ser o cara pela esquerda e não o Branco.
5: E o gol do Branco, isso que tu falou, Léo, o Branco fala... Porque aquele jogo, cara, aquele foi o jogo mais difícil daquela Copa. Cara.
3: Porque o Brasil arranca como se fosse meter um 7-1 na Holanda, né?
5: 2-0, a Holanda faz 2-2. Cara, nós estamos falando da Holanda de 94, cara. Sabe? Pega ali, busquem aí a escalação desse time. E aí o Branco mete a bucha, né? Um gol de falta que o Romário até, ele faz assim um movimento de tirar assim, o quadril da frente da bola. E o Branco, ele não comemora com os jogadores. Ele corre exatamente na direção do preparador físico da seleção ou do médico da seleção, não lembro exatamente quem.
3: É no Lídio e no Moraci Santana.
4: Ô, Lelê, só dá uma olhada aí no teu sinal, que ele tá dando pra entender, mas ele tá bem robotizado.
1: O do Adams tá bom.
3: Falando do Adams aí.
5: Nós estamos no mesmo aparelho.
1: Pois é, o do Adams tá legal.
5: Mas aí o Branco corre direto, inclusive com o dedo apontado, assim, pros profissionais, pro profissional ou pros profissionais que recuperaram ele.
4: Agora estabilizou.
5: E fizeram aquele, né, numa forma de agradecimento. Aquela cena é muito icônica, cara. Eu tô pra dizer pra vocês que aquele, como a final de 94 foi 0-0, né, e foi pros pênaltis, eu acho, tenho quase certeza, cara, que o gol que eu mais comemorei daquela Copa foi justamente aquele gol do Branco ali.
3: E ele é o mais importante, bom, porque a Holanda, ela era uma das grandes favoritas, porque é um time absurdo, assim, tu pega a escalação. E
0: a gente abre um 2-0, né? E
3: isso.
0: Aí a gente tremeu a base, eles vieram pra cima, conseguiram empatar e o jogo, cara, na boa, a gente tava meio nas cordas ali.
3: E ele dá um paulaço.
0: Essa falta que, cara, se fosse em dias de VAR, o juiz ia dar a falta, mas o VAR ia chamar e dizer, olha, não tem
1: falando...
0: Vendi, olha, não tô viajando, né? Aquilo ali,
1: sobre
0: esse lance do Branco, não sei se tu lembra.
2: Lembro sim, Adams. E até sobre o que tu falou sobre o Cafu, né? E a dúvida que tinha do Cafu na lateral esquerda. Eu conversei com o Dunga sobre esse jogo contra os Estados Unidos em 94, para essa reportagem especial aí que eu tô preparando. E o Dunga, primeiro o Dunga falou que para ele foi, se não foi o jogo mais importante da Copa, é porque a final determina o título. Mas para ele foi um dos jogos mais importantes da Copa do Mundo, porque...

0: estabeleceu algumas afirmações da seleção e também algumas decisões muito importantes do Parreira. Esse é o jogo, por exemplo, que o Raí sai do time e entra o Mazinho. E o Parreira justifica por um momento técnico, por uma questão tática também. O Raí perde o lugar no time e o Mazinho começa a entrar no time. Quando tem a expulsão do Leonardo na cotovelada no Tabi Ramos, aos 43 do primeiro tempo, o Parreira imediatamente desloca o Mazinho para a lateral esquerda. E depois do segundo tempo, não é o Branco que entra no jogo. É o Cafu que entra na lateral esquerda durante o segundo tempo, justamente pela questão física do Cafu. Esse jogo foi ao meio-dia e 30 de Stamford, que era um calor insuportável. Tinha 84 mil torcedores no estádio. E o Cafu entra justamente por essa questão física de um jogo que era desgastante, que todos os jogadores da seleção brasileira tiveram que brigar um pouco a mais, lutar um pouco a mais por ter um jogador a menos. O Brasil teve muitas chances de marcar e acabou Jory, demorando para fazer
1: que foi fundamental. É o Bebeto que jogou, né? Não, mas tem um cara, Gordo, que é silenciosamente o fator determinante desse time nesse jogo e que durante muitos anos teve a pecha de ser enceradeira, que é o Zinho. O Zinho, no momento em que o jogo estava uma correria, que era onde os americanos podiam ganhar da gente, ele era o cara que sentava a bola no chão, passava, rolava, apresentava para os caras as possibilidades de tocar para ele de novo. E ali começou essa história de enceradeira, não vai para cima. Sendo que era um jogo que estava muito difícil fisicamente para o Brasil. E uma das poucas bolas que o Brasil conseguiu romper a linha com um passe, o Brasil fez o gol, que é o gol do Bebeto.
2: Verdade, que é o gol que ele dá.
3: Que
2: ele,
3: é o Romário
2: ele...
3: vai levando, conduzindo, isso, conduzindo, aí... abre...
2: E o Bebeto vai, pega o Romário pelo rosto e fala, eu te amo.
4: Mas é normal, né, nesse tipo de campo. Vini, vai lá.
0: Deixa eu só te dizer um negócio, deixa eu só trazer um spoiler aí do material que a gente vai colocar no ar, tá? A manchete da Zero Hora, do dia 5 de julho de 94. Seleção sobrevive à Parreira. Olha só como é que era.
3: O Parreira tomava pau assim
4: na manchete, na chimelada.
3: Cara,
4: na
3: o Parreira, o que ele apanha na Copa de 94, tô olhando esse documentário, e tem mais uma coisa legal desse jogo, que no intervalo o Bebeto vai atrás do Leonardo, e ele tá assim dentro do chuveiro, chorando, e o Bebeto olha pra ele e fala, cara, eu vou fazer o gol.
0: E aí a linha de apoio da capa da Zero Hora desse dia 5, diz o seguinte, time conseguiu classificar-se para o jogo contra a Holanda neste sábado, apesar da expulsão de Leonardo e dos critérios desconcertantes do técnico.
5: Isso aí é um tweet retrô, né?
2: Mas pra vocês verem como
6: assinar, a história... Passado te condena. Tweet retrô.
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0: E lá na matéria que está dentro do jornal, na página... Deixa eu dar uma olhada aqui... Página 2, tá?
1: Claramente.
0: Na página 2 diz assim, ó... A matéria escrita pelo Nico Noronha diz assim, nem Parreira evita a vitória. A seleção jogou um futebol sem imaginação e foi salva outra vez pelo talento de Romário.
3: É que o brasileiro é isso. Com exceção da época do Pelé ali e tal, cara, tu pega depois ali, é porrada o tempo todo. E quando é campeão, o cara esquece.
4: Inventa esses caras agora ganhar a Copa.
3: Não, é ídolo, que é para tudo, é taco Lula.
7: O Ancelotti é presidente do Brasil, Ancelotti. Tu te candidata à presidência.
1: Já me vai junto com o Gugu, ah.
7: Gugu?
2: Não, e olha só, a gente...
7: Cala a boca!
3: É cuida do Gugu, né? Você pode ir pro outro lado, né?
2: Foi aqui, né, cara?
3: Não vai arrumar o ar, hein?
2: A gente tem essa pegação de pé sempre em alguns jogadores ou treinadores, né? Eu acho que... Para, cara! Com esse negócio, esse velho tarado fica passando a mão na bunda dos outros.
1: Fiscal de bolinha, perfeito,
3: É mandiar, hein, Lelê?
2: É, total. E aí é o seguinte, a torcida, a imprensa sempre pega no pé de um, né? No caso, atualmente, é o Alisson, né, cara? Sempre tem um boi de piranha, assim, que os caras pegam.
1: Casemiro,
2: né,
1: também.
2: Aliás, ontem, o Casemiro também. Ontem, inclusive, eu recebi aqui uma informação de que, vai ser difícil para os críticos do Alisson, né? Mas vocês sabem o que é um clean sheet, sabe?
1: É um limpa-merda.
2: Não, professor, o clean sheet é quando o goleiro passa uma partida sem tomar gol.
1: Ah, perfeito.
2: É, uma partida sem tomar gol, né? E vocês sabem qual é o goleiro nas Copas do Mundo?

0: mundo de 2018 até agora, de 2018 para cá, tá? Dos goleiros que estão em atividade, que tem mais clean sheets na Copa do Mundo?
1: Alisson.
0: Pois é. Que difícil, né, cara?
1: O melhor goleiro das últimas três Copas, de acordo com os dados.
2: Eu queria só aproveitar o Jory, que sabe tudo de arbitragem.
0: Ah, boa, boa.
2: Jory, esse assunto, pelo amor de Deus. O que tu achou da anulação do gol da Croácia, cara?
3: Cara, esse é um lance que,
1: contextualiza antes, Diori, pra quem não viu, tá? Como é o meu assim, caso, por exemplo. Ontem eu tive show, um abraço pra galera de Novo Hamburgo, que foi lá no Boteco, show de improviso. Então eu, infelizmente, não vi.
2: Cara, um gol histórico da
1: Portugal 2, Croácia 1.
4: Foi anulado por eletrocardiograma.
1: Eu soube que teve um monte de gol anulado. E que
2: a Croácia faz o gol no último segundo da prorrogação.
4: Não é prorrogação.
3: Acréscimos. É dos acréscimos do segundo tempo.
0: E a bola agora tem microchips dentro que identificam o toque. E esse toque aparece por uma onda, exatamente como quem é que falou aí, foi o Vini, né? Um eletrocardiograma. Então, esse chip que tem dentro da bola, ele identificou o toque. Que visualmente, na imagem, o toque ele é imperceptível. A gente não consegue ver o toque na cabeça do jogador da Croácia que configura o impedimento no lance. Só que a FIFA coloca na tela justamente o gráfico do eletrocardiograma, mostrando que houve o toque. Então, se a tecnologia mostrou que houve o toque, acabou a discussão. Só que não, né? As pessoas não conseguem se convencer, mesmo com a tecnologia mostrando que houve o toque na bola.
4: Valeu, Jari.
5: Perfeito, já vou trazer um pouco de bastidores.
1: Para, meu, nós chamamos de hora e não chamamos o cara para
2: é especialista de arbitragem da firma.
5: Perfeito, já necessito falar por 30 segundos. Na Copa passada, tínhamos o selador Luciano Potter. Agora, nós temos o selador Lele Bortolassi. Empieza o programa. Ajusta la cámara. Empieza el programa. Ajusta volume. Empieza la pregunta para coleguita. Empieza Lele a hablar. Todo lo momento tenemos acá un discípulo maravilloso de Luciano de la Silva López. Perfecto.
2: Y él está caro do Luizinho Vieira, hein, tio Loco, essa camisa aí.
5: Ah, sí, gran jugador.
1: Tá, Diori, e o lance?
3: Cara, mas vou dizer um negócio assim, ó. O Lele tem absoluta razão, tá? Em todos os pontos que ele traz ali,
0: obrigado.
3: Muito, muito bem, por sinal. O cruzamento foi feito para a área. No meio do caminho tem um jogador da Croácia que salta e tenta desviar a bola, digamos assim, né? Vamos botar o tenta entre aspas, desviar a bola. A partir disso, a bola vai para um jogador que, no momento em que ele tenta desviar a bola, está em posição de impedimento. Esse jogador toca na bola. E a bola vai para o outro jogador fazer o gol. Claro que entre se tentar desviar a bola do jogador da Croácia e o jogador que está impedido tocar na bola, tem um jogador de Portugal que também dá uma casquinha de cabeça, mas que não configura uma nova origem de acordo com a regra 11 do impedimento. Então aquele toquezinho de cabeça do jogador de Portugal, ele é um desvio. Ele não é uma ação deliberada ou uma possibilidade de controlar a jogada ou de poder afastar aquela bola de uma maneira consciente. Não, é uma coisa instintiva de desviar a bola. Então isso não gera uma nova origem. E com relação ao toque, eu entendo que a regra do futebol tem muita subjetividade, tem muitas questões assim que a gente vai discutir eternamente, tem coisas que jamais vai haver um consenso, mas quando a gente tem alguns pontos em que a tecnologia é colocada no processo para estabelecer uma situação que é preto no branco, ou é ou não é, por exemplo, a bola saiu ou não saiu? Bom, ou ela saiu ou ela não saiu. Não existe ela saiu um pouco. Pela regra, ou ela sai toda ou ela não sai. Ah, mas ela saiu toda só um pouquinho, só um fio de cabelo. Tá, saiu, pronto, acabou. O gol aconteceu e o gol vai ser anulado porque a bola saiu. Então a bola entrou ou não entrou? A bola entrou, mas entrou por um cabelinho toda a bola. Então não é gol? É gol. Ah, então o cara desviou só o cabelinho e apareceu no eletrocardiograma. Então ele tocou? Tocou, acabou.
1: Deixa eu apresentar aqui, ó. Olha quem chegou também. Opa, peraí.
6: Rafael de Velho!
4: E aí, tava só ajustando a câmera aqui, por isso que eu demorei pra responder.
1: E aí, bonitão?
4: Tá liberando o treino da seleção brasileira agora, mas eu posso trazer uma atraçãozinha só e aí voltar do intervalo já no treino?
1: Claro.
4: Chega aqui, cara, por favor. Vai entrar na tela aí pra quem tá vendo em imagens. Qual é que é teu nome, bruxo?
3: Meu nome é Johan.
4: Johan. O Johan mora aqui nos Estados Unidos há um tempo. Ele é do Paraná, tava me contando. E tem uma coisa curiosa.
1: Ele parece o Alexandre Pato.
4: O que que tu faz todos os dias?
7: Cara, que eu faço todos os dias, acordo bem cedinho, fico aqui com a cadeira, sentando, esperando os jogadores entrar e sair.
4: Cara, esse guri, todos os dias que a gente veio no treino, ele tá aqui, sozinho, no sol, no calor, ou nos poucos dias que choveu. Ele vem todos os dias esperar o ônibus da seleção brasileira passar.
2: Desocupado.
4: Já conseguiu contato com alguém?
5: Esse emprego é uma merda também, né, na América.
7: Cara. Só aí do Alisson também.
4: Conseguiu pelo menos um oi deles, é isso? Um autógrafo, uma foto ainda não.
2: CLTzinha, tem ou não?
4: Não, ele é estudante, tá na universidade e tá de férias, o Gordô. Desculpa aí, cara. Pô, vamos respeitar a história do cara aí, meu. Os caras estavam dizendo que tu precisava cumprir na CLT.
2: Ah, pai, tá vagão, ficar sentado aí vendo.
7: Nunca mais, nunca vou assinar minha carteira de CLT, cê é louco, não compensa.
2: Olha aí!
4: É, realmente o cara não tá muito afim mesmo.
2: Não, mas eu tava certo.
5: Também, cara.
7: Cê é louco, não compensa.
4: Mas já gostei, já gostei.
2: O Pedro Aldoni ali do Atlético Paranaense tá foda.
4: E ele trouxe, nos outros dias, pelo menos ele tava lá na grade, hoje ele trouxe uma cadeirinha ali, ó. Tá, desculpa, da onde tu é, do Paraná mesmo?
7: Sou de Curitiba.
4: Curitiba. E tu, qual é o jogador que tu quer ver, ou que é autógrafo, ou alguma coisa assim?
7: Pô, eu queria ver o Hendrick, né? Eu sou palmeirense.
4: Ah.
5: Pergunta sobre o Ryan.
4: Como?
7: Pelo menos umzinho só tá bom demais, pô.
4: Tá bem. Então tá bom. Valeu. Guriza, eu vou voltar.
2: Só um pouquinho,
3: Ele mesmo, primeiro, só um pouquinho. Ele é paranaense. Calma aí. Ele é paranaense. Aí ele meteu um...
4: Paranaense.
3: Cê é louco, não compensa. E agora...
4: Cê é louco, não compensa.
3: Agora meteu um oi só, tipo...
5: É Tomer Savoia que estava lá no conselho.
4: E aí ele... O negócio dele é... Só falta um bar agora pra completar todos os...
3: Os sotaques.
4: Todos os sotaques.
7: Abate é muito bom, tio.
4: É porque paranaense, normalmente, o cara é paulista ou é gaúcho. É, ainda. Paranaense, normalmente, com todo respeito, assim, região do Paraná, torce pro Inter, pro Grêmio, torce pro Corinthians, pro Palmeiras, e uma outra, eventualmente, tem os flamenguistas.
3: Vai te enredar.
4: E aí, num cantinho, tem a turma do Atlético e do Coritiba também, né?
2: Do Paraná, então, né?
4: É mais ou menos isso.
3: É, o Bruno Guimarães, ele não quer ver.
4: O Bruno Guimarães nem pensar. É do Paraná. Não, mas ele não é paranaense, é de Bento Ribeiro, cara.
3: Mas não é do Atlético Paranaense?
4: Do Atlético,
3: é.
2: Sim.
4: Bom, mas é, foi legal, foi, é muito curioso, porque esse cara, o guri tá aqui todos os dias, cara. É uma, e aí, pá, um dia eu vou ter que falar com esse louco aí, a oportunidade era hoje. Lá em cima, lá, ó, é o campus, pra quem tá vendo a imagem, lá em cima é onde é o centro de treinamento, a seleção vai se apresentar daqui a pouquinho ali pra começar os treinos e eu vou voltar de lá, tá? Vocês têm alguma pergunta pra ele?
3: Não.
2: Não, a gente já perguntou, a gente quer saber se ele era vagal ou não, já descobrimos que não, que ele é um cara de férias.
3: Pergunta se a camisa dele é quente ou é gelada.
4: É quente essa camisa aí ou é... escolheu com o pé?
7: Cara, essa camisa aqui é boa, mas é falsa, né? Comprei da Rússia.
4: É, então ficou...
2: Beleza, gostei de ti já. Gostei já. Ganhou uma moral.
4: Só faltou ser aquela do Cristo Redentor, que vira cinza na primeira lavagem.
2: Ele falou o que ele estuda, se falou, eu não prestei atenção. O
4: que tu estuda?
7: Estudo administração.
4: Ah, vamos administrar o quê?
7: Ah, bancos.
4: Opa, tá bem. Mas tua família não é dona de banco. Uma brincadeirinha?
7: Não, ainda não.
4: Padre
5: de Chico se chama Roberto Barrisua.
3: Tá, Diverio, vou te liberar pra tu fazer.

0: Nada, vamos à luta. Valeu!
1: Seguinte, volta ó, seguida. A gente teve três jogos ontem, nada muito diferente do que dava pra projetar, né? O grande jogo era Portugal e Croácia, que Portugal ganhou 2-1. A Espanha fez 3-0 ao natural na Áustria.
2: Então, esse jogo aí, cara, assim, ó, a gente tava fazendo zona total e acompanhando o jogo, assim, cara, a Áustria não existe. Assim,
1: não chutaram gol. Não,
3: a Espanha passou. Eu quero 10 centavos para falar de zona total de ayer.
1: Ah.
3: También puede ficar conocido como la Copa del Mundo de quien habla más. Teníamos en programa, por orden de quien menos habla, ¿ok?
1: Ah.
3: Vini Mora, Arildo, solo risadinha, ¿eh? Teníamos también Gordo Lío, Neto Fagundes y acá un empate técnico, ¿eh? Luciano Potter y Zé Alberto Andrade. Es la primera Copa del Mundo de quien habla más en un programa. Parabéns a todos los
1: Eu vou contar um bastidor da redação. Eu falei pro Léo já. Nós tava assistindo Zona Total. Nós tava vendo o jogo.
2: Dando uma força.
1: E ouvindo.
2: Ali,
1: a gente tava ouvindo vocês, mas tava vendo o jogo. E aí lá pelas tantas, vocês chamaram a Helena Brum pra dar os confrontos.
2: As quatro vezes eu
1: cheguei. Cara, era o Neto, o Potter e o Zé Alberto, e mais vocês dois campeões, o Vini e o Léo, falando sem parar. E nós dizendo assim, ó, coitado dessa guria não vai falar.

0: susto.
1: O que, que elas têm em comum, Lelê?
2: Argélia e Áustria?
1: Nossa,
2: os adversários da Argentina, né?
3: Então tá, é o seguinte, ó, o sinal vai bater 11h30, enquanto o Diveri se desloca pro campo de treinamento da seleção.
4: Segundo bloco vai ter um minuto lá, de um minuto Grenal, não?
3: Nós vamos fazer um minuto Grenal. Teve um monte de coisa acontecendo, tem reforço chegando, tem gente saindo, a gente vai repassar e já tem um monte de confronto definido das oitavas de final. Só faltam dois. Tem. Dos 16 times já tem 13 classificados, a gente vai repassar também.
4: Agora começou a Copa.
3: O Bola nas Costas já volta.
4: Vai ser Cocó Gomes.
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2: 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E já é Bola nas Costas pré-seleção brasileira.
3: Brasil!
2: É, putz, nós temos que botar nosso amuleto, né, meu?
4: Amuleto, fim do jogo.
2: Ah, quase esqueceu.
4: No fim do programa a gente vai largar.
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1: Hein, Rafa? É. No nosso Minuto Grenal...
2: Minuto Minal.
1: No nosso Minuto Minal, a gente pode... Voltou na minha parte em relação ao Grêmio. O Grêmio tem... Eu estava lendo no Globo Esporte hoje. Não sei se está confirmado, mas um pré-contrato assinado. Praticamente certo, o Mandaca vai...
3: Mandaca, né? Cheguei, viu?
1: Mandaca, vai de velho. Tem mais alguma coisa aí em relação ao Mandaca aqui, daqui?
3: Não, só vi que assinou um pré-contrato e eu acho uma ótima contratação para o Grêmio.
1: Também acho. Bom, bonito, barato.
3: Seria melhor ainda, no caso, para o Inter, porque o Inter precisava mais de volante do que o Grêmio. Contratou um monte, mas como os do Grêmio não deram certo e perdeu o Arthur, é uma grande contratação.
1: O Grêmio que tem a saída do Vieri, o Grêmio tem também a chegada possível de mais um jogador... pra trás, mas não, o Grêmio tem, aliás, já tem pra trás, que já até estreou no jogo contra o Cascavel, o Wallace, não é? Acho que é o Wallace o nome dele? Do zagueiro que
4: Grêmio,
1: zagueiro Grêmio contratou. O Grêmio tem o Matheus Nascimento, um centroavante pra suprir a saída do André Henrique.
4: Ex-Botafogo,
1: e agora o Mandaca, Lucas Dias, gordaço, hein, de velho? Porra! O Lucas Dias, tá, quando eu conheci ele, ele é menor que eu, né? Agora tá, ele tá forte, ele, né? Tá maçudo, né? Porra! E não me aguentei, foi mais forte que eu. E pelo lado de vocês, teve o Homem Gol saiu, né?
4: Ah, o Homem Gol é forte.
1: O Homem Gol saiu.
3: É, né? Não, só a única coisa que ele fez gol foi em Grenal e nada mais.
4: É, só fez gol em vocês, só isso.
3: Só isso, ele é a antítese do Guerreiro.
4: Não, ele é...
3: ele não, fazia gol em Grenal, mas não fazia gol nos outros jogos.
4: Ele é o nosso, sei lá...
1: Jorge Veras.
4: Diego Clementino, quem
1: não, é? Não, Viçosa.
4: Júnior Viçosa, o Borré virou o nosso Júnior Viçosa, ele só fez gol em Grenal.
1: Júnior, né? Mas foi. É muito pouco, né? É uma contratação que não deu nada.
3: Pouco. O Borré foi, né, pro River, o Alisson...
4: 4 milhões de dólares. Isso,
3: tá ótimo.
1: Tem que largar no Salgado do Filho.
3: Não, eu levei. Ele, eu fui até para o Buenos Aires.
5: A Jardim de dinheiro dentro do Eterno. Ah,
4: é isso.
3: Que sensação boa, né, mister? Pô, tu achar um...
5: Segola, você vai embora,
3: ah? Achar uma oncinha no bolso.
5: Pero
3: de dentro.
5: Pero estão em de puta que é capaz de jogar agora em River Plate todo que não jogar.
1: Não, isso aí é certo,
3: ah, mister. Pode enfrentar o Grêmio na Sul-Americana.
1: Vai meter 3 no Grêmio, cada puta. Vai, pode confirmar.
4: De novo, né?
3: Mas o Inter tem aí o Alejandro, que não é visto como... uma peça que possa suprir as necessidades do Inter no ataque.
1: Deixa eu
3: Inter...
1: botar a música da Lady Gaga quando ele entra em campo.
3: Alejandro. E o Inter vai buscar um centroavante. Parece que foi uma verba aí disponibilizada para o Fabinho Soldado buscar um jogador para a posição. Embora a gente saiba que não é. Não seja aquela verba, né?
1: 50 pila e 2 vale
3: a pena. É aquela coisa assim que a pessoa diz, ó... A gente pode sair, mas o nosso teto é esse aqui. Não inventa restaurante chique.
4: Bah, meu, ontem o cara da ESPN, Lele, eu vou até citar ele, o Felipe Silva, porque eu não quero desmerecer a informação, tá? Eu não gosto de ser esse cara. Ele tuitou o seguinte: além de São Paulo, Grêmio, Internacional, Red Bull Bragantino e Vitória demonstraram interesse na contratação do atacante Mikael, do CRB.
1: Mikagol?
4: Ele mesmo. Aí, velho, eu só respondi ele dizendo... Cara, não me leva mal. Não tem a menor chance do Inter ter novamente interesse no Mikael. Simplesmente não tem como. Não pode, cara. Não pode.
1: Acho que ele não fez nenhum gol pro Inter.
4: Não. Acho que ele fez um. Quem não fez nenhum gol foi o Trellis. Trellis, acho que o Mikael fez Trellis, um jogo treino, uma coisa assim.
1: Trellis
5: não fez nenhum gol.
1: Teve o prazer de xingar ele lá no campo de São José, né?
4: Claro, eu tu e o Adams.
1: Fizemos um xingamos.
5: Deixa só eu aproveitar aqui que a gente vai entrar no assunto Brasil, né? Porque o Brasil joga no domingo, né? E estamos fazendo bola
1: Copa
5: hoje.
1: Copa Dunga, né?
5: E o próximo bola, certamente a gente, né? Não temos a certeza que o Brasil ainda estará na Copa, né? Mas o Mister tem um papel decisivo nisso, né?
1: Perfeito.
5: 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Tá com fome de gol, fome de bola?
1: Mucha fome, mucha hambre, mucha hambre.
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5: 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Olha aqui, olha quem diz atrás da camisa que eu tô usando aqui.
1: Olha
5: aqui, ó. Não. Olha quem diz atrás da camisa.

0: Okay. 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
2: Para, nós vamos ter que arranjar uma caixinha de Snickers aqui. Não dura as caixinhas de Snickers aqui. A gente pega pra gravar. E aí quando vê, começa. Dá pra comer um? Posso comer outro?
0: A gente, tem como comer outro. A gente até trouxe
3: uma caixinha de
0: Snickers
3: pra cá. Snickers.
0: Mas não precisava, né? 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
2: Liberou aí, de velho?
4: Tela cheia pro de velho, pô, lá. Estouro da boiada.
5: Toda caminhando ali, ó.
4: Quem?
5: Menos o nosso amigo Rodrigão, tá aqui ainda com o Léo, mas o resto todo já foi todo mundo pra lá, ó. Vamos lá no campinho lá do fundo pra acompanhar o treino da seleção.
4: Ah, cansado.
5: Tomar aquele banhozinho. Ah, cansado tá aqui, sim.
4: Ah, cansado.
5: Vamos lá acompanhar. Vamos passar lá e aí vamos conversando. Vamos conversando.
2: Tá. Ô, Diverio, ontem teve treino. A gente vai enfrentar a Noruega. Aliás, vocês viram que o Vini Júnior e o Haaland interagiram na rede social?
5: Sim.
2: Os caras estão fazendo um monte de meme, colocando a cara do Vini Júnior no Terry Crews, das Branquelas.
4: No latrel
2: das Branquelas. E colocando a cara do Haaland nas loiras das Branquelas, por motivos óbvios, né? E aí ele fala... O que é? As irmãs? Não me lembro agora. O que tu vai fazer com essa loira? Ah, eu vou fazer isso, vou fazer aquilo. E aí, meu, o Haaland comentou, @ Vini Júnior, nós temos que repetir isso.
5: Mas não vamos entrar nessa resenha.
1: As irmãs Wilson,
2: ah? Isso. Wilson.
5: Eu não quero entrar nessa resenha.
1: Por quê? Me recuerda que compravam roupas em La Saxe, da Quinta Avenida.
2: Por que tu não quer entrar nessa resenha?
5: Cara, porque senão o cara fica muito de queridão e não dão a ceifada que é necessária pra parar ele.
2: Meu, eu vi um stories que era muito bom.
4: Ah,
5: tem que chegar no jogo com raiva do cara. Ô, meu,
2: era um corte, por incrível que pareça, eu nunca tinha me dado conta desse rolê, que era o Neymar contra o Haaland, PSG contra a Borussia Dortmund. E aí, eles estão entrevistando, assim, o Neymar, dizendo, porque o Haaland meio que tava provocando sempre ele fazer o gol e meditava, lembra? E aí perguntam pro Neymar, mas e aí Neymar, o que tu acha? Pô, ele é o grande artilheiro da Europa, ele tá fazendo gol e meditando. E o Neymar, cara, o que eu acho? Eu vou fazer um gol e eu vou meditar, pra ele ver o que é bom. Eles, não, a Neymar, antes do jogo, tu não pode dizer isso. Ele falou, velho, por que eu não posso dizer isso? Porque eu vou perder? Eu não cogito perder. Eu vou ganhar esse jogo e eu vou fazer a comemoração. Meu, e aí dá PSG e Borussia. Acho que o Neymar marca um gol de cabeça, velho. E aí ele senta e medita
5: não,
2: aqui,
5: e,
2: ó.
5: E os caras falam ainda pra ele assim, faz se for o gol da vitória. Então isso. Ele falou, não, se eu fizer um gol aos 4 minutos, eu vou fazer.
2: Exatamente. Por que eu não vou fazer? Porque eu vou perder? Eu não cogito perder, velho.
5: E no fim do jogo, o elenco todo faz a foto fazendo a medida.
2: A legenda desse corte só, Léo, é a seguinte. É tipo assim, ó.
5: Aí, meu.
2: A minha galera tá com medo do Brasil, tá com medo do Haaland. Olha como é que é o meu camisa 10, que é reserva. Fala, de velho.
5: Olha aqui na imagem.
4: Ah, subiu a régua.
5: Ah, é que o cidadão aqui não quis ir pro sol ali, né? Como é que é?
6: Ô, parceiro, bom, os caras não entrarem em campo, eu também não vou entrar, não.
5: um bandido aqui, que eu não vou falar quem foi, tá? Para que eu não posso falar quem foi, disse assim, pô, tem que agradecer a ele pelo Tetra. Mas não era qual...
6: 17, não é de julho. 17 de julho agora é o Tetra da seleção. Mas 17 de junho foi o Tetra da Copa do Brasil, né?
4: Vamos! Vamos, porra! Vamos, Zinho!
5: Ô, Zinho, a gente tá num programa que é o Bola nas Costas, que é da Rádio Atlântica, lá do Grupo RBS também, assim como a Rádio Gaúcho.
6: É que é o nome do programa.
5: É, esse mesmo. Bola nas costas.
6: Ih, já vamos então. Zoar.
4: Não, Zinho, não, nos roubaram em 2002 na Libertadores, Zinho, porra!
5: O Léo, que é um dos representantes gremistas do programa, disse, nos roubaram da Libertadores de 2002, porra!
6: Porra, voltar o pênalti nas cobranças ali, tá de brincadeira.
5: Não tinha como, né?
6: Porra, tá de sacanagem. Aí o São Caetano vai e não ganha do Olímpico. Mas seria uma final brasileira, né?
5: Seria. Ah, não, se o Grêmio vai naquela final ali, não tinha como perder.
6: Uma das competições, assim... Eu fui campeão da Libertadores, né? Fui campeão de Mercosul.
5: Você ganha tudo.
6: Ah, enfim. Brasileiro, Copa do Brasil, regionais, tudo, né?
1: Não.
6: Segundo. Mas, cara, um título que eu senti, assim, foi essa Libertadores. Queria, sabe, eu era capitão do time, né? Pô, louco pra levantar a taça de campeão da Libertadores pelo Grêmio, né? Foi maravilhoso a Copa do Brasil, que a gente brincou aqui. Porque foi no dia do meu aniversário, né?
5: Ah, tem mais essa ainda.

0: Criança, e marcou um golaço perfeito,
1: ou seja, eu comemorei o título e o meu aniversário.
2: Tu já foi campeão brasileiro, né? Do Brasileirão.
1: 5 vezes.
2: Da Copa do Brasil? 5 vezes.
3: Só isso.
2: Da Copa do Brasil?
1: 4.
2: Da Libertadores?
1: E aí, fera?
2: Da Libertadores?
1: Uma vez com o Palmeiras, 99. É a primeira, né, do Palmeiras.
2: Do Copa do Mundo?
1: Brasil, 94.
2: Copa Mercosul?
1: Copa Mercosul foi com o Palmeiras também.
2: Ah, então eu vou fazer o seguinte, será que não tem uma vaga na RBS? Tá faltando a gente ganhar a Copa, a SEG? Será que não tem um orçamento pra contratar o Zinho pra jogar pra nós?
1: Inclusive eu tô dia 10 de julho agora, vai fazer 3 meses que eu operei o meu quadril, né?
2: Ah, então tá pronto.
1: Fiz bilateral, os dois lados ao mesmo tempo. E o pessoal lá de São Paulo já tá me convocando pra me jogar o campeonato de São Paulo. Aí eu vou ter que pegar um avião e ir pro sul.
2: Eu tenho uns 4 ou 5 na lista pra demitir pra gente contratar o Zinho, tá? Eu volto lá do treino, guris. Obrigado,
3: Zinho. Cara, gente boa, que cara fudeu, meu. Parabéns, velho.
1: Rio Grande do Sul, Porto Alegre, nem se fala, 3 anos maravilhosos que eu vivi aí. Minha esposa, Gramado, Canela, aquela área toda ali, bom demais.
2: Obrigado, Zinho.
3: Hoje, velho, a parte de quem ganhou 5 brasileiros.
2: É o que eu digo pra vocês sobre... É o que eu digo, pega só porque chamaram o Zinho.
3: Ele tava, ganha, ô Diverio, ele tá naquele timaço do Cruzeiro de 2003, cara. Pouca gente lembra. Ele tá naquele time, velho.
2: Ele era banco.
3: Ô Diverio, eu
2: Diverio, eu sei o que tu vai falar.
3: Eu também sei.
2: Eu sei o que
3: tu vai falar da máscara.
2: É, porque é mais um, né, cara?
3: Mais um. É sempre os mais ratão que mete uma má.
0: Tudo bem? Eu quero mandar um grande saludo a um grande escutante de Bola nas Costas que trabalha com o Zinho.
3: Quem?
0: Vini Fernandes, grande periodista que trabalha em ESPN Brasil.
2: Amigão. Esse manja.
4: Opa.
2: O Rafael Valente, que trabalha lá também, que é gente boníssima também.
3: Manja, né? De bola, Rafa?
2: Manja de bola.
4: Na saída do jogo contra o Japão ali, quando eu tava posicionando meu equipamento para entrar no ar no pós-jogo, passou uma figura bem conhecida, não vou falar no ar o nome dele, mas uma figura conhecida da internet brasileira que tá aqui cobrindo, e eu chamei ele, pô, vem aí falar aqui pro Pretinho Básico e tal, ele me olhou assim e... meio que respondeu e passou reto.
2: Ah, manda no grupo, manda no grupo quem é.
4: Depois eu mando no grupo.
2: Luciano Potter?
3: Mas aí tu vê. Não é o que tocou no planeta, né?
4: Importante. Não.
2: Defante é gente boa.
3: Defante é. Já peguei, já.
0: Aliás, Léo.
3: E um grande Defante cara fora delas câmeras.
0: Aliás, Léo.
3: Defante eu peguei no estúdio, tava na tua frente, né? Te deu um selinho aí, Defante.
4: Eu encontrei o Defante na escadaria do estádio. Inclusive, ele deu uma declaração ali também. Eu falei que eu era do Pretinho Básico. Ele falou, a gente publicou ali, até eu acho que do Out of Context. E a história mais bizarra do encontro com o Defante é o seguinte: eu encontrei o Defante, a gente tava subindo, correndo a escada, porque o elevador tá com uma fila muito grande. E aí, quando eu peguei a declaração do Defante e botei o celular no bolso pra correr, porque a gente tava com correndo muito pra pegar o equipamento. E aí, cara, no outro degrau eu cruzo com o Speed, cara. O Speed com a camisa da seleção, cheio, mas cheio de segurança.
0: 17 seguranças.
4: Eu consegui dar um grito assim, falei, uau, né, Brasil! E ele tava com a camisa do Brasil, ele me cumprimentou, mas eu não consegui filmar, né? Se eu tivesse ficado com o celular na mão, certamente eu teria pegado nem que fosse um Hello Brasil.
2: Ele,
4: né,
2: hoje é o maior influenciador de futebol do mundo.
4: Mas isso é que é louco, Rafa. Isso é a essência da Copa do Mundo, cara. A gente foi pegar a escada, porque a fila do elevador tava muito grande. E aí na escada tu encontra o Defante e o Speed no intervalo de 20 segundos.
0: Pero nada é pior do que o rapaz que hace Neymar Jr. cover. Que máscara!
3: É.
0: Imagina
3: mesmo?
0: Imagina se rugasse.
3: Fale-me mais, mister. Onde é que tu encontrou ele? Traz o...
0: Nós estávamos em Philly e em las escadarias de Rocky Balboa. Então passa o chico que pensa que é Neymar, mas não é Neymar. E nós falamos, vem cá, estamos começando o programa em Sul de Brasil. Aí o rapaz disse, já vuelvo. Eu respondi. Então vai te fuder, não pensa que vai falar depois.
4: A escadaria do Rock, a gente tomou duas pernas, uma do cover do Neymar e do Canarinho
0: Pingola.
2: Ah, meu Deus! O Zinho, o Defante, os caras atendem todo mundo, né? O Canarinho, o Pistola e o cover do
3: Galvão,
2: Neymar.
3: O Galvão falou com a gente semana passada.
2: Tá, Diverio.
3: Não é semana ele falou com a gente.
2: Diverio, o que dá pra fazer de escalação pro jogo contra a Noruega, pro Diori costurar também, que o Diori nós abandonamos. A gente abandonou o Diori. Eu só quero deixar só um recadinho só rapidinho antes da... Porque é sobre produção de conteúdo, tá? Ontem o Gabardo, o Rodrigo, o Léo e eu, a gente teve um dos grandes momentos dessa cobertura, cara, que foi um acesso exclusivo

0: a concentração da seleção brasileira. É, a gente entrou na parte em que ficam os jogadores, que ficam a comissão técnica e tal, óbvio que não onde eles exatamente dormem, aquela coisa assim, mas uma parte de convivência, porque a gente entrevistou por quase meia hora o Rodrigo Caetano, diretor-geral de seleções masculinas da CBF. Foi uma conversa muito legal, a gente aprendeu sobre o Carlo Ancelotti, a gente aprendeu sobre gestão de grupo, a gente aprendeu... Como?
1: Apresentaram o Mr. Ancelotti para ele?
0: Tu acha que ele já não conhece, cara? Ele sabe perfeito, todas as coisas. Ele tinha lido a nossa matéria do encontro do Casemiro. Ele sabe, cara, ele acompanha muito o Rio Grande do Sul.
2: Que loucura, velho.
0: E assim, tem uma coisa muito legal. Ele falou dos veículos do RBS, da Atlântida, porque ele já deu entrevista também, né? E tem uma coisa muito legal do Rodrigo Caetano, que é o seguinte, cara. Ele tem o cargo que ele tem, ele já passou por todos os clubes que ele passou, com toda a história que ele construiu no futebol. E no final da entrevista, já com o microfone desligado, eu vou comentar uma inconfidência. A gente agradeceu a ele, né, por ter se disponibilizado a falar e tal. Não é muito fácil tu conseguir uma entrevista exclusiva na seleção. E ele disse, vocês não fazem ideia, é o contrário. Pra mim é que é uma honra falar pro Grupo RBS. Sabe? Tá. O cara que respeita e que se lembra de quando ele era guri e a vida começou, né, com ele. Certamente, em algum momento da vida dele, ele estava acompanhando a RBS para ver futebol, para ele começar a gostar de futebol, para começar a jogar e tal. Então eu convido a galera ali para acompanhar. Tá no YouTube já também, do Gaúcha Esportes, tá na programação da Gaúcha, tá em Zero Hora, tá em todos os veículos, né? Na RBS sempre tem mais Copa, aquela coisa toda, então tá ali. Escalação da seleção brasileira. A única mudança no time é um mistério entre o Martinelli e o Danilo do Botafogo. Eu ainda acho que vai jogar o Danilo do Botafogo. Alisson...
1: Danilo Santos.
0: Ele mesmo, Danilo Santos. O Danilo do Flamengo, que é só Danilo. O Marquinhos, Gabriel Magalhães e o Douglas Santos. Casemiro, Bruno Guimarães, Danilo Santos. Vini Júnior, Matheus Cunha e... Professor?
1: Ryan...
2: Jory,
0: eu acho que vai ser essa.
2: Jory, vai, tu iria de Danilo Santos ou de Martinelli?
3: Eu iria de Martinelli.
4: Eu também. O cara fez o gol, pô, dá moral pro cara.
2: Eu também acho que eu iria de Martinelli.
5: Eu iria de Danilo Santos.
1: Já está convindo.
5: Eu iria de Danilo Santos. Martinelli fez o gol, show. Pega confiança, meu. Tu vai ser sempre um dos que vai entrar em campo.
4: Ô, Diverio, tu tava na coleção. O Ancelotti falou que o Neymar ele já tem condições de jogar 90 minutos, não é isso?
0: O Rodrigo Caetano disse que ele tem condições de jogar 90 minutos se precisar. Ele tá apto a jogar. Agora, quantos minutos, qual é o nível, qual a posição e tal, é a escolha do treinador. Mas não é ele que vai ser escolhido, tá certo?
2: Ele nem entrou contra...
4: É porque tinha na manchete do Globo Esporte, o Ancelotti falou que sim, o Neymar ele tem uma insatisfação por estar no banco, mas ele entende.
0: Mas quem é que não vai estar, cara?
4: Não, o cara quer jogar, né?
0: Eu quero muito, sinceramente. Eu quero que o Everton esteja louco por estar no banco.
2: É.
0: Eu quero que o Ibanez esteja louco por ter ido pra reserva. Eu quero que todo mundo fique louco, mais ainda o Neymar.
2: Porque quando entrar, vai dar a vida, velho. Que é pra nunca mais sair. Que é o que o Martinelli. A gente tá cogitando o Martinelli titular agora. O cara deu a vida.
6: Fala, Leleco. Alguma informação, alguma coisa sobre marcação especial no Haaland? Alguma questão nesse sentido?
1: Contratamos um sniper.
6: Porque, cara, é que esse é o pavor que eu tenho, cara. A bola chega nele. Porque se a bola chega nele, ele mete ela no gol. Entendeu? O último jogo ele botou quatro bolas chegaram nele, duas...
1: O que mais me preocupa, Lelê, vindo junto contigo nessa, a gente viu a dupla de zaga ser enredada com o número 18 do Japão no último jogo.
2: Tá, então, não, mas o Magalhães já marcou o Haaland várias vezes.
5: Não, assim, o Magalhães, ele é notabilizado por ser um dos caras que mais incomodam o Haaland.
0: Eles brigam nos jogos.
5: É tipo assim,
2: e tem que puxar o cabelo dele. Eu vi os vídeos dos caras dele bravo com quem puxa o cabelo dele. Eu já boto o Ibanez, assim,
5: ó. E parar de responder memezinho com o cara, meu.
2: É.
5: Assim, ó.
2: Não, já escala o cabeleireiro
5: domingo,
2: do Neymar pra marcar ele.
5: É isso,
2: ele.
5: É isso, é isso.
2: Domingo é...
5: Já batizou.
2: É lenha.
4: É lau.
2: É brau. É deu, não tem.
5: Eu também acho, velho.
2: Não tem. Já bota uma maquininha de cortar cabelo no calção aqui, assim, ó. Quando chegar perto dele, só bota o barulhinho no ouvido, assim, ó.
5: Não, meu. É isso aí. Eu já boto o Ederson, goleiro reserva, digo, meu, invade o campo só pra puxar o cabelo do Haaland, só pra enredar.
4: Vai remar com o meu pau.
5: Exatamente. Aí deu, já enreda.
4: Manda de cu é rola.
0: Fala pra ele ali, fala bem alto ali que ele vai te escutar ali, ó.
4: Quem?
0: Carleto, né?
5: Ah, tá.
2: Olha, é que a gente não viu, cara. É que tu tá de costas e tu tapou, né? Aí, Marcos.
4: Agora sim.
1: Isso. Só vimos o rabo.
4: Grita o Carleto. Carleto, não fode. Dá isso. Não fode com palhaçada, com rala, rapaz.
2: Rapidinho, deixa eu citar de novo aqui. 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

0: 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Então, pra gente encaminhar o nosso amuleto da sorte, vamos antes aqui fazer também, cadê...
1: Ah, mas eu queria ver os guris dançando a música também.
0: Não, nós vamos fazer tudo, calma. Vai dar certo, eu tenho que só achar a vinheta
1: do... Eu seguro, vai lá que a gente segura aqui, ó.
0: Aqui.
1: A gente fala aqui, qual é a tua de hoje? Vamos permitir, véspera do jogo e tal, antivéspera, tomar uma coisinha, ver ela, o charutinho, como é que tá, vem, que sabor?
2: Perfecto. Hoy nosotros, mi Leandro, vamos a ficar en hotel y vamos a empezar con la primera botella de vino blanco ahora.
3: No, agora não.
2: Por que não?
3: Não, não, não.
2: Por que não?
3: Dá uma segurada.
1: Maricão? Ah, tá calor.
3: Tomar duas garrafas
1: ontem. Vierro puto, ah.
3: Não, olha só, a gente tá no aguardo aqui de uma confirmação se vai rolar dois ingressos, dois convites pra mim e pro professor pro casamento da Taylor Swift hoje.
0: Ó.
3: Não é fácil, não.
4: Se chegar de terno na frente, vai entrar, já
0: falei. Tem mil convidados. Dá pra ser 1001 com vocês dois, 1002,
4: né? Ou vai chegar o convite da Taylor Swift.
3: Eu daria o rostão lá.
1: Daniel Zuckerman, cara. Pega uma escada, parte de trás... Quando vê pau, tá lá dentro.
4: Meu.
5: Bolão do Bola!
6: Bolão do Bola!
3: Que é isso, rapaz?
6: Os burrinhos do Bola!
0: Brasil e Noruega, o domingo com o maior churrasco do Brasil. Afinal, o jogo é 5 horas da tarde, vai todo mundo começar um churrascão e vai emendar. 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
0: Então vamos lá, senhoras e senhores... Brasil e Noruega. Vou começar pelo Diori Vasconcelos, já que eu interrompi ele com a vinheta.
8: Não, Brasil e Noruega é o seguinte, tá? É 2-1 pro Brasil, pegadinho, com um sufoquinho no final e vamos adiante.
0: Lele Adams.
3: Pera, eu tô com o Diori 2-1, porque, né, o Haaland vai fazer gol, é impressionante, o cara tem mais gol do que jogos, mas uma característica que eu vi acontecer nos dois jogos da Noruega que eu vi, tá? Depois dos 30, 35 do segundo tempo, eles babam na gravata, tá? Então, que seja assim com a gente também, 2-1.
8: Eles vão remar e morrer na praia.
2: Eu creio que vai sair 3-1 para o Brasil.
9: Gurizada. Na minha opinião...
4: 1-1, vamos nos pênaltis.
9: Aí, na minha opinião, 3-0 Brasil, fora o baile, caindo essa máscara aí da Noruega, não jogou nada na Copa inteira. Brasil 3-0.
1: Posso ir no meu?
0: Vai.
1: 4-0 e já vamos arrancar cagando de pau o ralo. Mas vamos dar de soco...
9: Na primeira
1: que...
9: já.
1: Na primeira já junto. Ah, tu vai risadinha, não tem. 4-0
9: e vamos baile, olhar pra ele aqui, ó. Calma, chocolate branco.
1: Isso.
0: Pra mim é 4-2, acho que o Haaland vai fazer os dele, mas nós vamos deitar e rolar. Eu também acho que não tem, vai dar nós.
1: Ia dar sorte,
0: cadê? Calma, meu, tem 1 minutinho e meio, só o inicinho aqui, ó. Todos os jogos nós rodamos as duas. Aí
1: essa aí, mano, mano.
0: Essa é boa.
1: Essa é a melhor.
0: Essa é a melhor de todas.
10: A seleção chegou!

0: Respeita o manto, o rei voltou!
1: Neymar! Ô, meu, que música bem boa, vai... Mas essa aqui...
2: E é
1: essa, acaba. Essa é boa, mas essa aqui, senhoras e senhores...
3: Não, é a melhor!
1: Vem,
3: é melhor.
1: Vem!
0: Vini Júnior, Paqueta e Neymar. A Copa do Mundo, nós vamos ganhar. A Copa do Mundo, nós vamos ganhar. Ho, ho, ho, ho, ho. Mais um gol do Vini Júnior. Tá, tá, tá, tá, tá.
1: Vai, Diori, dança, Diori, dança, Diori.
0: Mais um gol do Neymar. É, Vini Júnior.
2: Ele zicou o Paqueta, né?
0: Neymar. A Copa do Mundo,
3: Paqueta, na primeira música, fecha com desinteligência artificial.
0: Nós vamos ganhar. Ho, ho, ho, ha, ho. Mais um gol do Vini Júnior. Tá, tá, tá, tá, tá, tá, tá.
1: Vai, Tiberio, dança aí, Tiberio. Pode dançar.
0: Mais um gol do Neymar. Eu mando na flex.
1: Agora,
0: o Brasil vai conquistar o Hexa.
1: Olha o Johnny, olha o Johnny, vai pela cheira, Johnny, pela cheira, Johnny.
0: É Vini Júnior, Paqueta e Neymar. A Copa do Mundo, nós vamos ganhar.
1: 11 horas 59 minutos. O Bola nas Costas vai ficando por aqui. Domingo, todo mundo bem louco.

0: banco. Tem Brasil e Noruega. Nem repassamos confrontos das oitavas.
1: E vou falar mais uma coisa. Argentina vai tomar no cu hoje.
2: Vamos, Vozinha.
1: Vozinha! Vozinha! Vozinha! Vozinha!
0: O sinal vai bater meio-dia. Vem aí o Discorama com Alexandre Petter. E o Bola nas Costas volta segunda-feira. Classificado e pau no cu da Noruega.
1: Vai tomar no cu, Argentina!
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5: Vai começar a viagem. 12:05. Bom início de tarde de sexta-feira pra você colar.

musicaço do Tim Maia. Acendo farol, meio-dia, 8 minutos, final de semana, voltou o solzinho aqui na região sul, a friaca pegando. 7 graus agora em Porto Alegre. Como é que tá aí na tua cidade? Me aciona ali no arroba Real

Escola Mara Atlântida. A gente abriu com o Tim Maia e na sequência veio outra do Tim Maia, só que com o Kid Abelha. Não Vou Ficar, o nome da música que a gente ouviu. É pedido de ouvinte que eu fiquei devendo no programa de ontem, mas eu sou um bom pagador. Eu devo, eu pago. Meio-dia e 12, pra exaltar o sol que tá brilhando em parte do

E aí eu cutuquei a galera e a galera tá mandando. Como é que tá o tempo e a temperatura na sua cidade? Fortaleza, Ceará, 30 graus. Barra Velha, Santa Catarina, 15 graus. Joinville com chuva. Windermere, em Orlando, 30 graus. Galera mandando aqui, obrigado. Manda aí no @realfetter como é que tá o tempo aí na sua região.

obra-prima dos Titãs. Pedido de ouvinte, os Cegos do Castelo. Meio-dia e 20 minutos. Galera, segue mandando tempo e temperatura na sua cidade. Caxias, 4 graus. Santa Cruz do Sul, 3 graus. Itajaí, em Santa Catarina, 15 graus. Criciúma, 4. São Paulo, 24 graus. Ah, que delícia que tá em São Paulo. Rio Pardo, 4 graus. Meio-dia e 20, é o Discorama na Atlântida. Aquecendo esse inverninho.

Domingão do Capital Inicial, do acústico de 1999, eu vou estar. Meio-dia, 23 minutos, galera, segue mandando tempo e temperatura na sua cidade, onde estão ouvindo o Discorama Around the World. Na Inglaterra, em Hampshire, 27 graus.

do Discorama pra cantar junto. Paralamas do Sucesso, você. Meio-dia, 26 minutos. Agora é pra chorar junto. Legião Urbana e o hino Monte Castelo. No Discorama da Atlântida.

0: atenção, amigo, para ouvir esse som da Legião Urbana sem se emocionar. Monte Castelo, no Discorama da Atlântida, 12:30. Vou dar um toquinho pro nosso querido ouvinte aqui. As mudanças de temperatura estão aí marcando presença. 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E se persistirem os sintomas, um médico deve ser consultado. 29 minutos para uma da tarde, um rápido intervalo, já volto para a gente seguir a viagem do Discorama.
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1: Vamos de novo.
0: Você está ouvindo,
1: todo mundo tá ouvindo essa porra.
0: Alexandre Fetter.
1: Segue a viagem, 25 minutos para uma da tarde. Esse bloco vai ser matador. Tô atendendo alguns pedidos de ouvintes também, do @realfetter. Esse aqui é um deles, The Code.

tema do filme 60 Segundos, com o Nicolas Cage, The Cult, Painted on My Heart. 22 minutos para uma da tarde, mais um pedido de ouvinte. Cara, isso aqui não é um pedido, é um presente.

clássico absoluto do Faith No More, 1992, aquele discão chamado Angel Dust. O nome desse som é A Small Victory. Galera, segue mandando tempo e temperatura na sua cidade. Tem mais um aqui na Irlanda, cidade de Clonakilty. 19 graus, tempo nublado, viajando com o Discorama. Mandou aqui o Pablito Souza. Obrigado, Pablito! 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Segue a viagem agora com mais um pedido de ouvinte. Cara, isso aqui é demais. É Pearl Jam. E o clássico Yellow Ledbetter.

Eu ainda sonho um dia encontrar o Ed Vedder, apertar a mão dele e parabenizar por isso. Isso é maravilhoso. Yellow Ledbetter, Pearl Jam, tocando no Discorama da Atlântida. 12 minutos para uma da tarde. Uma da tarde tem o Pretinho Básico, a maior audiência do rádio no sul do Brasil. Um dos podcasts de humor mais consumidos no país. Muito obrigado por isso. A maior humildade.

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A terminar o programa de hoje, em grande estilo e atendendo mais um pedido de ouvinte. É, talvez a balada mais linda de todos os tempos. Do George Michael, Careless Whisper.

0: isso por hoje. O Discorama volta amanhã às 6 da manhã. Eu volto no Discorama segunda meio-dia. E aí o Pretinho.
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8: Olá, olá, muito boa tarde, amigo e amiga ligados na Atlântida. Estamos chegando 1h04 para mais um Pretinho Básico. 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

0: 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Muito boa tarde, Rafael Gomes.
1: Boa tarde, Alexandre.
0: Produtor do Pretinho. Tinho Básico, tudo bem contigo?
1: Tudo bem contigo.
0: Tudo bem, tudo lindo, maravilhoso. Vamos acionar também o nosso querido Rodrigo Adams, o nosso Antelope. Onde é que tu anda, Rodrigo Adams? Boa tarde.
2: Olá a toda a gente que está escutando.
0: Mas agora tu nunca mais vai descer desse troço aí, vai ficar aí pro resto da vida, é isso?
2: Ah, tem que surfar o hype, ah. Perfeito. Ah, muito amável, ah. Graças, saludo.
0: Adams, eu tava te olhando aqui na nossa linha de serviço, a tua preparação para entrar no ar em vídeo para nós aqui, cara, eu tava rachando o bico de rir, porque tu deu uma sorte, cara, depois que tu tirou a barbinha rala que tu tem, o teu bigodinho e tudo mais,
2: sim,
0: e botou esse cabelo branco aí, tu ficou igual ao Antelote, cara, inacreditável. Muito graças, né?
2: Também é uma versão da pena magro, ó.
0: É, mais ou menos. Eu te olho e vejo um Antelote, não tem como.
2: Ah, muito amável.
0: Parabéns, amável. Adams, parabéns. Graças. Em Santa Catarina, Florianópolis, querido, na linha 1, está ele, o homem, Porazinho. Como não?
1: Não, eu joguei no grupo que ele não tá.
0: Eu não vi o grupo, não, entrei no WhatsApp hoje.
1: Perdão. Porã
0: não tá, então.
1: Não, não tá.
0: Porã é quarta-feira que ele não trabalha, mas hoje ele não veio.
1: Não, é. A gente teve problemas técnicos durante toda a semana.
0: Ah, tá.
1: E a equipe técnica tá resolvendo isso hoje pra nós.
2: Bacana. Problema técnico, então. Que se chama Buena Onda.
0: Muito bem. Muito boa tarde, Léo Oliveira. Como é que é?
3: Tudo bem, Alexandre? Tudo bem? Uma ótima tarde pra ti.
0: Tudo certo também. Rafinha Menegazzo.
4: Ótima tarde, Alexandre. Que seja um dia especial pra nós.
0: Já,
4: né?
0: Pra mim já tá sendo desde a meia-noite um dia especial.
4: É mesmo? Cara, o que aconteceu aí? Que, pra quem tá pegando
0: vida,
4: cartão?
0: Vida feliz, né, cara? Vida boa, vida alegre.
4: Só tá vivo.
0: Amarelinho pra ti, Rafinha, e amarelinho pra ti também, Léo Oliveira. Tá? Chegaram atrasados, né?
4: E o Vini não.
0: Vini Moura, tudo bem contigo? Boa tarde.
1: Muito bom dia, Alexandre.
0: Ah, amarelinho pra ti também.
1: Justíssimo, né? O horário do programa é pra estar dentro do estúdio.
0: Exatamente.
4: Chegou atrasado?
1: Atrasadaço.
0: Eu não tinha nem visto.
3: Tu lembrou que eu tava no programa? Tu lembrou que tava? Uma hora eu me toquei, eu falei assim, pá, cara, acho que ele não tá ligado que ele tá no programa.
1: Não, eu vou te falar.
4: Tá no grupo.
1: Hoje, 7 da manhã, eu coloquei as informações.
3: É verdade.
0: Eu não vi, cara. Desculpa.
1: Foi cedo, hein, Gomes?
0: Tem coisa mais importante pra fazer do que dar plantão no WhatsApp. Desculpa.
3: Insônia foda.
4: É que a gente trabalha no WhatsApp,
1: não,
4: né,
1: eu não tenho, cara. Eu tô realizando meu sonho na Atlântida, nada é mais importante do que isso aqui, Alexandre.
0: Tá, e aqui eu já realizo meu sonho na Atlântida há 40 anos.
4: Né? É muito novo, vai chegar uma hora que não vai ser mais
1: teu. Daqui a 35 eu não olho o WhatsApp.
0: Tá, isso aí, beleza então. Tá tudo certo. Vamos dali. É que eu tava acostumado com a folga do Porã na quarta-feira. Na sexta não imaginei que fosse rolar.
4: Mas o Porã faz o que ele quiser, né? Tu já viu isso?
0: É verdade. Na verdade. Todo mundo aqui só faz o que quer. E isso é maravilhoso. O nome disso é gestão. Materna.
3: Não, mas o Porã ele extrapola.
1: Vai, não. Todos vocês.
3: Não,
1: todo mundo.
4: Não, vem todos vocês.
3: Eu tô todo ano, rapaz, eu tô todo dia aqui.
1: Todo mundo.
4: Eu só não venho quando pra buscar livre.
1: Todo mundo que pede a folga ganha.
4: Eu não peço folga.
3: Mas é que o Porã não pede.
4: Não, mas olha só, pedir folga é diferente de tu não estar aqui o dia todo. Eu, quando não venho, é só no final de tarde pra buscar a Lívia. Mas eu trabalhei no dia...
0: Da PUC ali.
4: Não, a Lívia não trabalhei, não vou dar a escola dela.
1: Todo mundo que pede ganha. Todo mundo que pede.
0: Gomes, tu é um baita produtor do programa, tu é um xerife importante do Pretinho Básico. Eu confio em ti de olhos fechados e por isso que eu tô muito tranquilo com tudo que tu me disser, mesmo que eu não veja antecipadamente, tá bom?
1: Obrigado, Alexandre.
0: Muito obrigado, sou eu quem agradece. 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Já dando nos destaques do Pretinho, neste 3 de julho, dia de combate à discriminação racial. Nós somos absolutamente a favor do combate à discriminação racial. E hoje também é dia livre de sacolas plásticas.
4: Por quê?
0: Boa pergunta. Aliás, para as duas datas.
4: As duas datas.
0: Aliás, as duas comemorações nesta data.
1: 3 de julho de 1900.

0: 1951 foi sancionada a primeira legislação brasileira a tratar de discriminação racial como infração no nosso país. A Lei Afonso Arinos, lei número 1390. E o Dia das Sacolas Plásticas, ele é um dia internacional que foi sancionado pelos Estados Unidos para falar do Bag Free World, Rafinha.
1: Que é que o plástico nos oceanos mata os animais.
0: Ele é de organizações ambientais norte-americanas e europeias.
2: Isso aí. Greenpeace.
3: Greenpeace. Ô, oh, tu que morou na Califórnia, né?
1: Sim, em Fort Lauderdale também.
3: Lá os mercados Florida, tem desculpa. Sacola ainda ou não?
4: Não é de papel, aquela do...
0: Tu paga pela...
4: Aquela marrom.
1: Tu paga Uruguai pela também, Uruguai, se tu Oxi. Precisar de sacola plástica tem que pagar.
4: Mas no Brasil
5: tem... informação, lugares, sim, tem sacolas de plástico. Tem.
0: E até no Brasil, cara, a gente no Rio Grande do Sul.
1: Eu, quando fui no mercado, eu não peguei sacola de plástico.
5: Não, tu não pegou porque tu não quis, mas sim, eles têm sacola de plástico.
1: Ah, sim,
5: tu
1: paga, sim, eles têm sacola.
4: Não, o melhor é retornar, velho. É.
5: Sim, mas as de plástico ainda existem.
1: É, aí respondendo a pergunta do Vini, tem pra sacola de plástico.
3: No Chile não tem nem pra comprar na hora.
5: Sim,
3: tipo assim, cara,
4: tem que comprar retornável, isso
3: é. Daí, por exemplo, eu me ferrei numa dessas, fiquei lá um tempo e aí fui no mercado,
1: é, bolsinha de feira do Léo, tem que levar.
3: Pois é, mas não sabia, né? Do... aí cheguei lá na hora do caixa,
2: bolsita de maconheiro,
3: e aí na hora do caixa, é a sacola não
1: tem.
3: Ah, posso comprar uma também? Não tem no... caixa. Não.
1: Tiene...
3: Não,
1: vai na mão.
3: Tive que levar na
1: Tiene
3: mão.
1: Tiene mãos?
4: Assim. Tiene sacolas?
1: Tiene manos? Tiene las manos de Dios.
5: O petinho básico de hoje é Brisa. Brisa é um gatinho
4: aí sim.
5: De um ano e meio que virou estrelinha. Oh.
1: Olha aí.
2: Faleceu aí, o Brisa.
1: Mas aí botou.
5: O Brisa da tutora Ingrid Machado.
1: É pra matar a saudade. In memory.
5: In memoriam, né?
4: Tinha que botar preto e branco.
5: Supra...
0: O gato é preto e branco.
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1: Ela já subiu mesmo.
5: Foi o cão que botou pra nós.
0: É, hoje era uma homenagem, né? Hoje era uma
5: claro,
0: homenagem
5: não, claro, Brisa. Tá certo. Então uma homenagem ao Brisa.
0: Já tinha mandado e...
4: O gato tava vivo ainda.
0: Não, ele demoramos. Ela mandou.
1: Não, é
5: só porque toda o gato, a nossa solidariedade.
0: O gato, um ano e meio, né? O gato
1: é, não,
0: um
5: toda a nossa solidariedade a pessoas sensíveis que se apegam aos seus bichinhos é, e quando os bichinhos partem, eles sofrem.
0: Eu passei
5: né?
0: Por semana, duas semanas atrás, foi tenebroso.
5: Eu, Gomes. 3-4.
0: Tá louco.
5: É, isso aí.
3: Gomes, o que chega mais, gato foda, ou cachorro?
0: Cachorro.
3: Cachorro
0: chega mais.
1: Mas tem vindo mais gato.

0: Gato, né?
1: Aqui no programa gato, né?
2: Assim, assim, é, não, vai cachorro, mas escolhe gato.
1: Não, pouco que vem nós vamos no gato. Vocês podem não perceber, mas eu boto um dia cachorro, um dia gato.
2: Não.
3: Ontem foi gato também.
2: Ontem foi gato.
1: Porque ontem a citação era dia de gato. Hoje como gatinho.
2: E hoje foi cachorro.
1: É que hoje era uma homenagem pro gato. Hoje era uma homenagem pro gatinho.
3: Tudo bem, não te irrita, não te irrita.
2: Tá certo. Olha, ele confia em ti, ele confia em ti.
1: De olhos fechados. Ah, Silmeira.
0: Não, meu, tu pegou uns mais louquinhos.
2: Silmeira! Para de ser
3: É uma Silmeira atrás da rua. Vamos lá aqui, ó, aniversariantes. Aniversariantes. Nosso ouvinte Ian Melder Preve.
0: Nome de rico, hein?
3: Ele é planejador de transportes na Heineken.
0: Ah, é?
3: E ele mora na Cracóvia. Cracóvia. Onde é que fica a Cracóvia, Rafinha?
2: Na Rússia?
3: Na Polônia.
2: Do lado, né?
0: Mas Lewandowski nasceu na Cracóvia.
2: Por aí, né?
3: Nosso ouvinte Ian Melder Preve, da Cracóvia, tá fazendo 34 aninhos.
2: Deve enxugar umas cervejas aí que eu vou te dizer.
3: Imagina, né?
1: Preço de custo.
3: Nada, ele nada naqueles troços de cerveja lá, Tonel.
0: Coisa
3: e aí, Ivan, boa tarde.
0: Boa tarde, Alejandro.
3: Como é que tu tá?
0: Tô ótimo.
3: Coisa linda.
0: Tô bem, graças a Deus. Pô, esse frio que tá difícil, né? Pô, o cara dormir na rua tá complicado.
1: O que aconteceu que tu derramou café por tudo aí, Ivan?
0: Aonde eu derramei café? Ah, porque eu achei que era uísque e café.
3: Olha só. Pois não, Angelaide?
0: Fala, Angelaide.
4: Não, eu hablo, olha só, porque está perdendo a voz de mendigo, ó.
3: Ah, entendi.
4: Aí, olha só.
3: Tá, quer imitar o mendigo agora.
4: Não, estou tirando na boia.
3: Tá, onde é que tu tá aí, o Adams? Adams, fala comigo, Rodrigo Adams. Onde é que tu tá aí?
4: Oi.
3: Onde é que tu tá aí?
4: Ah, eu tô de dentro do hotel aqui no Hyatt Hotel.
3: Ah, eu vi.
4: Porque é o seguinte, Alexandre, hoje a gente já falou isso ontem ao longo da programação, ao contrário do que está acontecendo
0: calor
4: no Rio
0: aí?
4: Grande do Sul, aqui está muito quente. Ah. E tem, inclusive, orientações para que evite andar pelas ruas, no sol, no calor, pois a onda de calor que está acometendo a região de Nova York, New Jersey, é uma das maiores da história. Então, obviamente, como a gente tem uma transmissão de jogo no final de semana, certo. Temos todos os produtos para entregar aqui, a gente está resguardado. Atrás de mim, por exemplo, está tendo sala de redação. Antes estava tendo o Bola nas Costas, o Segue o Fio, todos os programas a gente tá fazendo de dentro do hotel hoje, porque, cara, sério, tem um vapor na rua, velho, de tão forte que tá o calor.
3: Tá bom, Adams. Obrigado, lindo esse visual aí. Lindo esse visual aí. Aniversariantes famosos de hoje, começando com Lineker. Lineker fazendo 31 anos.
0: A grande cantora.
3: A cantora Lineker.
0: Já vi o show, maravilhosa.
1: Ah, foi uma unha no aeroporto.
0: Foi? Ela foi legal.
3: Como
0: quando
3: assim?
0: Eu encontrei ela.
2: Uma balaca, meteu a unha grande.
3: É mesmo?
2: No Vini, né?
1: Não, foi nem em mim, foi na Babi.
3: O que ela fez?
1: Ah, a Babi gosta muito do som dela, né? Ah. E aí eu olhei assim, não é a Lineker ali em Congonhas? Não é a Aline? A Aline.
2: A Aline, daí ela não atendeu por Aline mesmo.
0: Fala, Aline!
1: Daí a Babi falou, bah, é. Daí, sabe quando tu vê que a pessoa ficou um pouco entusiasmada? Eu falei, vai lá, tira uma foto com ela,
3: certo,
1: pô.
3: Não, tu já tanto gosta de você. Vai querer tirar foto,
2: tu é
3: óbvio.
2: Fã, tu é
1: e aí
2: fã.
1: A Babi chegou assim, ô, Lineker, tudo bem? Aí tem um detalhe, a Cláudia Raia tava do lado da Aline. É aleatório pra caralho. Aí a Aline falou assim, tá, rapidinho.
3: Querida,
2: mas tem duas coisas aí. Uma coisa, às vezes não é legal a gente encontrar um nosso ídolo que a gente pode se decepcionar.
3: Pior ainda é conhecer o ídolo.
2: É, e aí a segunda coisa é que, pô, daqui um pouco a Pinta tá num dia de merda.
0: Não tá virada, a Pinta fez show e o show acabou duas
2: Tamo
0: da manhã.
2: Estamos tentando ajudar, assim, né?
1: Tá. Aí quando eu vou tem dizer uma o pessoa seguinte, pública, infelizmente.
0: Ferrone,
3: aí eu vou dizer
1: é
3: o seguinte,
1: e bônus.
3: Aí se tu não quer ser visto, cara, bota uma máscara, sabe? Bota um óculos, bota um capuz.
2: Mas todo mundo tem um dia
3: se
2: ruim.
3: Não
4: atende o grupo de WhatsApp.
3: Se o teu fã for falar contigo, se a pessoa que te adora, que curte o teu trabalho, que te admira, for falar contigo e tu for um grosso, tu perdeu uma pessoa que te adorava e te admirava.
2: Eu tô dizendo, talvez, pode acontecer com qualquer um, tá um dia de merda.
1: Isso é verdade.
2: Todo mundo pode ter um dia de merda
3: pode,
2: e não pode resumir a tua vida nisso.
3: Tu tem que ter a noção
2: nisso.
3: De quem tu é e o que tu representa pras pessoas. E se as pessoas forem te assediar, tu tem que ser gentil, cara. Não tem o que... Não, é receita de bolo, não tem como ser diferente disso. Mussunzinho! O ator Mussunzinho tá fazendo 33 anos. Ele é filho do Mussum? Neto.
1: Filho.
3: Filho?
0: Ele é um filho que descobriram depois.
3: Ah, tá.
0: Finalzinho ele do Mussum, ele deu uma cartada final antes de tirar o coração e plau.
1: Muita gente, né, Ivan? Tem filho que não sabe, né?
3: O cantor Silva tá fazendo 38 anos.
0: Quem?
3: Tadeu Silva.
0: Silva.
3: Ah, o Silva.
0: Isso é muito ruim.
4: O Pedro Show na praia.

0: Ai, não, não, não.
1: Parece Thiago Ventura, o seu.
2: Pois você é. Não anda bem, precisa relaxar.
1: Sebastian Vettel.
0: Olha aí.
1: Automobilista, piloto Sebastian Vettel.
3: Fica do meu lado aqui.
1: Fazendo 39 anos
0: não,
1: hoje.
0: Não, Vettel ele, tá ele apresentando.
3: Anda, ele anda de Creta.
0: Ah, ele tá apresentando. Alegre.
3: Ele anda de Creta.
0: Tenho, não, Vettel aqui tá apresentando. Eu sou o
1: Vanderlei Silva.
0: Olha aí, cachorro louco.
1: Ex-lutador, fazendo 50 anos hoje, o cachorro louco.
3: Ele é legal. Olha aí.
1: Tom Cruise, o ator Tom Cruise, 64 anos.
0: Menor que eu também. Ah,
4: me encantam as películas de Tom Cruise.
1: Gosta, Antilote?
0: É um bom ator. Né?
4: Sim, perfeito.
1: Edson Gomes, cantor de reggae brasileiro.
3: Sim, meu irmão, pô.
0: Viva o reggae!
3: Viva o reggae, Edson Gomes, eu sou a árvore
1: fazendo
3: mais bonita.
1: 71.
0: Foi ele que tomou
3: uma banada. Foi Elba Ramalho, putz.
0: Não é Elba Ramalho, é Daniela Mercury.
3: Tá, chega pra mim, bom. Tomou um enquadrado no show, cara.
0: E aí ela não tinha toda a informação, mas ficou chato pra caralho.
3: É, porque ela falou que ele
0: agrediu a ex-esposa dele.
3: E aí ele pega e fala assim, só um pouquinho.
0: Você conhece a minha esposa?
3: Você sabe a história?
0: A história da minha vida?
3: E é uma premiação, fica um climaço.
0: Ô, cara, no palco isso.
3: Que puta climaço.
1: Constrangedor.
0: Ah, pra todo mundo.
3: Mas ele fez uma arte agora que apareceu, ele xingou a banda no show também. Tá, também aí, ele...
2: É. Ah, mas a idade, passou do...
5: Chega um momento que o cara começa a xingar
0: não,
5: todo
0: não
5: mundo.
0: Não pode.
3: Não, mas ele é do reggae.
0: Esse
3: pode.
0: É o ânus e o bônus
3: é
0: do artista.
3: A Lineker, tu falou que mascarou, mas agora é Edson Gomes vai xingar a banda.
5: Cara, eu falei que ele não mascarou, eu tô dizendo que chega uma idade que o cara começa a fazer isso aí.
3: Mas sim, também.
5: Eu não tô dizendo que
0: pode ser mal educado.
2: É que a Lineker no início da carreira não pode.
3: Eu gosto de...
2: Edson Gomes...
3: Eu gosto de reggae, mas assim, ó... Só essa aí também, árvore. E nem é o bicho.
0: Ah, eu não... não eu... Enfim, próximo aniversário.
2: O Manuel Gomes.
0: Né? Acabou, Fede? Quero mandar um abraço de aniversário para um amigo meu.
1: Não acabou, irmãozinho, ainda não.
0: Não, obrigado, meu irmão. Pode ser
1: aqui
0: irmão,
1: ainda
0: considera irmão.
1: O aniversário de Carlos Alberto Richelli. O senhor Bruno Lombardi, né? O senhor Bruno Lombardi está fazendo 80 anos hoje.
0: Pô, ele casal é legal. Pô,
3: bonito
0: sempre,
3: ele ainda, hein?
1: Inacreditavelmente muito bonito
2: pô,
1: ainda.
2: Com 80.
1: Tá
2: voando.
1: Porra, tá louco.
3: Charmoso.
0: Ah, isso ele derruba, ele é a vida dele...
3: Bem cuidado, né?
0: Bem cuidado.
1: Bem cuidado aí!
0: Poucos excessos, poucos excessos.
1: Acabamos então a lista de aniversariantes. Rafinha, quer mandar teu abraço pra quem?
0: Meu amigo Pisca, o Pisca da produtora, sai de aniversário hoje.
1: Ô, Pisca!
0: E vai comemorar aniversário ali no Opinião, junto com a Daguedes, Ultraman, comigo, com a comunidade.
1: Bacana.
0: Tem ingresso ainda no Simpla, 9 da noite.
1: Agora chega teu público no Opinião.
0: Meu público, 9 da noite, já tá na fila me esperando. Eu vou fazer o meet and greet. Vou bater foto e a gente vai lanchar junto com o
3: público. Pô, mas nesse frio, tu vai
0: morrer. Sim, cachorro quente.
2: Só que o Rafinha, nós estamos organizando o Mente e Grita. Ele mente e grita.
1: Mente e grita.
0: Não, meu público é fiel.
1: Ai, que loucura. Deixa eu também mandar um abraço para uma galera que esteve ontem à noite no Bar Ocidente, este templo do entretenimento em Porto Alegre, ali na João Teles com Oswaldo Aranha, pico clássico aqui na cidade, que estiveram ali bem cheio, mais de 100 pessoas estiveram ali para ver o show do Theo, meu filho Theo Fetter, com músicas novas e tal, e o carinho da galera conosco é espetacular. Então, muito obrigado por tudo isso. Vamos nos destaques do Pretinho Básico, um padre.
3: Padre, velho.
1: Padre aconselha e a noiva cancela o casamento após o noivo impor algumas exigências.
3: Que importante saber.
2: Esse padre viralizou essa semana.
1: Quais seriam
2: as exigências? O nome dele é Christian Shankar. Ele é padre da diocese de Divinópolis. Que fica em qual estado, Rafinha?
3: Padre bonito.
0: Rio de Janeiro.
2: Minas Gerais.
0: Do lado.
2: E aí ganhou repercussão porque o padre, ele era o conselheiro dos noivos pré-casamento. Eles faziam ali as reuniões, se confessavam. E aí lá pelas tantas, a noiva, ao se confessar com o padre, disse: padre, o meu noivo me deu uma lista com 13 exigências que ele tem para que eu mude pra casar com ele.
5: O Raider do casamento.
0: Aí ele fez isso... Que time bom, né? Que time bom, né?
2: E aí o padre disse, não, beleza, tá? E qual foi a lista que tu entregou pra ele? Não, padre, eu não tenho nenhuma lista, porque eu aceito ele do jeito que ele é.
5: Ah, começou legal.
2: Aí o padre disse, olha, então eu aconselho que vocês não se casem. Porque é a pessoa que tem 13 mudanças e coloca como pré-requisito pra que tu case com ela... Essa pessoa, ela não quer casar contigo.
0: Nós temos a lista?
2: Não temos a lista.
3: Porra, mas aí...
1: Foda, obrigado, né?
3: Agora, porra, aí é foda.
1: Deixa eu te fazer uma pergunta técnica.
2: Claro.
1: nós não temos a lista porque ela não

0: foi divulgada ou porque tu não quis trazer?
1: Ela não foi divulgada.
0: Aí tá tudo certo,
1: ela,
0: né,
1: confessou a lista ao padre e o padre contou a história e o padre não pode revelar.
2: Mas
1: o padre é fofoqueiro.
2: Ah, não, claro. Mas ele já contou, não, peraí. Fofoca pela BTR.
1: Quem contou foi a noiva.
2: A noiva
1: disse que o padre aconselhou ela a não casar.
3: Eu tava muito curioso pra saber três itens só.
1: E aí foram atrás do padre e o padre disse: eu aconselhei mesmo. O motivo é este.
2: O que
1: acabou com a mente da
2: Se a noiva,
1: se a noiva quiser divulgar agora a lista das 13, coisas
0: que eu acho que ela deveria fazer isso até pra viralizar.
3: E a gente traz no programa da X8.
1: Agora é com ela.
0: E chover magrão pra essa mina aí.
3: Mas foi magrão.
2: 13 bagulho o cara pediu pra
3: magrona. Mas o que, que será que ele
2: pediu? Por que
3: pediu,
2: tá, né? Higiene, talvez?
1: Ah, não sei.
3: Ah, são 13, é muita coisa.
1: Frutas da estação,
2: não, higiene.
1: Nunca é higiene pra mim.
2: Não, 13 tem não, que ter uma higiene. Não tem 13 bagulho.
1: Não, 13 eu concordo com o Léo. Alguma coisa de higiene
3: pra mim. Eu também acho.
0: Vamos fazer um exercício.
2: Vamos nós, então.
0: Vamos fazer um exercício. Cada um de nós aqui traz uma exigência. Uma única exigência pra casar com a sua atual, o seu atual cônjuge.
3: Valendo, vai aí.
0: Valendo, cara. Rafinha, vai.
3: O cabelo no ralo, né? Tirar o cabelo do ralo.
0: O seu cabelo, que cai da sua cabeça, tirar do ralo.
3: Vai pro ralo, porque daí vai, e aquilo ali entope, né? Hoje em dia as tubulações são menores, aí dá um prejuízo, já
2: caríssimo,
3: tira um prejuízo.
2: Caríssimo.
0: Certo, tá bom. Tu, Léo.
2: Controlar o dinheirinho. Guardar o dinheirinho. Importantíssimo.
0: Controlar o dinheirinho. Tá bem. Tu, Vini Moura.
1: O Léo roubou a minha, né?
2: Não, pode repetir.
0: Pode repetir.
3: Tu pode fazer o entretenimento e inventar.
1: Não, a grana.
0: Não.
2: É que a minha dele tá na redação. A nossa não tá.
3: É verdade.
1: O Léo, assim, tem uma leitura, né?
0: O teu também é economizar o dinheirinho. Se não economizar o dinheirinho, não vou casar contigo.
1: Não, é ter uma consciência financeira, né?
0: Senão tu não casa.
3: Educação financeira.
0: A questão é essa, o ponto é esse.
3: Isso aí. Ah, é não
0: exigência.
3: Casar?
0: Tu não prestou atenção em nada até agora.
3: Não, mas então. É que assim, né? Aí é muito pouco, né?
0: Não, mas é que o assunto é esse, né?
2: Não, beleza. Qual exigência tu faria pra tua mulher
1: ir?
2: Tu
1: inventa.
2: A mulher tá certo.
3: Não, tudo bem, o cabelo no box. Não, vamos se enredar, galera.
1: Vai deixar casar com o cabelo no box.
0: Rodrigo Adams, qual seria a tua exigência?
4: Dá 3 mil pra você. Ah, não, pegar-me vape.
2: Não, Rodrigo Adams.
1: Rodrigo Adams.
2: Não, Miguel no personagem.
4: Adams Taviano.
0: Tá bem, não pegar o vape do Antelote. Tu, Gomes.
1: Perfeito. Ah, não dormi, obrigado.
0: Não dormi, obrigado. Não depende só dela daí. É, depende de ti e dela.
2: Se tu brigar com a filha, tá culpa não aí.
1: Ué, mas às vezes o cara não quer.
0: Tá bem, então. Cada um com a sua.
2: E tu, Alexandre?
0: Eu não tenho nenhuma exigência.
2: Maricona!
0: Não, mas eu não tenho nenhuma exigência.
1: Nós vamos enredar até o final.
0: Se a pessoa já é
1: a nossa exigência pro programa seguir, é tu falar.
0: Se a pessoa já é minha namorada, ou já é minha noiva, ou nós estamos com um casamento marcado, eu não tenho nenhuma exigência. Não, eu amo essa pessoa do jeito que ela é.
1: A brincadeira é essa, que o âncora deu, tem que fazer a brincadeira. A gente não queria mudar nada.
3: Dá com vou tomar uma ceva contigo, pronto.
2: Deixa
3: que eu não gosto de beber.
2: Eu quero deixar tu comprar uma moto.
1: Deixar tu sair com as gurias.
2: Exatamente.
0: Mas eu não quero.
2: Não, mas só tá aí um exemplo.
0: E a moto? Não precisa deixar eu,
3: sair com os caras, então.
1: Ah, não, então tá.
3: Deixar tu sair com teus amigos, pronto.
0: Aí eu quero.
2: Aí a moto.
0: Também foi quero.
2: Viu?
0: Também quero a moto.
1: Porra. Então, e tá. o cachorro grande.
0: Pá, um pastor alemão.
1: Olha aí, ó.
0: Quero. Exigência é a seguinte, Tom.
2: Agora tu vê, agora vem.
1: Tu sabe o que vai chegar em fevereiro do ano que vem.
0: Tenho que ter o meu pastor alemão.
1: Um cachorrão pra ti.
0: Isso.
1: Fevereiro do ano que vem, Alexandre.
0: O cachorrão?
1: Nós já providenciamos.
0: É. Não, nem nasceu
2: filhotinho,
0: ainda.
2: Filhotinho, nós vamos botar
1: bem. Nós estamos adestrando.
2: Vamos pegar tem um brigadiano amigo nosso,
0: adestrando. Não, mas eu quero filhotinho ainda.
2: Tá, não, mas filhotinho ele vai adestrar
0: pra
2: ti.
0: Eu quero com 3 meses.
1: Deixa pra mim.
0: Três meses.
1: Nós vamos fazer inseminação. Ali em dezembro a gente...
2: Pastor alemão.
1: A gente encaminha.
2: Cara, sabe que vai aparecer 15 e-mails agora querendo te doar um pastor alemão?
1: Não precisa, nós já temos.
0: Ah, eu quero muito.
1: A gente já fez o médico.
2: Eu já te falei já, né? Tu fala assim,
0: eu tô com pouca coisa pra resolver na minha vida. Eu tô querendo um pastor alemão.
2: Ela falou assim, elas não querem. Tu vai pintar o pastor alemão, tu vai perder o pastor alemão.
0: Cara, e a maluquice é tamanha.
1: Mas nós vamos dar
0: o meu Instagram só me manda cachorro pastor alemão, cara. É impressionante.
2: É muito a fuder. Pá, é muito a fuder.
1: Não, imagina tu dando uma banda na calçada.
0: Que é, em inglês é German Shepherd, né?
1: Ah, eu adoro quando fala inglês.
2: German Shepherd.
1: Imagina tu com aquela tua luna.
2: Tua luna amarela. Cadela na praia.
1: Cadela aqui.
3: Né?
1: Andando lá e chegando lá.
3: Boné AF.
0: Cachorro na caçamba da picape.
1: Não, cachorro
3: na camisa xadrez.
2: Chegando no estúdio o cachorro.
1: E aqui, ó. Cachorro na garupa da moto. E as pessoas indo no cachorro assim, ai, qual o nome dele?
0: Alemão.
1: Alemão.
0: O nome dele é Alemão.
1: Vem, Alemão.
2: Tu no descorando ele em cima de uma cadeirinha no estúdio, só olhando. Ninguém pode entrar.
0: Puta, Alemão é um baita nome pro pastor Alemão.
2: Porra, Alemão.
0: Porra, Alemão.
2: Vamos.
3: Mas no fim das contas...
2: Tu não vai ter.
3: Se a mina não quiser, tu não vai ter. Então, bola pra frente. Então...
0: Eu acho que era uma vez em Hollywood, um filme com o Brad Pitt e grande elenco, que tem uma cena que entram os caras no apartamento do Brad Pitt pra matar ele. E ele tem um cachorro. E aí os caras entram e tal, e o Brad Pitt fica tirando uma onda dos caras. Ah, que não sei o quê, que bababá e tal. Daí quando o cara saca a arma, o Brad Pitt só faz assim, ó.
3: E ele vai.
0: E o cachorro pula. Ele só fazia esse barulho. E o cachorro pula no cabo, a coisa maravilhosa do cachorro,
2: né,
0: cara?
2: Tu quer assim, né? Tu quer um desses.
0: Eu quero um assim.
1: É, exatamente.
3: Pega a laceba pro pai agora.
2: Ele vai, você vir.
1: Ele abre.
0: 1h28, Uber libera corridas apenas com motoristas mulheres.
3: Legal.
0: Abre essa pra nós, Gomes.
1: Cara, é uma função muito legal pra mulherada que tá nos ouvindo, porque a gente sabe como é que é a questão de machismo e assédio no Brasil, então agora... Esta plataforma é a primeira e as outras concorrentes, a 99 e outras que a gente tem espalhadas pelo Brasil, também devem caminhar neste sentido, onde, obviamente, mulheres podem chamar corridas apenas com mulheres na direção. O número de motoristas mulheres ele ainda é inferior, bem inferior ao número de motoristas homens e, consequentemente, esse carro especial, entre aspas, ele pode demorar um pouquinho mais.
0: Tá.
1: No entanto... A plataforma também está fazendo isso para incentivar que mais mulheres possam também aderir à boleia.
0: Legal, legal.
1: Motorizar, né, o aplicativo.
0: Porque, obviamente, então, a mulher vai se sentir, por mais idôneo, segura, por mais tranquilo, por mais honesto, querido que seja o cara, o motorista do Uber... uma mulher passageira vai se sentir sempre muito mais à vontade com uma mulher motorista.
1: E isso vai valer também, importante para os pais, que são pais de meninas, como todos nós aqui, né?
0: Sim, sim.
1: Vai valer para Uber Teens também, dos 12 aos 17.

0: Bacana, e é também geração de vaga de emprego, né, cara?
1: Não, e é também o empreendedorismo feminino, né?
0: Exato.
1: As minas vão incentivar as minas e cada vez vai ter mais motorista mina.
2: E tem o contrário, que é os caras que se passam com o motorista.
0: Também.
2: Os caras se mamam, tem que se passa.
3: Então... Não, e quando a gente pensa nesses casos, a gente pensa em caso extremo, né? Mas eu tenho uma amiga, por exemplo, cara, 4 da tarde, ela pegou o aplicativo, ela entrou no carro e a primeira coisa que o cara falou foi: pô, uma menina linda assim é solteira?
2: Ah,
3: de arrancada.
0: Era hora de descer já, né? Desce, denuncia.
3: Mas pensa a atenção dela no trajeto.
0: Aham.
3: Porque a gente pensa sempre no caso extremo, mas ele largou uma letrinha pra ela,
0: sim,
3: e ela ficou tensa o trajeto
0: claro
3: inteiro, cara.
0: Sim.
3: E 4 da tarde, velho. Pô.
0: É, nada fácil.
2: É uma barbaridade, né, meu irmão?
0: Isso aí dá pena.
2: Eu sempre
0: pena.
2: Sou a favor que o cara que mexe com as mulheres, o cara que abusa de mulheres, o que que é? 6 vagabundos sem nada a perder, taco de snook, bola de boliche.
0: Beisebol também é legal.
2: Porrada, tem que sentar.
0: Sabe que é legal?
2: Porrada.
0: Sabe que é legal também? Uma bola de sinuca. Olha isso.
2: No rabo?
0: Não, dentro de uma meia de nylon.
2: Pá, molhada.
0: Não precisa. É uma bola de sinuca dentro de uma meia de nylon.
1: Ela tá molhada, não vai fazer nenhuma diferença no
0: treinamento. Só aqui, ó. Tipo boiadeira.
4: Steven Seagal fez isso num filme.
3: Ah, até bateria em mim.
0: Foi mesmo. O que eu pensei. Exatamente.
3: Uma vez bateria em mim assim, mas não tava molhada mesmo, Léo.
2: Aí não, molhada é muito pior.
4: É, molhada não adiantou.
1: Cara, não faz nenhuma diferença molhar uma bola de sinuca.
0: Nenhuma diferença.
2: Não, dentro da mesa, sim.
0: Isso demonstra o amadorismo de vocês.
1: Claro que não
4: faz, não, de vocês não.
1: Do Léo.
4: Esse foi o garotão.
0: Demonstra o amadorismo de vocês. Eu não vou querer, não vou contar com vocês na saída na mão com alguém. Não vou contar com vocês.
1: Bola de sinuca na meia, ele.
2: Molha a meia.
0: Pra que molhar a meia?
2: Porque fica mais pesado. Mas aí
0: não tem nada a ver.
4: A bola de sinuca não pesa com água.
2: Porra, pesa na meia, caralho.
3: Cara, pelo amor de Deus,
4: tá de louquinho.
3: Primeiro, sai do personagem.
2: Não,
0: é uma questão básica de física. Básica.
4: E a meia de nylon, não é uma meia comum, tá?
2: Bota no meião, velho. Eu gosto
0: no
2: mais.
0: No meião também vale.
2: Obrigado,
0: meu.
2: No meião
0: também vale. Meu
2: meião que vale. Pode
4: puxar. Tá, chama então aonde? No meião.
3: Dias difíceis, né, meu
2: velho? Ah, tô incrível, meu irmão.
0: 27 minutos para as 2 da tarde. Foram estes os destaques de hoje do Pretinho Básico. Agora a gente dá uma girada na mesa. Vamos a Nova York saber o que está acontecendo lá com o técnico da seleção brasileira, Carlo Ancelotti.
5: Bueno, temos uma Duda aqui e Rafinha.
0: A Duda tá aí?
4: A Duda?
5: Não, a Duda é a dúvida em português. Daubt.
0: A dúvida, Daubt. Daubt.
5: Rafinha.
4: Daubt. Não, mister.
2: Morreu,
5: mano. Você que viaja e está sempre em Uruguai. Pode me dar um help em uma questão?
4: Um help?
5: Quando perguntam onde está... Eu sempre pensei que seria onde estás, pero ultimamente eu estou ouvindo aonde estás. Qual é o correto?
4: Ah, que pegadinha isso aí. Mas eu acho que é onde estás, não?
5: Acá, maricona!
4: Puta merda, eu fui, eu sabia que você ia pegar, mas essa...
5: Perfeito.
4: Show de bola. Boa, mister.
5: Gracias.
2: Show de bola.
5: Muito amável. Thank you.
4: Appreciate. Welcome.
3: Show de bola.
4: Show de bola.
0: E tu, Rafinha, bota aqui.
4: Ah, tem e-mail legal, e-mail bonito aqui, ó.
0: Bonito, hein?
4: Fala, pretinhos, hoje eu vim fazer uma denúncia muito séria. Minha irmã, a Kellen, simplesmente vive o Pretinho Básico. A rotina dela é organizada pelo horário do programa. Oh. Se alguém inventa qualquer compromisso nesse horário... Já sabe que vai levar um depois e a gente conversa. E não para por aí. Todo santo dia, sem exceção, os stories dela tem alguma coisa de vocês. Seja um trecho do programa, uma piada, uma frase ou rádio ligado. Quem acompanha a Kellen no Instagram já sabe. Abriu os stories, o Pretinho tá lá. A gente até brinca que ela é o marketing não oficial da Atlântida. Acho que vocês deveriam começar a pagar. Mas a verdade é que existe um motivo muito bonito para tudo isso. A Kellen é mãe atípica de 2 meninos autistas. A vida dela é intensa, com terapias, escola, consultas e uma dedicação de quem só quem vive essa realidade entende. E é justamente no meio dessa correria que vocês entram. O Pretinho transforma o dia dela. Vocês fazem companhia, arrancam gargalhadas, deixam as horas mais leves. Muitas vezes, quando o dia está pesado, são vocês que conseguem fazer ela esquecer um pouquinho os problemas e dar aquela risada sincera. Por isso, hoje, no aniversário dela, queria pedir um presente. Se puderem mandar um abraço para Kellen no ar, tenho certeza que vai ser um dos aniversários mais felizes da vida dela. E eu não tenho dúvidas de que, se isso acontecer, o story do dia...

0: dela vai ser de vocês. Nossa. Acompanhado de muito choro, muita risada e aquele monte de corações. Kellen, feliz aniversário. Obrigado por ser essa mulher incrível, uma mãe dedicada, forte e cheia de amor. Que Deus continue abençoando sua caminhada e que nunca te faltem motivos para sorrir. E para vocês, pretinhos, obrigado por fazerem parte da nossa família sem nem saber. Vocês não são apenas um programa de rádio. Para muita gente, vocês são parceria, terapia em forma de humor e um alívio nos dias mais difíceis. Parabéns pela inteligência que se faz transcender na vida de outros. Um abraço da irmã da fã número um de vocês, a Karine Soares da Silva.
1: Aí, Berban, boa. Legal.
0: Obrigado, Kellen, Karine. Parabéns, Kellen, querida. Karine. Beijo, segue firme e forte. Tamo
2: vida
0: junto.
2: Longa. Parabéns. Parabéns pra moça, feliz aniversário pra ele, parabéns, Aquela. Rafinha.
3: E compartilha nós, Kelly.
2: Pô, parabéns, quando tu quer, tu leu muito
0: não,
2: bem.
0: Não, é que o e-mail é que bonito.
1: Não, não é quando ele quer, é quando ele consegue.
2: É, grosseria, grosseria pro rapaz.
3: Ele é competente.
0: Não, não é, eu consigo sempre, mas é que aqui eu foquei porque é um assunto que me tocou.
2: Não, mas é isso.
0: Porque normalmente eu trabalho com o quê? Com improviso.
3: Claro. Eu sou humorista. Eu sabia que tu ia gostar.
1: É o quê?
0: Tu é humorista. Sou humorista também.
1: É humorista.
0: Eu trabalho jogando.
1: Tu é humorista.
0: Claro, palestrante, humorista,
4: comunicador. Essa é uma grande piada, hein? Perfeito, humorista.
1: Humorista, deixa eu te perguntar uma coisa, então.
0: Pois não, tá.
1: Quando falta lá, quando tu fecha o balanço da tua empresa, da Suel Produções.
0: Ah, a Suel tá meio parado aí. A Suel deu uma parada.
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0: Depois que eu descobri o Banrisul, né, Fé? Muita
1: não,
0: coisa mudou.
1: É mesmo? 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Vini Moura.
3: Sensacional. Fala, Pretinho Básico. Peguei a tua tática, Fetter, seu safado.
1: Opa, não, que isso, safado não. Não,
0: casualmente é esse mesmo e-mail para mim. Peguei
1: não.
0: Essa tática, Fetter, seu safado.
1: Então leia um de cada vez.
0: Deve ser o mesmo.
1: Ou querendo em jogralzinho.
2: Jogral.
1: Querem ler jogralzinho?
3: Mas jogral pode ser legal, não, isso nunca aconteceu.
1: Pode então ler parágrafo a parágrafo.
3: É o mesmo. Percebi, Fetter.
1: Percebi.
3: Que quando, inclusive, comprei um presente pra ti.
1: Pra mim? Tu comprou um presente pra mim?
3: Vai usar o ano inteiro.
1: Pô, obrigado. Quando é que tu vai me dar?
3: Não. Amanhã.
1: Amanhã a gente não vai se ver.
3: Claro que vai, tu nem sabe.
1: É? Sábado? Já que a gente vai se ver sábado amanhã, cara.
3: Ah, peraí, como assim?
1: Eu nem vou estar aqui, vou estar em Floripa lá com o Porazinho.
3: Ah, tu imagina a Celebration.
1: Isso, tu vai estar lá também?
3: Vou estar lá também.
1: Ah, então agora fechou.
3: Peguei, ó. Percebi que quando alguém começa a falar demais, ou quando tu já sabe que a história vai longe, Fetter, e não tem aquela previsão de pouso, tu simplesmente aumenta a porra da trilha. E o mais impressionante.
1: Não é verdade.
3: Ninguém percebe.
1: Ninguém é verdade.
3: É um golpe
1: verdade.
3: Silencioso.
1: É verdade,
3: a música vai subindo. Subindo. E magicamente a pessoa encerra o raciocínio e todo mundo segue o programa. É, anos de rádio geram um poder que deveria ser estudado pela ciência. Abraço, Rafael.
1: Aí, Rafael, obrigado, Rafael.
3: Faz isso aí,
1: não tem nada a ver com isso. Não é.
4: Fácil. Só porque não temos coragem de falar.
1: A trilha alta é pra imprimir ritmo no programa. Pra imprimir ritmo, pra gente ficar mais elétrico, mais
3: e é uma trilha,
1: altivo.
3: Né?
1: É uma trilha.
3: É uma senhora trilha.
1: Exato. Aula de inglês.
3: Oh my God.
1: Essa aqui vem especial para os nossos colegas que estão nos Estados Unidos fazendo a cobertura da Copa do Mundo. Fala aí, pretinhos, me chamo Douglas Clock.
0: Que é hora, né?
2: Douglas hora, né?
3: É pistola, Glock. Plá, plá, plá.
1: Não é Glock, é Clock.
3: É Glock,
1: E é Clock. com K. K-L-O-C-K.
2: AK-47. Plau, plau, plau.
1: Sou professor de inglês há 18 anos, morei na Inglaterra e tenho a certificação internacional CELTA.
2: Ah, já tive um, já.
1: Certificate in English Language Teaching to Adults.
0: Eu adoro quando fala inglês.
1: Da Cambridge University. Nossa, hoje trabalho com aulas particulares aqui em Blumenau. Alô?
5: Alô?
1: Estava ouvindo o programa e me divertindo com a história que o Fetter contou sobre o ex-patrão que adorava traduzir títulos de músicas em inglês. Eu não lembro isso. Falei isso?
0: Tu falou que tinha um ex-chefe na época que tu entrou na rádio, que ele anunciava as músicas em inglês e depois traduzia.
1: Certo.
0: E ele traduzia errado.
1: Ah, entendi. Aí rendeu boas risadas no estúdio. O problema, amigos, é que poucos minutos depois, quem estava fazendo essas cagadas eram vocês. Foi lindo. Foi lindo, cara. Um rindo da tradução errada do ex-patrão, outro tentando pronunciar, outro corrigindo e todos ao mesmo tempo errando juntos.
0: Que era people like us, que era pessoas...
1: Gostam de nós. Que a tradução é pessoas como nós, né? People like us.
0: Pessoas gostam.
1: Mas em alguns momentos parecia uma reunião de especialistas que aprenderam inglês assistindo Netflix com legenda.
0: Porra,
1: e não é a primeira vez. Volta e meia aparece uma palavra em inglês no programa e alguém manda uma pronúncia que faz um professor ter uma pequena arritmia. Aí o outro tenta ajudar e piora. Aí aparece um terceiro para confirmar a informação errada com toda a confiança. Come on, guys. E é justamente aí que mora o perigo. Inglês não é só decorar palavras, assistir séries ou traduzir música. Tem contexto, tem pronúncia, expressões e também aquelas pegadinhas que fazem muita gente achar que entendeu tudo quando, na verdade, entendeu foi absolutely nothing.
0: Ah, eu adoro quando fala inglês.
1: Mas é ele que escreve.
0: Mas é que tu que falha.
1: Bom, eu tô lendo o e-mail do cara. Então fica a dica, antes da próxima tradução criativa ou da próxima pronúncia questionável, falem com quem entende do assunto. Obrigado por me fazerem rir todos os dias. Vocês continuam fazendo o programa.
0: É, nesse caso a gente não pode aumentar a trilha.
1: Eu,
0: né,
1: tento evitar incidentes diplomáticos. Vocês continuam fazendo o programa e eu tento evitar incidentes diplomáticos com países de língua inglesa. We have a deal. Deal. Grande abraço. É que tem uma coisa, eu quero dizer também pro nosso ouvinte Douglas Clock, que é uma tremenda covardia da parte dele.
0: Ele é professor.
1: Ele, como professor de inglês há 18 anos, ele não pode agir assim com alguém que sabe muito menos inglês do que ele, como nós todos aqui.
3: Capa de luva, Alexandre.
1: A mesma coisa. O que acontece? Tá roncando, tá dormindo, mister?
0: Meio longo, né?
4: Boring.
1: O que eu quero falar com isso? Existe uma crítica a todos os árbitros que não são originais da língua inglesa e que tem que dar veredito ao vivo na Copa do Mundo, no telão, pro estádio inteiro ouvir. E um monte de gente critica estes juízes porque não falam um inglês perfeito. Foda-se o inglês perfeito. O cara, naquele momento, ele só tem que comunicar. E se ele comunicar em inglês indiano e o resto das pessoas ouvirem, não temos mais um problema. Está comunicado, está falado, está entendido. Acabou. Ah, mas tu não fala perfeitamente. Puta merda, não falo perfeitamente. Me perdoa. Mas fome eu não passo.
3: É. Tá rolando uma humanização, né, do inglês nessa Copa do Mundo de alguns profissionais da área.
1: O Klaus ontem, se não me engano, foi ontem ou anteontem.
0: Anteontem.
1: Foi muito bem, cara. O primeiro juiz brasileiro...
2: Wilton Pereira Sampaio, estreia da Copa,
1: mandou,
2: ele tomou...
1: Mandou muito bem, cara.
2: Não, mas eles criticaram ele.
3: Criticaram ele porque os jogadores não conseguiram entender o que ele falou.
1: Mas é uma questão de sotaque, cara.
3: Isso, exatamente.
0: Ah, mas ele tinha que se fazer entender.
1: Ele se fez entender. Não, a seleção africana não entendeu.
3: Léo, mas beleza, mas aí são pessoas de outro país também escutando o cara falar inglês. Isso pode acontecer.
1: Cara, na África se fala português,
3: francês,
1: se fala francês,
3: inglês.
1: Se fala inglês, se fala um monte de língua no continente africano, cara.
2: Português.
4: Eu recebi uma mensagem esses dias de um cara na internet meio criticando o meu inglês e o do Lelê, né? E aí, a mensagem era dizendo assim, cara, você não tem nem vergonha de falar desse jeito nas redes sociais e nas lives. E eu disse, cara, a gente tá aqui justamente porque a gente é um bando de sem vergonha. A gente não tem vergonha, porque qualquer jeito que a gente falar, as pessoas nos compreendem. E o melhor, ninguém aqui nos corrige. As pessoas simplesmente entendem.
1: Tem uma situação que acontece, especialmente

0: brasileiros que falam
1: só
0: português.
1: Só brasileiro que corrige.
0: E pessoas de língua inglesa, especialmente os americanos, porque o brasileiro pede desculpas pro americano pelo seu inglês pobre. Pô, me desculpa, eu não falo inglês muito bem. E o americano, ele sempre vai te dizer, cara, relaxa, eu nem, em português eu não sei nenhuma palavra.
2: E o americano vem pro Brasil e fala, eu gostar Brasil, e a gente, uau,
3: é isso, é.
2: Cara, mora aqui há 50 anos, cansado de falar português, ainda tem um monte de americano.
4: Cara, o artista vem no show e fala, obrigado Porto Alegre. Olha como ele se preparou. Parou pra estar aqui com a gente.
3: Ontem o Lelê foi cortar o cabelo. O Lelê foi cortar o cabelo, a gente tava conversando com o pessoal da bateria. Aí eu arranquei pedindo desculpas pela minha língua e a mulher disse: não, tu fala bem, eu entendo.
0: É uma sacanagem, sabe? É uma sabotagem
3: que a gente faz com a gente mesmo.
4: Mas, Alexandre, tu viralizou uma entrevista. Uma repórter brasileira que trabalha para um jornal inglês entrevistou o Alisson na coletiva de imprensa. E ela pediu desculpa pro Alisson, mas ela faria a pergunta em inglês porque ela tava por um veículo americano.
0: Eu vi.
4: E eles conversando, e tem um professor que faz vídeos corrigindo. E, cara, ele comenta, tem erros dos dois lados, dela que trabalha lá num jornal americano e dele que mora na Inglaterra, joga na Inglaterra, mas ele diz, mas a conversa é linda entre os dois, eles conversam em inglês
0: perfeita
4: perfeitamente
0: comunicação.
4: Com palavras inclusive bem específicas, mas existem erros gramaticais ali, só que cara,
0: erros gramaticais nós brasileiros cometemos em português todos os dias,
3: exatamente toda hora tem português
0: e português é uma das línguas mais difíceis do mundo,
3: olha cara,
0: de falar corretamente, assim, ilibavelmente,
3: se não for a mais difícil, cara, porque se comparar com o inglês, o tanto que a gente tem de regra e de coisa.
0: Inglês é muito fácil, cara. Inglês é muito fácil, de verdade.
5: Too easy,
0: é
5: por too isso easy.
2: Que eu gosto quando vocês falam.
5: Too easy.
0: Tá bem. Quer dizer, muito fácil na comparação com o português, né? Lá na base.
3: É que a gente tem um problema também, né, gurizada? Que a gente é o único país que fala português na vizinhança toda, sabe?
2: Todo mundo fala espanhol! Todo mundo fala espanhol!
3: Pra gente é mais difícil tudo, assim.
0: Na verdade, nós falamos brasileiro, né?
3: É isso.
0: Nós falamos brasileiro no Brasil, né?
4: É muito específico, né?
5: Não, porque cada região tem até o seu visto de linguagem.
2: Mas é que os países que falam português, tipo Portugal, Cabo Verde, eles se entendem muito mais do que a gente entende.
3: Angola! Sim. Angola. Mas sabe que Cabo Verde, Rafa, a gente começou com bastante torcedores de Cabo Verde. Eles têm um sotaque mais...
0: Deu uma cortada, Adam.
4: O português não tá muito bom.
0: E tem uma coisa também com o empobrecimento da cultura no Brasil, né? A gente vê a cultura é empobrecendo no Brasil. As pessoas falam cada vez mais errado e é cada vez mais aceito.
3: Porque se a gente pegar a própria linguagem...
0: Falta de plural.
3: A linguagem da internet, ela não é uma linguagem totalmente correta.
0: Não é, claro
3: que
0: não.
3: A gente fala com abreviações, a gente fala com...
0: Com emojis.
2: A cara no rádio, antigamente, tu tinha que ter um português eloquente,
3: exaltado.
2: Aí
3: um vozeirão, né?
2: Mas mais do que o vozeirão, era inadmissível tu usar gíria no rádio.
0: Isso.
2: Cara, há 10, 15 anos
4: atrás. Mas a Atlântida mudou muito isso.
0: Verdade. É verdade, cara. Claro, é verdade. A comunicação jovem de rádios como a Atlântida trabalharam para mudar isso. Né? A comunicação trabalhou para mudar isso.
2: Ainda tá ruim,
0: Adams. Adams tá cortando também. Vamos fazer um rápido show de intervalo. Vamos corrigir o som do Adams e a gente já volta com o Pretinho Básico.
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14: 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A palavra volante pode ter vários significados, dependendo do contexto em que é utilizada. 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Carlos Volante. Jogava em uma posição inédita, à frente dos zagueiros e atrás dos meio-campistas tradicionais.
18: Perder volante no segundo tempo, Augusto, é complicado.
19: É difícil mesmo. E por falar em volante, um beijo pra você que nos acompanha no trânsito. E lá vem a equipe do Flamengo chegando agora.
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1: 5 minutos para as 14h, estamos de volta com o Pretinho Básico. Obrigado pela sua audiência, você que nos escuta ao vivo de segunda a sexta, 1h06 da tarde, e depois nos pega em áudio e vídeo em todas as plataformas de streaming. A cobertura da Atlântida na Copa. Boa tarde, galera do Pretinho. Boa Só tarde. Queria mandar este e-mail para dizer que a cobertura da Copa, realizada pela Atlântida, está sensacional. Cara, vocês são feras no que fazem. A Rádio Jovem... Ah, não sabia que ia citar a concorrência aqui, desculpa. A Rádio Jovem Pan, para ser mais específico, o programa Pânico, está perdendo de longe para vocês. Mas assim... De muito longe. Parabéns pelo trabalho, Lele Adams. Aqui é o Luiz de Itapira, interior de São Paulo, terra do capitão Bellini. O querido Luiz de Itapira. Eu não vejo mais semelhança entre o Pânico e o Pretinho.
2: Tá diferente,
1: né? Diferente. São programas diferentes hoje, né, cara?
3: O Pânico, ele sempre se caracterizou primeiro por um programa de entrevistas, coisas que o Pretinho e o Cafezinho. O Cafezinho até era. A gente fez um documentário.
1: Tinha entrevista
3: no Pretinho, por exemplo, a gente não para o programa aqui pra receber um convidado todo dia.
2: Ao contrário, é muito legal quando o convidado chega e faz o Pretinho.
1: Isso.
2: Ele é um de nós.
3: E eles estão em São Paulo, que, porra, aqui também é muito mais fácil.
1: Também, porque, claro. Muitos convidados, que vem muita gente que vem a Porto Alegre fazer show, enfim, pede pra vir no Pretinho. Aí não tem como negar, né, cara?
2: É.
1: A gente não tem também essa
2: não
1: disponibilidade.
2: É como se a gente procurasse as entrevistas.
1: Até porque Porto Alegre, né, nós estamos longe demais das capitais, né, cara?
3: Então, o Pânico virou um programa político.
1: Também.
3: É um motivo, inclusive, do Bola ter saído do Pânico.
1: Sim.
3: E tal. Ele falou, cara, você é deputado, senador, parou de ir, tipo, a Gretchen.
2: Uma pegada bem TV também, né?
3: Não, ele virou TV depois do Jovem Pan, TV.
1: Mas, claro, todo respeito ao Pânico, todo respeito ao trabalho do Emílio Surita lá já.
2: Nos citam lá direto.
1: Quase 40 anos à frente do Pânico. E é isso aí, mas obrigado pelo elogio ao que nós estamos fazendo, este trabalho magnífico realizado pela equipe do Grupo RBS,
3: que está livre da
1: na Copa do Mundo em 2026. Agora a gente abre a votação para o craque do episódio. Pode sair votando, mister!
4: Solo before antes del voto, eu necessito convidar toda a audiência de Pretinho Básico e de Rede Atlântida para entrar em perfil de arroba ou bola nas costas, onde temos conteúdo perfeito mostrando o melhor lugar de futebol de New York. Entrem depois de Pretinho, por favor.
1: Obrigado.
4: Mi voto é para você, Alejandro.
1: Oh, obrigado,
4: mister. Um grande hostess of radio.
1: Obrigado, mister. Obrigado. O Rafinha vai votar em quem?
5: Tu tá me metendo essa aí. Eu sei que já não sou o último, mas em seguida é ruim. Tô analisando.
1: Cara, deixa eu te falar uma coisa, cara.
5: Cara, pode me falar. Vota. Vou votar...
1: Só vota.
5: Hoje é difícil, né?
1: Difícil, né? Hoje foi bom demais, né?
5: Bom demais, por exemplo.
4: Daqui a pouco eu lavo as debracias.
1: Amarelinho pra ti. Tá amarelinho pra ti pela enredada. Já tinha? Puta, tá expulso, então não vai votar. Ah, que pena.
2: Mas pior que ele deu. Ele não sabia que tu tinha.
1: Pena.
6: Você me convocou.
1: Obrigado, Rafinha.
6: Pegue o seu banquinho.
5: Por isso que eu tenho que ser o...
1: Abraço, obrigado, querido. Vai lá.
6: E o alemão te expulsou, você ficou cocô. Pegue o seu banquinho e saia do Pretinho.
1: E saiu puto.
3: Ah, mas também ele pediu, né?
1: Então vota tu então, Léo.
3: Cara, eu voto em ti, gostei aí do programa. E só fazer um convite pra galera, amanhã eu tô no Boteco Comedy, em Novo Hamburgo, 9 horas da noite. No arroba o Gordo Léo, no arroba do Boteco também lá de Novo Hamburgo, tem o link pra comprar o teu ingresso pra ver as aventuras do Gordo Léo com o Palhaço Maionese e o Ivan juntos.
1: Bom, palco, eu iria lá junto. Ver vocês, cara, mas eu vou estar em Floripa com o Porã no Atlântida Celebration.
2: Estaremos lá.
3: Boa, eu queria muito ir, mas não vai ruim pra mim ter esse show aí, mas...
1: Na próxima, então. Obrigado pelo teu voto, tá? Vini Moura, Vini Júnior.
2: Ah, vou estar em ti que vai lançar essa carona até Floripa.
1: Obrigado.
2: Mim.
1: Tu quer ir comigo de carona?
3: Claro. Mas vem rápido, Vettel. Aqui.
2: Cara, eu tô com pressa.
1: Vou sair amanhã 14h.
2: Pra chegar... Chegamos que horas?
1: 4h30.
2: Bah, coisa linda.
3: Sem trânsito, 3h30. Parar pra almoçar, nós pra ir...
1: Obrigado pelo teu voto, Vini Moura. Pô, Rafael Gomes.
2: Cara, eu ia votar no Vini, mas eu acabei de lembrar...
7: que ele deu uma enredada por nada e seguiu a vida dele.
2: Então, qual enredada?
7: Qual enredada que ele deu? Não, eu não tô confundindo. Ele começou a ler o e-mail pra falar da trilha do Pretinho. Eu ia votar no Rafinha, tá, porque ele sacaneou uma hora dizendo, vai, não temos uma trilha pra aumentar o Fetter. No e-mail do professor de inglês. Aí o Rafinha foi expulso. Aí eu ia votar no Vini, e o Vini começou a ler o e-mail da trilha, aí do nada ele pegou e falou, ah, vou te dar um presente, não sei o que, não sei o que, não sei o que, e seguiu o baile.
1: Tipo, não falou do presente, não falou nada, mais nada, me deixou pendurado. Vou votar em ti,
7: Alexandre. Obrigado!
1: Unânime!
7: Eu não enredei.
1: Unânime, votação unânime, muito obrigado. Eu também, eu ia votar no Rafinha.
3: Eu ia votar nele, porque ele conseguiu pela primeira vez ler um e-mail muito bem, cara.
1: Exatamente,
3: de homenagem pra aniversariante, ele meteu
7: pra pique, Kellen, beijo, Kellen.
3: Português correto, ele não se atrapalhou em nada, cara.
1: Ô, meu, tu é um idiota, meu, tu é um idiota.
3: Tá, isso aí, isso, mas uma coisa não tem nada a ver com a outra.
1: O quê?
3: Não, ele ser um idiota e se expulso, tem nada a ver com a outra.
1: Não, ele foi expulso porque ele é um idiota.
3: Ah, também?
1: Tá, é só fazer, velho. Vai votar em quem? Vou votar em fulano. Pronto, é simples.
3: Porque tá, na verdade...
7: Ele também enredou pra
1: nada. Mas é que ele tem uma necessidade, cara. Ele tem uma necessidade. O Rafinha, ele é leonino, né? Ele é leonino, é leonino, não?
7: Ele é virginiano.
1: Ah, é virginiano.
7: Ele é não. Eu sou leonino.
1: Ele tem uma necessidade de chamar o holofote pra ele.
3: Sendo que já tem um intervalo para tu pensar.
1: Exato. Ah, estou pensando. Eu não sei o quê.
2: É verdade.
1: Chato virginiano, então. Virginiano chato.
3: O Virgínio ali é complicadinho.
1: Eu, então, vou votar no Rafael Gomes, que fez uma produção espetacular do programa.
2: Ele esqueceu a lista lá.
1: É verdade,
7: esqueceu. Não, eu não esqueci a lista.
1: Não é verdade, a lista não existe.
3: Inventa, inventa.
7: Para, tu enredou na hora de ler.
2: Eu não enredei.
1: Não tem como inventar.
2: Gomes, ninguém lembra que eu enredei.
1: Não tem como inventar.
2: Ninguém lembrou.
7: O Fetter lembrou que tem
3: só lembrar.
7: Prometeu um presente pro cara.
1: Opa, qual era o presente que tu vai me dar?
2: Tu vai usar o ano inteiro.
1: É? O que que é?
2: Um calendário.
3: Era boa!
1: O Pretinho volta logo mais às 18h. Venha se divertir conosco. Um abraço, boa tarde de sexta, bom final de semana e tchau!
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6: Estamos no ar com a melhor vibe do FM aqui na Atlântida, Rádio das Nossas Vidas, pra gente começar a edição de sexta-feira do ATL DJ Banrisul, trazendo já a vibe de final de semana pra gente tocar muita sonzeira e mandar muita energia positiva. Eu sou arroba Guzanotto, seja muito bem-vindo por aqui, participe comigo também no arroba ATL DJ Oficial. 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Estamos chegando no grande dia de Atlântida Celebration, amanhã na Arena Opus. Já reforço o convite para toda a galera de Floripa e região. Eu vou fechar essa grande noite e logo após os shows de Jota Quest, Vitor Clay, Lagoon, Marina Sena e Das Aranha. Por aqui a gente começa de músicas. A parceria é de Swedish House Mafia com os vocais de The Weeknd. Na faixa Moth to a Flame.

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0: Sons Eric Fisher e Tones and I. O nome do som é Favor, pra gente fechar este primeiro bloco. Antes disso, toquei Don Diablo com The Way I Are. Também tivemos Huggle e a faixa Moving to the Sun. Na sequência, Backstreet Boys com Everybody. Antes disso, rolou o som de Bruno Mars e Jeremiah na faixa I Just Mine, no bloco da Candy Shop. Na sequência, Just Fly com Take. Também Duke Sauce e Tove Lo com Barbra Streisand, pra gente fechar o primeiro bloco de músicas.
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0: Originalmente lançada pela banda australiana The Temper Trap, a faixa Sweet Disposition ganhou um remix do sueco Axwell e do sérvio Dirty South. Esse remix se tornou um dos grandes clássicos do Progressive House, tendo presença constante nos sets de grandes festivais como Tomorrowland,

Esse é o som do Ateri DJ aqui na Atlântida, Huggle, Top Garage com I Adore You, fechando mais um bloco de músicas. Na sequência tivemos Martin Garrix e Ed Sheeran com Repeat It. Também rolou o som de Marco Antônio Mac com Deja Vu. Ainda tivemos Bizarrap e Shakira com Music Sessions. Antes disso, o brasileiro Zerb junto com Dolla Sign e Wiz Khalifa na faixa Location. Pra gente fechar assim mais um bloco de músicas, quero agradecer a sua parceria e a sua companhia por aqui nessa tarde. 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Reforçar o convite para você, amanhã é dia de Atlântida Celebration na Arena Opus. Já reforço o convite, eu vou fechar essa grande noite. Tô preparando um set muito especial pra gente se reencontrar em Floripa. Eu também quero te convidar para voltar com a gente logo mais às 8 da noite, na segunda edição do Ateri DJ, fazendo a festa aqui na Atlântida.

A gente tá aí pra seguir online com a gente, arroba ATLDJ Oficial. Eu vou fechar de músicas com mais um pedido da audiência. O grande parceiro Ademir Paludo de Soledade mandou algumas sugestões aqui pra gente tocar e eu vou fechar com uma delas. O nome do som é, ou melhor, o som é de Anima, a faixa Beautiful. Uma excelente tarde pra você e um ótimo início de final de semana. Até mais! 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
3: E olha só a dúvida do Chico. Doutor, gostaria de saber o que eu posso fazer para ter relações mais longas. Às vezes acho que tenho ejaculação precoce, as minhas relações não duram mais do que 2 minutos e minha noiva, embora ela não reclame, eu sinto que às vezes seria melhor satisfazê-la por mais tempo. Eu até tento caprichar nas preliminares e etc. Mas será que existem exercícios específicos para eu aumentar o meu tempo de ejaculação? Olha só, meu amigo, o primeiro ponto, acho que talvez você pudesse conversar com ela para entender se realmente ela tem essa demanda, porque às vezes essa demanda é muito mais sua do que dela. Depois, caprichar nas preliminares é uma estratégia bem bacana, você de alguma forma permite que ela possa entrar em contato com desejo, com prazer por mais tempo. Com relação à sua ejaculação, sim, é até

0: possível aumentar esse tempo de ejaculação. Isso pode ser feito com algumas técnicas, alguns exercícios. Você dessensibiliza um pouco o seu pênis para aumentar o tempo de ejaculação. Você treina técnicas em que você aprende a controlar um pouquinho melhor o seu orgasmo, fazendo com que quando você está quase lá, você interrompa e comece novamente e assim sucessivamente. Você pode fazer isso com o auxílio de um profissional em sexualidade humana, tá bom? Tem dúvidas? Escreve pro arroba Jairo Bauer Oficial.
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6: Atlântida, Rádio das Nossas Vidas, uma baita tarde pra ti, tá começando o Tá Vazando na Rede, ao vivo pra toda a galera ligada na Atlântida, no interior do estado, pelas clássicas frequências da Rádio das Nossas Vidas, em 93.3, na região dos Vales, que é onde eu estou agora, mas já eu falo mais sobre esses detalhes, 94.3, na minha querida Santa Maria, abraço Felipe Silva Moraes, que tá lá, o Felipe Moraes Silva, na verdade, que tá lá no estúdio da Atlântida em Santa Maria, também nos 95.3 na região sul do estado, Marcinho Melo, nos 97.1 direto do norte gaúcho, Marcos Carvalho, e no 105.7 o Tiaguinho, toda essa galera reunida para fazer legal o Tá Vazando na Rede aqui na zona, aqui na região dos Vales. Além desta parceria que nós temos hoje, que já eu vou falar, conto com outros dois parceiros, e esses vocês conhecem muito bem. No estúdio da Atlântida está a Lu Castro, garantindo a qualidade de som. E aqui ao meu lado, já estou entregando então que nós não estamos no estúdio da Atlântida, meu amigo de longa data, de mais de duas décadas, Nairo Orlandi. Nairo Orlandi, uma boa tarde para ti. Nairo, eu já vou começar te pedindo para dizer se já viveste na tua vida de rádio, que já tem quase 20 anos, uma experiência como esta, sem entregar que experiência é ainda, Nairo.
7: Fala, Fabiano Oliveira, muito boa tarde, coisa linda, meus amigos, muito boa tarde, isso mesmo, estamos aqui e a pergunta que fica é, quando foi a última vez que você fez algo pela primeira vez? Pois em 20 anos de carreira de rádio, eu e Fabiano Oliveira estamos fazendo algo pela primeira vez que envolve o nosso trabalho e estamos muito felizes, inclusive, de realizar algo que nós fazemos todos os dias praticamente, mas de uma forma nova, de uma forma diferente. Eu, por exemplo, estou num lugar lindo, pegando um sol. Mas quem vai contar mais sobre isso é Fabiano Oliveira, né?
6: Boa,
7: Fabiano?
6: Claro, mas antes ainda vou manter o suspense e vou apresentar toda a nossa turma. Direto do Norte Gaúcho, da Rua Princesa Isabel, do bairro Petrópolis, o estúdio da Atlântida em Passo Fundo, tem Marcos Carvalho. Boa tarde, Marcos!
8: Boa tarde, Fabiano Oliveira, boa tarde, Rio Grande do Sul. É, rapaz, depois de muito tempo, preciso atualizar a notícia de última hora aqui, o sol brilhando no norte do Rio Grande do Sul.
6: Ah, veio.
8: Pô, cara.
6: Existe
8: isso
6: ainda.
8: Isso pra mim é uma notícia da magnitude das mais importantes, porque a gente viveu praticamente um cenário de Game of Thrones misturado com Frozen aqui nas últimas semanas, então agora a gente já tá respirando um pouquinho de novo, assim. Eu vim com 3 camadas de roupa, mais uma quarta-vento. No momento eu tô só com 2 camadas, então tô feliz da vida, cara.
6: Maravilha, muito obrigado, Marcos Carvalho. Agora nós vamos direto para a rua, ou melhor, a Travessa Hipólito José da Costa. Vamos do norte para o sul do estado. Nós vamos para a Princesa do Sul, para a cidade mais do Brasil. Marcinho Melo, boa tarde, Marcinho.
9: Muito boa tarde, Fabiano Oliveira, meu camarada. Muito boa tarde a esta audiência qualificadíssima da Atlântida, a esta mesa estelar. Zona sul do estado com sol, galera, finalmente com sol também. Mas uma friaca louca. Acordamos hoje com sensação friaca térmica louca de menos 2. Uma friaca louca,
6: e
9: né,
6: música,
9: cara?
6: Friaca louca, friaca louca.
9: É mais
8: de pagode,
9: ou menos,
8: né?
9: Isso.
8: De pagode essa.
9: É, exatamente. Pagodinho, um axé, né? Enfim, meus camaradas. Mas por aqui, assim, ó, só de térmica, né, cara? Porque senão não dá pra aguentar. Porque eu gosto muito de usar camiseta de manga curta. Então, enfim, né, cara? Estamos aí, estamos protegidos do frio. E é o seguinte, meu camarada, vamos startar essa sexta-feira que tá demais.
6: Maravilha! Vamos agora então, muito obrigado, Marcinho Melo. Vamos agora direto para o terceiro andar da esquina da comunicação, para a Serra Gaúcha. Fala!
10: Diz aí, Fabiano, toda a galera do interior do estado do Rio Grande do Sul, só peguei o fala e a internet fez... Então, não sei se estão me ouvindo aí, mas tudo certo. Por aqui, rapaz, o pico da temperatura...

0: Está acontecendo nesse exato momento durante tá vazando a rede, que é de 6 graus, com sol.
1: Vai da praia.
0: Vai da praia, com céu azul, sol brilhando. Pessoal aí, os gringos estão em Curumim nesse momento, assando carne à beira da praia, ouvindo a gente, nosso bairro aqui de Caxias do Sul, mas é o pico, né, cara, da temperatura. Depois disso, só ladeira abaixo, vamos chegar aí a 2 graus durante a noite e vamos entrar aí a madrugada com menos 1. Segundo a previsão, tá bom pra vocês, né? Tá ótimo. Hoje é térmica, é tudo tá que tu ótimo. Precisa por aqui, é térmica de chimarrão, enfim, cara. Tem que vir com um bolso de água quente, jornal nos pés e vamos aí. Que vamos.
2: Jornal nos pés.
0: É pra umidade, é muito bom.
3: Vocês estão recebendo bem o Thiaguinho, Marcos, também sim. Lá o Felipe, a Lu, sim. Assim,
4: um
3: então,
4: pouquinho
3: maravilha.
4: De delayzinho, é, mas nada delay. Que atrapalhe.
0: É boa tarde.
3: Bom, maravilha.
2: Oi, então, gente, boa segunda.
3: A gente vai abrir agora, então, onde é que a gente tá aqui, porque, de fato, a gente não tá num lugar em que a gente costuma estar, que é o estúdio da rádio.
2: Não.
3: A gente tá hoje num lugar recebidos, na verdade.
2: Houston.
3: Muito, muito carinhosamente pelos
2: gosto
3: nossos amigos da Aviação União Santa Cruz. Nós estamos aê. Dentro de um ônibus da Aviação União Santa Cruz.
2: Oh, olha
3: é,
2: aí, estúdio,
3: é o maior estúdio de rádio que eu já fiz um programa de rádio, tenho pra dizer pra vocês. Nunca estive num estúdio tão grande. E por mais sejamos super bem tratados pela nossa empresa em estúdios confortáveis, nenhum tão confortável quanto esses
2: exatamente.
3: Assentos que olha, nós estamos.
2: Né? Inclusive, pode vir mais 35 pessoas aqui, né? É, tem gol, é Marcos Carvalho?
1: Tem gol do Egito.

0: ainda achei que era um jogo forte, cara, né? Ainda
1: só não é o mais sem graça, mas porque aqui, ontem teve Suíça e Argélia.
2: Né? Bah, aí, na madrugada, né, meu? Não dá, né, cara?
3: Meia-noite.
2: Bah, detalhe, não teve nem aquela tentação, assim, dizer, bah, hoje eu vou ficar assistindo. Não teve, cara, não teve nem. Não, hoje não tem nem como disputar com as cobertas.
0: Hoje de manhã eu procurando saber o resultado do jogo e passou todas as informações dos jogos que deu antes, durante o dia, e não deu nada da Suíça.
2: Nem os caras cobriram.
0: Não sabia nem quanto que era o placar.
3: Boa. Agora, galera, a gente tá aqui hoje dentro do ônibus da Aviação União Santa Cruz, dentro do nosso super fofo, justamente porque a qualidade que a gente tem aqui é garantida e é possibilitada justamente porque desde o início até o final da sua viagem, para quem faz as suas viagens interestaduais, tá garantida uma internet que vai deixar você conectado, podendo fazer aquela foto e postar a foto de cada um dos lugares, podendo viver cada uma das emoções, trocando ideia com a sua família, deixando todo mundo seguro com relação a onde você tá, como é que tá, porque a internet é algo que hoje faz parte do nosso dia a dia, e justamente por isso, em uma viagem interestadual, que é um momento que não acontece a todo momento para a grande maioria das pessoas, é legal manter a família conectada, manter as pessoas sabendo do que a gente tá fazendo, quem faz conteúdo, tá publicando, é legal também, poder ir ali mostrando quais são os lugares que tá visitando, e tudo isso é possibilitado dentro dos ônibus da Aviação União Santa Cruz, que hoje nos recebem aqui, e eu tô recebendo aqui no estúdio, no nosso estúdio hoje da Atlântida Barra da Aviação União Santa
2: Estúdio
3: Cruz.
2: Avançado.
3: Nosso estúdio avançado, nosso espaço avançado, a Vanessa Brum, que é gerente de operações, na verdade ela está nos recebendo aqui, né, na Aeroland. Eu quero, exatamente, Vanessa, te agradecer pela acolhida aqui no estúdio móvel, no estúdio avançado, e quero também te agradecer por essa oportunidade de fazermos, como o Nairo falou, algo pela primeira vez, garantido justamente a partir desta que é uma possibilidade que a aviação oferta para os seus passageiros, que é de uma internet de qualidade, uma internet presente em todos os pontos, desde o início até o fim da viagem. Muito obrigado, prazer estar com vocês aqui.
4: Uma boa tarde a todos, a gente que agradece esse privilégio de ter esse programa.
2: Vamos, Vanessa! Né?
4: Aqui dentro, podendo ser rodando aí para praticamente quase todo o estado, né? Onde vocês vão conseguir vivenciar essa comodidade e esse conforto que a gente leva aí para os passageiros nas linhas interestaduais aí nos três estados do país.
3: Que legal, muito obrigado, Vanessa. Vanessa que está aqui dentro do ônibus, junto conosco, dentro do nosso estúdio hoje, veio especialmente para receber a gente aqui, para trocar essa ideia. Muito obrigado, Vanessa. A Aline também, responsável por tudo isso acontecer, para mostrar até para a galera de como a gente pensa nas nossas parcerias como forma de apresentar também para nossa audiência novidades. Nós visitamos a Aviação União Santa Cruz e dissemos, pô, vamos fazer o programa de dentro do ônibus? Vamos. A galera embarcou junto com a gente nessa deliciosa loucura e estamos embarcou aqui hoje fazendo o programa.
2: Deliciosa.
3: Embarcou loucura. Literalmente.
2: E nessa
3: exatamente.
2: Loucura.
0: Deliciosa, porque daqui a pouco tá chegando as cucas.
3: Exatamente. Ah. E deliciosa loucura também, Tiaguinho.
2: Oi.
3: Porque nós estamos na Festa das Cucas, que inicia com mais de 50 sabores aqui em Santa Cruz do Sul. Tiaguinho.
2: Isso mesmo, hoje, amanhã e domingo, né? Santa Cruz do Sul tá esperando mais de 40 mil visitantes na festa, que é tradicional Festa das Cucas, evento que celebra a receita típica da imigração alemã no Parque da Oktoberfest, com entrada franca, tá? A festa oferece atrações que vão além da gastronomia, como feira comercial, feira de artesanato e agroindústria familiar, apresentações culturais, vai ter bandinha, claro, e também parque de diversões e espaços de lazer para toda a família. O público também vai poder interagir com a mascote oficial, a Dona Gilda, que é uma homenagem à professora de culinária conhecida como uma das grandes referências à tradição da cuca em Santa Cruz do Sul. Na edição passada foram vendidas mais de 35 mil cucas. A RBS, inclusive, está repercutindo o movimento do parque com programas ao vivo da Atlântida e Gaúcha, além de entradas ao vivo no Bom Dia Rio Grande, Jornal do Almoço e também RBS Notícias. Nesse ano, as vencedoras do concurso da melhor cuca foram a segunda princesa Aurora, da panificadora Jamaica, feita com café, doce de leite, nozes Magnata. Caramelizada e chantilly, Magnata. Que loucura, né, cara? Bah, eu experimentei essa cuca aqui. Eu experimentei todas, né?
0: Essa cuca
2: muito
0: aí,
2: bom.
0: Hein?
2: Essa chegou cuca. Numa hora daqui boa aqui, pouco. Cara. Primeira princesa doce aroma da panificadora Cristal, que explora sabores como laranja, café, castanhas e caramelo salgado. Mistura boa também. E a rainha da festa é Tesouro da Colônia, criada pela Du Chef, que tem calabresa defumada, pimentão, nossa, geleia de abacaxi com pimenta e o tradicional strudel. É isso mesmo? Assim que se fala? É assim que se faz? Stroich. Isso aí, então.
3: O Nairo sabe.
2: Ainda bem, cara.

0: Miss Trois, que é a tradicional farinha de açúcar. Toda a cuca tradicional germânica, cara, ela tem que ter essa farinha de açúcar, né? Então é o Strois que se diz, mas realmente se escreve muito diferente. Então,
1: muito bom, cara.
0: Que eu falei ali, né? Que não é strudel, é outra coisa, tá?
2: Ah, tá. Também, mas o assunto é outra coisa. Empolgante pra ti, mas fala um pouquinho mais longe do microfone.
1: Exatamente. É que ele tá
0: assim, com... pode ser? É. Pô, tá bom assim agora, Marcos?
3: O bom é que nós estamos todos entre amigos aqui.
0: Não, né?
3: Imagina que a gente não conversa fora do ar.
0: Imagina
3: que a gente não conversa fora do ar.
2: Cara, na cuca da Alemanha, o bicho veio.
1: Não, daqui a pouco ele vai melhorar a distância e vai estar com a boca cheia de cuca ali, né? Mas, tá ótimo, muito bom,
0: trulo. Não, vamos falar a real. É que o nosso retorno, ele tem um volume limitado aqui, então a gente muitas vezes não consegue entender. A gente... Tô baixando.
1: Agora sim.
0: Aí, ótimo.
3: Aí, ó. E o meu tá legal também, Tá legal?
1: Deixa eu baixar um pouquinho também.
3: É porque tu tem um gogó de ouro,
2: né,
3: meu camarada?
2: Ó, o puxa-saco. Não sabe criticar. Não é que tu estejas desregulado. É que tu tem
1: um
2: gogó.
4: Privilegiado. Eu, vocês xingaram.
1: É.
4: Eu, vocês xingaram.
2: Não, é sacanagem contigo
4: isso.
1: É gogó de ouro.
4: Ah, não, para.
1: Tu é gritão, cara.
4: Tchau pra vocês.
1: Vai que é melhor, cara. Não, eu iria, cara. Eu largaria de mão agora, cara.
3: Ainda bem que tu me entendeu.
4: Eu te entendi, Martinho.
1: Agora o gogó de ouro. Agora o gogó de ouro ficou meio bijuteria, viu? Agora ficou muito baixo, cara. Alguma coisa tá acontecendo aí, cara.
0: Mas vocês se decidem, cara. Porque olha, tá difícil.
3: O Marcinho.
0: Tá louco.
3: E agora?
0: Convidar o Marcinho.
1: Vou baixar aqui. Tá, e agora?
0: Agora ficou.
1: Fala aí, Fabiano Oliveira.
2: Não. Se der pro Nairo descer do ônibus e fazer ele da rua, melhor pra nós.
3: Não, eu quero saber que se os volumes são diferentes entre os dois.
0: Não, o Fabiano desligou agora. Fabiano, cadê o teu microfone, cara? Não tá vindo mais.
3: Tá aqui.
0: Aí, tá, agora tá vindo.
1: Todo mundo
0: como é que tá aí, Marcinho?
3: Tá bom? O teu tá estourado
0: agora.
3: E o do Fabiano tá tranquilo.
0: O tá meu bom, tá então. Tranquilo, ó.
3: Então assim, tranquilo agora, que está o meu, eu vou chamar, inclusive, o Marcinho pra falar sobre o Willy Wonka, que ganha data de estreia na Netflix e terá retorno da voz de Game Wilker, de IA, é isso?
0: Gene
3: Wilder. Como é que é?
0: Gene Wilder.
3: Tá ótimo. Maravilha.
0: Obrigado.
1: Gene Wilder.
3: Vamos lá, vamos falar de Willy Wonka, vamos falar
0: Vai,
3: de...
0: Vai, Marcinho!
3: Já que estamos falando de cuca, né, meus camaradas, vamos falar de doce, seguir falando de doce, porque a Netflix anunciou aí o lançamento de Wonka's The Golden Ticket, o bilhete dourado de Wonka, um reality show inspirado aí no universo, criado por Ronald Dahl, pode ser? A estreia está marcada para 23 de setembro, como parte aí das comemorações pelos 55 anos do clássico filme de 1971, prometendo levar os fãs de volta ao universo mágico da fábrica de chocolates em uma experiência cheia de nostalgia. O programa reunirá 12 participantes divididos em duplas que enfrentarão provas inspiradas no mundo de Willy Wonka. Os desafios acontecerão em cenários repletos de doces, fantasias e referências aí ao longa original, recriando o clima encantador que marcou gerações. No caso, para deixar a experiência ainda mais especial, o reality contará com a participação de Rusty Goffey, pode ser? Um dos atores que interpretaram aí os Oompa Loompas no filme lá de 71, ou seja, vai contar com os originais, alguns originais aí. O grande destaque da produção será a volta da... Olha só, essa aqui digamos assim, é marcante, inclusive, né? Vai contar com a volta da voz de Gene Wilder, que é o original Willy Wonka, lá de 71, no caso, né? Intérprete do icônico Willy Wonka. O ator que morreu em 2016, ele terá a sua voz recriada por inteligência artificial para narrar o programa. A novidade promete emocionar os fãs do clássico, trazendo de volta aí uma das vozes mais marcantes da história do cinema. O vencedor da competição será premiado com uma recompensa que mudará a sua vida. Um prêmio valioso, mas cujo valor exato ainda não foi detalhado oficialmente. Uma baita de uma sacada que a Netflix fez, né, cara? Uma baita sacada, porque, na verdade...
0: Olha aí.
3: Desde o filme original, desde, obviamente, né, o roteiro original, o filme da Fantástica Fábrica de Chocolate não deixa de ser aí um, como se fosse um reality, né, onde a galera tem que passar por provas, né, até chegar ao final e no final sobra uma pessoa só, né, e essa pessoa é a vencedora. Então, nada melhor do que tu transformar isso aí literalmente num reality, né, cara?
2: Doideira, hein?
3: Doideira!
0: E o Willy Wonka ali com a fábrica de chocolate ali daqueles filmes com a fantástica fábrica

0: de chocolate, é daqueles filmes que estão no imaginário de uma geração, ou na verdade de mais de uma geração, inclusive.
1: Sim.
0: E de que, ao mesmo tempo que hoje, já recebe vários olhares que também são olhares de crítica com relação ao que era o roteiro de uma época que não é a época que a gente vive hoje.
1: Totalmente.
0: Também.
1: Totalmente.
0: Né, vale dizer também, ou seja, a gente tem a... Talvez muita coisa mude agora do que a gente vai ver também dentro desse novo modelo, desse novo cenário, cenário atual que a gente vive. Vamos curtir música, então, aqui na tarde da Atlântida. Já já temos hoje Rodrigo Adams também, que mandou boletim pra gente, falando sobre tudo que tá rolando na Copa do Mundo. Temos jogo decisivo da seleção brasileira no domingo. A Argentina joga hoje. Temos também... A Argentina joga em uma fase que, a qual nós já passamos, certo? É isso, né?
1: Isso aí,
0: é, a Argentina é o primeiro ainda
1: jogo
0: tá.
1: Deles. Isso, mas ainda é tá contra no... Cabo Verde, então isso. Assim, tem que ser uma zebra muito grande pra eles não passar, né?
0: Hoje de manhã,
2: galera, teve um alinhamento rápido, da... somos todos Cabo Verde hoje, né?
1: Sim, óbvio.
0: Exatamente,
1: óbvio. E não, Marcos, não, me corrija se eu estiver errado, mas a Argentina pega o vencedor desse jogo aí do Egito, né?
2: Sim, cara, a Argentina tá com uma chave muito facilitada pra chegar até a semifinal, né?
1: Baba.
2: É. Baba.
0: Depois pega o vencedor, depois pega a Suíça, daí se passar, né?
2: Ah, pode ser.
1: Não, é a Suíça.
0: É sim, é sim.
1: É o time, cara, mais...
2: Cara, é que eu gosto de vocês dois, eu não quero discordar de ninguém, entendeu? Pra mim os dois
3: são... É, Suíça, tá, é. Né? Panamá, ah, sim.
0: Ótimo. Não. Primeiro... Não,
1: Marcos,
0: primeiro,
1: não esquece que tu me deve R$3.000 pra fazer o Pix hoje, tá?
0: Primeiro passa, de fato, com quem tá jogando agora. Na próxima fase, aí sim, do vencedor de Suíça, com quem tá, quem, com um outro jogo que também é Barbada.
3: É um que
0: tá
3: passou.
0: Também. Ou seja, a próxima fase que a Argentina pode pegar um time daqueles ditos de tradição é só uma possível semifinal contra Brasil ou Inglaterra.
2: É, mais ou menos isso aí. Eu coloquei aqui na pesquisa do Google... É, só que travou o Google, né? Ao contrário de vocês que estão com uma internet de excelência aí,
3: é verdade,
2: um pouquinho, né?
0: Maravilha.
3: É,
0: exato. Mas vamos tocar música então, galera? Vamos tocar dois sons. Vamos tocar dois sons. Marcos Carvalho, que músicas vamos ouvir na tarde da Atlântida?
2: Cara, eu quero ouvir aquela do Nat Roots chamada Supernova.
0: Boa. E agora mais uma então, Marcinho Melo, qual outra?
1: Vamos ouvir o Henrique Portugal, a francesa.
0: Então tá, essas duas rolando na sequência na tarde da Atlântida, bora!

0: 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Curtimos som, estamos curtindo a sexta-feira, Dia Internacional do Bom Humor, como a galera tem falado, inclusive em todo o interior do estado, com o sol se apresentando, voltando a dar as caras. E o convite fica, né, Solzinho? Permaneça conosco ao longo do final de semana. Boa, tem jogo da seleção brasileira, é... Tem jogo da Seleção Brasileira no próximo domingo também. Nós estamos ao vivo, Nairo e eu, aqui da Festa das Cucas, de dentro do ônibus do Super Fofo da Aviação União Santa Cruz. E daqui nós queremos saber tudo o que atualiza a Copa do Mundo 2026. Tem jogo da Argentina hoje também. Quem traz tudo isso pra gente é Rodrigo Adams, aqui no Tá Vazando na Copa.
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2: Muito bem, senhoras e senhores, chegando no Tá Vazando na Rede. E aí, como é que vocês estão? Tudo bem? Numa relax, numa tranquila, numa boa? Tô sabendo que tá muito frio no sul do Brasil. Aqui é totalmente o oposto. A situação é totalmente diferente. Estamos enfrentando um calor jamais sentido nos últimos anos. Aqui, inclusive, matérias mostrando que há muito tempo não tínhamos uma onda de calor tão extrema na região de Nova York quanto essa que estamos vivendo nos dias de ontem e hoje. Pra ter uma ideia, tem até comunicado da prefeitura e do prefeito pedindo para que as pessoas evitem se expor à região com muito calor, com muito sol, e é isso que nós do Grupo RBS estamos fazendo. Nossa programação hoje toda de dentro do hotel para preservar o time para este grande final de semana de enfrentamento contra a Noruega. Domingo nós temos essa grande partida contra a Haaland e companhia, mas temos uma dúvida, gurizada: quem vai ser o substituto de Paquetá nesse time? O que que o Ancelotti está preparando? Como é que ele está vendo esse jogo? E para isso eu vou pedir a ajuda de um dos grandes nomes quando o assunto é comentário esportivo, um dos grandes nomes do Grupo RBS, Diogo Olivier. O que tu acredita que Carlo Ancelotti pode fazer para esse enfrentamento contra a Noruega no próximo domingo?
3: Fala, gente, tudo certo? Bom, ponto número um, não deixar a bola chegar no Haaland. Se a bola chegar no Haaland, pode ter Gabriel Magalhães puxando o cabelo. Sabe que rola essa história,
2: sim,
3: né?
2: Sim, eles têm uma treta.
3: Não, eles têm uma treta, mas o Haaland é um cara super centrado, mas assim, se tu puxar o cabelo dele, ele fica... louco, completamente louco.
2: Sanção, então,
3: é uma parada meio assim já tem vídeos ali mostrando ele saindo do jogo, o cara vai lá, puxa o cabelo e vai pra cima, tem que afastar. Então, o futebol brasileiro tem muito de malandragem, claro, né? Daqui a pouco vale tudo, mas não deixar a bola chegar no Haaland, e na minha opinião, sem Paquetá, Danilo. A mesma ideia do meio campo reforçado e depois, se precisar, vai colocando os jogadores mais de frente. Imagino e não duvido que jogue de fato o Martinelli, porque o Ancelotti vê no Martinelli um atacante que faça as duas coisas, sabe? Que marca, que chega na área, que faz gol. Ele elogiou muito ele por dentro. E tudo que o Ancelotti está fazendo depois daquela pataquada do primeiro jogo, que ele errou tudo. Ele esgotou a cota de erros ali, né, Rodrigo? Esgotou tudo ali. Perfeito. Depois ele começou a acertar. Eu imagino que vai ser Ancelotti, vai ser Martinelli. Mas se eu fosse Ancelotti, imagina, né, minha pretensão. Danilo, tudo certinho, vamos pianinho ali, pra depois ir pra cima dos caras.
2: Tô junto contigo nessa, Diogo. Eu acho que todo brasileiro já acha que é técnico ao natural, então a gente pode falar, né? Eu também tô com o Diogo nessa. Eu iria de Danilo Santos. Pra mim é aquele volante que eu gosto de ver jogando, turma. Quatro pulmões, dá sustentação pra defesa, chega no ataque, tem boa finalização, já tem gols pela seleção brasileira. É um cara que tá em alta e eu sou muito da opinião de que Copa do Mundo é momento. E esse cara chegou num grande momento aqui, de certa forma foi até arquivado pelo Ancelotti, mas hoje tá aí tendo a possibilidade de ser titular nessa partida contra a Noruega. O Brasil então vai a campo, o provável time que o Brasil deve levar a campo, o time de Carlo Ancelotti: Alisson, Danilo, Marquinhos, Gabriel Magalhães e Douglas Santos, Casemiro, Bruno Guimarães, e aí vem a dúvida: Danilo Santos ou Martinelli, Ryan, Matheus Cunha e Vini Júnior. Toda a cobertura a galera pode acompanhar nos veículos do Grupo RBS, multiplataformas, a gente é multiplayer, a gente tem muita coisa e muito conteúdo. E aquela dica que eu sempre trago pra turma, e ela vale muito mais em dias de jogos, tá? Tem que seguir os perfis dos comunicadores do Grupo RBS que estão aqui. Todos os comunicadores dando seu ponto de vista, sua visão, trazendo aquela coisa inusitada, é nos perfis pessoais. E aí, obviamente, tudo isso de maneira até, vamos dizer assim, ó, massiva, tu vai encontrar nos veículos oficiais do Grupo RBS. Afinal, no Grupo RBS sempre tem mais Copa. Aproveitem o final de semana, abram aquele vinhozinho, façam um churrasco, se divirtam e, obviamente, coloquem uma energia positiva.

0: positiva. Quem sabe segunda-feira voltamos aqui com uma baita energia, comemorando a classificação para as quartas de final e a volta a Miami, onde o Brasil vai tentar, né? Não, vamos um passo de cada vez, né? Dá uma segurada, Adams, tá? Beijo pra vocês aí, tamo junto, até segunda.
1: Vazando na Copa, Rodrigo Adams trazendo pra gente o clima, trazendo já esse espírito aí de vivermos um domingo de puro futebol, torcendo pela seleção brasileira, em busca do Hexa, rumo às quartas de final, bem como o Adams falou, né? Passinho de cada vez, vamos primeiro encarar a Noruega, tudo der certo ali passar e daí entender quem é que viria numa possível quartas de final, já entendendo que a Argentina deve vir na semi, que a gente pega a França na final. Pô, o cara disse que tá um passinho de cada
2: assina
1: vez.
2: Embaixo.
1: Tá...
2: Já convocando a carreata, né? Já convocando gente, a carreata.
3: Aqui o chaveamento da Copa, tô com ele na mão, posso falar?
2: Pode.
1: Vamos.
3: Talvez. Então vambora, rapidão é o seguinte, hoje a gente tá vivendo o último dia dessa coisa maravilhosa chamada 16 avos de final, que quando a FIFA inventou, boa, muita gente torceu o nariz e hoje a gente não vive mais sem.
2: Acontece.
3: Eu quero 16 avos de final em tudo que eu fizer na vida, é
2: tô
3: muito
2: certeza.
3: Bom
2: 16 avos
1: de daqui
2: final.
1: A pouco vão fazer 32 avos.
3: Quem sabe, vem aí, né? Então hoje ainda tem, estão jogando nesse momento Austrália e Egito, 1-0 pro Egito, e à noite, 7 da noite mais especificamente, Argentina e Cabo Verde. Aí amanhã começam as oitavas, tá? Canadá e Marrocos de um lado, Paraguai e França do outro. Quem ganhar de cada lado se enfrenta. Deve dar um Marrocos e França nas quartas,
1: tá? Tem liga no Paraguai.
3: Eu torço pra dar um Paraguai e Canadá. Seria absoluto cinema aqui, imagina. Mas acho que não. Vamos ver, né, o que vem pela frente. Também tem no outro lado da chave Estados Unidos contra Bélgica, enfrentando o vencedor de Portugal e Espanha. Aqui tá mais russa a coisa, hein? Mais complicadinho de prever.
1: Aqui tá dureza.
3: Então, quem ganhar de Estados Unidos contra Bélgica, pega quem ganhar de Portugal e Espanha. Na outra chave ainda, quem ganhar de Brasil e Noruega, não tem dúvidas, é Brasil aqui, pega o ganhador de México ou Inglaterra. Né? Aqui também disputa duríssima pro Brasil, seguindo. Não vamos subestimar a Chaves e sua turma, né? Do barril. Aqui a turma.
1: Jogando em casa, né?
3: Jogando em casa, exatamente. Então temos um grande desafio pela frente. E aí depois, Suíça contra o vencedor de Argentina e Cabo Verde. Aliás, vamos reformular:
1: Cabo Verde.
3: O vencedor de Austrália e Egito pega o vencedor de Argentina e Cabo Verde. E aí sim. Essa outra figura aqui, a Suíça, vai pegar o vencedor de Colômbia e Gana. Esse é o panorama geral.
4: Eu não peguei, eu tava mexendo no celular. Pode repetir tudo pra mim aí, por favor?
3: Sim, eu acabei de te mandar por fax.
1: Por fax. Se puder
3: dar uma olhada. Mandei aí na tua
1: boa,
3: linha.
1: Boa, mandei um bip. Na tua linha fixa é ótimo, maravilha. Galera, 20 minutos faltando para as 4 horas da tarde. 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Cara, eu e Nairo Orlandi vamos pedir licença, porque nós estamos vivendo todas as emoções
4: aqui. Vamos comer, né? Vamos falar a verdade.
1: Também. Mas é porque às 4 horas a gente entra ao vivo para a região de Santa Cruz, dentro de outro espaço. Então a gente agora vai comer cuca nesse momento.
4: Chegou aqui, ó.
1: Sabe que Santa Cruz, tu fala cuca, ela aparece.
4: Olha aqui.
1: Exato.
4: Olha
1: chegou,
4: aí. Chegou
1: cara,
4: a cuca.
1: Que loucura. E a cuca vencedora, hein?
4: Olha aqui, ó.
1: É a rainha.
4: Sério,
1: a rainha. Aqui, ó.
4: Ela,
1: calabresa
4: aqui, ó.
1: Defumada
4: aí, ó.
1: Com
4: sério,
1: pimentão.
4: Mostra.
1: Vocês, aqui, ó.
4: Sério,
1: ó.
3: Cara,
1: Marcos Carvalho, providencie live. Providencie isso, Marcos Carvalho.
4: Tomara.
3: A gente vai ter que conseguir fazer uma live e com degustações semanais pra gente aqui. Pra
2: eu
3: fazer
2: acho
3: valer
2: também.
3: Nessa live.
2: Eu acho
1: que
2: também.
1: Delícia,
2: ao vivo.
1: Inclusive, Marcos Carvalho, ontem à tarde eu estive em uma reunião em que eu afirmei que até setembro esse programa teria live. Eu afirmei.
3: Então, meu camarada. Não,
1: Marcos Carvalho, agora é contigo.
3: Começar a agilizar. Inclusive, aproveitando o gancho, live especial de Semana Farroupilha. Todo mundo piochado.
2: Fechou.
3: Aquecer tempo.
1: Atenção. Boa, boa. Entendeu? Eu e o Marcos quase estamos adiantando a nossa reunião da segunda-feira da semana que vem aqui no ar já, Marcos
2: Carvalho. Vai ser uma obrigação a galera se caracterizar quando começar a live, né?
3: Dia 7 de setembro, todo mundo
4: cantando. Eu não consigo mais falar. Só tô comendo agora.
3: Depois da Semana
1: Farroupilha. Isso. Perfeito, perfeito. Galera, valeu demais, então vocês seguem aí pra todo o interior do estado, Nairo Orlando e eu, seguimos agora nos deliciando com cucas. Grande abraço, valeu demais a parceria aí, claro que pra região dos vales a Lu vai estar conosco agora já logo em seguida, a gente segue pra região central do estado também, e agora a gente vai pro show do intervalo e já tá de volta.
4: Até mais, boa, galera, abraço.
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Muito bem, de volta ao nosso Tá Vazando na Rede, programinha de sexta-feira, é aquela vibe, meus camaradas, exatamente, solzinho aí no Rio Grande do Sul, dando aquela alegrada na galera, meu camarada Nairo, meu camarada

0: cheia ali de cucas, certo? Cucas, as premiadas cucas, ok? Neste ano, nesta festa das cucas, ok? Boca cheia de cuca, meu camarada Marcos Carvalho, certo? Queria, você tá? Ficou com água na boca, né?
1: Eu queria. Me deu
0: Tiaguinho Zibes, tu também.
2: Não, cara, eu aqui chegou, pá, né, com certeza, que cheguei a sentir o cheiro aqui, cara, coisa boa, meu, isso é maravilhoso. Que
0: delícia, hein? Sensacional, é? Vocês não confundam, hein, enfim, meus camaradas.
1: É aroma, não é cheiro, né, é aroma.
2: Coisa, cara, sabe que enviaram pra cá, né, dias atrás, enviaram, o pessoal teve uma...
0: Ah, é?
2: É, o cluster aqui, Santa Cruz, o pessoal foi pra Santa Cruz e quando voltou aqui pra Caxias do Sul, adivinha? Cuca de todos os sabores, é a rainha, as princesas.
0: Sério,
2: aqui,
0: brother?
2: Comemos tudo, cara. Colocamos na
0: que
2: mesa,
0: delícia,
2: que foi uma maravilha.
0: Meu camarada, que delícia. É, se eu não me engano, na Feira Doce, a galera de Santa Cruz vem pra cá e bota lá na Feira da Agricultura Familiar.
2: Olha aí,
0: certo?
2: Cara.
0: Tem lá as cucas de Santa Cruz pra gente provar também. Enfim, meus camaradas,
1: aqui no
0: muito
1: Norte
0: bom.
1: Gaúcho, isso acontece na Expo Direto Cotrijal, e não me toque.
0: Sensacional.
2: E aqui na bom, Festa Nacional da Uva, já puxando o assado, cada um fala uma cidade aqui. É a Festa da Uva, cara. Foi uma loucura.
0: É isso aí.
1: E na
0: cucas...
1: festa do salame de Marau, cara.
2: Não isso pode mesmo.
0: Cara. A festa do salame de Marau não pode faltar cuca.
2: Não pode, cara.
0: Na festa do salame de Marau não pode faltar cuca.
2: Assim como na festa
1: da cuca. É uma bela de uma combinação. A cuca com salame, você já deve gostar, né?
2: Total, cara. Adoro, cara. É um dos meus pratos preferidos, cara. Bah. Ali de tarde, assim, ó, o cara tá ali, pá, caramelo, o negócio ali, e uou, cara. É
1: condensado,
2: meu, que loucura, cara.
0: Vai meia cuca, né, cara? Nem pensa e vai meia cuca. Né? Exatamente. É o doce com salgado, gosto muito.
2: Eu gosto também, cara, sou apaixonado.
0: Falando em doce com salgado aí, enfim, girando uma chavezinha, a gente vai parar, sabe aonde? A gente vai parar naquela banda inglesa, meus camaradas, que desde os anos 80 agita as pistas e eles estão chegando
2: Sugar
0: no Brasil, meus camaradas.
2: Não.
0: É, não, não é.
2: Tu falou falar em doce com salgado, vamos falar com aquela banda lá.
0: Sei lá o que é. Red Hot Chili Peppers.
2: Ah,
0: não,
2: bom.
0: Não é, os caras. Estou falando de New Order, meus camaradas. New Order anuncia retorno ao Brasil com um show em novembro, se eu não me engano, é show único, ok? Exatamente. Pra galera que tá afim, não perde essa, Marcos Carvalho.
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0: Vai, isso não é isso.
2: Maravilhoso, cara.
1: 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Ah,
0: muito bem. Você já está preparado.
2: Ah, que
1: isso
2: loucura.
1: Aqui nós vamos ter que botar uma jaqueta de couro pra lá, ok?
0: Os
1: fãs de New Order já podem comemorar. A banda britânica volta ao Brasil esse ano. Apresentação única em São Paulo. 25 de novembro no Espaço Unimed. Pra quem passa mal, já tem como resolver. Marcando o retorno do grupo ao país pela primeira vez desde 2018. Os ingressos já estão à venda para o público geral pela Ticketmaster. A apresentação terá uma formação diferente daquela que marcou a história da banda, tá? Por questões de saúde, viu? Como eu não tô falando bobagem. Por questões de saúde, os integrantes... Por que os caras marcaram no Espaço Unimed, entendeu?
2: Tá explicado.
1: É uma banda de senhores idosos aqui,
0: exatamente.
1: Pô,
0: cara. Qualquer coisa tá ali.
1: Os integrantes fundadores Stephen Morris e Gillian Gilbert ficarão de fora da turnê.
0: Sério, brother? São os caras do New Order.
2: Eles não vão botar podendo.
1: São eles, né? Se não vier,
0: simples
1: vai ver
0: assim.
1: Quem? New Order cover. Com isso, Bernard Summer será o único membro original no palco, acompanhado por Phil Cunningham e Tom Chapman, que fazem parte da formação desde 2011, quando ninguém mais sabia quem era New Order.
0: Pois é. Exatamente, na verdade aquele tipo de coisa, né, cara? Porque o Peter Hook já saiu já faz tempo, já foi formar outras bandas, né? Temos aí bandas dissidentes. Na verdade, tudo começou com Joy Division, certo? Se você não sabe, por favor, vá
2: Joy
0: lá e conheça. Joy
2: Division,
0: são os caras, né? Começou com o Ian Curtis, essa galera aí, né? E dando origem ao New Order ali nos anos 80, uma baita banda, procure saber, porque abalou as pistas e até hoje a galera chacoalha o esqueleto, hein, cara, com o New Order.
1: Claro, é muito bom. O New Order, tu faz assim, ó. Se tiver numa festa de família com os tiozão ali, aquela galera mais ali que nasceu pelos anos 70, final dos anos 60.
0: Nossa.
1: Tu deixa eles primeiro se animar, tá tocando uma novela. Aí daqui a pouco tu pega uma JBL e diz aqui, ó, vou botar uma pra vocês. E tu larga aqui, Bizarre Love Triangle.
2: Nossa, sai passinho, velho. Sai passinho, sai passinho.
1: É papo de dar tapa no chão.
2: É verdade, cara.
0: Blue Monday, aí já vai. Nossa, aí vai.
2: Não, cara. A avó tira o quadro do Padre Marcelo, só vira assim, atrás assim, o Joy Division, assim, só vira o quadro, assim, e diz, ó, agora vocês vão ver quem eu era.
1: Riscando azulejo dentro de casa.
2: É loucura, cara. É muito bom, cara. É muito bom.
0: Mas quando tu tá na pista de dança ali, o cara.

0: Cara, não tem como não dançar, meus camaradas.
1: É ótimo.
0: Enfim, presença única do Brasil, imperdível. Mas quem vai estar descendo pro Brasil e vai estar descendo a Porto Alegre é quem, meu camarada Marcos?
1: Ah, em novembro também, cara. Aí vai, vão chegar aqui nos Rincões Gaúchos. Oh, além do New Order, que só vai pra São Paulo, a banda australiana Ocean Ailey desembarca aqui no Brasil com 3 apresentações, incluindo um show em Porto Alegre no dia 7 de novembro, no icônico bar Opinião. A pré-venda de ingressos acontece dia 6 de julho. É, daqui é segunda-feira, 6, é, né? Segunda-feira.
0: É, isso aí.
1: A partir das 10 da manhã. E a venda geral começa dia 7, né? Dia 6 deve ser ali para clientes de um certo banco.
0: É,
1: e dia 7 aí para pro público geral também às 10 da manhã pelo Simpla. Essa é uma banda que, se tu fala assim, só pelo nome, difícil da galera saber quem é.
0: É.
1: Mas se botar um tocar um som, a galera, pô, tá muito...
0: Vai, toca vai ali um Left of the Dealer, né? E a galera já sai dançando.
1: Love Balloon.
0: É, sensacional.
2: Muito bom.
0: É aquele tipo de coisa, né, cara? Presença internacional em peso aí no Brasil, hein? É, na verdade, vem crescendo ao longo dos anos. Esse ano aí a gente vai ter várias presenças internacionais. Uma banda que eu tô muito afim, que eu estou cansado já de falar pro meu camarada Marcos Carvalho, é a Live, que vai estar Live em setembro. Né, exatamente. E não podemos perder. Enfim, meus queridos, não pode perder
1: cara,
0: nenhum show.
1: Cara, eu acho que eu vou perder,
0: aí.
1: Tá? Eu acho que eu vou perder.
2: Também acho que eu vou estar podendo, cara.
1: Perder. Esse eu vou estar perdendo, é. Mas o New Order eu iria, e no Ocean Ailey nós vamos, né? Não tem mais...
0: Nós vamos.
2: É, já tá garantido.
1: Não tem mais escapatória. Segunda-feira nós estamos lá no Beira-Rio comprando. Nem é
0: no Beira-Rio
1: show.
0: No Beira-Rio. Na bilheteria da arena.
2: Não interessa, né, cara? É onde vai ser.
1: Gigantinho,
2: né? Alguém vai estar vendendo.
0: Sensacional. Tô esperando pro Jam. Atenção pro Jam. Tamo aí, ó. Só cara, por vocês aqui no Brasil, meu camarada.
1: Seria muito bom. E aí a gente até ensaiou alguma coisinha pro Primavera Sound, que vai ser em dezembro, né, em São Paulo. Mas
0: atenção,
1: não vem.
0: Hein?
1: Eles não vêm.
0: Não, vem Ed Vedder. Só pra um festival de blues.
2: É.
0: Pra um festival de blues em São Paulo, apresentação única, Ed Vedder. E a galera tá questionando exatamente isso. Como é que Ed Vedder veio pro negócio e o Pearl Jam não veio pro Brasil?
1: E os seus
0: atenção.
1: Amigos não vieram.
0: E os seus amigos, enfim, meus camaradas, fica a dúvida no ar. Mas enquanto a gente fica em dúvida, a gente vai tocar música aqui na programação, certo?
2: Ed Vedder.
0: Atenção. Vamos tocar uma só, né? Vamos tocar uma só.
1: Aquela?
0: O que a gente vai tocar? Qual?
2: Aquela lá.
0: Da Guedes. Do bom.
2: Barra boa, boa.
0: Ah, esse
2: boa,
0: aí
2: boa.
0: É o clássico.
1: Esse aqui é elite, cara.
0: É, bora da Guedes do bom daqui a pouquinho. Tem, mandando bem. Então não sai daí. Bora!
3: Vale.
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0: Vamos ver se essa galera voltou. Alô,
1: opa, tudo aí, bem? Garoto. Olha só.
0: É rápido no gatilho, né, cara? É, tem que ser nessas horas, né? É, garoto, Japão. Enfim, ô meu camarada Tiaguinho,
1: que
0: por favor, manda bem, meu querido.
1: Vamos falar de uma atitude, mas uma atitude cheia de respeito, cheia de carinho, que emocionou as redes sociais de semana. Uma fofura, cara, coisa linda, porque a professora de jiu-jitsu, a Beatriz Sayuri Kamozaki, lá de Indaiatuba, São Paulo, ela aprendeu Libras pra quê? Pra se comunicar com o Felipe, que é um aluno surdo de apenas 3 aninhos durante a cerimônia de graduação da turma dela. Ela passou dias estudando e ensaiando sinais para que o momento fosse especial não só para o menino, mas também para a família dele. A surpresa deu certo, o vídeo da intenção conquistou milhares de pessoas nas redes sociais e a professora contou que começou a aprender Libras aos poucos, conforme surgiam as necessidades durante as aulas. Além do esforço dela, a adaptação de Felipe também aconteceu graças ao acolhimento dos colegas de treino que ajudaram a criar um ambiente inclusivo para o pequeno. O gesto reforça como pequenas iniciativas podem fazer uma grande diferença na inclusão e transformar momentos simples em lembranças inesquecíveis para toda a família. Prof. Beatriz mandou muito bem.
0: Ah, mandou bem demais, meus camaradas. Exato. E mandando bem é aquele que fecha, que encerra, que passa régua no nosso Tá Vazando na Rede.
1: Pô, teve de tudo hoje, hein?
0: Na Rede de sexta-feira, meus camaradas. Aquela sensação de final de semana,
1: que legal,
0: já batendo,
1: cara,
0: a porta, né? Enfim, e a gente vai começar.
2: Que começou
0: aquela...
2: dentro de um ônibus.
1: Pois, né, é, cara. E terminou num Chevette aqui, saindo da curva. Uma loucura, cara. Um troço maravilhoso.
0: Não, foi massa, né, cara? Meus camaradas, Fabiano Oliveira, na Aerolândia já estão a posto já lá em Santa Cruz do Sul para a Festa das Cucas e fazerem uma transmissão ao vivo daqui a pouquinho aí para toda a região de Santa Cruz do Sul. Quero já fazer uma referência ao meu camarada Felipe Silva operando então máquinas, ok? Operando as máquinas direto aí então da Depressão Central do Rio Grande do Sul.
1: Obrigado.
0: Nossa Santa Maria, a Boca do Monte. E direto também lá dos vales, minha querida Lu Castro, fazendo operação pra galera, E aqui é o seguinte, vamos de arrobas, começando por Marcos Carvalho.
2: Yo. Arroba marcos.carvalho, é lá que você me encontra. Postei hoje ali aquele um vídeo comentando, fazendo um hatch ao meme das Branquelas, né? Com o Vini Jr. e o Haaland. E aí coloquei um bônus no final do vídeo, que é um carrossel maravilhoso que apareceu. Era se você adivinha por só uma foto do cabelo, se é Luísa Sons ou Haaland.
1: Max, sacanagem.
2: E aí, ali um quiz no final do vídeo.
1: Sacanagem.
2: Eu, particularmente, acho que você vai gostar, ok? Vai lá,
1: você vai gostar.
2: Arroba marcos.carvalho. Carvalho no Instagram. Ó, lembrando, pra quem tá nos ouvindo aqui no norte do Rio Grande do Sul, tá rolando a partir de hoje, de tardezinha, Circuito Atlântida de Beach Tennis.
1: Uou,
2: começa
1: atenção,
2: hoje à tardinha e vai até domingo meio-dia. E domingo de tarde, aí é Brasil Noruega, a gente vai estar na Gare, Estação Gastronômica.
1: É Gare,
2: hein? É a empresa que mais trabalha no Brasil.
1: Olha
0: só. É verdade, meu camarada.
2: Até mais.
0: É a que mais trabalha no final de semana.
1: Que loucura.
0: Enfim, meu camarada Tiaguinho.
1: Muito bem, por aqui estamos no arroba Atlântida Serra, segue também arroba Daniela Fante e eu tô lá no arroba Fala Tiaguinho. Até segunda-feira, até semana que vem. Fique bem, fica na paz. Bom final de semana. Beijo. Falou. No coração de todos. Beijo nos corações.
0: Show de bola. Vai lá e me segue, arroba Marcinho Rádio. Segue o arroba Atlântida ZS. Ainda hoje, terceiro episódio de Aquece Fena Doce. Aquecendo aí os motores para a Fena Doce, a 32ª edição da Fena Doce, que está chegando a partir do dia 15 de julho. Temos já a nossa ATL Sweet House bombando demais. É a House da Atlântida dentro da Fena Doce, meus camaradas. Por aqui
2: é mais
0: ficamos,
2: do que uma
0: então.
2: Casa, é uma house, né?
0: É uma house, exatamente. É uma house, é a House da Atlântida, exatamente. É exatamente, é a casa de João e Maria, quase isso, né, meus camaradas? Ela é tão doce que é quase isso aí. Enfim, deixando aquele forte abraço, um ótimo final de semana. Agora você fica com a programação local da sua Atlântida. Um beijo e até lá. Tchau!
1: Tchau!
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0: Essa é a Atlântida, a rádio das nossas vidas. Estamos juntos a partir de agora para mais uma edição do nosso Tá Vazando, ao vivo, diretamente aqui de Caxias do Sul para toda a região serrana. Esse dia lindo, maravilhoso, céu azul, sol brilhando, mas temperaturas baixas em todo o estado. 6 graus aqui na esquina da comunicação, na Bento Gonçalves com a Borges de Medeiros, centrão de Caxias do Sul. Falando para todas as cidades da região serrana pela frequência 105.7. Falando para o Brasil, para o mundo, através do nosso site atlantida.com.br. Onde quer que você esteja, vem com a gente, porque Tá Vazando chega com KGK Games, a felicidade mora aqui, pra apresentar a música da semana. Tá Vazando Dobrado, momento Caju, e também lá no finalzinho do programa a gente abre o baú e traz de volta aquele som do passado pro momento Discorama. Tudo isso até às 5 da tarde. Bora começar com música da semana, que traz os caras da Castelo de Pedra. O nome do som é Boto Fé.
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Atlântida, essa é a rádio das nossas vidas, fechando por aqui com Hoosier Too Sweet, essa primeira sequência de sons, essa primeira meia hora do Tá Vazando, que traz bastante sons e também informação boa pra quem pega o trecho entre Caxias do Sul e Garibaldi, Bento Gonçalves, Garibaldi e Farroupilha, porque começa, vai começar agora segunda-feira, já a obra de duplicação da RS-453 entre Garibaldi e Farroupilha. O anúncio foi feito hoje pela manhã pela concessionária Caminhos da Serra Gaúcha, que administra a rodovia. O investimento estimado é de 380 milhões de reais e a previsão de finalização é para março de 2028. A obra contempla a duplicação de quase 18 quilômetros, além da implantação também de 8 quilômetros de vias marginais e mais de 13 quilômetros de calçadas, 5 viadutos, 2 pontes, 3 passarelas, 9 interseções e 24 pontos de ônibus. A nova pista vai contar com 2 faixas de rolamento.

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0: Essa é a Atlântida, a rádio das nossas vidas. Com Bruno Mars, a gente fecha o nosso Tá Vazando Dobrado de hoje pra falar agora de dupla Caju, Rafael Rinaldi. Tudo certo contigo, Rafa?
1: Tudo bem-vindo. Certo, Tiaguinho, e você?
0: Tudo certo, cara. Parece que tá com frio, né? Tá frio lá fora.
1: Um pouquinho,
0: porque
1: né?
0: O estúdio é quentinho, né?
1: Frio seco é maravilhoso.
0: É verdade, é muda tudo, né?
1: É né? Porque o clima de ontem, por exemplo, aquela garoa, depois chove, depois serração, não,
0: que
1: daí já é demais.
0: Isso, né? O cara fica abraçado com a umidade, né? Exatamente. Aqui não, aqui tá tranquilo, dá outro
1: E a gente já clima. Tá com uma idade também avançada.
0: Já, passa uma idade. Uma vez diziam assim, quando tu ficar mais velho, tu vai sentir frio. Você é capaz, nunca vou sentir frio na vida. Tá, chegou. Chegou o frio, né? Chegou.
1: E com tudo, né?
0: Vem com as extremidades aí, né? Careca, sim. Entra frio, aí orelha, tudo. O cara sente, não adianta.
1: Mas tudo passa.
0: Tudo passa, como diria Nelson Ned, né?
1: Exatamente.
0: Ô, meu camarada, você trouxe informações da dupla Caju pra gente?
1: Isso aí, o Juventude tá anunciando mais um jogador, aí é o segundo reforço pra sequência da temporada. Lucas Alves, centroavante, 24 anos, estava no Figueirense, jogador que atuou na base do Grêmio, foi artilheiro do Paranaense pelo Foz do Iguaçu, não teve lá um grande destaque no Figueirense, marcou 4 gols em 16 jogos, mas é uma opção, né, de um atleta jovem que pode ser também a alternativa num elenco que tem o Alisson Safira e o Allan Kardec que está lesionado. Então, tá. A Juventude carece também de quantidade e é um garoto, né, em fase ainda de crescimento, quem sabe possa ser uma alternativa no time de Maurício Barbieri.
0: Teve bastante crítica, né, por ter vindo de uma série abaixo e tudo mais.
1: Tem, né?
0: Sempre tem, né?
1: Ele jogava a Série C, era adversário do Caxias, ele vai jogar uma Série B pelo Juventude. Mas já tivemos casos, assim, de jogadores que vieram de outras divisões e não deram certo.
0: Tinha que ter vindo com uma palestra motivacional agora. Ô, Rafa, me diz uma coisa, cara, quando eu a foto dele na matéria me lembrou muito o William Potker.
1: Parecia
0: que hoje tá jogando ainda, né?
1: Deixou a Ponte Preta semana passada, mais um jogador que não recebeu salário.
0: Imagina,
1: em 6
0: cara.
1: Meses de trabalho, né? Que loucura.
0: Poxa vida, 6 meses sem receber salário.
1: Exato.
0: Ponte Preta que é a atual campeã, né?
1: Sim.
0: Da Série C.
1: Esse foi o mal, né? Porque subiu, parecia que ia ajustar a casa, que nada, né? As dívidas tomaram conta, mas isso é um assunto, como diria Thiago Nunes, pra Rádio Globo de Campinas.
0: Rádio Globo. Me diz uma coisa, cara, o Mandaka, hein? Que situação que tá o Mandaka agora? Vai, não vai? Assinou? Vai ter que...
1: A informação confirmada pelo Juventude é que ele, de fato, teria assinado esse pré-contrato com o Grêmio.
0: Tá.
1: Só que passa a valer a partir de janeiro de 2027. Se o Grêmio quiser o Mandaka agora, vai ter que desembolsar um valor que, segundo o Juventude, ainda é insuficiente. Aquilo que o Grêmio ofereceu. O Juventude trabalha com valores aí próximos dos 4 milhões.
0: Tá.
1: Que o Juventude não detém o 100% do Mandaka, 40%. Então, daqui a pouco uma negociação com o Juventude, podendo ficar com um passe maior do Mandaka para uma futura negociação, já que ele tem 24 anos, né? Ele está há 4 temporadas...
0: Só 24 anos o Mandaka?
1: Ele está há 4 temporadas no Juventude, mas é jovem ainda, então ele tem uma margem de crescimento.
0: Mas
1: ainda.
0: Pegou a estrada de chão o Mandaka, pegou, né, cara? Eu achei pegou, que ele... Pegou. Nossa, achei que ele tinha mais, cara. Eu achei que ele tinha mais. Mas pro Juventude seria bom o valor, né? Claro, mas pro Grêmio esse valor, assim, não faria tanta diferença, né, cara?
1: Só que não eles é um valor não alto. Querem liberar, porque o Grêmio também tá devendo pra alguns times.
0: Entendi.
1: Aí, assim como o Inter, os dois estão bastante endividados. Então, eles, qualquer milhão que eles puderem poupar, agora eles vão lutar até o fim. Então, tem essa discussão aí, mas vamos ver. Tudo depende também do jogador. Os jogadores, se ele quer ficar aqui disputando a Série B, se ele já quer jogar a Série A, tudo depende
0: disso, né? Tudo depende.

0: A gente sabe que no futebol o atleta é que decide.
1: Exatamente, não tem, né? Pode ser que venha uma proposta melhor. O Mandaka que já confessou que gosta de Caxias do Sul, pela, né, por ser bem mais pacato do que qualquer outra cidade que tenha também times da Série B.
0: Identificado com a juventude.
1: Exato, né? Muito identificado, né, cara? Isso é legal. Me surpreendeu agora a idade do Mandaka, cara. Fiquei...
0: 24 anos. Tá, não, tem um cara aí na redação que imita ele, diz, né? Tipo assim, não vou pro Grêmio agora, 24 anos, queria pegar mais na juventude. É porque ele tem esse
1: tom
0: de voz.
1: Meio Cleocum, assim?
0: Isso.
1: Uma mistura de clubes.
0: Mas joga muito, né?
1: Joga muito.
0: Teve lesão que dificultou aí essa temporada pra ele, mas no jogo que ele entrou foi decisivo, né?
1: Exato,
0: ele é um jogador decisivo contra o São Paulo, marcou o gol da classificação.
1: Uma grande liderança, né? Dentro de campo, importante.
0: Apesar da idade, assim, ele tem já esse espírito de liderança.
1: Maravilha. E por parte do Caxias?
0: Caxias finalizou hoje em Campinas, no CT da Ponte Preta, a preparação para o duelo contra a Ferroviária. Jogo nesse sábado, 20h30, fora de casa. 4 são os desfalques do time do Marcelo Cabo, né? Que precisa vencer. São 3 rodadas sem vitórias. O Caxias deixou o G8, está em 11º lugar. E tem que vencer justamente para quebrar aquele jejum de não ganhar fora e também voltar ao G8, né? Porque depois o Caxias vai ter mais 2 jogos em casa e aí sim pode começar a encaminhar uma situação melhor. Porque se não vencer ou se não pontuar contra a Ferroviária, aí já serão 4 partidas sem vitória. Vai aumentar a pressão no Marcelo Cabo, que ela nunca deixou, né? Uhum. O torcedor do Caxias ainda... tá com o pé atrás em relação ao Marcelo Cabo, e você faz muito bastidor também, né? Tem isso na torcida. Então o Caxias não vai ter o Grigor, o Maurício, o Ravanelli todos suspensos, e o artilheiro Salatiel. O Caxias tem uma Salatiel dependência. Dos 12 gols marcados na Série C, 5 foram dele. E o artilheiro não vai estar à disposição. Tá. Já foi um problema contra o Lanterna Anápolis. O Caxias só marcou um gol e sofreu o empate no fim. E agora, contra a quinta colocada, Ferroviária, tendência de maiores dificuldades. Felipe Rangel e Gaspar disputam essa posição do Salatiel.
1: Aproveitar que tá falando da Ferroviária e dizer que tem uma galera que pegou o trem e partiu também do estádio ali, né? Do Centenário.
0: Boa. É verdade.
1: Vazou, né? Tem uma... O pessoal tá saindo de Kombi ali, rapaz. Que isso? Léo, né? Lang, bom, enfim.
0: Ronei, Joilson, jogadores que ficaram marcados ainda no primeiro semestre, né? No Campeonato Gaúcho, que o Caxias foi muito mal, só que naquele momento não conseguiu recolocá-los.

0: outros clubes e vai aliviar a folha para trazer 3 ou 4 reforços para a sequência se precisa.
1: Maravilha, esse é Rafael Rinaldi, comentários, informações abalizadas, como diria nosso amigo.
0: É, né? O que temos para hoje, diria outro.
1: Valeu.
0: Amigo. Valeu.
1: Tudo de bom para você,
0: abração,
1: Rafa.
0: Bom fim de semana.
1: Valeu, tamo junto. Vitor Clay, carta marcada aqui nos estúdios da Atlântida, Rafael Rinaldi com a gente, notícias do esporte.

Atlântida, Rádio das Nossas Vidas, Vitor Clay, o nome do som é Carta Marcada. 7 minutos faltando para 5 da tarde, vamos viajar agora pro início dos anos 2000, dos trabalhos mais legais desses caras aqui dos Paralamas do Sucesso. O nome do som, Calibre.

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1: O Calibre Paralamas do Sucesso 2002, logo após o acidente com o Herbert Viana, aquele ultraleve, né, que acabou culminando na morte da esposa dele, ele acabou juntando esse som aqui com outras canções já escritas por ele antes do acidente para lançar esse álbum sensacional que vendeu na época mais 350 mil cópias do álbum que tinha o Calibre, e essa música foi icônica, foi apresentada no programa Fantástico da Rede Globo, como a volta do Herbert Viana, e aí numa cadeira de rodas, o que surpreendeu a todo mundo, né, o Herbert Viana, que é um dos grandes compositores da música nacional, líder dos Paralamas do Sucesso, um dos trios mais legais também da música brasileira que você ouve aqui no nosso momento Discorama. 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Bom final de semana pra todo mundo, fique bem, fique na paz e acompanhe a gente no arroba Atlântida Serra, amanhã à tarde estamos de volta por aí com mais uma edição do Tá Na Rede, eu sou arroba Fala Tiaguinho, segue também arroba Daniela Fante e a gente se vê. Tchau! Vamos com o trio Colomi. Causas Naturais em nome do som. Muito Zélia Duncan nesse som aqui. É muito legal mesmo. Se ouvir agora. Tchau. Vem aí. Vibe Copa na programação.

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2: E olha só a dúvida do Roberto. Doutor, desconfio que estou com apneia do sono. Ando um pouco acima do peso e minha parceira me falou que às vezes eu ronco muito alto e que acordo no meio da noite meio que sufocado. Será que pode ser apneia? Olha só, Roberto, apneia do sono é um distúrbio em que a respiração para repetidamente durante a noite, diminuindo a oxigenação no nosso sangue e causando despertares inconscientes. Isso piora muito a qualidade do nosso sono. Os principais sintomas são ronco alto e persistente, pausas na respiração, em geral relatadas por terceiros, despertares súbitos, uma sensação de sufocamento ou até de engasgo, além de sonolência excessiva, cansaço ou irritabilidade durante o dia. O diagnóstico é feito por um médico, normalmente é um otorrino ou um especialista em sono, e costuma envolver um teste chamado polissonografia. Lembrando que, muitas vezes, o tratamento começa por perder peso, evitar álcool antes de dormir e adotar posições na cama que elevem o seu tronco. Se nada disso melhorar, existem outras alternativas, como aparelhos intraorais, CPAP, e por aí vai. Mas é muito importante que você procure ajuda e, de preferência, que você adote hábitos mais saudáveis de vida. Tem dúvidas? Escreve pro arroba Jairo Bauer Oficial.
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0: claro, pela ATL TV, o YouTube da Rede Atlântida, onde a gente traz aquelas imagens impactantes pra galera. É um troço diferenciado total, não é ou não é, Vini Moura?
1: Ah, isso aí, boa tarde.
0: Boa tarde, Vini Moura, tudo certo
1: contigo? Coisa boa que o sol reapareceu,
0: o
1: né?
0: O sol.
1: Aquela vibe boa, que ontem tava difícil.
0: Não, ontem, pô, chuva e frio é pra pegar, né?
1: Eu não me importo com frio, mas quando ele é somado à chuva...
0: Tô contigo.
1: Aí me dá uma deprê, assim.
0: 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Agradecer a toda a turma que coloca o Vibe Copa no ar. São 5 horas e 7 minutos. Nesse momento, Austrália e Egito 1-1. Mais um jogo. Esse joguinho é aquele joguinho pra cumprir tabela, né? Pra nós, no caso.
1: É, pra eles é a vida, né?
0: Pra eles é
1: a
0: vida.
1: Mas, cara, tomara que tenha uns penaizinhos, né?
0: Que é sempre legal, né?
1: É, porque aquele dia o Senegal acabou entregando no final
0: entregou
1: do jogo.
0: Entregou a rapadura. Ontem poderia ter ido para os penais, Croácia Portugal e Croácia. Portugal, né?
1: Só que aí hoje eu acho que, olha, pode ir. A Austrália fez uma última Copa boa, cara. É. A gente estava até lembrando antes ali que a Austrália, ela sai para a Argentina. Ela perde por 2-1 pra Argentina. É. Só que no último lance, cara, tem uma defesa incrível do Dibu Martins, que deitou naquela Copa, né? Foi muito bem.
0: Foi o nome.
1: E só que, cara, era pra empatar aquele jogo e daí só Deus sabe o que poderia acontecer. E tá indo bem de novo a Austrália, dentro do possível ali.
0: Saiu perdendo e buscou a
1: empate. Saiu perdendo. O Egito tem simplesmente o Salah. Né, ele tá jogando machucado, e isso conta muito, tá com problema.
0: É o grande
1: muscular.
0: Nome da seleção do Egito, né? É. Mas falando em grande nome, tem ele ali, passando um paninho, secando o seu rosto, porque o calor é incrível, bicho. É loucura, loucura, loucura, Lele Bortolassi, direto de onde, Lele, ali? Esse é o Rio... Hudson!
2: Esse é o Hudson, Rafinha, exatamente. Eu tô aqui em Jersey City, do outro lado do Rio Hudson, né? A gente vê a ilha de Manhattan. Temperatura de 37 graus no termômetro e sensação térmica de 43 graus. Eu estou cometendo a ousadia de vir aqui pro lado de fora do hotel.
0: Coisa boa,
2: neste pier maravilhoso, porque a gente só vive uma vez, né, Rafinha? A gente tem que tentar fazer a melhor entrega. Eu vejo que tem algumas nuvens aqui no céu que vão começar a dar uma aliviada para mim também, mas o que me preocupa também é o equipamento começar a falhar por causa do calor, mas a gente vai tentar fazer aqui de fora, porque é nesse palco aqui, o Rio Hudson, que hoje à noite e amanhã também, durante o dia e à noite, vai acontecer o desfile dos barcos, a queima de fogos lá do outro lado da ilha e os aviões, mais de 150 aviões que vão passar aqui para comemorar os 250 anos da independência norte-americana. Inclusive, vocês vão ver agora, vai passar, eu fiz questão de enquadrar desse lado aqui, ó, vocês já estão vendo aí na live, está passando aqui agora um gigantesco cruzeiro de uma daquelas empresas, eu acho que é a MSL, acho que é de cruzeiros, mas é um navio daqueles que deve caber, sei lá, umas 3 mil pessoas, 4 mil pessoas, 5 mil pessoas que fazem cruzeiros, né? É impressionante, afim, a gente mora em Porto Alegre, é acostumado, obviamente, a ver os navios ali no cais do Porto, em Porto Alegre e tal, mas a quantidade, o trânsito, eu não sei se na água a gente fala trânsito também, tá? Mas a quantidade de navio, de lancha, de barco que passa aqui é realmente uma coisa, assim, que a gente não tá acostumado, cara. E como eu disse, tem um monte de navio de guerra que tá sendo enfileirado aqui, né?
0: Sim,
2: eu vejo pro lado esquerdo aqui, mais próximo à Estátua da Liberdade, eu vejo um porta-aviões que deve estar, sei lá, cara, a uns 10 quilômetros de onde eu tô, mas ele já vem gigantesco aqui. Tem vários navios que estão enfileirados aqui, então, para esse evento, que eles encaram realmente de uma forma bizarra aqui, cara. Nada a ver com o que a gente até, tá, beleza, tem o desfile de 7 de setembro ali, dia da independência,
0: sim,
2: e tal,
0: sim, sim.
2: Mas o jeito que eles lidam com
0: a coisa, mas eles são
2: aqui,
0: mais, me parece, mais patriotas, assim, né?
2: Muito.
0: Peguei esse Ford lá e acho que na primeira viagem que eu fiz, assim, a primeira oportunidade que eu tive de dar uma banda, coincidentemente, né, ali pela Califórnia, mas foi minha primeira trip, assim, com quase 40 anos, e eu peguei o Ford lá. Normalmente já vê um monte de bandeira em frente às casas, mas nessa data em específico, assim, é um troço bizarro, né, cara? Todo mundo, né?
2: eu tava ali antes no hotel, no saguão do hotel, gravando um vídeo, e até já convido as pessoas que quiserem participar, que é uma ação solidária que o Grupo RBS está fazendo junto com a agência Rock, que é ação solidária do Asilo Padre Cacique, né? Uh-huh. Porque hoje tem Cabo Verde, Argentina, e o Vozinha volta a campo, e eu não sei exatamente a pessoa diretamente responsável por isso, mas foi uma sacada incrível de usar, né, o nome Vozinha para chamar a atenção das vozinhas e dos vovôs que estão no Asilo Padre Cacique, né? E como eu disse ali neste vídeo que eu fiz no saguão, solidariedade não tem temperatura, né? Se eu tô aqui vivendo uma situação de calor extremo, eu sei que todos vocês estão sofrendo uma onda de frio extremo aí no sul, e que os vovôs e as vovós junto com as crianças são os que mais sofrem, né? Então eu tava fazendo um vídeo ali pra essa campanha da Rock, falando, e coloquei nos meus stories o link pra ajudar e tal, o Pix, e nisso chegaram dois casais de americanos, e tem o pessoal decorou o hotel, a parte de dentro já, com os motivos do 4 de julho, e tem um banner assim, que diz ali Happy 4 de julho, entendeu? Tipo assim, feliz 4 de julho. Uhum. Cara, e esses dois casais me viram ali e eles pediram na hora pra eu bater uma foto deles na frente daquele banner. É um banner, cara, um banner qualquer, assim, sabe? Mas eles posaram com um sorriso, com uma vontade de estar ali, sabe? Que realmente, assim, me chama a atenção, tá entrando um chiado, né?
0: Tá, é o teu, Lelê. Eu vou tentar conectar, desconectar, eu vou chamar o Jory aqui, vamos ver se o Jory nos ouve. Não sei se ele já tá aqui à disposição na externa. Ô, Jory, tu tá num pedalinho, Jory, é isso?
3: Tô num pedalinho aqui. Eu tô no Eco Park, aqui no meio do lago, no pedalinho.
0: Tá.
3: Tem até uma sombrinha aqui, Rafinha, porque o guerreiro tá se protegendo também, né?
0: Tem e colete, né, Jory?
3: E colete, né? Porque senão a gente pedala e nada, né?
0: Sim.
3: Aí é complicado.
0: É.
3: E a gente não tá querendo se complicar aqui na viagem, na cobertura que a gente tá fazendo. Mas eu tô nessa região aqui, Rafinha, é o Eco Park. É, talvez tu te lembre dessa região que fica perto de Silver Lake, onde tem o estádio do Dodgers. É uma região de muitos latinos, mexicanos, de cafés e restaurantes mexicanos maravilhosos que tem aqui na região. Mas essa também é uma região muito ligada à cultura cinematográfica e musical. Eu até estava dando uma lida sobre essa região, e uma vez eu vi uma entrevista do Slash falando que na juventude dele, quando ele estava crescendo na música, se desenvolvendo na música, ele tinha um amigo em comum desse meio musical, que era o Flea, o baixista do Red Hot.
0: Certo.
3: E os dois eram amigos porque eles moraram em um local, em uma neighborhood próxima, em Los Angeles. E essa neighborhood é Silver Lake. Então essa região de Silver Lake aqui é onde moraram caras como o Flea, como o Slash. É aqui que em 2001 o Flea criou um projeto, uma instituição sem fins lucrativos, para ensinar música de forma gratuita para pessoas carentes, crianças carentes aqui da região, de certa forma devolvendo para o mundo aquilo que ele teve quando ele foi morar em Los Angeles. Então tem uma pegada muito musical aqui, esse bairro, tem um pouco dessa história, e foi aqui também em Silver Lake que os primeiros estúdios cinematográficos da indústria cinematográfica de Los Angeles foram construídos e foram desenvolvidos. Tem até histórias de Charlie Chaplin aqui nessa região, nos estúdios de Silver Lake. E aí depois, claro, se estabelece Hollywood, e aí muita gente liga pela força de Hollywood o nascimento da indústria cinematográfica.

0: geográfica a Hollywood, mas tem uma raiz aqui em Silver Lake, onde tudo começou.
1: Bah, que irado, Jory. Que imagem legal e que curiosidade que tu trouxe pra nós. Nossa, aqui. Mesmo. Mas vamos dar uma geral hoje, depois de Egito e Austrália, dos jogos, porque eu acho que hoje a Argentina joga também, né?
2: Às 7 da noite tem Argentina e Cabo Verde.
1: Aham.
2: Né, a gente já citou mil vezes, e impossível citar Cabo Verde, não citar o Vozinha, que é uma das sensações. Quando falar na Copa de 2026, ele vai ser um dos tópicos, né? Né? Provavelmente o campeão.
1: E acho que o goleiro do Paraguai também mereceria
2: Orlando,
1: essa menção aí.
2: O Orlando, mas hoje tem Argentina e Cabo Verde às 7 da noite, né, tudo indica que a Argentina passe. Qualquer coisa diferente disso vai ser histórico, né?
1: Vai. Principalmente pro Cabo Verde.
2: Exato,
1: né?
2: Porque a princípio, segundo o Messi, é a última Copa dele. Claro que ainda se circula algumas coisas, alguns boatos de repente ele jogar a próxima Copa, mas segundo o próprio Messi, é a última Copa dele. E depois tem pra mim o melhor jogo do dia, que é Colômbia e Gana.
1: Ah, esse jogo vai ser legal.
2: É às 10h30 da noite.
1: 10h30 da noite.
2: Esse aí é o que vale a pena tu, né, botar uma estufinha pra quem tá por aqui no Rio Grande do Sul, né?
3: Com a narração do Gordo Léo, né?
2: Isso aí, o Gordo Léo narra na Rádio Gaúcha esse jogo. Então tem Colômbia e Gana, Gana e Colômbia. Aí sai o único que dá pra fazer frente com a Argentina nesse lado da chave.
1: Tá, ô Jory, algum desses jogos tá no teu radar aí?
0: O que tá no meu radar é sair daqui desse bairro e ir em busca dos torcedores argentinos.
1: Ah, tá.
0: Eu andei dando uma pesquisada aqui sobre um local que pode ter concentração de argentinos para acompanhar o jogo. E esse vai ser minha próxima parada aqui em Los Angeles. Eu acompanhei o jogo ontem da Espanha, que foi a vitória por 3-0 contra, né, a Áustria. Cara. Foi um jogaço. É assim, foi um jogaço pela forma como a Espanha joga e tudo mais, mas foi um jogo até morno, porque era muita superioridade espanhola, né? Então eles jogaram em ritmo de treino, fizeram 3-0 e se classificaram. O próximo jogo aqui em Los Angeles, Rafinha, é as quartas de final, dia 10 de julho. Aí é Espanha contra Portugal, quem passa é um dos times que se joga aqui. E Estados Unidos contra a Bélgica, quem passar é o adversário. Então a gente vai ter um jogaço nas quartas de final aqui na região de Inglewood, no estádio SoFi.
1: E o jogo do Brasil, quem é que faz ali? É vocês, Lelê? Tu e Adams?
3: Sim, o jogo no domingo aqui, que inclusive, isso, né, Rafinha? O jogo está mudando de horário, tá?
1: Por causa do calor.
4: Vai,
1: entrou de novo, Lelê. E aí,
0: chiadeira, né?
1: Não sei se o Jory tem essa informação, da mudança de horário.
2: Eu até tenho também, Rafinha.
0: Informação do Gabardo, né?
2: Isso, a informação do Gabardo é que o jogo, ele passa das 5 horas, falando do horário daqui, tá? Passa das 5 horas da tarde para 6 da tarde.
1: Ah, horário.
2: Justamente porque tem esses alertas de temporal, o calor é intenso, daqui a pouquinho o Lelê vai trazer mais relatos pra gente. É, calor do tipo, fora do normal, sim, né? Muitos alertas pras pessoas e tal. E até o Adams trouxe o depoimento no Pretinho que a recomendação das autoridades lá em Nova Jersey, em Nova York, é que as pessoas fiquem em ambientes fechados, né, pra não se expor ao calorão. E claro que acaba refletindo no jogo, porque jogar futebol com 40 graus, cara, é um negócio que certamente vai impactar no desempenho das equipes. Porque diferente do outro estádio que os guris estavam, não tem aquele...
1: Sim, que ele tem o sistema de refrigeração.
2: Exatamente,
1: né?
2: Sistema de ar-condicionado.
0: Ele não é fechado, também é aberto.
2: Exatamente, pô, 40 graus. A gente já viu aqui jogo de gauchão com 40 graus.
1: Show,
2: pô, muda completamente, tecnicamente, o jogo.
1: Ah, sim.
0: Muda tudo, né? Muda o jogo.
2: Exato, então a FIFA tá vai ser confirmado daqui a pouco. Tá, a FIFA prometeu que em poucas horas vai ser confirmado essa alteração de horário do jogo das 5 da tarde para 6 da tarde no horário de Brasília no próximo domingo.
1: Domingo agora. Ô, Jory, falando do jogo de Portugal, né? Portugal e Croácia. Tu tudo certo com todos os gols anulados ali?
0: Tudo certo, cara. Bah, e assim, é um lance que só a tecnologia explica, né? E no momento que a tecnologia explica, a gente tá falando de algo que é preciso, não é de algo que é opinativo.
1: Certo.
0: É, porque o toque do cabelo do jogador na bola ali, ele até admitiu depois do jogo que ele sentiu a bola raspando no cabelo dele e tal, é um toque na bola. E a regra diz que o jogador, ao tocar na bola, ele cria a origem da jogada e a partir disso tem que se verificar a posição dos companheiros ali para ver se os caras estão legais ou não. E depois no meio do caminho tem um desvio do defensor português, mas aí a regra diz que o desvio do defensor, ele precisa ser um desvio com a possibilidade de precisa ser um toque com a possibilidade de controlar a bola, e o desvio não gera uma nova origem. Então, o raspão no cabelo é a origem do lance, O toque do português não gera nova origem, porque ele é defensor e não pôde controlar a bola. E a partir disso não vale mais nada, porque realmente estava bem adiantado ali o jogador croata na hora que ele dá assistência para fazer o gol.
1: Então, só pra... é polêmico, desculpa, Jorge.

0: é polêmico, é treta e tudo mais, por causa do. Por ser um fio de cabelo, mas é isso, né? A tecnologia veio pra responder justamente isso.
1: Talvez quem não tenha pego, né? O jogo, eu assisti o jogo ali, e aí a Croácia teve, acho que dois ou três gols anulados, né? Eu não lembro.
2: A Croácia, não lembro agora.
1: Teve, assim, uma questão de impedimento também. Não, é que assim, pra. Teve
0: no Portugal anulado também.
1: Também, o gol do Cristiano Ronaldo, inclusive, tava bem impedido até. Mas eu digo assim, pô, pra aquele momento do jogo, foi um troço que assim, ó. Cara,
0: é balde de água fria, né?
1: É um balde. Porque assim, cara, era 46 do segundo tempo, a Croácia empata o jogo onde Portugal tava fazendo 2-1. E aí, cara, pô, tu vê a reação dos torcedores croatas ali, e aí vai pro VAR. E aí, cara, bom,
2: comparando o sentimento, cara, né, meu? É meio legal. Que o gol do Edenilson lá.
1: É isso aí.
2: É tipo assim, por mais que, claro, que aquele gol tinha um outro significado, tinha um título, e ganhava, né? Tinha o título, seria o gol da vitória. Isso. Mas ali, meu, tava tudo morto já. Já tinha passado do acréscimo que o juiz tinha dado, que ele tinha dado 10 minutos, lembra?
1: E aí, pra prorrogação.
2: Exato, e tava em 12 já, ou seja, o jogo ia acabar a qualquer momento. Mas, ô, Jory, só pra ficar claro que, sei lá, eu de repente, alguém não entendeu, eu particularmente fiquei com essa dúvida também. Quando, se não tem o jogador da Croácia ali raspando a bola no cabelo e tivesse acontecido o resto, tudo normal, o lance seria validado ou também seria invalidado?
0: Pois é, eu te confesso que eu fiquei tão apegado ao toque, ao desvio ali, e o desvio gerando uma nova origem, Vini. Aí basicamente é o seguinte, tá? Quando acho que foi uma cobrança de falta do lado da lateral lá, né?
1: Eu acho que
0: quando
1: sim.
0: Quando o jogador cruza a bola, bate na bola pra área, eu acho que tava todo mundo legal. Então se não toca no jogador da Croácia no desvio de cabeça, tava tudo valendo, tudo certo, e o gol seria legal. O problema é que ele tocou, e aí ele criou uma nova origem dentro da jogada do cruzamento. Então, basicamente é isso, assim, né? Tudo que acontece entre a cobrança de falta e o gol é avaliado. E aí teve esse desvio, gerando a origem, e melou todo o gol da Croácia.
1: Ô, bem, olha, eu vou te dizer, cara. Seria muito pra... Leilê, eu abri o teu canal de novo, vamos testar teu áudio. Acho que agora tá ok.
3: Vamos lá. Não, tá ok, sim.
1: Tá ok, agora tá ok.
3: É que o chiado aparece pra mim aqui também.
1: Tá.
3: Eu só queria corroborar com o Jory, porque a gente tava vendo o jogo aqui. E sim, Jory, na hora do primeiro toque da falta, o jogador da Croácia, ele tá em posição normal. Ele tá em posição normal. Só que ele se adianta e a partir do momento do segundo toque, que daí ele fica impedido. A gente tava acompanhando o jogo aqui numa tela bem pena, grande que tem aqui. Foi uma pena, mas tá na regra, né?
1: Não, ele, claro, é que...
3: O que mais me impressiona é a quantidade de perfis e tal ligados a futebol questionando esse lance, e uma coisa que não tem como questionar porque tem um chip dentro da bola, cara. Encostou, acabou.
0: É que assim, a gente discute tanta coisa subjetiva no futebol que quando tem uma coisa objetiva e prática, assim, a tecnologia ela não deu uma opinião, eu acho que tocou. Não, a tecnologia disse, tocou.
2: Esse é o ponto.
1: Acabou, entendeu?
3: Ô, Jory. E uma outra coisa que eu vi aqui, acho que até foi um crítico americano, um especialista em arbitragem americano, que falou que o seguinte, normalmente nesses lances factuais de impedimento, o árbitro não vai no VAR. Mas como aquele lance era o último lance do jogo, até por recomendação da FIFA, o árbitro vai ao VAR para que não deixe nenhuma dúvida. É isso?
0: Existem duas leituras possíveis. A primeira delas é que como tem o toque do defensor português no meio do caminho, e aí tem que se interpretar a capacidade dele de controlar a bola, de ser um desvio, né, que já não é tão objetivo assim, mas fica claro que ele só tocou na bola e raspou, é uma leitura. Mas o protocolo do VAR coloca que em situações decisivas, em lances principalmente nos finais dos jogos, em jogos que valem classificação ou que valem um título ou alguma coisa importante de impacto, é recomendado que o árbitro, mesmo que não seja o protocolo usual, vá ao monitor para vender a decisão para o jogo, para mostrar para o jogo, tipo assim, olha, eu não negligenciei, eu fui lá, era o último lance, né? Parar o jogo ali no último lance é melhor, e olhar e passar a segurança para todo mundo de que a melhor decisão foi tomada, do que não usar o VAR para fazer rápido e depois ficar todo mundo perguntando, mas por que o cara não foi lá no monitor e tal? Então o protocolo do VAR coloca textualmente isso. Quando for decisivo, quando for reta final de jogo, quando mudar o curso da humanidade, cara, é melhor tu ir lá e passar a mensagem pro jogo de que tu foi lá, tu olhou e tá tudo certo.
1: Boa, Jory. Só convidar de novo a galera, porque as imagens estão demais, né, cara? Aqui na ATL TV, no YouTube da Atlântida, o Jory tá fazendo Vibe Copa num lago, né? Num pedalinho, com esse som e essa qualidade de imagem. O Lelê está à beira do Rio Hudson ali, em Nova Jersey, fazendo o Vibe Copa, paradinho ali, trazendo as informações. E a gente está aqui em Porto Alegre para todo o Brasil, para o mundo todo, porque quem

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3: Informação
0: com Lelê Bortolassi.
3: Camisas da seleção brasileira esgotadas nas lojas em Nova York e Nova Jersey. Nosso colega Rodrigo Adams foi atrás de uma camisa hoje para uma geração de um conteúdo e, segundo informações dos vendedores da loja da Nike, não existe camisa mais da seleção brasileira para vender. Por outro lado, começaram a aparecer as camisas de seleções com desconto.
0: Olha
3: algo
0: aí,
3: que a gente estava querendo que acontecesse, né? Produtos, né? Já o Adams mesmo já mandou para mim ali uma camisa oficial da seleção alemã, o uniforme 2, que de $130 já baixou para $49. Olha, os guris ficam felizes com isso, que a gente vai ficar feliz quando chegar em 19, 18, 17,
0: 10.
3: 9, 8, 10, né? Enfim.
1: A seleção brasileira é uma marca, né, cara?
0: Claro que é.
1: É tipo, cara, assim, é um negócio que, sei lá, vamos pegar aqui no Brasil, tá? Tu vai no Nordeste, tu vai em algum rolê aqui no Sul, no Sudeste, cara, tu vai ver uma camisa do Flamengo. A
0: sem
1: galera
0: dúvida,
1: usando uma camisa
0: dúvida,
1: do Flamengo. Ah, tu torce pro Flamengo? Não, é por estilo mesmo.
0: É uma marca.
1: Pra usar, que eu curto. E, cara, a seleção brasileira é isso pro mundo, velho.
0: É.
1: Tipo assim, as pessoas gostam de usar. E daí, até o Lelê falou isso algumas semanas atrás, que ele chegava pra falar com as pessoas, brasileiro? Ah, sei lá, quando viu o cara falava uma outra língua.
3: Vini, eu tô com uma camisa hoje, pra quem tá vendo na live, eu tô com uma camisa da seleção que eu ganhei uma vez, há muitos anos atrás, do antigo empresário do Marcelo D2, o Marcelo Lobato. E ele fez essa camisa aqui, é uma camisa, uma réplica da camisa da seleção, só que no logotipo, em vez de ter CBF, tá ali MD2, né?
1: É, muito
3: atrás, atrás aqui tá escrito Marcelo D2, e eu uso ela direto aqui, né, cara? Porque ela é uma camisa que eu tenho guardada com muito carinho, e eu uso ela direto porque ela remete a uma camisa da seleção. Cara, eu já fui parado diversas vezes na rua das pessoas falando da seleção brasileira, né? Porque tudo bem, ela é uma réplica, ela é de uma homenagem, mas as pessoas veem a camisa canarinho, esse amarelo canarinho com a gola e a manga verde, eles já sabem que da seleção brasileira pode ter o logotipo de quem for ali, que os caras vão, pra eles isso aqui é a seleção brasileira.
0: É isso aí, Lelê. É, e tá muito legal. E pra mim, o amarelo, ele traz uma outra vibe. Não tem essa.
1: Ah, não. O amarelo é foda. O contraste é diferente.
0: Ah, a camiseta azul é bonita, mas o amarelo é a marca da seleção.
1: Ô, Rafinha, vamos passar.
2: Acontece muito.
1: Vai lá, Jory, vai.
2: Acontece

0: Muito, né, Lele? Quando a gente tá fora aqui, eu tô com o uniforme da cobertura aqui, tem a bandeira do Brasil às costas. As pessoas passam e perguntam assim, né? Quando a gente fala que é do Brasil, as pessoas já ficam impressionadas. E geralmente, quando elas abordam, elas veem a credencial e tal, aí eu digo que eu sou jornalista, sou do Brasil. Cara, é praticamente 100% de aproveitamento das pessoas. Carinhosas e receptivas por ser brasileiro, sabe? As pessoas gostam do
1: Sim,
0: Brasil.
1: sempre é
0: O Brasil é um país que
1: total.
0: as pessoas têm uma simpatia, assim, que dá um orgulho na gente de ser brasileiro, assim, sabe?
2: Boa, boa. Olha, Lele, vou usar a linha de serviço aqui, tá estourando um pouquinho o teu volume. Acho que não sei se tu reconectou e veio com um gás a mais. O Vini ia passar alguma coisa, Vini?
3: Não, vamos passar o que a gente tem já dos confrontos
2: Vamos.
3: definidos para a próxima fase. Que eu sei que a galera, por exemplo, antigamente, muito mais, vamos ficar com aquela tabelinha, né?
2: Isso.
3: Marcando e tal. Vamos fazer esse serviço, porque a Alemanha foi eliminada pelo Paraguai e enfrenta o Paraguai, então enfrenta a França.
2: Quando?
3: Quando? Aí tu me quebrou, né?
2: Ah, não sabemos
3: Eu
2: ainda.
3: tava só
2: Tá.
3: fazendo os
2: Não,
3: confrontos.
2: tá ótimo, tá ótimo.
3: Isso aí te deixa pra depois.
2: Isso aí a gente informa na segunda-feira.
3: É isso, tá? O Paraguai enfrenta a França, o Canadá enfrenta Marrocos.
2: Ó.
3: Aí aqui do lado de Portugal.
2: Na teoria, França e Marrocos devem passar.
3: Teoria, França e Marrocos.
2: É.
3: Aí pode já fazer esse exercício.
2: Tá.
3: Teoria, próxima fase, quartas de
2: Tá.
3: final, França e Marrocos.
2: Beleza.
3: Aí a gente vai ter Portugal e Espanha.
2: Tá, que eu acho que passa a Espanha.
3: Mas aí também, né?
2: Ah, eu tô dizendo meu palpite aqui.
3: Mas aí já tá bem aberto, até porque
2: Tá.
3: Portugal ganhou a final da Espanha
2: É
3: no
2: verdade.
3: retrasado. E os Estados Unidos enfrenta a Bélgica.
2: Aí eu acho que dá Bélgica.
3: Eu também tô torcendo pela Bélgica porque
2: É.
3: eu acho que os Estados Unidos não tem grife.
2: Não, não
3: Eu
2: tem.
3: gosto de ver as bandeirinhas só dos países pica ali
2: É,
3: na fase final,
2: exatamente,
3: sabe?
2: exatamente.
3: E aí, do outro lado, Brasil enfrenta a Noruega. E o México enfrenta a Inglaterra. O que que tu acha que.
2: Eu acho que dá Brasil e Inglaterra
3: Tu
2: nesse
3: acha que
2: jogo.
3: mesmo no Azteca lá.
2: Eu acho que sim, eu acho
3: A
2: que a
3: Inglaterra.
2: Inglaterra é mais fria, assim, né?
3: Sim, pode ser.
2: Pô, coincidentemente eu vi um vídeo de 2017 do Maradona dizendo pro Harry Kane bater diferente na
3: Ah,
2: bola.
3: sério?

0: fase da Copa do Mundo.
1: Muito bom, muito bom. São 27 minutos para 6 horas da tarde. Oi, Lelê, pode falar.
2: Não, é só porque eu fiquei fora ali alguns minutos ali, vocês, obviamente, vocês são extremamente competentes, vocês devem ter completado a informação do jogo do Brasil, da alteração de horário.
1: Sim, sim,
2: e outro jogo que também está se pleiteando a mudança de horário é o jogo da França. França e Paraguai.
0: Tá. Né? Que seria amanhã. Às 6, né, Lelê?
2: Do lado, aqui na Filadélfia, né? Que a temperatura muda muito pouco daqui pra ali, né? Eu tô falando de 150 quilômetros, né? Então é um calor também. Eles estão pedindo a mudança e, ao que parece, a FIFA deve aceitar até por orientações médicas.
0: Então, muito bom. Tu perguntou ali, Rafinha, só pra gente não deixar o ouvinte que... Ah, e os jogos de amanhã? Já que essa fase de 16 avos acaba hoje, certo, com Colômbia e Gana, amanhã já tem o Canadá e Marrocos, que aí esse jogo é às 2 da tarde, no horário de Brasília.
1: Bom jogo.
0: E também amanhã, daí o Lelê trouxe a informação da mudança de horário,
1: mas é amanhã.
0: Amanhã, às 6 da tarde, por enquanto, Paraguai e França.
1: Ah, bom, final de semana recheado aí. 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
0: A Austrália trocou o goleiro.
1: Opa!
0: Faltando 1 minuto pra acabar a prorrogação, tirou o goleiro que tava em campo e colocou um outro.
1: Ué, já pensando em pênaltis, provavelmente.
0: Não, foi a Holanda que fez isso uma vez na Copa, cara.
1: Eu não lembro, cara.
0: Porra,
1: eu
0: não... Foi. Foi, né?
3: Foi, Team Crew?
0: Isso, exatamente.
2: Ah, então, deixa eu só aproveitar e fazer uma pergunta pro Diori. É Sophie Stadium, né?
3: SoFi.
2: É SoFi Stadium, ele é climatizado?
3: Ele não é climatizado por algumas características arquitetônicas. Ele tem aberturas nas partes sul e norte, que o vento circula de maneira constante por dentro do estádio. E como ele tem 30 metros de arquibancada e o campo abaixo do nível da rua, é tudo cercado de terra. Então aquela temperatura da rua não chega no nível do gramado. Então é um estádio que ele é climatizado naturalmente e não por um sistema de ar-condicionado.
2: Eu vi algum jogo ontem, não lembro exatamente qual a seleção, que tinha dois jogadores de manga comprida, e isso me pegou muito, assim, porque a gente tá vivendo no calor dos Estados Unidos, né? Tudo bem, eu sou um fã de camisas de manga comprida de futebol, acho a coisa mais linda do mundo, mas é que, por que os caras estão jogando de manga comprida?
3: Sabe que eu não reparei se os jogadores da Espanha e da Áustria tinham alguém de camiseta de manga comprida, e assim, acho que não é... Então, a sensação de climatização natural não é tão forte a ponto de botar a camiseta de manga comprida. Mas tem outra coisa, que é o estádio coberto na parte de cima, mas aberto nessas partes sul e norte para o vento circular. E essa cobertura, ela tem um sistema translúcido que passa a luz e não passa o calor. Então, o conforto térmico dentro do estádio é muito, muito bom, mesmo que esteja um calor insuportável lá de fora.
1: Maravilha. Galera, muito obrigado pelas informações de vocês aí, ótimo trabalho, a gente volta a se falar aí, não sei com quem, que volta no Pretinho, mas logo mais às 18 tem o Pretinho Básico, valeu?
2: Valeu, gurizada, até mais.
1: Valeu.
2: Vamos ver os pênaltis agora.
1: Opa, coisa linda, a gente segue acompanhando aqui, obrigado, Vini Moura.
2: Valeu.
1: Eu vou deixar aqui um solzinho só pra encerrar em grande estilo com o Jogo da Vida, da Guedes, toca hoje no Bar Opinião, Porto Alegre. 10 e pouco da noite, depois tem Comunidade Ultraman. 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Vamos estar na área.

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9: Boa tarde.
11: Oi.
9: Quase nada.
12: Tá bom.
9: Na Atlântida, quase nada.
12: Quase nada aqui na Atlântida, para todo o Rio Grande do Sul, no mundo todo, pelo podcast, pela TLTV, no mesmo pique do que estava rolando o Vibe Copa anteriormente. Mas agora é quase nada, 14 minutos para 6 horas da tarde, para Amber Lager Zero Carbo Imigração. 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Olha que beleza, seguimos eu e Vini Moura por aqui, a gente tá acompanhando os pênaltis de Egito e Austrália, né, Vini?
13: Ah, tudo Copa do Mundo, né?
12: É, Copa do Mundo, amigo.
13: Mas, cara, tem um negócio engraçado, cara.
12: O que houve?
13: Porque o goleiro da Austrália pula, ele já vai indo pro canto antes do cara chegar na bola.
12: É mesmo, ele tá tentando adivinhar.
13: Mas é loucura, mas enfim, né? Se ele tá lá, ele é melhor que eu, né?
12: Ah, sem dúvida, 5126-4943, o tema de hoje, a pauta de hoje é: se o Brasil não ganhar, tu torce pra quê?
13: Isso.
12: É, uma
13: e
12: boa.
13: E por quê, né?
12: E por quê?
13: E por quê?
12: E por quê? Vamos ao telefone aqui do Quase Nada. Boa tarde, quem tá na linha?
14: Boa tarde, Eduardo, foi, tá?
12: Oi, Eduardo.
14: Tranquilo, Rafael.
12: Tranquilo, mano. Tamo beleza? Tranquilo. Beleza, tu tá bem também, né, mano?
14: Falou comigo agora, né?
12: Não, não, sim. Eu perguntei, tu também estás bem, né,
14: não,
12: mano? É, que bom.
14: Focamento
12: que...
14: aqui.
12: Ah, maravilha. Ô, Eduardo, e aí, tu ouviu a pauta? Reforça pra ele aí, Vini.
14: Sim, eu vi, sim, tá, beleza. Eu, ó, eu vou falar o seguinte.
12: Tá.
14: Pra quem eu não vou torcer, eu não tô...
12: Tá.
14: Pra Argentina Nem ferrando.
12: Tá, não, mas a pauta é sem ser o Brasil. Pra sem, quem tu torceria?
14: Sem ser o Brasil?
13: Pode ter saído já, pode ter saído já.
14: Deixa eu ver aqui, eu acho que pra... Ah, agora
13: ficou... Olha, é bem brasileiro, ele não tem?
14: Não, a gente faz junção pra ver jogo do Brasil, né?
12: Tá bom.
14: Tirando o Brasil, não, acho que não torceria pra ninguém. Vai dar bem de doce. Mas tá só bom. Não torço pra Argentina e nem pra França.
12: Nem pra Espanha.
14: É três times que pra mim, caindo fora, o resto qualquer
12: Um valendo, ganhar. Tá valendo. Tu já trouxe um outro lado da brincadeira aqui, que assim, ó, eu não torço jeito nenhum
13: também.
12: O ninguém tá valendo. Quer mandar abraço pra alguém, irmão?
14: Bom, mandar um abração e um beijo pro meu filho, o Murilo, que tá na escuta aí. Mora lá em Alegrete e... pra vocês aí.
12: Obrigado, meu velho. Bom final de semana pra ti. Obrigado por ter participado aqui da pauta. Tu tem isso, Vini?
13: Do
12: caiu
13: quê?
12: O Brasil, tu torce pra quem?
13: Ah, eu normalmente me apego ao mais fraco ali, cara.
12: É.
13: Fico torcendo pro mais fraco, de repente conseguir. Por exemplo, se o Brasil cair na próxima fase, cara, eu acho que eu vou torcer pela Colômbia, por exemplo.
12: Colômbia, beleza. Vamos ver pra mais uma ligação. Quem tá na linha, boa tarde.
11: Boa tarde.
12: Oi, quem fala?
11: Aqui é Igor.
12: Aí, o Igor.
13: Olha aí, Igor.
11: Igor de Montenegro.
13: Igor de Montenegro. E aí, Igor, se o Brasil cair, pra quem tu torce na Copa do Mundo?
11: Bah, eu queria pro Cabo Verde, né?
13: Cabo Verde.
11: Vozinha neles.
13: É a sensação da Copa.
12: Tá certo. E pra isso faz o crime na Argentina, né? Pra isso faz o crime na Argentina também, né?
11: Até Paraguai também dá, né?
12: Os
13: irmãos aqui.
11: Vamos torcer pro Balbuena lá e a Larissa Riquelme, né?
13: Tu já foi meio tigre agora.
12: Mas o Balbuena é difícil, cara. Mas, ó, mais um pênalti perdido da Austrália. Irmão, tu quer mandar abraço pra alguém?
11: Ah, quero mandar um abraço pros meus filhos e pra minha esposa.
12: Tá, dá o nome da galera aí pra ficar bonito.
11: É Bernardo Gomes, Luiz Giovana e Paula Gomes.
12: Tá legal, irmão. Obrigadão pela tua participação.
11: Obrigadão. Abração pra vocês.
12: Valeu, meu velho. Obrigado. Tá aí, ele foi no Cabo Verde.
13: Cabo Verde, que, pô, seria legal. Assim, ó. Cara, eu acho, eu sou fã do Messi, tá?
12: Tá.
13: Mas não vou negar que seria muito massa Cabo Verde eliminar a Argentina, cara.
12: Mas imagina se o Messi ganha outra seguida.
13: Ah, é loucura.
12: Aí é loucura, né?
13: É loucura.
12: Não, mas não tem como. Não, assim, impossível não é.
13: Não, isso é mais possível que muita coisa.
12: É improvável.
13: É mais provável o Messi ganhar do que nós ganhar.
12: Não, sem dúvida. Oi, quem tá na linha?
15: Opa, boa tarde, Henrique.
12: Oi, Henrique. Maravilha, irmão. Fala de onde?
15: De Canoas, irmão.
12: Ah, maravilha. E aí, participa da pauta com a gente. Brasil caiu, tu torce pra quem, irmão?
15: Cara, Paraguai.
12: Paraguai.
13: Ah, justo.
12: Ah, que mais uma pedra.
15: É de lá que vem os produtos, né?
12: Olha, Porra, o Joia Rara é LTDA, né?
15: Tem que fortalecer o Joia Rara, né? Exportação.
12: Tá certo, irmão. Quer mandar um salve pra alguém aí, parceiro?
15: Ô, irmão, mandar um salve pro pessoal que trabalha comigo lá no salão.
12: Tá. Mas salão do quê, mano?
15: Cara, eu sou gerente num salão de beleza aqui em Canoas, Giovanni Cabeleireiro.
12: Pode crer.
15: A gente tá há 20 anos aí no mesmo lugar, no centro de Canoas.
12: Maravilha, irmão.
13: Pô, que massa. Parabéns.
15: Valeu. E pra minha esposa aí e pro meu filho.
12: Tá, então dá o nome da esposa e do filho, né, cara?
15: A esposa Beatriz, a esposa Paola, o filho Beatriz... E Bernardo.
12: Ah, show de bola. Coisa linda. Obrigado, meu. Deu Egito.
13: Brincaram nos pênaltis. Salário deu até uma cavadinha no
12: pênalti. Não, mas aí os australianos aí lembraram que o negócio deles é fazer um surf.
13: Não, eles acharam que era rugby.
12: Eles são bons no rugby.
13: São bons no rugby também.
12: Vamos seguir aqui com o Quase Nada na programação da Atlântida. Daqui um pouquinho tem o Pretinho Básico, aqui 6 da tarde. Ih, dá tempo de atender mais uma galera. 5126-494-3, quem tá na linha com a gente?
16: É o Luiz de Caxias do Sul.
13: Ô, Luiz, tudo bem, meu velho?
16: Tudo certo.
13: E a enquete do dia, se o Brasil cai na Copa, pra quem tu torce?
16: Paraguai, né? Dá uma moral pra eles, estamos puxando.
13: Ah, é. Cara, essa é a lógica também, né? Eu acho que, não sei se tu pensa assim, mas a gente se agarra no, na seleção, de repente, mais zebra, assim, né? Pra
16: claro,
13: torcer pelos caras.
12: É isso aí, mano. É isso aí. Tu quer mandar um salve pra alguém, meu parceiro?
16: Pro pessoal da Gralha aqui de Caxias do Sul e pra minha namorada da Paula.
12: Boa, ah, irmão. Acertou. Bom final de semana pra nós aí. Final de semana de copo, cara, sempre tem alguma coisa pra fazer. Sempre tem um joguinho, né?
13: Ah, e outra, né? E agora tu começa a organizar.

0: O Joguinho do Brasil.
1: Claro.
0: Atenção, gente. Quem tá organizando o Joguinho do Brasil? Mudou de horário, hein?
1: É.
0: Mudou de horário.
1: 18 horas.
0: É, 18 horas aqui no nosso horário. Então,
1: vai
0: fazer um assado de almoço, de repente o assado já muda pra janta.
1: É, não. E aí é almojanta, né?
0: É, o almojanta.
1: Só não pode queimar largado que segunda-feira é trabalho normal, né?
0: Daí não é feriadinho.
1: 5126-4943, o telefone do Quase Nada. Oi, quem tá na linha?
2: Olá, daí Rafinha, é Munira, Arroio do Sal.
1: Desculpa, mano, Arroio do Sal, sim, qual é o nome?
2: Munir.
0: Munir.
1: Munir, beleza, irmão. É. Vamos à pauta aí, parceiro.
2: Bora, meu bruxo, eu ia levar Marrocos, hein?
1: Marrocos.
2: O jogo do Marrocos, cara, foi um negócio ímpar, hein, na Copa, hein? Achei demais.
1: Pois é, mano.
0: Foi o primeiro a falar Marrocos, cara.
1: Timezinho encrespado ali, o de Marrocos.
0: E outro é aquele
2: A gurizada, olha o meu nome, né, cara? Eu sou árabe, é lá na região, né?
0: Tu é mesmo?
2: A turma não é fraca.
1: Ele é do crepe aqui. Do crepe não, do pão aquele, o pão árabe.
0: Pão sírio.
2: Pão sírio. Pão sírio, é isso aí. Pão sírio, limãozinho.
0: E tu arranca o árabe aí? Tu arranha o árabe? Então fala aí pra gente.
2: Eu venho charmo luta.
1: Vai de novo aí e diz o significado, né?
0: É, vai estar nos xingando.
2: Não, não posso.
1: Bom, tá, entendi. Ô, irmãozão, tu quer mandar um salve pra alguém?
2: Vamos mandar um salve aí pra família, pra patroa Rosiane, pros filhos Tarek e Joaquim.
1: Tá.
2: E a galera aí que curte a Cristal Vidros e o...
1: E o quê, mano?
0: Esse foi.
1: Vai, caiu. Foi até o Cristal Vidros. Cristal,
0: né? Mas deu tempo de fazer o merchanzinho.
1: Deu tempo de dar o merchanzinho ali. Pô, você vê, né? Um sorri, outro chora, né? A vida é assim, né?
0: Cara, isso é a vida. Ainda mais no futebol.
1: Ainda mais no futebol. Tá ali o Salah celebrando, capitão do time, joga uma bola redonda.
0: Isso aí me pega também. Tipo, Austrália ou Egito? Cara, eu sou a favor dos craques estarem, entendeu?
1: Pode crer.
0: Eu gosto de ver o confronto assim, ó. O craque de um lado contra o craque do outro. Bah, isso aí.
1: O Salah chorando ali. Pô, que legal, mano.
0: Eu gostei que ele bateu o pênalti cavadinho. O goleiro deu uma provocada nele, daí depois que ele deu a cavadinha, ele saiu rindo pro goleiro. Isso aí é massa.
1: Quem tá na linha com a gente, boa tarde!
3: Boa tarde, tudo bem? Arthur Superete.
1: Desculpa, eu entendi o tudo bem, quem fala?
3: É a Suzy Peretti.
1: Suzy Peretti. Liga da onde?
3: Eu falo de Guaíba, tô chegando em casa, que eu sou bronze, igual em Gravataí.
1: Tá, legal, Suzy. Tá acompanhando a Copa?
3: Óbvio, a Copa pra mim é a melhor dos últimos tempos. Eu tô assistindo todos os jogos que eu posso.
1: Adoro que legal.
3: Futebol.
1: Que legal. Vamos aí, Vini, a pauta.
0: Não, então, se o Brasil sai da Copa, pra quem a Suzy torce?
3: Óbvio que depois do jogo de ontem vai ser pra Portugal. Cristiano Ronaldo é tudo e mais um pouco.
1: Tá bem, tá certo.
0: Cristiano Ronaldo
1: levando a torcida. Quer mandar um beijo e abraço pra alguém?
3: Eu quero sim mandar um beijo pra todos os colorados, em especial pro Fini, pro Lelê, que eu amo muito.
0: Obrigado.
3: E pro Mestre, que eu adoro o Mestre.
1: Ai, obrigado, Gabo.
0: Os adultos.
1: Os adultos amam o Mestre.
3: Muito. E eu quero dizer o seguinte, no dia do professor, Rafinha, tu podia fazer uma pauta só com as profs.
1: Beleza. Qual é o dia do professor mesmo?
0: Pois é.
3: 15 de outubro.
1: Pô, beleza, vamos fazer uma pauta só com professores aqui, professores e professoras, obviamente, aqui no Quase Nada, Suzy. Boa ideia, obrigado pela tua participação e um bom fim de pra nós aí.
3: E vamos
1: em ter! Aí, Beni, vamos
0: Coisa linda.
1: Olha, depois que acabar a Copa.
0: Aí nós choramos tudo abraçado.
1: Aí nós vamos chorar tudo abraçado, mano. Que aí é loucura, é loucura.
0: Aí
1: loucura.
0: Não tem os craques jogando,
1: não, não,
0: né?
1: Não tem.
0: Porque,
1: não,
0: pô, torcer pro Vini Júnior ali, pro Casemiro.
1: Aí, um joguinho do Portugal, o Cristiano vai guardar um.
0: A qualquer momento pra dentro, quando vê.
1: E aí, parou? Opa, caiu a ligação, 5126-4943, aproveitar mais uma vez aqui o espaço na programação da Atlântida. Se você tá afim de ver o jogo da Argentina e depois da banda, é frio, mas no Opinião vai estar bem quentinho.
0: Pô, junta a galera ali no
1: vamos
0: Opinião.
1: Vamos lá, ver a sonzeira, vou estar fazendo um som, a Daguedes, a comunidade é Ultraman, é um encontro histórico na sua segunda edição, tá todo mundo convidado ali. Oi, quem tá na linha?
4: Vou falar. Ó, Rafinha, Luciano.
1: Fala, Luciano, beleza?

0: irmão?
1: Tudo certo.
0: Tudo, e liga de onde?
1: De Caxias, barra, tá uma friaca aqui, meu.
0: Pá! Eu, se Porto Alegre tá frio, imagina a serra, né,
2: mano? Barbaridade.
1: Tá ruim pra mim o frio, viu?
0: Ruim, é, eu também, eu tô contigo. Mas enfim, vamos encarar. Vamos à pauta
2: e aí, meu irmão, se o Brasil sai da Copa, pra quem é a tua torcida?
1: Ah, vamos de Portugal, né?
0: Portugal. Portugal, beleza.
2: Prefere o Cristiano Ronaldo ao Messi?
1: Cara, não dá pra comparar o Cristiano Ronaldo com o Messi, na minha opinião, sabe? Cristiano Ronaldo é mais história, né, meu?
0: Tu acha, mano? É, é questão de opinião, assim, mas eu acho que como um cara que já venceu algumas competições, eu acho que o Messi tá um pouquinho assim do Cristiano, né?
2: Isso aí é que nem Ximango e Maragato, cara. Isso aí é Grêmio.
1: É, não, eu falo até por uma questão de vida do cara, né?
0: Ah, não, tudo bem, mas eu acho que ambos têm uma vida bem, bem discreta e se posicionam muito bem, até muito menos o Messi, né? Eu acho que ele ainda é muito mais...
2: Se eu
0: mais...
2: nascesse igual um dos dois na próxima vida,
0: tava
2: bom.
0: Legal,
2: qualquer
0: né?
2: Um. É, eu também. Aí qual deles? Cara, o que você...
0: Ah,
2: Deus, que
0: dá um bicudo pra cima, o que cair eu viro. Ô, irmãozão, tu quer mandar um abraço pra alguém?
1: Pra minha esposa, Silvia.
0: Tá.
1: A minha baixinha aqui, minha filha que tá comigo no carro aqui, a Júlia.
0: Ô, Júlia, beijo pra ti, querida.
1: Fala pro mestre, ela tem 12 anos, mas ela curte o mestre, Rafinha.
0: Não, eu falo que as crianças adoram
2: ele
0: o
2: se emociona,
0: mestre,
2: cara.
0: Eu me emociono.
2: Não, calma, mestre.
0: Não, eu me emociono, pede pro pai parar no drive, hoje é dia de hambúrguer, batata frita e bastante doce.
2: E chocolate, ela é vontade.
0: Chocolate, azar, dá pra dormir.
2: E dormir tarde. Que horas, dormir que horas?
0: Dorme a hora que quiser. E nem banho, precisa com esse frio na serra, Deus o livre.
1: Para, nem fale, nem fale. Até perdoa.
0: Tá certo. Obrigado, família. Obrigado pela ligação, pela audiência aí.
1: Valeu, abraço.
0: Valeu, abraço. 6 da tarde, bateu o sinal da Atlântida. Vamos entregar o show do intervalo. Convidado você a ficar atento ao show do intervalo, tem muita coisa legal. E depois, além de eu e Vini Moura, tem mais uma turminha aí.
2: É, não, mas, nós vai seguimos parar, aqui, né? Mas vai parar de ser só nosso.
0: É, vai parar. Vai.
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8: Boa tarde, meu amigo Rafinha Beneghezo.
10: Ah, hoje tem da pena, hoje tem todo mundo. Vamos embora para mais uma edição do Pretinho Básico, 6:06, a última ao vivo dessa semana, porque a sábado e domingo estaremos em modo reprise. Tanto a uma como às 18h, 13h18. Obrigadão pela sua audiência. Final de semana que promete de muito frio, mas a gente vai aquecendo a galera aqui, é ou não é, Neto Fagundes?
11: Frio como abraço de sogro, meu querido.
10: É, coisa linda, tudo bem, Neto?
11: Tudo jóia, Rafinha.
10: Maravilha, vamos embora. Vini Moura, que estava comigo desde as 17h.
11: Não tem larga.
10: Para todo o Rio Grande do Sul e também pela TLTV, e agora seguimos no Pretinho Básico.
11: É, tamo aí, né?
10: Tamo aí.
11: Olha, eu te vi mais que eu vi minha mina.
10: Ah, eu imagino, cara. Boa tarde, Léo Oliveira.
12: E aí, Rafinha? Pô, tudo que certo. Da hora que o Egito classificou.
10: É, eu achei legal também. A gente acompanha os pênaltis. Ele é, né? Bateu o pênalti na cavadinha, né?
11: Carne branca, esse é lá.
10: Como é que tá o Rafael Gomes?
11: Fala, Rafinha, boa tarde.
10: Boa tarde, já noite desta sexta-feira gelada.
11: Tá aí, alemão, cadê?
10: No sul do Brasil, ruim pra mim, louco. Hoje tá difícil.
11: Bom, o alemão ficou bravo comigo hoje.
10: Me irritei hoje.
11: Ah, por isso que não veio a seis?
10: Não, é verdade, cara. Não gosto que eu pague um vale, né? A produção tá pecando. Onde é que tá o Lelê Bortolassi? Vamos a New Jersey. Fala, Lelê. Boa tarde.
13: Como é que estamos? Temos Opa. Que testar de novo o som aqui.
10: Não, tá incrível, teu externa som. Externa 1 tá bombando, Lelê.
13: Externa 1, maravilha.
12: E esse Vettel atrás de ti aí? Tá
13: imagens
12: bonito esse tiozinho
13: também.
12: Aí,
13: ah, basicamente, tiozinho. Né, Léo? O que acontece aqui é que isso aqui é um ponto de fotos, né? Um ponto... É muito bonito tirar fotos daqui, né, cara? Porque tu pega a ilha de Manhattan inteira.
10: Isso.
13: Atrás aí, pra quem tá vendo na live. Até vou sair da frente pra deixar mais bonito, porque eu deixo a coisa mais feia, né?
12: Ah, eu mas, prefiro tu. Não, tu tá bonito, cara. Tu tá lindo.
13: Tu tá sendo

0: centralizado ali no, que no tem, vídeo, né? Está é o World Trade Center, né? E, então não, é... Sim, o novo, né, cara?
1: É o novo, né?
2: Não, eu vi o... Ah, não, não. Eu fiquei com a mesma dúvida. Voltamos no tempo.
3: É, que é seu, eu assisti, né?
1: É que eles construíram um novo prédio, né?
0: Eles construíram um novo, né, gente? Só pra
1: atualizar vocês. Ali eu vejo um, né? Só se tiver um do lado.
0: Esse ano... É, ficou só um, né, cara? Esse ano completa 25 anos. E pra ele, uma construção deles aí. Se fosse no Brasil, certamente não teria nenhum outro construído ainda,
1: certamente.
0: Ou teria superfaturado, não teria resolvido. Mas aqui eles construíram rapidinho, né?
1: É, a crítica. O comentário jornalístico de Leandro Bortolassi.
2: Sabe, o reclama do velho, né?
1: Olha, Lele, deixa. Tu já entra na barca aqui, eu só apresentei a mesa, mas a gente tem que agradecer a MHNet Telecom pra gritar gol sem delay, conte com internet Globoplay e também Vero a maquininha com menor taxa e um banco completo. Seja Vero, pode seguir o baile, Lele, trazendo a informação aí.
0: Não, é só porque ontem eu postei uma foto até de forma irônica mesmo, né? Uma foto que o Adams tirou minha na sacanagem dentro do metrô.
1: Uhum.
0: E, pô, e a galera comprou a diversão, né, cara? Muito legal ali mesmo, porque é pra pegar no PPZ, tudo pelo entretenimento. Mas teve um comentário do Magrão dizendo assim, ai, tu tá de trem aí, mas aqui no Brasil tu passa longe do trem, aí tu tira até foto. Aí eu fui obrigado a dizer pra ele, Magrão, olha só, eu peguei trem até uns 27 anos da minha vida, foi quando eu ganhei meu primeiro carro, tá? E outra coisa, se no Brasil nós tivéssemos transporte público com a logística e a qualidade do que tem aqui do trem, como tem em Londres, por exemplo, como tem aqui, cara, eu seria um forte candidato a não ter carro.
1: Sem dúvida.
0: Porque tu faz um monte de coisa que tu não precisa te deslocar com carro, até porque aqui uma das coisas mais caras que existe é o estacionamento. Você sabe quanto é que custa o estacionamento do estádio num dia de jogo?
2: Quanto é que custa o estacionamento do estádio? 80 dólares, meu irmão.
0: 250 dólares.
1: Caraca, mano.
2: Não.
1: Pode ser,
2: não. Por isso que ninguém vai.
0: Tô falando, cara.
1: Caraca, mano.
2: Não pode ser,
0: mas é que aqui, cara, tu consegue te deslocar pra todos os lugares com o metrô, sabe? Às vezes, dependendo da cidade no Brasil, tu vai ficar mais de uma hora dentro do carro pra andar, sei lá, 10, 15 quilômetros. Aqui tu... Apesar de que, vou confessar, tá? Uma crítica. A sinalização do metrô daqui, às vezes, ela é meio complicadinha. Se tu não tem o Google Maps na mão ali, tu te perde. Isso aí
1: é uma loucura, Lelê. Tu não tá entendendo.
2: Conta pra ele o que aconteceu.
1: É que assim, enquanto tu traz o teu comentário político, assim, é que é uma loucura, né? A Babi, na verdade, a esposa do Vini, entrou aqui e deu uma mijada nele no meio do programa.
2: Foi embora.
1: Bem feito. Ninguém respeita mais nada. Não, ela não precisa respeitar. Ela não precisa respeitar o Vini. Mas ela pode respeitar o programa no ar.
0: Não, dependendo da mijada, tem que tomar mesmo. Não entendi.
2: Ah, não, mas tipo assim, ó. Manda no ar, você olha pro cara disso.
1: Dá uma olhadinha no teu ar. Pensa assim, se puder. Olha o WhatsApp.
4: Dá uma mijada no cara na frente dos brothers,
1: é tipo assim. É uma merda.
2: Não, tipo assim, com o programa rolando.
4: É tipo, tu perde a moral. Assim, eu não posso folgar mais ninguém.
1: Inclusive, esse é o corte, né?
2: Não, tu não pode mais responder, meu.
1: Porque o Lelê trouxe toda uma crítica e toda uma construção de uma tese dele. E ninguém prestou atenção porque a Babi
2: entrou no estúdio. A tua sorte é que teu assunto era muito sério, meu. Porque nós ia patifar de uma maneira. E a tua sorte, Vini, é que a câmera tava só no Lelê.
1: É verdade.
2: Não há imagem na live dessa cena.
0: E o mais louco, cara, é que é o seguinte, cara. Se a gente fizesse...
1: Observem Neto Fagundes, né?
0: Um mínimo estudo... O Neto Fagundes vai vir nessa comigo. Se a gente fizer um mínimo estudo, a gente vai se dar conta que nos anos 70... O Brasil tinha uma malha ferroviária 70. gigantesca.
1: Verdade.
0: Né? Para um país continental, isso é maravilhoso. Isso aí foi se deteriorando, foi sucateando. Aí hoje em dia existem até projetos de se fazer trens, disso, daquilo, né?
1: É o projeto.
2: Peguei o trem do amor.
1: Beleza, Lele, obrigado pelo teu comentário meio...
2: Político,
1: meio,
2: né? O Manhattan Connect.
1: Manhattan Connect, é isso aí que eu ia falar. Ali,
2: bacana, legal.
1: Tudo
2: demais.
1: Tudo bom, Capena?
2: Eu tô mais ou menos.
1: O que houve, meu irmão? Tava se cagando, né?
2: Não, mas também, fiz um cocô antes de entrar lá.
1: Ah, não, tá, desculpa, não precisamos bater nesse assunto.
2: E bateram meu brim ontem à noite, meu irmão.
1: O que houve, te assaltaram?
2: Saí do Ocidente, aí fui dar esticada, fui ali na Farrapo.
1: Ocidente, um pico clássico em Porto Alegre.
4: Que esticada, hein? Saí do Ocidente, fui na Farrapo.
2: Foi.
1: Longe.
4: É, do outro lado.
2: Viu as hotéis
1: e desceu, né?
2: Night é uma criança, né?
1: Mas
2: night
1: aí, meu irmão.
2: E aí eu tô lá, tô tomando um cuequezinho.
1: Certo.
2: Aí um rapaz, eu sou primo do Joia Rara.
1: Ah, é?
2: História é essa que estão falando meus esquemas no ar, lá me tirando pro otário, bateu meu

0: Hein?
1: Te levou o quê?
0: Não, me cagou-lhe a pau.
1: Ah, te cagou-lhe a pau?
0: Cagou-lhe a pau.
1: Pô, que merda, cara. Aí apanhar é ruim, no frio é pior ainda.
2: Por culpa do Joia Rara.
0: Terminei a noite no chinelinho.
1: Tá.
0: Chileninha, perdão.
1: Chileninha,
0: ali no centro. Cantando Bésame Mucho Mamado. Botei Bésame.
1: Bésame Mucho.
0: Aí peguei uma dama da noite e ela me acolheu.
1: No... Boa banda, nas antigas da opinião ali, né?
0: Não,
1: dama
0: não,
1: da
0: não,
1: noite.
0: Não, era uma banda.
1: Ah, não, era Dama da Noite.
0: Uma dama da noite. E ela, não, bunda também não. Então fala isso, meu irmão. Tem criança ouvindo, velho. 6h14.
1: 6h14. Os destaques, meu irmão.
0: Não foi, desculpa.
2: O cara fala que tomou um pau na noite do Madonna, com uma dona.
3: Ah, é, isso é verdade.
2: E a palavra bunda é o.
3: A dama dispara.
0: Mas, não, irmão, não, não,
1: tu se quer bom, trazer o bordão, não, irmão, que eu trouxe aqui os destaques.
2: Destaque, Rafinha!
1: Tá, os dois foram muito ruins, mas beleza.
0: Se eu gritar.
1: Ah, entendi, não, entendi. Entendi. Ainda. Bom, enfim,
2: ele
1: Zagonel.
2: Ainda vai na Gaúcha,
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0: Como é que é o banho?
1: Quentinho.
0: Ele precisa de um banho geladinho, né?
1: Ah, é verdade.
0: Calor geladinho.
1: 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Muito bom.
0: Banho geladinho é bom, né?
1: É bom.
0: Banho geladinho.
1: Bom
0: saboroso. Do jeito tão gostoso.
1: Vou pra dar o acordes, né, Lelê?
0: Pô, e no hotel, não, e no hotel é melhor ainda, que não é tu que paga a conta da água, né?
3: Ah, isso é verdade. Mas eu confesso pra vocês que o ar-condicionado do quarto do hotel, ele tá ali.
1: É punk, né?
3: 19h20.
2: Você tá numa suadeira, tu e o Adams, a noite toda.
3: A gente, né?
2: Sendo gordo.
3: Não, cara, é porque é muito calor, Rafa. Quando a gente entra pra dentro do ar-condicionado, a gente quer esquecer que tem calor.
1: Pô, é grande o ar, hein?
2: Esquecer de tudo.
3: Acaba botando um pouquinho mais morninha, assim, e tal.
2: Tu já viu o Adams pelado nessa Copa?
3: Não, cara, ele é um cara muito discreto, assim, ele sai do banheiro de toalha enroladas. E eu sou mais, não tô nem aí.
0: Mas ele dorme com uma regata fudida, né?
1: Ah, mas aí não dá pra julgar. Pra dormir, o cara usa a roupa mais ferrada.
3: É que ele dorme mais cedo que eu, né, gurizada? Ele faz o
1: despertador na Atlântida.
3: E eu fico tomando meu vinho branco.
1: Para o Rio Grande do Sul, né, Lelê?
3: Tranquilo.
1: Show de bola. O Marcelo Lampec. Marcelo Lampec de Freitas, ele é motora de aplicativo, estudante de programação de Canoas e completa hoje 34 anos, né,
2: governo? Oh, meu querido, 34 anos, que rica idade, né, meu?
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2: É momento, né?
1: Já vem tudo picadinho, tudo organizado. O José Thiago Zé Carona é o cara que tá levando essa live aqui pra toda a nossa audiência, em todo mundo, e abrindo definitivamente os destaques
0: é
1: por aqui.
0: É que o Neto achou que era pra contar uma piada, ele armou.
1: Não, tem os destaques aí, galera.
2: Eu tô lendo.
1: Ele tá lendo o material.
0: Ele armou aqui, né? Quando
2: ele pediu a gol.
1: Cara, observem Neto Fagundes, ele leu o material.
0: Não, por isso que eu não li, ele veio aqui no papelzinho.
2: É que depois da mijada do garoto, eu não consigo mais prestar atenção, eu tô revivendo aquela cena.
1: Não, e nós perdemos ele, tu viu que ele não abriu mais a boca.
0: Tu quer ali resolver? Não, dá uma luzinha.
2: Tu quer que eu exponha aqui o que aconteceu?
1: Claro, acho que esse programa é muito verdadeiro.
2: A gente,
1: né?
2: Nós recebemos recebidos, né, que...
0: Papá. Quer falar o papá? Fala.
2: Exato. E aí eu falei, é do PB, porque o pessoal ali da reserva falou, pô, podemos pegar aqui? Eu falei, claro, mas é do PB. Daí ela...
1: Ah, tá, nós recebemos o programa.
2: Exato.
1: Boa, tô precisando de janta hoje.
2: O que a gente recebeu? Cara, eu tenho que olhar ali pra
0: confirmar. Então vai lá ver.
2: E aí ela achou que era produto pra gente falar no ar, entendeu?
1: Ah, não era. Mas a gente teria informação, né, Babi, assim, se fosse pra falar no ar.
0: Mas o papai...
2: Tá, mas aliviou pro lado dele.
1: É, não,
2: aliviou
1: então legal, assim, não é uma mijada onérica, assim.
2: Se for verdade, né?
0: Não, pode. Então vai lá pegar o papai.
1: Não, vai, cara, agora é o programa, tá tudo, você chegou o material dele, depois a gente vê, senão a gente vai ficar nessa aí.
2: Porque ele tá
1: aí.
2: Com fome.
1: Não, mas daí tu come depois, né?
0: Não, eu tô, então, não vou comer mais no ar. Então.
1: Não, ninguém come no ar.
0: Não, ninguém?
1: Não, o tem garotão aqui come as coisas que você quiser. Mas assim, que eu lembro, nós na bancada dificilmente a gente come no ar, né?
2: Rodrigo, é, comeu um Zezé uma semana.
1: É. Tá Sim, bom.
2: Passou uma semana comendo.
1: Ah, não, não, foi um dia. Nós vamos dar voz aqui aos destaques, então.
2: Ah, tu viu que o Alexandre passa, né?
1: Brigando, né?
2: Não, tu viu que o Alexandre passa.
1: Inglaterra é aconselhada a usar Viagra contra o México na Copa para evitar efeitos de altitude.

0: atitude.
1: Cara, cuida o corpo a corpo, então.
2: Inglaterra e México jogam domingo, partida das oitavas de final eliminatória, a última partida disputada em solo mexicano.
1: A última!
2: No estádio Azteca. E lá, baita a gente jogo. Tem 2.240 metros acima do nível do mar.
1: E o calor pegando.
2: E tem muitas seleções, Neto, reclamando da altitude. Por quê? Porque tá todo mundo, na sua maioria, jogando nos Estados Unidos e Canadá, que não tem altitude.
1: Sim.
2: E o México é o único país que até agora jogou todas as suas partidas no México, porque os outros foram eliminados.
1: E
2: já,
1: porque não é bobo, nem nada.
2: Exatamente.
3: Porque ele fez um acordo com a FIFA. Pois é, isso que me pegou.
1: Aí.
3: Que eles fizeram um esquema, né? A gente tá, beleza, tá, nós queremos ir até as oitavas e jogar em casa.
4: Não chora não, mama, nego. O esquema é tudo na vida, pô.
5: Tá certo.
2: E aí o México vai jogar essa partida contra a Inglaterra e a Inglaterra tá preocupada. Por quê? Vamos lembrar. Pô, a gente que torce aqui pra dupla Grenal, a gente tá acostumado com Libertadores, né? Toda
3: Bolívia,
2: vez que tem
3: lá,
2: alguma coisa de altitude, sempre duas estratégias.
1: O Anderson com aquela coisa, não.
2: É. São sempre duas estratégias, Neto. Ou vai no dia do jogo pra altitude, pra tu minimizar os efeitos, ou vai uma semana antes do jogo.
3: Aquela vez que ele perdeu pro Always Red, que era um
2: time horroroso. Que é pra tu te acostumar. Só que na Copa do Mundo não existe esse tempo hábil. A gente tem jogos de 4 em 4, de 5 em 5 dias. E o principal, tu joga num dia e tem outro dia que tem que ser de folga, de recuperação. Sim. Então tu não vai viajar pro altitude, assim, etc. Então o Thomas Tuchel, que é o técnico da seleção da Inglaterra, ele tá analisando maneiras de minimizar a altitude.
1: Qual é a altitude lá?
2: 2.240.
5: É bastante. Mas os jogadores podem ir com a família, né? Na Copa, sempre tem a família próxima.
1: Alguns.
2: Não, depende da seleção.
6: Você pode dar um problema, hein?
5: O bobo, né, Lelê?
6: Não, cara.
5: O quê?
6: A ereção, né, cara?
1: O corpo a corpo, né?
6: O semiautomático ali, cara, 3, 4 centímetros pode fazer diferença.
5: Tá, mas a família não fica próxima ali?
2: Depende da seleção. Por exemplo, a seleção brasileira
5: tem a família
2: permite próxima. Nos dias de folga.
5: Sim, não. Então, eu tô falando dias de folga.
1: Que
5: então,
1: foi uma das coisas que foi bastante criticada, né, numa das edições da Copa. Foi a proximidade que virou meio gandaia, assim.
2: É.
3: 2006 é um exemplo de
2: gandaia. Tinha
3: a
2: segunda família também, né?
3: Terceira família.
2: Então,
1: uma família.
2: Então.
6: Aqui da nossa, aqui tem, né?
2: Tem especialista. Tu levou a tua segunda família, Lelê? Como no caso da nossa.
6: Pô, vocês esqueceram já da notícia?
3: Samir, pô. Samir Chaldi, meu irmão.
2: Ah, é verdade.
5: Pois é, né? Mas abafaram, né? Não se fala mais disso.
3: Estamos ganhando, né?
2: Ele disse que a foto é inteligência artificial.
3: Ah! Pô, a foto é uma tech.
2: Então. Especialistas de preparação física da Inglaterra estão aconselhando a seleção mexicana a amanhã utilizar Viagra. Por
3: não,
2: quê?
3: Não, da Inglaterra, não.
5: É da Inglaterra.
1: Ou eles estão chamando os mexicanos de
2: não,
1: próxima.
2: Não, é da Inglaterra, ah, tá. Perdão.
5: Porque o México já está na altitude.
2: Isso, porque o Viagra tem o composto sildenafil, principal ativo.
3: Sildenafil.
2: Ajuda a dilatar
3: sildenafila.
2: Vasos sanguíneos.
3: É o cara
2: e olha ali, ó, na live o Zé Carona botou, ó, a gente tem que cuidar esse tipo de impedimento aí para
5: é verdade.
2: Estiver na não, Copa.
5: O cara dá.
6: Foi o que eu falei, imagina.
2: Mas será que
6: isso faz com que ereto pode ficar 5, 6 centímetros da frente, né?
2: O teu sangue circule mais rapidamente e tu possa absorver mais oxigênio num ambiente de grande altitude, onde o ar é mais rarefeito.
1: Eu tenho uma dúvida.
2: Uau. Claro, Neto.
1: É, as Libertadores, em vários momentos a gente viu isso, né?
2: Vários.
1: O clube vai antes ou vai depois. Já definiram o que é melhor pra isso?
2: Não. Depende
1: porque,
2: do time,
1: cara, já vi de tudo.
2: Depende do organismo, depende das medicações também que aquele clube... Porque tem também
3: tu
2: o...
3: foi, né, Vini?
2: É isso que outro saldo positivo. O Viagra não conta no antidoping.
1: Porque
2: ele não te dá um auxílio desportivo. Ele te dá um auxílio sexual, que não tem a ver com o desportivo.
5: Não potencializa.
2: Diretamente.
3: Né? Foi lá, né, Vini?
2: Não, porque em 2023, quando o Inter enfrentou o Bolívar, e eu fui com a Rádio Gaúcha...
1: Grande lateral.
2: Cara... É muito relativo. Por exemplo, quando o avião pousou em El Alto, que tipo tem La Paz, e o aeroporto tem El Alto, que é mais alto ainda, tipo é 3.500
6: El Alto mais alto.
2: Exato.
3: É, não, ia ser embaixo.
2: Exato, exatamente. E quando o avião pousou e eu saí de dentro do avião, cara, eu fiquei tonto. E o pessoal que tava comigo na equipe, cara, começaram a rir de mim. Ah, fiasco, não sei o quê. Ah. E aí chegamos no hotel. Chá de folha de coca, muita folha de coca, pá, pá, pá, pá, e fui deitar, dormi mal, assim, nariz sangrando, tudo. No outro dia, quando eu acordei, cheguei no café, cara, eu tava bem, e os guri mal, assim, ó, sabe aquela cara de ressaca?
5: Sim,
2: eles estavam com a cara de ressaca e eu bem,

0: que acontece? Eu cheguei, me senti mal meu corpo se adaptou.
1: Já se adaptou.
0: Mas assim, daí eu achei que tava bem. Assim, pô, tô bem. Aí fui andar pelo centro da cidade, fui subir uma escadaria. Foi a maior cagada que eu fiz da minha vida.
2: É isso aí.
0: Eu pensei que eu ia morrer. E assim, ó, porque tu acha que tá bem, mas eu tava bem pra caminhar.
1: Certo.
0: Porque qualquer mínimo esforço. Mano,
1: tu imagina os magrão correndo.
0: Ah, eu não sei como é que eles
2: 90 minutos. 90.
0: Naquela ocasião, o Inter chegou pro jogo, faltando 3 horas. O Inter ficou em Cochabamba, pegou um voo e faltando 3 horas pro jogo, ele chegou direto. Chegou do avião direto.
2: Sim,
0: pro estádio.
2: Mas é um risco.
3: Os jogadores podem ter.
2: Que rola até hoje.
0: É isso. É,
2: pode ter isso que tu te
4: mas eu fiz essa cagada aí também, eu fui pro Machu Picchu e lá também tem altitude. E aí eu me sentindo bem. Aí eu inventei, não, vamos curtir a paisagem, vou subir até o Machu Picchu a pé. Puta, que cagada. Bah, meu Deus.
1: Quase se acabou.
4: Meu, era literalmente 5 degraus, eu parava pra respirar. Eu não ficava cansado, mas tu não vinha o ar.
1: Sim, sim.
2: Não vinha a força, né?
5: A Inglaterra, inclusive, eu posso trazer um dado histórico, meu
1: irmão? Por favor, dá pena.
5: A Inglaterra, meu irmão, ela volta ao Azteca. O Leandro vai lembrar, era vivo já. 40 anos atrás, no Azteca, a Inglaterra perdia para a Argentina com o gol de mão do Maradona.
1: Ah, é, cara, é verdade. O D'Alessandro tava num programa de... Acho que do Sport TV.
2: Cara,
1: e
2: eu tô comentando agora.
1: Botaram ele nessa sinuca, né? Pra falar desse
3: também
1: gol.
3: México, né, cara? É. A Inglaterra, no México, também a gente tem a defesa que até hoje é considerada a mais linda da história das Copas, né? Que é a defesa do goleiro Gordon Banks.
1: Ah.
3: Naquela cabeçada do Pelé, que ele cabeceia pro chão, né?
1: Um foguete.
3: Isso, é. Naquele jogo que, segundo todos, foi o jogo mais difícil, né? Da Copa de 70, que o Brasil ganhou, acho que é 1-0, né? Gol do Jairzinho, né?
5: Isso. É, o Jairzinho fez gol.
3: Porque foi mais fez gol. Os jogos da Copa, né?
5: E tem o documentário.
3: Só pode ter sido gol dele.
5: Brasil 70, né? Netflix.
1: Tá, Netflix. Netflix, meu irmão.
5: Netflix,
1: bro. 6h25, casamento de Taylor Swift.
2: Casou.
1: No MSG irrita Nova Iorquinos. O que é o MSG?
4: Madison Square Garden.
1: Madison Square Garden.
5: Pô. É grande, né? Pra botar
1: tudo. Pra botar
5: tudo. Leandro, tu ficou irritado, tu que é morador aí.
2: Era isso que eu ia perguntar, Leandro.
5: Pela lei, Rafinha, tu é morador de New Jersey.
3: Sim, por isso que eu evitei.
1: Não, o Lele é morador.
3: Eu evitei ir pro outro lado do Rio hoje, porque eu não quero me estressar com o trânsito lá. Né? Naquele jogo dos Knicks, que teve a presença do Donald Trump, realmente o trânsito foi um inferno. E segundo relatos dos meus amigos aqui, dos meus vizinhos aqui, tá pior do que aquela vez. Porque os caras isolaram. Eu acho que 4 ou 5 quarteirões na volta.
1: Era isso que eu ia dizer.
3: Madison Square Garden, pela quantidade de celebridades que estarão envolvidas.
4: Ele fica numa região central de Nova York e tem muito nova-iorquino furioso com o Travis Kelce e com a Taylor Swift. Por quê? Porque eles fecharam vários quarteirões do centro da cidade. Eu vou tentar trazer pra nossa realidade. É mais ou menos como se uma grande celebridade gaúcha fechasse o Araújo Viana.
0: Rafinha Menegado.
4: O Araújo Viana pra casar.
2: Não pode andar nem na João Pessoa.
4: Não pode andar na Redenção, não pode andar na João Pessoa, na Osvaldo, Bonfim, parte do Bonfim tá interditado. Ah. E quem mora ali tá proibido de circular.
1: Mas eu ia ganhar uma simpatia do público com isso.
5: Mas tu já é um cara querido.
4: Então, o fechamento de tudo isso tá gerando em 100 milhões, por quê? Porque a Taylor Swift e o Travis Kelce, eles também estão pagando uma indenização para quem não pode circular por ali.
5: Olha. Porque vai como lá, é uma... jogo, não, já vai. Ô, Lelê, vai para lá, Lelê, vai para lá.
4: Não, o Lelê não é morador, ele não.
5: Como não? Me aplica que é.
4: Só que isso tá gerando uma série de... Por exemplo, hoje é um dia comum.
1: Claro.
4: Não é um final de semana. Então tem pessoas
1: que tiveram que sair mais cedo
4: para trabalhar.
1: Pegar
4: pessoas que tiveram que ir morar em outro... Hoje tiveram que ir dormir em outro lugar. Que não pode circular. Então, por quê? Eles resolveram, porque eles são hoje o casal mais pop da nova geração.
5: Quem é o Travis Kelce?
4: É um jogador de futebol americano.
5: Obrigado.
1: Futebol americano.
4: Tá. E aí os dois, o futebol americano é como se fosse o futebol pra nós aqui, sei lá, é como se...
2: Não, só que
4: é
2: americano, né?
4: É, não, mas...
5: É a Virgínia ou o Vini Júnior?
4: É como se a Virgínia e o Vini Júnior casassem no Maracanã. Tá? É isso que tá acontecendo.
5: Agora viemos bem.
4: Tá? E aí, eles têm 1000 convidados, e desses 1000 convidados, 800 são celebridades. Por quê? Porque... Sim.
5: 50 é umas tia da mãe ali que vai com aquelas coroadas.
2: Família.
5: Que fica avulsaço nesse casamento de rico.
2: Sim, pô, tu não aparece
4: e aí,
2: na fita.
4: Por que eles... Ah, não, mas por que eles foram pro Madison Square Garden? Porque é o maior local que eles encontraram fechado.
0: E o Central Park também.
4: Porque não tem janela pra paparazzi.
1: Sim. Claro.
4: Eles conseguem ter um ambiente...

0: Totalmente controlado, sabe? Eles
1: é têm... salgadinho ou janta?
0: Tem uma... é janta,
2: Bem simples.
0: Tem um...
2: simples.
0: Tem um... São muitas horas.
3: Uma carninha com molho madeira.
4: Lanchinho, né?
2: Ah, deve ser o estrogonofe, certo?
0: Meu, são 10 horas de evento.
2: Vai, vai ter show da Taylor Swift? Não, né?
0: Vai ter show.
2: Ela vai cantar.
0: Vai.
1: E o cara vai jogar uma bola.
2: Ah, não, mas aí não vale, cara. Teu casamento vai cantar, tu passa trabalhando.
0: Mas é que tem vários artistas também. Ah, né? Ela vai convidar vários artistas pra cantar com ela.
2: Vai ser legal.
0: E então tem uma. Tem contrato, todo mundo que tá lá assinou um contrato pra não vazar
1: o imagem. Só queria depois do casamento fazer um Taylor Swing.
2: Ela vai estar cansada.
0: Só que a população de Nova York e da região central ao redor tá furiosa.
2: Não gostou.
0: Porcaria do casamento.
4: Isso aí é recalque. Mas convida, não esse é. Tá brigando, faz como meu tio Léo Alegrete. Nós fazia churrasco no cara, a primeira coisa que ele fazia, convidava os dois vizinhos, um de cada lado.
2: Claro.
4: O cara dissesse sim, tranquilo, vai pra lá. Se ele dissesse não, ele não podia reclamar da festa.
0: Porque ele foi convidado.
2: É uma boa.
5: Mas isso aí é recalque, meu. O comentarista da Globo News, que mora ali perto, o Guga Chakra, ontem de noite, falou justamente sobre isso em algum dos programas da Globo News que ele participa, não sei exatamente qual, mas ele falando que ele foi diretamente afetado porque o trânsito está fechado e ele não consegue chegar com o carro em casa.
0: É isso.
1: Ô, Leandro, onde é que vai passar o 20 de setembro americano amanhã?
5: Cara, eu não sei, cara. Eu vou ficar por aqui. Não,
1: deve ser uma loucura passar o 20 de setembro.
5: Sim, cara, assim, uma viagem. No Rio Hudson, aqui onde eu tô, aqui atrás onde eu tô, cara, é o grande ponto onde passam, né? Não sei quantos,
0: mais de 50 cavalo.
5: navios de guerra, barcos gigantescos. Eu vejo aqui a uns 10 quilômetros, não 10 não, acho que uns 6, 7 quilômetros do meu lado, tem um porta-aviões parado lá, próximo a uma ponte. Mais de 150 aviões passam aqui, cruzam esse espaço aéreo aqui, obviamente que grandes aviões de guerra, mais aquelas esquadrilhas da fumaça e tal, e lá do outro lado, na ilha de Manhattan, às 9:30 da noite, tem um show de fogos de artifício, que é o que eles consideram o topo, assim, né, o pico do evento. Tanto que esse deck aqui onde eu tô, ele tá cheio de brete. Até vocês podem estar vendo na imagem aqui, ó.
2: Sim.
5: Tem, obviamente, ali o parapeito, né? Mas tem uns bretezinhos que foram colocados antes aqui, já por uma equipe de segurança. Hoje tinha um monte de policial aqui que certamente estavam orientando suas equipes sobre a questão da segurança aqui, porque querendo ou não, isso aqui é uma beira de rio, né, cara? Então,
2: claro,
5: daqui a pouco uma pessoa se empolga mais. Apesar de que aqui a empolgação é muito mais controlada, porque a galera não pode beber nesse tipo de espaço aqui, né? Esse deck aqui, olha só que loucura, 43 graus de sensação térmica aqui agora. Se eu pegar uma cerveja e sentar aqui agora e tomar, eu posso ser preso. Entendeu?
1: Não faça isso.
5: Claro que não, mas eu só tô dizendo pra vocês.
0: Vamos ver se a polícia sabe orientar.
5: Então as pessoas vêm pra cá para assistir essa queima de fogos, esse desfile. Como eu disse, eu falei antes ali no Vibe Cop e repito aqui no Pretinho. Eles têm um sentimento pelo dia da independência que é absolutamente
1: Patriotismo que é o contrário do nosso. São patriotas.
5: Não tem a mínima comparação.
1: Mas tem show de graça nas ruas e tal, essas
5: tem,
1: coisas?
5: Tem, cara.
0: Show comunitário.
5: É um monte de coisa espalhada pela cidade. Eu acho que não só pela cidade, é pelo país inteiro, cara. Mas é que eu acho que a celebração principal acaba sendo aqui.
0: Sim, Copacabana.
5: De ter isso, exatamente. E de ter esse espaço aéreo para o desfile de aviões, helicópteros, etc. E também tem um rio com uma largura considerável, onde podem passar alguns barcos de grande porte. Ontem mesmo a gente estava debatendo ali no hotel sobre a questão da profundidade desse rio aqui. Porque eu já falei nas minhas redes sociais aqui que
1: o metrô...
5: O metrô...
1: Esse assunto já, né? Foda, né?
5: É que é muito louco, cara. Não, eu explico por quê. É que todo dia a gente pega um metrô aqui na frente do hotel, ele passa por baixo desse rio e sai lá do outro lado no World Trade Center. E é muito louco tu imaginar que um metrô passa por baixo de um rio, né? E aí a gente tava conversando sobre isso descobrimos que aqui a profundidade média é de 9 metros. Que eu justamente disse isso. Gente, não pode ser tão profundo aqui, porque a gente tem que imaginar o seguinte... Desce a escada rolante da estação de metrô e entra no metrô, né? Então, essa escada rolante não tem 50 metros, 60 metros, sei lá, de comprimento. Então, não tem mais que isso, né, de profundidade. Porque o metrô passa por baixo e sai lá do outro lado.
2: Tá ótimo, Lelê. 28 minutos para 7.
1: É, agora entregou, que vocês já viraram do Alverquino mesmo.
0: E agora eu entendi qual é a esquadrilha da fumaça que ele tava falando.
1: Joga a fumaça pro ar.
2: Vou trazer o último destaque por aqui, Lelê. Vou pedir licença. Liam Gallagher diz quem é o melhor frontman de todos os tempos.
0: Quem? Ele. Ele mesmo.
2: Tá bom.
0: Liam Gallagher foi questionado nas redes sociais sobre quem seria o maior frontman da história da

0: Cara, é óbvio,
1: eu não concordo, eu acho ele um bom vocalista, mas eu não concordo. Mas ele, ele falou isso pra ganhar.
2: Ele não pega Libertadores. Para.
3: Não, calma. Ele não pega.
2: O Rafinha ficou um pouco.
1: É assim, eu não concordo com ele, mas não pode dizer que ele não pega o Libertadores. Ele é um ótimo vocalista.
0: Não pega. Eu vou te dizer uma coisa.
2: Agora tu vai.
0: Mas aqui assim, ó. Tem esses sites. Não dá pra ir contigo. E sites que tu pode isolar os instrumentos das gravações e muito disso se faz com os vocais. Cara, os vocais dele nos três primeiros discos do Oasis são absurdos, cara.
1: Não, ele tá aí, entre os grandes.
0: Roberto Planta. Voltou bem na turnê aqui.
1: Também.
0: Ele é um grande cantor.
1: Tem muito vocalista bom.
3: Quem te escolheria, Rafinha?
1: É, eu gosto muito do Ed Vedder, né? Num vocal, assim. O Robert Plant é do caramba.
3: Não, Robert Plant é absurdo.
1: O Ed Vedder, o Liam, é legal.
2: O maior de todos é o Fred Mercury.
0: É o Mick Jagger.
2: É o Fred Mercury.
1: Não,
2: é
1: o Mick Jagger, não, o Mick Jagger é monstro pela idade que ele tem também, mas né?
2: O Fred Mercury.
3: Fred Mercury era foda.
2: Impressionante, né,
3: cara? É ele, velho.
2: Mas o
3: problema é a gente pode
2: chamar. Mas só aí nós citamos cinco, dependendo do brasileiro.
3: Robert Plant e vai.
2: Axl Rose em Porto Alegre.
3: Axl Rose, não, a voz dele não veio.
1: Quando tava bem.
3: Não, a voz dele no auge é foda. Uhum. O Kurt Cobain.
1: Mas é que daí são tons diferentes de cantar, né?
3: Não, o show do Guns eu tive o desprezer de rir.
1: Não, mas não é assim, cara. 25 para 7, observem e ouçam Neto Fagundes.
2: Jeff Silva mandou pra gente aqui. Boa tarde,
3: Jeff. Steven Tyler, a gente não citou.
2: Hã?
1: Steven Tyler. Ah, mas tem vários, cara. Ele só falou que ele
3: não ia. Não pega Libertadores.
2: Olha só, se o Lele e o Rafinha estão do lado, me desculpa, eu não vou ficar.
3: Você falou que a Anitta é igual o Ronaldo, então.
1: É isso.
2: Eu nunca falei isso, mas vocês gostam de inventar.
3: Ah, vai ficar putinho então.
2: É que vocês são uns mogolão.
1: Não, vai te cagar. Vai. Tá muito, muito mimimi. Vai, Neto, Fagundes.
0: Eu também nunca falei que o mestre tá em decadência. Vocês que distorceram que eu falei, eu tô pagando até hoje.
2: O Jeff Silva mandou aqui. Boa tarde, pessoal. Sou fã de todos
3: vocês. Boa tarde, Jeff.
2: Boa tarde, Jeff. Eu sou um ouvinte de bastante tempo e eu gostaria de matar a saudade e pedir pro Neto contar de novo a piada do nego velho grávido.
1: Opa!
2: Nego velho.
1: O nego velho grávido?
2: Nem eu me lembrava dessa história.
3: O seu neto já riu, é porque é boa.
2: Nego velho, tá na casa e chegou o patrão e disse pra ele assim: vem cá, chega aí. Leva esse copinho aqui, ó. Esse potinho aqui vai ter a urina da minha filha pra ver se ela tá grávida. Leva lá na cidade lá e já bota pro médico saber. Ah, beleza, botou no cavalo, subiu no cavalo, você foi pra cidade, nego velho. No meio do caminho, uma cobra se atira nas patas do cavalo, o cavalo deu uma relinchada, atirou e lá foi o potinho. Saltou o potinho, trouxe ele. E o nego velho, pá, mas o potinho, velho. Pegou o potinho, tinha sobrado só um restinho de mijo, assim, ele disse, vou mijar dentro do... É mijo mesmo, porra, né? Cara. Mijou dentro do potinho e levou o potinho. Mas ele ficou naquela dúvida, né? Tem uma parte dela, mas tem uma parte minha também, de mijo, né? Vou aguardar. Ficou aguardando a resposta do médico. Daqui a pouco o médico disse: manda os parabéns lá pro doutor Adão, né? Vai ser vovô. Como assim, meu cara? Não, tá grávida, a filha dele tá grávida, pode dar os parabéns lá. Pá, o nego velho se louco. Pá, mas para aí, meu querido. Se o mijo que tá ali dentro é meu, sou eu que tô grávida. Voltou, passou uns dois, três dias tirado pelos cantos lá. E o amigo dele chegou e disse: tá acontecendo contigo, cara? Pá, senta aí que eu vou te contar. Tá, mas conta de uma vez, tô preocupado, tô grávido.
1: Vai de novo, papo.
2: Aí o amigo mais nego velho que ele olhou assim, como é que foi acontecer o troço dele? Estou grávido. Agora não sei o que eu vou fazer, né? Imagina eu laçando com aquela barriguinha crescendo, eu com aqueles enjoos, não podendo comer a paleta ovelha, não vou poder mais comer nada, cheio de enjoo e aquela barriga crescendo, e o pessoal todo se deitando em mim, meu querido. E aí o outro amigo disse, não, eu tenho uma solução pra ti aí. Lactopurga. Tu vai tomar dois comprimidos de lactopurga, mas olha, desce até o cérebro, meu. Aí o nego velho perguntou, dois? Tá, me dá aí, o cara deu um potinho com uns 20, mas ele tomou uns 20, né?
1: Mano.
2: Meteu uns 20, assim. Logo aquilo ali caiu na barriga e já começou naquele rebuliço. Aquele rebuliço e ele sai apavorado pro meio do campo, assim, né? Você foi, tinha um matinho do lado, assim, uma moitinha, ele se abaixa embaixo da moita e deu uma cagada em cima de um lagarto. Tapou um lagarto de merda, assim, sai um lagarto todo cagado, correndo pelo meio do campo e o nego velho gritando: volta, filho ingrato! Vem conhecer a tua mãe!
1: Ai, Jeff. Pô, eu não lembrava dessa, cara.
3: Que baita piada.
1: Que baita piada.
2: Filho da puta.
1: Vamos ver! Informação. Oh, informação.

0: informação, informação, Rafinha, só pra repetir aqui o que eu já tinha falado no Vibe Copa também, mas acho importante pelo alcance do Pretinho.
1: Tá calor. Claro.
0: Muito provavelmente o horário do jogo do Brasil será alterado no domingo, tá? Por causa do calor. Então, vocês que estavam projetando churrascos e etc. para o jogo às 16h, horário daí, né?
2: Cinco.
0: É isso?
2: Cinco.
0: Então, provavelmente vai ser às 6h, tá? Essa mudança está sendo avaliada pela FIFA, deve ser comunicada. E a fonte é o Eduardo Gabardo, né, cara? O cara que mais tem informação.
1: Ele tem pinta de repórter. Ele tem jeito de repórter. Ele é repórter.
0: Não acho que mude muita coisa na logística de quem vai estar fazendo churrasco no domingo.
2: Também acho que não.
0: É questão de trazer a informação.
1: É uma hora de trago a mais.
2: É uma hora a mais de celebração.
3: Obrigado. Mais tempo para a costela ficar no fundo.
2: É isso aí, o costelão.
1: Sobe o costelão.
2: Vamos ver, Vini Moura.
1: Ah, não vou ter a cara de pau de trazer uma piada.
2: Não, eu acho melhor não. Não, também. É melhor tu ler um e-mail.
3: Se ninguém largar a mão de ninguém, podia ter uma rodada de umas pedras pra sofrer depois do não tem como o cara empatar. Não tem, nem empatar.
1: Fica chato pra nós.
3: A gente é coração, né? E Alemanha.
2: Assim, a disparidade total, né?
1: Vamos deixar pro momento que ele não contar.
2: Isso.
3: Que ele lê um e-mail e a gente conta a piada depois.
1: Bom dia, boa tarde, boa noite, PBS.
2: Olá.
1: Essa piada é do mundo Pretinho Verso.
3: Ah, tu vai contar uma piada.
1: Não é piada. Ele transformou em piada, mas... Ele fez aqui um joia empreendimento do Pretinho Básico.
3: Ah. Olha, pô.
2: Oh.
3: Pô. A Bete do Datena, pô. Sabe qual é a Datena?
4: A Bete do Datena, velho.
3: É.
4: Como é o quê?
3: Dateô.
4: Dateô.
2: Dateô.
1: Dateô.
2: Dateô. Dateô.
3: E Joaquim com responsabilidade.
2: Tá certo.
3: Da TO, meu irmão. 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
2: Ah, é?
3: Porra, amigo, chama no privado o Rafinha Americano.
2: O quê?
3: E adquira já o seu Barry Way.
4: Barry Way é bom.
2: Tá certo. E aí?
1: Nem ele se aguenta, ele fica rindo.
2: Pô, é rádio, viu? Tu tem que continuar.
3: Carnes e linguiças, que privilégio.
2: Oh.
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3: E, finalmente, se sinta como magnânimo, nego. 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
2: 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Muito bom, muito bom.
3: Isso pro Lucas Jimbé, pô.
2: Ô, Lucas, bem demais, meu irmão. E aí, da pena, como é que tá, meu irmão? Tamo cansado, né? Hoje
4: depois
2: não.
4: De dois golaços desses, tu me chama, meu irmão.
2: Ah, mas tu pode convidar pro teu evento, tu pode fazer.
4: Cara, eu quero só convidar a galera pra hoje no Opinião.
2: Ah, pô, obrigado.
4: Histórico, meu irmão.
1: Yo-yo.
2: Vai ir?
1: Ya-ya.
4: Rui pra mim, meu irmão. Rui pra mim, hoje não. Hoje não vai dar. Talvez não vá depois. Se eu for depois, eu te ligo.
2: Tá, maravilha. Portas abertas pra ti.
4: Que hora
2: lá,
4: começa
2: irmão?
4: O show lá?
2: Ah, o primeiro show é 10h30, por aí, da Guedes.
4: Dá tempo, hein? Da
2: depois,
4: Guedes.
2: Comunidade
4: Nitro
2: e Ultraman.
4: Vai tá lá?
2: Nitro vai estar tá lá. Ele que faz bom. Parte da Guedes.
1: Não, olha só. É pré-requisito, né? Então, é muito importante.
4: Então, se
1: assim, ó, o Mano Chendes vai estar?
2: Tá? Vai.
1: Vai estar. Tá.
2: É.
1: Oi, o Toio Croco vai estar? Tá.
2: Vai estar tá também.
4: O grande saudade do Toio.
2: O base da Guedes vai estar? Tá. Vai estar tá também.
4: Então, aí no meio...
2: No meio de Rafinha, né?
1: Vai estar?
2: Vai estar.
4: O que temos nos pendrive pra hoje?
2: Ah, eu vou...
4: Reggae.
2: Reggae.
1: E uma geladeirinha pros brothers.
2: E eu também, geladeirinha.
4: E o camaradinho. Oh, quem é que vai aqui?
1: Tá melhorando, hein?
4: Não tava esperando essa.
2: Ali o garotão vai, né?
3: Pô, tá querendo, pô.
2: Tá querendo,
3: tá
2: querendo.
3: Não tá entendendo, ele tá a semana toda.
2: Querendo, como?
3: Ele chegou assim, Joia, vamos, Joia, pelo amor de Deus.
2: O Joia arrepiou.
3: E o Joia se apô, friozão, pô.
2: Friozão,
4: eu vi ele combinando ali com uma colega de... Não.
3: Pô, que isso, né?
4: Não. Qual é o Igor? Desculpa, errei. O Igor.
2: Igor. Combinando com a colega ali da rádio...
3: O Verstappen faz, né?
4: Não, ele faz... Só tem a carinha de sons.
2: Sim, e... ele tem jeito de mongolão, piso de mongolão, ele mas ele não é tão mongolão.
1: Ele tem jeito de mongolão, mas ele é espertinho, Gabardo.
2: Mas e aí, meu irmão, vamos de quê?
4: Eu tenho a piada.
2: Então isso. Vamos nessa vibe aí,
4: eu vou
2: nessa vibe.
4: Não fica bravo com a gente, não fica bravo, Rodrigo, meu irmão.
2: Vai, meu irmão.
4: A gente gosta de tá bonito, @GomesRafael.
2: Isso, tá.
4: Se quiser mandar uma nude, manda pra ele, Gomes Rafael.
2: Vai, meu irmão. Nude.
4: Nudezinho, meu irmão.
2: Tá, o que que eu faço, cara? O que que tu vai fazer?
4: Eu vou contar uma piadinha, mas deixa aquele que tá bacana.
2: Vai,
4: deixa,
2: merda! Tá,
4: então vai. Trocou a coragem do programa?
2: É, não, ele tá demais, né?
4: Ele tá bonito, tá bacana, tá. Ele tá bonito. Tá bonito,
1: meu irmão. Ah, mas assim...
4: O homem...
1: Ele tá forçando.
4: É, que eu tô tentando... O homem, meu irmão.
1: Um homem.
2: O homem,
4: ele chegou no médico e reclamou. Doutor, estou com um gravíssimo problema, velho.
2: Tá.
4: Estou escutando só por um ouvido. Doutor, não, vamos fazer um testezinho. Repita comigo, 100. O cara falou, 50.
2: É,
1: 50%. É que ele tá ouvindo.

0: Da metade, né? Vou dar um destaquezinho pra não sair chateando.
1: Não, mas foi bem.
2: Então, foi lúdico.
1: Quer sair por cima, sai por cima.
0: Ah, eu tinha o filme do Denzel Washington aqui novo, não deixa pra lá.
1: Ah, mas tu vai ter que fazer, não?
2: Vamos voltar pra trilha, claro.
0: Denzel Washington vai interpretar um homem que vai ao médico e tira a fimose sem anestesia.
1: Repete, por favor.
0: Denzel Washington, meu irmão! Vai interpretar, meu irmão, um homem, velho, que vai ao médico e tira a fibose sem anestesia.
1: Porra, qual é esse?
2: É o Gladiador.
0: Gladiador!
2: Essa eu sabia. Muito bom da pena, muito bom da pena.
0: Cativa te mandou um abraço, alô, Lelê.
2: Um abraço pra galera aí.
0: Abraço pro Cabolãozinho, tô me esperando aí, nosso bate-bate.
2: Claro, meu irmão. O parceirão aqui.
0: Perdemos, né, meu irmão?
2: O amigão, o cara do cartaz do PB, o perfil dele é @ocaradocartazpb, ele diz o seguinte: Pretinho, tudo bem? Há duas semanas iniciei com a página @ocaradocartazdopb e no início era pra folgar com vocês, porque vocês sempre falavam do cara do cartaz, quando um bordão era bom ou não. Daí o Midas me chamou, cara, chamei ele no DM e ele, falei com ele, cara, isso tem um puta potencial. Me empolguei e tô seguindo com a página. Foi quando comecei a reparar, vocês estão deixando os bordões de lado. Não ouço mais o inacreditável do Negro Ernesto, o que privilégio do mestre, o olha só,
0: não, só um pouquinho.
1: Quer dizer, Ivan, o quer levar uma facada sua?
2: Ah, desapareceu.
0: É que assim, ó, vou dizer uma coisa.
2: Entre outros, até eu adoro quando você fala em inglês, então ele não tá ouvindo o programa, porque hoje tu passou falando
3: só hoje
2: isso,
3: eu falei, né? 3 vezes.
0: Exato,
1: bijou uma coisa. Não, esse é o único que aparece todo dia.
2: É. Vamos ajudar o amigo da página. Mantenha os bordões e criem novos. Tá bem, Alexandre, quando chegarmos a 100k de seguidores, você pode largar. Vida longa ao PB, assinado o cara do cartaz do PB.
0: Eu vou dizer uma coisa, tá? Pra nós, viramos isso.
2: É, viramos isso.
0: Exatamente. O cara do cartaz mandou e-mail nos xingando.
2: Pra gente falar os bordões.
3: A gente é um bosta, na real.
0: A gente é uns merda. O cara tem razão mesmo.
1: Cartaz mijando.
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1: Seu Benildo.
2: É isso aí, vamos ver, Rafa Gomes.
3: Boa noite, pretinhos, me chamo Adriano e tô aqui tentando vender a minha inscrição pra NB42 Porto Alegre, modalidade 21 km.
0: Não, só um pouquinho. O que que ele tá vendendo?
3: A inscrição dele pra uma corrida.
2: Maratona.
3: Não é maratona, porque maratona é só 42 quilômetros, cento e não sei quantos. Esse é meia maratona.
1: Vende pro Léo,
2: tá, aí. Então uma meia maratona.
0: Não.
3: 12 de julho acontece agora. Infelizmente, por motivos de logística, não vou conseguir ir pro Brasil. Eu moro atualmente em Portugal.
2: Opa!
3: E com isso, não vou poder participar da prova. Tô repassando a minha inscrição pra alguém que esteja a fim de sofrer voluntariamente por 21 quilômetros. Ideal pra quem gosta de correr, superar limites, pagar pra acordar cedo num fim de semana. Transferência da inscrição conforme as regras da organização. Interessados, chamaram no Instagram, @canofre, C-A-N-O-F-R-E, canofre. Valor, R$ 439,00, é o preço que eu paguei. Mas se chorar bem, o valor cai para 430.
1: Cara, já choramos.
3: Abraços do Adriano Canofre Mariano dos Santos.
1: Alô, Adriano.
4: Grande Adriano Canofre.
3: Ah, nós viramos essa chinelagem mesmo.
0: Não, eu vou dizer uma coisa.
2: Inscrição da meia maratona.
0: Vou dizer uma coisa.
2: Fala aí,
0: primeira coisa, boa noite. Segunda coisa. Se esse cara do cartaz manda um e-mail terça-feira, nós xingava ele. Como é sexta,
2: nós estamos mais... meio cansados,
0: Nós mandaram ele tomar no rabo. E o cara da inscrição é de brincadeira. Tá. Não. Virou bagunça.
2: Porra,
0: tu mora em Portugal, te inscreve na prova de Portugal, porra.
2: É que a galera...
0: Que de
3: ele ganha em euro. Ele ganha em euro e tá chorando.
2: Corrida...
3: Caramba, mano. Mas aí estamos
2: tá
3: sendo
2: espalhada,
3: hipócrita.
0: Por que hipócrita?
3: Porque a gente vende um monte de ingresso aqui que a pessoa compra em outro lugar.
2: Tem razão.
3: Ingresso de show.
2: Tem razão.
3: Show do AC/DC em São Paulo. Vendemos um monte aqui.
1: É que a corrida
0: é no... corrida irrita.
2: Ah, a corrida é bom. Aí vão sozinho nessa barca aí.
3: Por exemplo, o Gordo Léo
0: fez parte do negócio de
2: correr. Tu correu, foi legal. Postou, se emocionou.
0: Postei, emocionei, cara.
2: Completou 5 km, né?
0: Lembrei do meu pai, lembrei da minha filha. Foi muito legal.
3: Olha o que a corrida traz, velho.
2: Vai meter esse super trunfo.
3: Mas olha o que a corrida traz pro ser humano.
0: Traz, o cara pensou bem, né?
2: Foi traído agora. Mas enfim, né? Vamos vender pro Magrão ali 12 minutos. Tem.
4: Mas eu não gosto de corrida.
3: Eu tenho uma pergunta, desculpa interromper. Lelê, o que tanto tu tira foto, fotografa, filma e fica de costas pra live?

0: todos.
1: Quem é esse, né? Marcelo, a tua camisa?
2: Camiseta do Marcelo.
3: É o cara, Marcelo D2, camisa, né? Da seleção brasileira que eu ganhei do Marcelo D2, do antigo empresário.
1: Agora...
3: dele.
1: Agora é o nível, né? Agora eu queria isso.
3: Vou mostrar pra vocês na live aqui, ó. Marcelo D2. Tá?
4: Tá, já,
3: tá vendo? Eles substituíram aqui, ó, o logotipo da CBF pelo D2. Eu ganhei, sim, essa camisa há muito tempo e eu uso ela, eu gosto de usar ela. E eu falei no Vibe Copa aqui também, repito aqui, ó. Mesmo que tu ande com essa camisa aqui na rua, aqui, que ela não seja da CBF, todo mundo te conhece como brasileiro e vem falar contigo sobre futebol. Claro. Porque a identidade deste amarelo com a gola e a manga verde, ela não precisa estar escrito CBF, não precisa estar escrito nada.
2: Pode, os caras identificam como brasileiro na hora. D4.
3: Não, não.
4: Tá bom, Lelê, obrigado pela
3: explicação. Eu posso mandar fazer uma pra ti, Vini.
2: Qual, como é que vai ser?
1: Lelê de 4, eu quero.
4: A gente vai entregar o show do intervalo, depois a gente ouve mais um pedacinho de Neto Fagundes. Observe, Neto Fagundes.
3: Observe, Neto Fagundes.
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7: De volta para finalizar o Pretinho Básico desta edição de sexta-feira. 3 minutos para, na verdade, 2 minutos para 7 horas da noite.
1: Só vou dar, tu vai dar a galera hoje.
7: Não, primeiro tu vai dar o teu toque aí.
1: Só dar toque pra galera amanhã em Novo Hamburgo, colar lá no meu show, 9 horas da noite. Tem as aventuras do Gordo Léo junto com o Ivan, o Palhaço Maionese, no Boteco Comedy em Novo Hamburgo, 9 horas. Ingresso lá no arroba o Gordo Léo, no arroba do Boteco, também tu encontra. E eu já posso. Posso votar já?
7: Pode votar, claro.
1: Hoje é roubada a Magda, né? Hoje é Neto Fagundes para. Craque campo no vestiário, tudo. Neto Fagundes é o craque.
7: E tu, Netinho?
5: Vou votar no Gordo Léo, então, vou retribuir, né, cara?
7: Tá bom. Um carinho. E tu, Vini Moura?
2: Difícil hoje.
7: Difícil, né?
2: Difícil hoje, o time foi muito bem, mas o artilheiro, o camisa 9, foi o Neto.
7: Neto Fagundes.
2: Essa piada que ele puxou no fundamento.
7: E tu, Lelê?
15: Ah, obviamente do Neto Fagundes, né? É, observem, ouçam o Neto Fagundes. E só aproveitável, Rafinha, porque mesmo aqui na Copa do Mundo, né? Afundado aqui no mundo deste torneio, de tudo que a gente está vivendo aqui, a gente segue postando lá no meu canal do YouTube, Eu Quero Ser Seu Amigo de Novo, um documentário, né? A história do rock gaúcho, né? Entrevistas com os caras que fizeram a história do nosso rock gaúcho. E ontem, cara, a gente postou o primeiro episódio de um dos caras que provavelmente é o cara mais engraçado que eu conheço do rock gaúcho, cara, Ricardo Cordeiro, o Quindim, saxofonista do Garotos da Rua. Boa. Cara, as histórias do Quindim, cara, assim, ó, se tu quer dar umas risadas, cara, porque a galera mais nova talvez não tenha noção do sucesso que os Garotos da Rua faziam nos anos 80. É, ele, pra vocês terem uma ideia, ele morava no mesmo edifício que o Renato Portaluppi, quando o Renato jogava no Flamengo. Deus, sabe? Eles eram muito bombados.
7: Muito bombado.
15: Então as histórias que o Quindim conta são inacreditáveis, estão ali no Eu Quero Ser Seu Amigo Novo no YouTube. Peço lá a gentileza da rapaziada, quem quiser dar umas risadas, que prestigie esse projeto, que mesmo de longe tem episódio gravado até outubro lá.
7: Boa! Teu voto foi no Neto, tu, Gomes?
20: Neto Fagundes. Vestiário, craque de vestiário.
7: Maravilha. Meu voto também vai no Neto Fagundes.
20: Valeu, meu
7: eleito
20: cara.
7: O craque do programa. E nos encontramos para opinião. Mas não adianta mais ir no Simpla. Negócio é comprar na hora e no local. Lembrando, se você vai comprar na hora, leva 1 quilo de alimento não perecível.
20: É bacana
7: pra galera tá recolhendo.
20: É isso aí, vamos ajudar o pessoal.
7: Né, Ivan?
20: Que sente fome.
7: Então vai lá, compra na hora, na bilheteria do Bar Opinião, a partir das 10 da noite. Começa.
20: Tá frio na Roma, lá dentro vai estar quentinho.
7: Neto, parabéns.
21: Valeu, cara. Grande abraço pra todos aí.
7: Valeu.
21: Bom
22: tchau, gente. 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
7: Não vou amassar a linguiça na tua folga, Lelê, não.
22: É quase nada, mas com muita participação do ouvinte.
23: Alô, não tô nem acreditando que eu tô ao vivo na Atlântida com os melhores. Boa tarde.
7: Boa tarde.
21: Que educação, cara, coisa boa pra ser educado.
7: Que educação, não, hoje é uma sequência.
22: É quase nada, mas é sincero.
7: Não, mas o Lelê era assim meio tantanha e hoje é referência.
22: Né? Este é o Quase Nada, de segunda a sexta, 15 para 6 da tarde. Quase nada.
7: Ah, não, cara, só
22: um pouquinho. É mais que um pouquinho de programa.
7: Este é o Quase Nada.
22: É quase nada.
23: Gostado.
22: Quase nada.

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5: Estamos de volta para começar mais uma edição do nosso After aqui no início de noite dessa sexta-feira. Começa com Bruno Mars, o nome do som é I Just Might. Desde já você pode pedir o seu som para mim diretamente ali pelo arroba Onyx Silva nas redes sociais.

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dia, todo mundo tá ouvindo o som do Rapa com Alto Reverse. Fechando o nosso primeiro bloquinho de hoje aqui do After. Esse aqui é mais um pedido de ouvinte que chegou aqui pelo arroba Omic Silva nas redes sociais. Teve antes Lagoon com A Cidade. Começamos com Bruno Mars, I Just Mind. 7:28, tá?

0: hora do nosso show de intervalo e daqui a pouquinho a gente já volta. Fica aí.
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4: Sabe aquele sonho de criança de ter um superpoder? Uns queriam voar, outros se teletransportar e muitos até ler mentes. A gente sabe que, infelizmente, ainda não tem...

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6: 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Os cães, principalmente, desenvolveram uma grande capacidade de interpretar sinais humanos ao longo da convivência com as pessoas. Mas atenção, isso não significa que eles entendem exatamente o que estamos sentindo. Eles observam pistas e reagem a elas. Essa conexão é um dos motivos pelos quais os pets se tornam companheiros tão especiais no nosso dia a dia.
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0: edição é da Banda Magic com I'm Rich, fechando mais uma edição do nosso After da Noite desta sexta-feira por aqui. A gente ouviu também Rema com Selena Gomez, Calm Down. E lá no início a gente começou ainda com Maroon 5 e a música chamada Daylight. Foi assim mais uma semaninha de After. Na semana que vem tem tudo de novo, né? De segunda a sexta-feira, entre 7 e 8 da noite, sempre iniciando as noites aqui da Rede Atlântida no sul do Brasil. Muito obrigado pela sua audiência. A gente se encontra ainda hoje, a partir das 11 da noite, em mais uma edição do My Club, fazendo o aquece da madrugada da nossa audiência em todo o sul do Brasil com música eletrônica. Então, logo mais a gente se encontra de novo por aqui. Até lá, tem muita coisa boa pra gente continuar curtindo aqui na programação da Atlântica, então já sabe, né? Fica ligado que logo, logo tem mais músicas logo depois do show no intervalo. Fica aí!
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2: Que tal começar o dia se espreguiçando e alongando o corpo? Depois de horas de sono, nossos músculos e articulações ficam mais tempo sem movimento. Por isso, alguns minutos de alongamento pela manhã podem ajudar a despertar o corpo para as atividades do dia. Movimentos simples ajudam a melhorar a mobilidade, aliviar a sensação de rigidez e trazer mais disposição logo cedo. Alongar os braços, as pernas, o pescoço e as costas por alguns minutos já faz diferença.
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6: Estamos no ar aqui na Atlântida com o ATL DJ, a sua festa oficial, fazendo a trilha sonora aqui nas noites da Atlântida. Muito boa noite pra você, uma ótima sexta-feira e um excelente início de final de semana. A gente começa já nessa vibe por aqui com muita música pra gente curtir a sexta-feira. Eu sou arroba Guzanoto, obrigado pela sua companhia. Participe também comigo no arroba ATL DJ oficial pra gente tocar muita música por aqui, beleza? Antes de começar de músicas, quero reforçar o convite pra amanhã, edição do Atlântida Celebration na Arena Opus. Pra gente começar os sons, Swedish House Mafia e The Weeknd com Moth to a Flame.

0: 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Memories, Memories. Algumas lembranças merecem ser tocadas para sempre.
1: Originalmente lançada pela banda australiana The Temper Trap, a faixa Sweet Disposition ganhou um remix do sueco Axwell e do sérvio Dirty South. Esse remix se tornou um dos grandes clássicos do Progressive House, sendo presença constante nos sets de grandes festivais como Tomorrowland, Ultra Music Festival. Durante vários anos, a gente vai relembrar essa sonzeira para abrir o bloco do Memories, a versão de Axwell e Dirty South para Sweet Disposition.

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0: Esta é a faixa de Huggle junto com Topic e Arash. O nome do som é I Adore You. Pra gente fechar mais um bloco do Ateli DJ fazendo a festa aqui nas noites da Atlântida. Obrigado pela sua companhia, pela sua parceria. Você pode seguir conectado com a gente no arroba Ateli DJ oficial. Eu sou arroba Guzanotto, vou ficando por aqui. Voltarei daqui a pouquinho na madrugada com o Ateli DJ Weekend. A gente segue tocando muita música aqui no final de semana da Atlântida. Também quero deixar o convite pra galera de Floripa. Amanhã nos vemos no Atlântida Celebration na Arena Opus. Pra fechar de sons, bora com a faixa de Anima, chamada Beautiful. Um ótimo início de final de semana pra você. Até mais.
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